atraia muitas moradas. Se não fosse assim, eu vou teria dito, vou preparar-vos lugar. João 14, 2. E entrando no sepulcro, viram um moço sentado à direita, vestido de alvo manto, e ficaram atemorizadas. Ele, porém, lhes disse, não vos atemorizeis, buscai a Jesus o Nazareno que foi crucificado. Ele ressurgiu, não está aqui, eis o lugar onde o puseram. Marcos 16, 5 e 6.

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2: Amados, uma coisa peço ao Senhor. Oh, glórias! Davi um dia abriu a sua boca e declarou: uma coisa peço ao Senhor. Quantas vezes nós temos pedido algo ao Todo-Poderoso? Quantas vezes, amados, nós nos achegamos ao Senhor e falamos: Deus, olha para minha causa, olha para minha vida. Senhor, move de forma favorável, abençoa-me. Senhor, age na minha existência. Mas quando nós observamos como Davi abriu a sua boca, como ele pediu, nós vamos aprender, irmãos, que às vezes estamos com o foco errado, as nossas escolhas não são as melhores e não temos contemplado a beleza de Deus e tampouco estamos no lugar certo. No entanto, Davi, ele entendeu tudo isto e ele colocou-se segundo o mover do Senhor e ele experimentou a graça de Deus sobre a sua vida. Amém? Quero convidá-los a abrir a Bíblia no Salmo capítulo 27. Nós vamos ler versículos 1 até o 4. Salmo capítulo 27, a partir do versículo 1 até o 4. Ouça o que diz Davi. Na verdade, isto é um cântico. Veja o que cantou Davi. E ele cantou da seguinte forma: o Senhor é a minha luz e a minha salvação, de quem terei medo? O Senhor é a fortaleza da minha vida, a quem temerei? Quando malfeitores me sobrevêm para me destruir, meus opressores e inimigos, eles é que tropeçam e caem. Ainda que um exército se acampe contra mim, não se atemorizará o meu coração. E se estourar contra mim a guerra, ainda assim terei confiança. Versículo 4, que é a chave da nossa palavra de hoje. Uma coisa peço ao Senhor e buscarei, que eu possa morar na casa do Senhor todos os dias da minha vida, para contemplar a beleza do Senhor e meditar no seu templo. Amém? Amado Deus, da mesma forma que tu falastes a Davi, trouxe revelação ao coração de Davi, deu entendimento a ele, Senhor, que tu faças assim conosco, Pai, que essa seja uma palavra de revelação, que haja entendimento, para que nós possamos servi-lo com todas as nossas forças, com todo o nosso coração. Oh Deus, fala conosco, em nome de Jesus. Amém. Amém, queridos? Irmãos, quando nós lemos esta palavra, até achamos que tudo estava muito bem com Davi. Até achamos que ele estava vivendo em meio a um mar de rosas, que ele olhava para um lado apenas jardins, para o outro só amiguinhos, enfim, aqueles irmãozinhos mais achegados, todo mundo ali. Mas quando você observa um pouco mais atentamente, no versículo 2, ele diz que os malfeitores me sobrevêm para me destruir. Meus opressores e inimigos, eles é que tropeçam e caem. Ou seja, ele estava não nos dias muito bom, mas sim havia toda uma opressão, havia toda uma situação complicada, havia todo um problema. Mas Davi, irmãos, em meio a toda aquela situação que não era boa, certamente pior do que a nossa, mesmo em meio àquela situação tão complicada, tão difícil, não eram dias de paz. Mesmo assim, ele olha para o Senhor, ele confia no Senhor e ele espera no Senhor. Veja que maravilhoso, amados, nós precisamos também confiar em Deus, colocar a nossa esperança no Senhor, porque é Deus que vem, é Deus que age, é Deus que move, é Deus que transforma, é Deus que faz coisas maravilhosas acontecerem na nossa vida. E mais um exemplo de fé nós temos relatado na palavra, para que possamos mergulhar nesses ensinamentos e deixar que o Senhor construa uma fé forte em nosso coração. A Bíblia diz: quem não tem fé, que peça a Deus. É Deus que nos dá a fé, é o Senhor que nos dá o sustento, é o Senhor que nos dá o suporte, para que nós possamos acreditar, para que nós possamos ter força e seguirmos em frente. E quando as coisas ficarem tão difíceis como ficou para Davi, é só olhar para o Criador. Se houver perseguições, olhe para o Senhor. Se forem atacados, olhem para o Senhor. Se ameaçados, olhem para o Senhor. Se acusados, olhem para o Senhor. É no meio das adversidades que o Senhor conhece os filhos que tem. É no meio das adversidades que nós vamos mostrar as nossas garras. Já ouviram esse ditado falando tal, mostrou as garras? É no meio das dificuldades, no meio das adversidades, que nós vamos mostrar as nossas garras. Se elas são boas e ou se estão segundo a vontade de Deus. Se o nosso proceder é segundo a vontade do Senhor. Se porventura o nosso coração for dominado pelo mal, certamente as garras vão aparecer. Garras terríveis, garras do mal, certamente. Ou seja, nossos atos, ações, elas vão de redundar em situações de mal, em momentos ruins, momentos de mal. Nós temos que vigiar a cada instante para que tudo quanto façamos seja para o Senhor, seja para honrar e glorificar o Eterno, porque é Ele que fortalece o nosso coração, é Ele que fortalece o coração daqueles que esperam nele. Oh, glórias, que você seja um daqueles que espera no Senhor, que você pague o preço da fé, o preço para que tenhas uma confiança verdadeira no amado de nossas almas. Amém? E o primeiro ensinamento que nós colhemos no versículo 4 do Salmo capítulo 27. Uma coisa peço ao Senhor e a buscarei. Veja, ele diz, uma coisa peço ao Senhor e a buscarei. Davi não vivia solto, levado por todo o vento de doutrina, por todo o vento de costumes, de práticas. Davi não estava empurrado por tudo aquilo que as pessoas hoje querem ouvir. Mas Davi tinha um foco na sua vida. Davi tinha um objetivo na sua vida. Davi tinha uma certeza na sua vida. Ele sabia que os dias eram difíceis. Ele sabia que o momento não era tão fácil. Ele estava com certeza no momento de perseguição. Morava num palácio luxuoso. Todo luxo, todo ouro, toda prata ali estava no palácio. No entanto, amados, a sua confiança não estava nos muros do palácio, no ouro que ele tinha, no exército que rodeava o seu palácio, mas a sua confiança estava no Senhor. Ele era focado em Deus, ele olhava para Deus, ele não confiava na força do braço humano, ele confiava naquilo que Deus poderia fazer e tinha feito, tinha demonstrado que fez na sua existência. Eis aí um exemplo para cada um de nós, porque muitas vezes nós queremos confiar nos muros do palácio, nós queremos confiar na riqueza, no ouro da igreja. Nós queremos confiar na palavra dos homens, mas o Senhor chama-nos a atenção e ensina-nos através de Davi, tenha um foco na tua vida, tenha um foco, olhe para o Senhor, persevere na presença do Todo-Poderoso, seja perseverante, seja alguém que ande com o Senhor, seja alguém que marche com Deus, seja alguém que não abaixe a cabeça nos momentos difíceis, seja alguém que busque a fé no Criador e entenda que a palavra é verdadeira. E vivemos dias maus, dias difíceis, sim. A palavra diz que assim seria nos últimos tempos e assim temos visto nos últimos tempos. Portanto, amados, que nós tenhamos uma vida focada no Senhor, uma vida totalmente voltada para o Todo-Poderoso. Nos momentos difíceis, estava ali Davi louvando, Davi estava adorando, Davi estava glorificando o Criador. Davi não estava, certamente, pelos cantos do palácio, murmurando e reclamando da vida, mas ele estava louvando e adorando o Todo-Poderoso, porque ele sabia que o Senhor era tudo na sua existência. Eis um grande ensinamento para a nossa vida. Se nós não possuirmos foco, se a nossa vida não tiver foco, seremos como aquela foto em que o celular balançou e ficou desfocada. Ou aquela foto que você mexeu o celular e ela ficou feia pra caramba. Nós precisamos entender, irmãos, que a nossa vida é focada no Senhor. É certa, ela é transparente, ela é clara com o nosso amado, ela é clara com o Senhor. Amém? Essa é uma verdade que nós precisamos perseguir dia após dia. Precisamos perseguir, amados. Mas muitas vezes nós talvez nos perguntemos, como é que eu perco o foco? Por que eu não estou focado? Veja o que é que te envolve. Veja o que é que domina a tua cabeça, que domina os teus pensamentos. Veja o que é que tem dominado a tua vida, o que é importante para você. Se Deus não estiver no centro, Deus não é o foco da tua vida. Entenda assim, porque a palavra é simples. Quem complica a palavra é o homem. A palavra é simples. Vemos ainda, irmãos, que Davi fez a escolha certa. Olha que interessante. Ele poderia ter feito 1000 escolhas, mas ele escolheu aquilo que era segundo o coração de Deus. Ele escolheu servir, estar. Ele escolheu usufruir da presença do Eterno. Ainda no versículo 4, a primeira parte, uma coisa peço ao Senhor e a buscarei. Em outras versões, esse buscarei é e a desejarei. Amém? E a desejarei. Nessa versão está traduzida como a buscarei. Mas veja, ele buscou, ele desejou o quê? A presença de Deus. Ele desejou contemplar a beleza do Senhor. O foco de Davi era Deus. O desejo do seu coração, a escolha que ele fez, foi contemplar a beleza do Senhor. E também no templo, ouvir o Todo-Poderoso. Amados, nós temos muitas vezes feito escolhas que não são boas. Às vezes nós temos feito escolhas que são lastimáveis, terrivelmente lastimáveis. Escolhas que têm um custo de vida eterna. Fique atento, porque muitas vezes as pessoas estão numa ilusão satânica, veja. Numa ilusão satânica, qual é a ilusão? Ah, Deus entende que eu preciso, Deus entende que é assim, eu posso participar, eu posso estar, eu posso ir, eu posso me envolver, eu posso comungar, eu posso compartilhar, eu posso estar junto. Eu sei que é errado, eu sei que não é assim, mas eu estou escolhendo isso, depois eu me arrependo e peço perdão ao Senhor. Veja como o homem tem agido nesses últimos tempos. Muitos crentes têm agido assim. Muitos cristãos agem dessa forma porque eles são levados a entender que Deus é amor e que Deus aceita tudo. Deus é como se fosse um, sei lá, uma porta, alguma coisa grande que aceita tudo. Você pode entrar de qualquer jeito que Deus entende porque Ele te ama. Veja como são as coisas nesses últimos tempos. Aí o diabo sussurra no ouvido da pessoa. Sem problema, faz assim. Pode usufruir, pode curtir, pode estar junto. Não tem problema. Depois você se arrepende, você se acerta com Deus numa boa. Afinal de contas, Deus é amor. Eis a falsa ideia, irmãos. Mas o interessante é que nós somos produtos das nossas escolhas. Nós somos produto das nossas escolhas. Se você observar bem, quem estão lá nos presídios, que enchem os presídios hoje, por que estão lá? Porque escolheram. Não é verdade? Eles tinham a opção de ser do bem, de viver Deus, de amar o Senhor acima de todas as coisas, de viver em santidade, porém escolheram a criminalidade, a escolha errada. Evidente que esse é o exemplo mais terrível. Porém, em todas as áreas, até em coisas pequenas, nós temos feito escolhas que não são agradáveis ao Senhor. Isso se aplica ao trabalho, à escola, na conversa com os amigos, naquilo que a gente olha na internet, daquilo que a gente vê por aí. Enfim, a gente vai fazendo escolhas. Mas será que as escolhas que nós temos feito elas nos possibilitam contemplar a beleza de Deus. Nós somos chamados para quê, irmãos? Para honrar, para glorificar, para bendizer, para exaltar o Criador. Eis aí a finalidade da existência humana. Honrar o Senhor acima de todas as coisas. Eis o objetivo que levou Deus a criar-nos, para que nós pudéssemos adorá-lo, honrá-lo, bendizê-lo. Portanto, amados, se nós escolhemos, levados, quem sabe, pelas sugestões deste mundo, a andar nos caminhos complicados da vida, não vamos ver o poder de Deus, porém, veremos um Deus juiz, um Deus justo, que há de cobrar, que há de cobrar. Davi, no entanto, escolheu servir ao Senhor, ele escolheu estar na presença do Todo-Poderoso, ele escolheu contemplar a beleza do Eterno e com essa beleza ficou fascinado. Com essa beleza ele ficou maravilhado, porque ele viu quem era Deus, ele sentiu a grandiosidade do Todo-Poderoso. Davi escolheu receber o cuidado do Senhor na sua vida. Ele escolheu receber as instruções do Todo-Poderoso, a direção do Eterno na sua vida. Ele escolheu estar na presença do Senhor. Ele escolheu louvar, escolheu adorar, ele escolheu bendizer, ele escolheu andar com o Senhor. Ele escolheu estar na presença, estar no templo. Ele desejou ardentemente estar no templo para louvar e adorar o nosso amado Jesus. E fica aquela pergunta, irmãos, o que é que nós temos escolhido? O que é que nós temos escolhido? Quando nós olhamos hoje para a situação do Evangelho, nossa amada pátria, vemos que as escolhas são terríveis. As pessoas escolheram um Evangelho que não existe. As pessoas optam por um Deus que não existe. Optam por um Cristo que não existe. Optam pelo Espírito Santo que parece algo assim, sei lá, surreal. Não existe. As pessoas vivem uma realidade fora da realidade, e a realidade nossa é a Bíblia. Vivem uma realidade fora desse contexto. São as escolhas erradas, cujo fim será terrível. Que nós estejamos atentos e, a exemplo de Davi, façamos a boa escolha. E a escolha de Davi foi contemplar a beleza do Senhor. Uma coisa peço ao Senhor e a buscarei com forte desejo, que eu possa morar na casa do Senhor todos os dias da minha vida, para contemplar a beleza do Senhor. Amém? Esta é a verdade. E vemos nessa caminhada de Davi que o seu coração ainda tinha o grande desejo de contemplar Deus, de usufruir da presença do Eterno. Davi desejava, e isso fica explícito nos seus escritos, que ele desejava um relacionamento íntimo com Deus, um relacionamento profundo com o Senhor, um relacionamento de unidade perfeita com o Eterno. E nós, amados, até que ponto queremos de fato um relacionamento com Deus? Até que ponto queremos de fato um relacionamento com Deus? É preciso que nós entendamos que o Senhor não é homem que nós podemos oferecer a Ele uma casca, porque o homem não vê o nosso interior. É preciso compreender esse detalhe. A Bíblia diz exatamente o contrário, que Deus, Ele sonda o coração, e que a casca, o que é a casca? A aparência não tem valor para Deus. A pessoa, por exemplo, pode subir num púlpito, no altar de uma igreja, e fazer toda a igreja chorar. Pode fazer toda a igreja se arrepiar. Ele pode fazer tudo isto. O homem vê apenas a casca, o aparente, a técnica do sermão, da oratória, da capacidade que ele tem que fazer as pessoas chorarem, a psicologia que é usada. Mas quem vê o coração é Deus. Vê como são as coisas? Nós temos que vigiar, irmãos. Temos que vigiar bastante para que aquele que sonda o nosso coração veja que somos verdadeiros diante dele e que o nosso desejo é contemplar a beleza do Senhor, é contemplar o seu caráter, é contemplar o seu poder, é contemplar o seu amor, que o nosso desejo é ter uma relação íntima com ele, andar com ele, nos gastarmos com ele. Oh, glórias! Mas isso acontece quando nós queremos servir de fato o Senhor. Não é algo que eu possa inserir na tua vida. Não é algo que eu possa colocar sobre o teu viver. Às vezes as pessoas transferem as culpas. As pessoas não querem contemplar a beleza de Deus. E elas olham para o pastor e dizem: o pastor é o culpado, o sacerdote é o culpado, mas por quê? Ah, porque o sacerdote não é fervoroso. Ah, porque o sacerdote não me entende. Ah, porque o sacerdote isso, aquilo outro. Gente do céu, fervor, amados, é fruto da presença do Senhor. E só sente o fervor de Deus quem tem Deus. Você pode ver a pessoa mais fervorosa num púlpito e não sentir nada. Mas você pode ver a pessoa que tem apenas a casca se arrepiar, chorar, vir aos prantos, entregar tudo quanto você tem quando pedido uma oferta, porque as emoções fazem assim. Mas aqueles que possuem o Espírito de Deus, o Espírito testifica a esses corações. Veja, nós temos que aprender, amados, a necessidade de vivermos a verdade de Cristo e não nos deixarmos influenciar por este mundo, influenciar por esse mundo, porque o mundo é encantador, o mundo é legal, o mundo tem muito a oferecer e se nós não tivermos cuidado, vamos nos deixar influenciar. Principalmente nesses últimos tempos, eu acho que se tivéssemos a oportunidade de voltarmos um século atrás, 1900, oh, bênção, devia ser muito bom servir a Jesus em 1900. Tinha umas perseguiçõezinhas, legal também, mas era muito menos contaminável. As pessoas não tinham tantas fontes contaminadas para nelas mergulharem. Hoje, amado, as fontes são inumeráveis. E eu posso citar para você como fonte, vamos lá, a influência da mídia. Meu Deus, como a mídia é forte, como a mídia influencia. As redes sociais são boas, mas também tem seu lado negativo, terrível, que domina as pessoas. As pessoas não têm mais nada para fazer na vida, a não ser, quem sabe, o WhatsApp, Facebook, o YouTube da vida, os TikToks, os kawaii, vai por aí, meu Deus, quantas. E elas vão contaminando as pessoas. Ah, mas pastor, eu só vejo coisa boa nas redes sociais. Mas elas te roubam o tempo de Deus na tua vida. Como você vai contemplar o Senhor se o maligno usa de meios para roubar o teu tempo? Veja que interessante. Não tem mais tempo para ler a Bíblia. Não há tempo para orar. Não há tempo para louvar, como Davi fazia. Não há tempo para nada. Porque o mundo, ele é encantador. Sem contar, amados, o Netflix da vida e as suas séries maravilhosas. Séries que levam as pessoas a passarem horas e horas diante de uma televisão, diante de um celular, acompanhando, amarrados, viciados nas tais séries. Como é que essas pessoas podem contemplar Deus se não há tempo para Deus? E isso é para que nós possamos vigiar. Um século atrás não existia nada disso. Provavelmente havia mais tempo. Existia com certeza outras formas de afastar o homem da presença do Senhor, de roubar o tempo de Deus. Mas nesses últimos dias, dias que antecedem a volta de Cristo, as coisas estão cada dia mais tensas. Cada dia mais complicado. Vigia, vigia, esteja atento. Desejem contemplar a beleza do nosso amado Jesus. Amém? E vemos a outra lição, que é estar no lugar certo. Davi tinha foco, foco em Deus. Ele fez a escolha certa, ele desejou contemplar a beleza do Senhor. Ele contemplou a beleza do Senhor. Ele desejou, fez a escolha certa, contemplou a beleza do Senhor e estava no lugar certo. Ele queria estar no lugar certo. Mais uma vez, Salmo capítulo 27, versículo 4. Uma coisa peço ao Senhor e buscarei, que eu possa morar na casa do Senhor todos os dias da minha vida. Irmãos, isso é tão profundo, é tão maravilhoso. Para contemplar a beleza do Senhor e meditar no seu templo. E meditar no seu templo. Davi desejava estar no templo. Ele desejava estar naquele lugar, porque ali ele podia sentir a presença do Senhor. Evidente que eram épocas diferentes. Eram os tempos um pouco diferentes, um tanto quanto diferentes dos nossos. Hoje no seu quarto pode ser esse lugar certo, o lugar onde você admira a glória, você contempla, você medita, você sente a presença de Deus. Pode ser teu quarto, porque o Senhor, Ele hoje manifesta-se de uma forma grandiosa. A Bíblia diz que o Senhor está em nosso coração, é o Espírito de Deus que move, que habita na nossa vida. Nos tempos de Davi era diferente. Era preciso estar no templo, e é por isso que ele diz, bom é estar no templo. No entanto, nós temos que ver que a palavra diz ainda que bom é que os irmãos estejam congregados, que os irmãos estejam juntos, porque é em comunhão que nós vamos louvar, vamos adorar, é em comunhão que nós vamos partilhar aquilo que é de Deus, é em comunhão que eu vou edificar a tua vida e você vai edificar a minha vida com o teu testemunho, com aquilo que Deus fez na tua vida, com o agir do Todo-Poderoso. É no templo que nós vamos louvar, vamos adorar, é no templo que nós vamos ouvir a palavra de ensinamento, é no templo que nós vamos sentir a presença de Deus. E nós precisamos nos achegar ao Senhor, estarmos no templo continuamente. Amados, quando a igreja tem um só foco na sua vida, ela é quente, ela é fervorosa, ela deixa o Espírito Santo de Deus agir. E vale ressaltar, irmãos, que não é o número de pessoas que faz o mover do Espírito Santo ser uma verdade, mas são as pessoas que têm foco em Deus, que são movidas pelo Espírito Santo de Deus. Ah, pastor, mas só tem meia dúzia de pessoas na igreja, como é que nós vamos ter, como é que o Senhor vai fazer? Deixe-se mover, deixe-se envolver pelo Espírito, deixe-se guiar pelo Espírito. Ah, pastor, mas fica até assim, não tem nem ânimo. Você não canta para homens, você não louva para homens, você não adora para homens ver. Você não faz nada nesse aspecto, nada para o homem. Porque o nosso objetivo é meditar. Meditar na presença do Senhor é experimentar, é usufruir a presença do amado. É nos refugiar em Cristo, é receber dele a proteção. Portanto, nós fazemos para o Senhor. Nós fazemos para Deus manifestar a sua graça sobre a nossa vida, sobre o nosso viver. E o Senhor não precisa de multidões para manifestar-se. O Senhor precisa de corações focados nele, que fizeram a escolha certa, que tem prazer em contemplar a sua beleza e admirar a sua glória. Esta é a verdade, amados. Davi entendeu isto. Davi viveu esta verdade. Davi, amados, desejava fazer aquilo que Deus tinha para a sua vida. Davi, ele desejava estar continuamente na presença do Senhor. Davi queria cada dia mais experimentar a graça do Eterno. O seu coração estava no Senhor, o seu prazer estava no Senhor, a sua alegria estava em cultuar o Todo-Poderoso. Que assim seja conosco, que assim seja com cada um de nós, amados. Que nós possamos aprender que o Senhor deseja que tenhamos o coração sensível à sua voz. E que, mesmo na solidão, quem sabe, da sua casa, do seu quarto, você tenha a presença do Senhor. O Espírito de Deus habita no coração daqueles que são fiéis. Nós temos que viver a verdade do Senhor como aquilo que é mais importante para cada um de nós. É viver o Senhor com todas as forças do nosso ser. Deixe-se guiar pelo Espírito de Deus. Deixe-se guiar, irmãos. Oh, glórias! Amados, Cristo, Ele não está apenas morto por mim e por você. Não, de forma alguma. Cristo está presente na minha vida e na tua vida. Veja que interessante. Cristo não apenas morreu por você, mas Ele está presente na tua vida. E nós temos que buscar sensibilidade do Senhor para contemplar esta presença de Deus na nossa vida. Para contemplar o agir do Senhor, para vivermos segundo aquilo que Ele quer, usufruirmos da sua misericórdia, também da sua justiça, porque o Senhor é que batalha as nossas batalhas, nossas lutas, e Ele é justo para conosco, e o Senhor faz a sua justiça para conosco. Mas tudo isso acontece quando nós olhamos para Ele e temos a nossa vida totalmente dominada por Ele, vivendo a verdade dEle a cada instante, a cada minuto. Irmãos, que nós possamos fazer a escolha certa, que tenhamos uma vida focada no Senhor, que tenhamos uma vida que seja somente para honrar, para glorificar o Criador, e aquela fórmula que nós já repetimos muitas vezes aqui, mas nunca fica, nunca deve ficar em desuso: Jesus está sendo honrado nos meus atos e ações, Jesus está sendo honrado nos meus pensamentos, Jesus está sendo honrado nas minhas palavras, Jesus está sendo honrado naquilo que eu vejo, Jesus está sendo honrado naquilo que eu escuto, Jesus está sendo honrado naquilo que cobre o meu corpo, das minhas vestimentas, Jesus está sendo honrado nos locais onde eu frequento, Jesus está sendo honrado no grupo de pessoas que eu tenho prazer, Jesus está sendo honrado. Aí você pode aplicar nas mais diversas áreas da tua vida. E a resposta, claro, ela precisa ser positiva. Eis uma vida focada, honrar e glorificar o Senhor sempre. Desejar estar continuamente na presença do Mestre. E quando você faz a escolha certa, escolher certo é escolher servir ao Todo-Poderoso, amá-lo acima de todas as coisas, você há de contemplar a beleza do Eterno, porque terás um relacionamento íntimo, profundo, maravilhoso, verdadeiro com Deus. E ainda estarás sempre no lugar certo. O lugar certo é a presença do Senhor, também no templo, junto com os irmãos. O lugar certo é onde Cristo pode estar com você. Amém? Fique atento a esta palavra, porque ela é de Deus para a tua vida. Oh, glórias! Vamos colocar de pé para nós orarmos. Senhor, nós te louvamos por essa palavra, Pai. E eu quero clamar que tu venhas gravá-la, oh Senhor, que ela possa ficar dentro do nosso coração, guardada, Pai, para que vivamos tua vontade, que tenhamos foco nesta vida, Senhor, que tenhamos objetivo nessa vida e que o nosso objetivo seja te honrar e te glorificar a cada instante, a cada minuto. Deus abençoe a todos estes que é onde ouvir essa palavra, para que sejam tocados pelo teu Espírito, para que sejam movidos pelo teu Espírito, em nome de Jesus. Amém. Amém, amados? Que Deus nos abençoe e que a graça eterna seja conosco. 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

O Senhor é Espírito, e onde está o Espírito do Senhor, aí a liberdade. 2 Coríntios 3:17.

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2: Hoje eu quero falar com os irmãos a respeito do nascimento de Jesus. Ô, glórias! O nascimento de Cristo. Amados, é muito interessante quando você analisa um pouco mais a palavra do Senhor, quando você vê a palavra de Deus, quando você lê com mais atenção e descobre que o cuidado do Eterno com relação às nossas vidas, ele se mostra presente desde o Éden. Ainda lá no Éden, quando você lê Gênesis capítulo 3, versículo 15, você há de ver, irmãos, uma promessa de Deus para o povo. Você há de ver Deus falando para o povo: este lhe ferirá a cabeça. Ali estava a promessa inicial do Messias para a humanidade. Adão e Eva haviam pecado, estavam destituídos da presença do Senhor, e ainda lá nos primórdios da humanidade, bem no início da humanidade, o Senhor já nos amou, o Senhor já tinha amor para com a nossa vida, o Senhor olhou para mim, olhou para você, olhou para nós e compadeceu-se. E a grande misericórdia do amado se manifesta ainda no Éden. Este lhe ferirá a cabeça, refere-se ao Messias, a Cristo Jesus. Era a manifestação do grande amor do Senhor. E no decorrer da história, você pode notar que os profetas sempre apontando, a história sempre apontando para o Messias. Todo o Antigo Testamento, se você observar bem, verá que Jesus está na história. Jesus está na revelação do Antigo Testamento. É a promessa contínua do Senhor para as nossas vidas, para aquele povo, o povo de Israel. No entanto, amados, nós sabemos que o inimigo de nossas almas também, desde os primórdios da humanidade, já estava ativo. Quando Deus fez Adão e Eva, Satanás já existia, já havia sido expulso dos céus, já perambulava pela terra. E eis que ele depara com Adão e Eva. E ali iniciava, amados, uma epopeia de tentações, de dificuldades, de problemas que só há de finalizar com a volta de Cristo Jesus. E no decorrer de todo o Antigo Testamento, você há de ver a mão terrível do diabo, tentando frear os planos de Deus, tentando parar os planos do Senhor. E quando você observa todas aquelas dificuldades pelas quais passaram o povo de Deus, passaram, por exemplo, Jacó, José, Moisés, passaram aquele povo do deserto, todas aquelas dificuldades, tinha por trás o diabo, tinha por trás Satanás, porque Satanás sabia que Jacó era o escolhido de Deus, e ele fez tudo para que Jacó errasse. No Egito estava José. Por que José estava no Egito? Plano de Deus, Satanás sabia. Ainda no Egito, Moisés. Olha as dificuldades. Quando Moisés nasceu, eis o maligno que se levanta e tenta acabar com a vida de Moisés. No decorrer da história, você vê quão difícil foi a jornada. No deserto, quase todo Israel ficou para trás. Lá em Canaã, eis o povo que desvia-se, o povo que afasta-se, os reis que não queriam saber de Deus. A manifestação do diabo sempre intensa, mas junto com a manifestação, estava ali a palavra viva de Deus, que fortalecia, que dava ânimo àquele povo, que colocava aquele povo de pé para seguir em frente. E nós vemos, amados,

diabo, achando que não estava bom, persegue Jesus ainda quando criança. Depois, quando adulto, o leva à cruz. Jesus ressuscitou. Hoje, em nossos dias, a perseguição satânica não cessou. Hoje o diabo trabalha de forma diferente. O diabo tenta apagar o nome de Cristo. Eis uma festa que deveria ser exaltação a Cristo, mas o que é exaltado? Símbolos pagãos. O rei do consumismo. Tudo isto que está em evidência nessa data, que deveria ser para a honra e para a glória do Senhor. E os cristãos amados colocam dentro das suas casas símbolos que não têm nada a ver com Jesus. Uma árvore, os piscas-piscas e outras coisas mais. Tudo símbolo pagão. Veja como são as coisas. O diabo tenta de todas as formas parar a obra do Senhor. Mas nós vemos que o Senhor triunfou. O Senhor triunfa sempre. O Senhor Jesus nasceu e ele manifestou a sua glória, e essa glória nos alcançou, e hoje nós podemos dizer que somos do Senhor. E é nesse milagre tão maravilhoso que nós vamos meditar nessa noite. Mateus capítulo 1, a partir do versículo 18. Ouça o que diz Mateus. Ora, o nascimento de Jesus Cristo foi assim: estando Maria, sua mãe, desposada com José, sem que tivesse antes coabitado, achou-se grávida pelo Espírito Santo. Mas José, seu esposo, sendo justo e não querendo infamar, resolveu deixá-la secretamente. Enquanto ponderava nestas coisas, eis que lhe apareceu em sonho um anjo do Senhor, dizendo: José, filho de Davi, não temas receber Maria, tua mulher, porque o que nela foi gerado é do Espírito Santo. Ela dará à luz um filho e lhe porás o nome de Jesus, porque ele salvará o seu povo dos pecados dele. Ora, tudo isso aconteceu para que se cumprisse o que fora dito pelo Senhor por intermédio do profeta. Eis que Isaías disse: Eis que a virgem conceberá e dará à luz um filho, e ele será chamado pelo nome de Emanuel, que quer dizer Deus conosco. Despertado do sono, José fez como lhe ordenara o anjo do Senhor e recebeu sua mulher. Contudo, não a conheceu enquanto ela não deu à luz um filho, a quem pôs o nome de Jesus. Amém? Senhor, muito obrigado, Pai, porque nos dá o ensinamento necessário para que nós possamos fazer e viver segundo a tua vontade. Senhor, fala conosco nesta noite. Ensina-nos, Pai, para que sejamos mais fiéis, ainda mais fiéis, para que nós possamos priorizar na nossa existência a tua presença. Oh Deus, fala conosco em nome de Jesus. Amém. Amados, o nascimento de Cristo Jesus foi o mais belo e mais marcante acontecimento no meio da humanidade. Foi um acontecimento tão grande, tão gigante, que dividiu a história do homem em duas partes. Nós vemos que a história foi dividida em antes de Cristo e depois de Cristo. Veja o poder do nosso amado, veja como o Senhor é grande, ele dividiu os tempos. E o Senhor, amados, na sua grandiosidade, também deseja mover na nossa vida para que tenhamos o antes de Cristo e o depois de Cristo. A nossa vida precisa passar também por este princípio. Eu tenho que carregar em mim dois aspectos. Primeiro, uma vida antes de Cristo. Depois, a vida com Cristo. Duas etapas. A primeira já vencemos para a honra e para a glória do Senhor. Hoje vivemos com Cristo Jesus e nos aguarda o momento de estarmos ali na glória com Ele. Mas para que isto fosse uma realidade hoje, em nossos dias, houve toda uma história complexa, difícil, complicada, que às vezes nós não conseguimos ver
o

0: profunda ela é. E hoje, amados, nós queremos conversar um pouco com os irmãos a respeito dessa história, para que nós possamos entender o amor do Senhor para com a nossa vida, como Deus nos amou, como Ele cuida de nós. Na primeira parte da leitura que nós fizemos, versículos 18 até o 21, eu quero lê-lo novamente. Ora, o nascimento de Jesus Cristo foi assim: estando Maria, sua mãe, desposada com José, sem que tivesse antes coabitado, achou-se grávida pelo Espírito Santo. Mas José, seu esposo, sendo justo e não querendo infamar, resolveu deixá-la secretamente. Enquanto ponderava nestas coisas, eis que lhe apareceu em sonho um anjo, o anjo Gabriel, dizendo: José, filho de Davi, não temas receber Maria, tua mulher, porque o que nela foi gerado é do Espírito Santo. Ela dará à luz um filho e lhe porás o nome de Jesus, porque ele salvará o seu povo dos pecados dele. Ô, glórias! Irmãos, nós vemos que somos tão importantes para o Todo-Poderoso. Quando você olhar para Jesus, olhar para esse evento, entenda que isso foi por você, foi por mim. O Senhor não morreu pelo povo, o Senhor morreu por você, morreu por mim. Quando Jesus nasceu, estava na mente de Cristo a minha pessoa, a tua pessoa. E esta é a verdade, amados. E vemos que somos tão importantes a ponto de o Senhor mobilizar o anjo Miguel para que fosse até José, para que manifestasse a José a vontade dele. Mas para que nós possamos entender um pouco mais o porquê de toda essa situação que foi gerada, porque José ficou tão com o pé atrás. Entenda, amados, que naqueles dias os tempos eram outros, a cultura totalmente diferente. Naqueles tempos, os casamentos não acontecem como hoje. Os casamentos eram feitos pela família. Você tinha um filho, o outro tinha a filha, reuniam-se e casavam seus filhos, talvez na infância ou na adolescência. Eles realizavam o casamento dos filhos. Ah, mas eles gostariam, eles queriam isso. Isso aí é um caso secundário. O que importava era o acordo que a família fazia. E era feito um contrato de casamento. E esse contrato, amados, ele era tão sério, que para que fosse dissolvido era necessário um divórcio. Às vezes as pessoas querem fazer uma comparação do casamento bíblico com o casamento dos dias atuais. Não tem como você compará-los. São muito diferentes, muito diferentes. E a Bíblia diz que José estava casado com Maria. Mas por que estava casado? Seus familiares haviam realizado um contrato de casamento, de núpcias. E eles eram considerados como esposo e esposa. Veja a que ponto chegava. A Bíblia não fala com qual idade eles tinham quando esse contrato foi realizado. No entanto, talvez na infância, na adolescência. Mas eles eram vistos como esposo e esposa. Estranho para a gente, não é? Muito estranho. Mas a cultura era outra. Era a vontade de Deus. Era assim que o Senhor queria. E José havia contraído matrimônio com Maria. Na verdade, seus familiares. Mas, amados, não para por aí o problema. Mas não para por aí. Vemos, amados, que logo aparece Maria grávida. Ah, então eles já eram adolescentes quando casaram. O casamento era realizado, talvez, na infância, na adolescência, pré-adolescência. No entanto, para que eles pudessem viver maritalmente, havia uma determinada idade, um determinado tempo. Eles não viviam maritalmente, não viviam debaixo do mesmo teto. E um dia, amados, José encontra-se com Maria, e olha quem está grávida: Maria. meu Deus, se hoje ainda é difícil, você pai, descobrir que a tua filha está grávida, imagine há 2000 anos atrás, numa cultura que não aceitava tal situação. Não aceitava. Amados, com certeza foi um choque extremamente grande para José. E logo que vem à cabeça, infidelidade sexual. Maria me traiu. Maria inconseguiu. Maria, sei lá, fez alguma coisa de errado. Você entende os planos de Deus? Eu não. Você consegue compreender o porquê Deus age dessa forma? Eu não consigo. Poderia ser mais fácil, mas foi desta forma. E Maria, amados, estava já com uns 4 meses, sei lá, talvez. A barriga já estava crescendo. E a lei mosaica dizia, era preciso que ela fosse apedrejada. Veja como era grave esse pecado. O castigo, apedrejamento. José, quando olhou aquela situação, ele falou, olha, não é meu filho, eu não quero saber dessa história, vou deixar Maria, vou me afastar, vou sair. E o Senhor, no seu plano, envia o anjo Gabriel. E Gabriel fala a ele, olha, José, o que Maria carrega no ventre foi gerado pelo Espírito de Deus. Quando nós observamos esse detalhe, vemos que José, ele era temente a Deus. Era um homem do Senhor. Porque, amados, era um sonho. O anjo Gabriel não apareceu diante dele, aquelas luzes, aquela coisa toda, tem um anjo aqui, tem um anjo... Não, não foi assim. José sonhou. E ele era servo e ele sabia que o sonho era de Deus. E ele confiou. Queridos, esta foi a primeira parte, a dificuldade. Imagine ainda, amados, e nós podemos fazê-lo, imagine as consequências dessa gravidez. As famílias eram interligadas, muito próximas, eram meio que tribos. Na verdade, era uma tribo. Olha, Maria está grávida. Certamente os boatos surgiram. E a sociedade? Um lugarzinho pequeno. Pequenininho. E as pessoas começaram a falar, Maria está grávida. José aceitou aquela situação. José enfrentou aquela situação. Isto, amados, é para que vocês entendam a dificuldade. A dificuldade que aqueles passaram para que a vontade do Senhor se manifestasse. Hoje, quando nós olhamos para a nossa obra, nós lamentamos muito pelas dificuldades que nela passamos. Mas qual a comparação? Que dificuldade nós passamos? Oh, meu Senhor, nós nem corremos risco de vida como Maria correu. Veja como são as coisas. Assim foi a primeira parte, a primeira parte. Mas o interessante, amados, é que o profeta Isaías, ele havia 700 anos antes, aproximadamente 700 anos, falado a respeito do nascimento do Messias. Que o Messias haveria de nascer. Versículo 23 diz, eis que a virgem conceberá e dará à luz um filho. E ele será chamado pelo nome de Emanuel, que quer dizer Deus conosco. Uma palavra profética, 700 anos antes. Para que nós possamos imaginar o tempo. É como se esta profecia fosse hoje. E ela viesse à existência no ano 2700. É muito tempo, não é? 700 anos pela frente. Assim foi com a profecia de Isaías em relação ao Messias. Oh, meu Deus. Versículo 22. Tudo isso aconteceu para que se cumprisse o que fora dito pelo Senhor por intermédio do profeta Isaías. Amados, o Senhor Deus traça planos. O Senhor traça planos. Para nós, uma eternidade, 700 anos, uma eternidade. Quantas gerações? Quantas gerações? Quantos esperaram? Oh, o Messias está por nascer, será na nossa geração? O Messias está chegando, será na nossa geração? E certamente, irmãos, levantaram-se muitos messias nesse período todo. Muitos falsos mestres levantaram-se em Israel. Mas o Senhor dos Senhores ainda estava por vir. E eu quero falar o seguinte, amados, fazendo uma aplicação. A Bíblia diz que Jesus está voltando. Jesus está voltando. Talvez você olhe e ache que está muito distante, mas vai acontecer. E nós temos visto, amados, que tudo aponta para a breve volta do amado Jesus. Tudo aponta. Prepare-se. Os dias estão curtos, a violência está aí, todos os problemas apontados na palavra estão diante de nós. Prepare-se para a breve volta de Cristo. Mas veja, e estavam ali aguardando o Messias. O povo de Israel cativo, já haviam perdido a sua soberania, não era mais Estado, já era dominados pelo Império Romano há muito tempo. E eles desejavam que esse Messias, a promessa, veja como as pessoas deturpam a palavra do Senhor, e hoje temos visto a palavra de Deus tão deturpada. Os israelitas, passando por tantas situações difíceis, não tinha mais uma pátria. Eles concluíram que o Messias seria um grande general, um grande líder, que levantaria um exército, enfrentaria o Império Romano e restituiria a condição de Estado a Israel. E eis, amados, que aparece Jesus. Oh, meu Deus, que decepção. Eis o porquê que não creram em Cristo, não aceitaram Jesus, perseguiram Jesus, mataram-no numa cruz, porque descobriram que Jesus era filho de um casal muito simples, descendência de Davi, mas um casal muito simples. Ainda havia um escândalo antes do nascimento, adultério, infidelidade sexual, sei lá, qualquer coisa assim. Olha como são as coisas. Como aceitar Jesus como Messias? Jesus nasce, amados, filho de um casal extremamente simples. E estava numa situação tão humilde, que era impossível enxergar em Cristo a promessa de Deus. É preciso que nós tenhamos cuidado, porque muitas vezes nós não conseguimos enxergar em Jesus a palavra de Deus. A palavra de Deus. Mas eu quero chamá-lo a atenção para um detalhe, amados. Jesus era Deus. Jesus é Deus. A palavra diz que ele se esvaziou da sua condição, ele naturalmente, voluntariamente, abriu mão da sua condição de Deus. Não que ele deixou de ser Deus, mas dos atributos, do poder, da autoridade, enfim. Para nascer como homem, era preciso que ele fosse homem tal como nós somos. Ele não poderia ser um semideus. Ele não poderia ser um deusinho. Ele tinha que ser homem. E eis o porquê que Jesus nasce, gerado pelo Espírito de Deus. Porque ele precisava nascer santo, sem pecado. E ele precisava vir de Deus. E o Espírito envolve Maria. E eis que o óvulo é depositado. E ali o feto é gerado. Uma criança nasce no útero, todos os passos normais, comuns aos homens. Nasce Jesus, um bebê. Chorou, certamente. amparado pelas parteiras. Depois foi necessário dar leite, das papinhas da vida, limpar as fraldas. Mas há algo interessante nessa história que nós temos que pegar como exemplo. Quando Jesus tinha 12 anos, amados, 12 anos, onde Jesus estava, Jesus sumiu. Nasceu e a história não dá muitos detalhes, quase nenhum. E reaparece com 12 anos. Onde Jesus estava? No templo. Com quem Jesus discutia? Com os doutores da lei. Com aqueles que entendiam da lei, entendiam da palavra de uma forma profunda. E Jesus estava ali discutindo com eles, com a mesma autoridade. E às vezes nós olhamos, ah, mas ele era Deus. Ele era Deus. Ele era homem. E aquilo que ele sabia é porque José e Maria havia ensinado. A Bíblia diz que devemos ensinar nossos filhos o caminho que devem andar, para que quando grandes não se desviem do caminho. José e Maria esmeraram-se no ensino da lei, da palavra para Jesus. Evidentemente, uma criança sábia assimilou, aprendeu, mas quantas horas, talvez diárias, aquele casal passava com ele, falando a respeito da lei. E Jesus assimilou, e no templo discutia com os doutores da lei. Nós temos que ensinar nossas crianças a palavra de Deus. Eis um ensinamento implícito para as nossas vidas como pais. E vemos, amados, que Jesus nasceu, e eis que Israel não o aceitou. Israel não aceitou o nascimento de Cristo, o grande amor do Senhor para com a nossa vida. E para fecharmos essa palavra, versículos 24 e 25. Despertado José do sono, fez como lhe ordenara o anjo do Senhor, e recebeu sua mulher. Contudo, não a conheceu, enquanto ela não deu à luz um filho, a quem pôs o nome de Jesus. Oh, glórias! Nesta parte, amados, nós aprendemos algo que cada servo do Senhor precisa carregar na sua existência. Fidelidade. Fidelidade. Confiança. Confiança. Fidelidade ao Senhor, confiança no Senhor. Irmãos, é difícil alguém chegar e falar para você, olha, dessa forma, e você aceitar. Já é difícil. Agora imagine você confiar totalmente, cegamente num sonho. Acreditar que veio de Deus e fazer o que foi ordenado no sonho. E assim José agiu, amados. Ele recebeu de Deus a revelação através do sonho. Ele acreditou naquela revelação. Ele era servo fiel. Um homem sensível ao mover do Senhor. Sejamos sensíveis ao mover do Todo-Poderoso. José estava certo, totalmente convicto da veracidade do sonho. E não abandonou a sua amada. Ele foi até as últimas consequências. Certamente seus familiares, alguns próximos, conjecturando. Certamente alguns próximos dos amigos, quem sabe. Mas José, Maria traiu você. Como é que você pode aceitar? Não é fácil, não é? Se hoje não é fácil. Naquela época mais difícil, com certeza. Mas ele tinha convicção da revelação que havia recebido. Nós precisamos ter convicção da revelação que recebemos de Deus. Mesmo que todas as situações, o meio aponte em outra direção. Mesmo que você olhe e não consiga ver que aquilo é uma verdade. Creia na revelação do Senhor. Creia naquilo que Deus fala a você. Creia na palavra, creia, amados. A palavra é para que nós possamos crer. e viver a vontade do Todo-Poderoso. Diz a palavra, diz a Bíblia, que José não abandonou a sua amada, mas a recebeu como esposa. Ou seja, a partir daquele momento passaram a morar juntos, a viverem como marido e mulher. No entanto, diz a palavra que ela continuou virgem até o nascimento de Cristo Jesus. Depois do nascimento de Cristo, Maria teve filhos. E a Bíblia cita o nome de alguns. Nesse momento, nós não vamos citá-los. Mas veja como é necessário que haja fidelidade ao Senhor. Irmãos, Deus nos ama de uma forma tão grande. Lá no Éden, Ele promete Jesus, o Emmanuel, mobiliza o céu, envia o anjo Gabriel, que traz as boas novas a Maria. O profeta Isaías já havia falado, já havia profetizado, e ela se cumpre quando José confia na palavra do Senhor. Oh, glórias! E nasce Jesus, irmãos, e nasce Jesus. Por volta do ano 4 antes de Cristo, Jesus nasceu em Belém, uma cidadezinha que ficava nas cercanias de Jerusalém, a aproximadamente 10 quilômetros de Jerusalém. O interessante, amados, é que em Israel tudo era muito próximo. Quando você ouve a respeito de Belém e Jerusalém, parece que é daqui até São Paulo, mas eram apenas 10 quilômetros. Só que as pessoas tinham dificuldades de locomoção. Não tinha veículos. Muitos não tinham um cavalo velho para andar, não tinham um camelo velho, enfim. Um jegue, não tinha nada. Era na canela e tudo era muito distante. Eram apenas 10 quilômetros de Jerusalém. Logo na sequência, irmãos, vemos a narrativa dos magos. Dá-nos a ideia que Jesus nasceu naquela manjedoura, naquele curral ali em Belém. E no dia seguinte estavam os magos na porta do curral. Ah, viemos ver o Messias. Viemos ver que já haviam passado aproximadamente 2 anos desde o nascimento de Jesus, quando os magos chegaram a Belém. Olha quanto tempo. Já não estavam na manjedoura. Já estavam em casa. Diz a Bíblia que eles chegaram na casa de Maria. E trouxeram ali os seus presentes. Mas quem eram esses magos? A Bíblia não cita o nome deles, esses nomes que são citados é fruto da tradição. A Bíblia não faz referência ao nome dos magos, nem tampouco que eram 3, mas provavelmente mais do que 3. E diz a palavra, amados, que eles bateram na porta de Maria. Mas quem eram os magos? Esses camaradas eram sacerdotes, e a esses sacerdotes era dado o título de mago. Na verdade, eles eram praticantes da astrologia, de magias, eles não eram os servos de Deus. Eles haviam visto nos astros algo diferente, e foram guiados pela uma estrela, e eles conseguiram sair do seu local, aproximadamente 1.300 quilômetros de distância desde seu local até Belém, guiados por uma estrela. E ali chegaram e constataram que algo novo havia acontecido. Mas não eram servos do Senhor. Na verdade, eles eram pagãos, mas eles conseguiram ver que algo tinha acontecido sobre a face da terra e foram ao encontro de Jesus. Na sequência, mais uma vez o diabo se levanta e eis que Herodes tenta matar todas as crianças. O Senhor dá livramento. Mas chegou o tempo que Satanás conseguiu levar Jesus até a cruz. Mas Jesus não ficou na cruz, ressuscitou. Oh, glórias! E isso é para que nós possamos glorificar o nome santo do Senhor. Irmãos, com essa narrativa extensa, é para que nós possamos entender que nada acontece por acaso. Deus te amou, te chamou, Deus nos amou, nos chamou, nos deu Cristo Jesus, preparou os meios para que nós hoje pudéssemos aqui, reunidos, estarmos para louvar, para glorificar o nome santo de Deus e vivermos a vontade do Senhor a cada instante, a cada minuto. Foi uma história difícil? Sim. Muito complicada? Sim. Complexa? Sim. Eis o porquê você precisa valorizar o cuidado de Deus para com a tua vida. Amém? Vivamos aquilo que Deus quer, irmãos. Sejamos do Senhor. Observemos a palavra, porque o Eterno quer que estejamos com Ele na glória. E Ele vem nos buscar. Oh, bênção! Logo, logo estaremos na glória com o Todo-Poderoso. Prepara-te para esse encontro maravilhoso com o Emmanuel. Aleluias. Amém? Que Deus abençoe você, abençoe a tua casa. Vamos orar. Amado Deus, muito obrigado pela palavra, muito obrigado pela direção, Senhor. Ensina-nos, ó Deus, cada dia mais a olhar para Ti e vivermos a Tua verdade acima de todas as coisas, em nome de Jesus. Amém. Que o Senhor amado seja exaltado, seja louvado, seja glorificado em nossas vidas, em nome de Jesus.
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1: Para onde me irei do teu espírito? Ou para onde fugirei da tua presença? Se subir ao céu, tu aí estás. Se fizer no céu a minha cama, eis que tu ali estás também. Se tomar as asas da alva, se habitar nas extremidades do mar, ainda ali a tua mão me guiará e a tua destra me susterá. Salmos 139, 7, 8, 9 e 10.

se andarmos na luz, como Ele na luz está, temos comunhão uns com os outros, e o sangue de Jesus, seu Filho, nos purifica de todo o pecado. 1 João 1:7.

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2: Nós precisamos entender que somos comprados pelo Senhor para vivermos uma nova realidade. E com base nessa realidade que somos comprados pelo Senhor, que somos comprados para vivermos a verdade do Senhor, nós queremos falar com você a respeito de Mateus capítulo 7, a partir do versículo 21. Esse texto que nos chama a atenção para uma realidade tão presente no nosso cotidiano, nos chama para uma realidade que infelizmente temos visto dentro das igrejas. Nos desperta, irmãos, para entendermos que vivemos os últimos dias, os últimos momentos sobre a face da terra. Entendemos que vivemos dias nos quais o amor ao Senhor se esfria e cada dia mais se esfria. As pessoas se afastam da presença do Senhor, se deixam levar por toda sorte de entendimento, se deixam levar por toda sorte de doutrina, se deixam levar por toda sorte de pregações, se deixam levar por toda sorte de líderes. E, consequentemente, vão receber nas suas vidas a consequência pela inobservação, pela não observação dos princípios de Deus. Nós fomos chamados para vivermos princípios sólidos. E esses princípios sólidos nós os encontramos na palavra do Senhor. A palavra de Deus é a nossa única regra de fé e prática. Mas quando eu afirmo isso, eu preciso realmente viver como regra a palavra e praticá-la no meu dia a dia. Não é algo apenas teórico, mas precisa ser uma realidade vivenciada a cada instante. E nessa onda, irmãos da modernidade, nessa onda que nós temos vivido esses últimos tempos, nesse mover estranho, o fogo estranho sob o altar, nós estamos chegando à conclusão que já estão inventando também o chamado inferno gospel. Nós temos para tudo hoje, sobre a face da terra, uma denominação gospel. Nós temos a boate gospel, nós temos balada gospel, nós temos até igreja gospel, nós temos tudo gospel, pornô gospel, festa junina gospel, Natal gospel, Halloween gospel, o capeta gospel, e vai por aí, gente, vai por aí. Mas hoje eu tenho uma informação muito interessante para você. O capeta se converteu. Satanás tornou-se gospel. Satanás tornou-se gospel, amados. Satanás, ele abraçou essa realidade e adentrou aos templos, adentrou às igrejas e senta nas primeiras fileiras e está doutrinando as pessoas, ensinando as pessoas como agir, como proceder. E é por isso que temos visto esse desencaminhar da palavra, esse erro tão notório da palavra. As pessoas já não vivenciam Jesus Cristo. Breve estaremos ouvindo a respeito também de um lugar para aqueles que não, sabe como é, que não foram tão fiéis ao Senhor, um lugar assim meio termo. Provavelmente logo vão criar também o chamado inferno gospel, para aqueles que são gospel, para aqueles que estão no meio termo, para aqueles que não são quentes, não são frios, porém são mornos. Para estes, um lugar em especial. É o inferno gospel que foi criado. E certamente eu estou deixando alguns aqui um pouco assustados ao falar a respeito de inferno gospel, ao falar da conversão de Satanás. Certamente alguns estão olhando para mim e já apontando o dedo, isso é heresia, como é que Satanás se converte? Mas eu quero afirmar para você, à luz da palavra de Deus, que Satanás já é crente. Ele é crente porque ele crê. A Bíblia nos diz que ele crê e treme diante de Deus. Se alguém crê em Deus, é Satanás. E se alguém tem respeito por Deus, é Satanás. A Bíblia diz que ele crê e treme. Ele crê e treme. Por quê? Porque Satanás sabe quem é Deus. Sabe quem é Deus. A partir desse momento que eu estou falando da conversão de Satanás, É porque aquela máxima que existe por aí, se você não pode vencê-los, junte-se a eles, tornou-se uma realidade nesses últimos tempos, uma realidade triste, porém marcante no mundo gospel. Essa ideia, irmãos, que tudo pode, que tudo é liberado, o que é que tem, nada a ver, entre outras expressões usadas, porque nós somos livres, porque nós podemos, enfim, hoje temos visto, irmãos, que todas essas doutrinas procedem do fundo dos infernos. São doutrinas criadas pelo diabo, com a ideia única de destituir o Senhor Deus do centro da igreja. Satanás tentou uma vez roubar a glória de Deus, foi expulso dos céus. Na terra, ele sempre tentou roubar o lugar de Deus. Matou muitos, assassinou aos milhares, mas ele concluiu que não era o caminho certo. Não dava resultado. Agora sim, após a sua conversão, após a sua adentrada ao reino gospel, tudo tornou-se mais fácil, porque as pessoas estão ávidas em satisfazer a carne, as pessoas estão desejosas em satisfazer a carne, as pessoas estão querendo curtir aquilo que o mundo oferece, curtir aquilo que o mundo tem, e como não é legal para o crente, para o gospel estar lá dentro do mundo, nada melhor do que possuirmos uma versão, algo genérico, há remédios genéricos, há também versões genéricas de práticas mundanas. Irmãos, a palavra do Senhor já chama-nos atenção para isso. É preciso lermos a palavra, é preciso meditarmos na palavra de Deus. Nós não podemos viver um evangelho destituído da palavra. Nós não podemos nos tornar servos do Senhor sem praticarmos a palavra, sem conhecermos a palavra. O próprio Cristo diz, errais por não conhecerdes as Escrituras. Não é verdade? Não é assim que diz o texto? Errais por não conhecerdes as Escrituras. E a cada um de nós, irmãos, temos por obrigação conhecer o Senhor, conhecer a Deus, conhecer a vontade dEle, adequar a nossa vida a princípios imutáveis. Os princípios de Deus são eternos, são imutáveis, não mudam. 2000 anos atrás, hoje, daqui a 2000 anos, se houver mundo, os princípios de Deus serão os mesmos, são imutáveis. Nesse texto de Mateus capítulo 7, versículo 21, 22 e 23, nós vamos ler para você neste momento. Ouça a leitura da palavra. Disse Jesus, nem todo que me diz, Senhor, Senhor, entrará no reino dos céus, mas aquele que faz a vontade do meu Pai que está nos céus. 22, muitos naquele dia hão de dizer-me, Senhor, Senhor, porventura, não temos nós profetizados em teu nome? Em teu nome não expelimos demônios? Em teu nome não fizemos milagres? 23. Então lhes direi explicitamente, nunca vos conheci. Apartai-vos de mim os que praticais a iniquidade. Esse é o texto de Mateus capítulo 7, versículos 21 até o 23. Nesse texto, irmãos, nós vemos situações que são assustadoras. Situações assustadoras, porém, que são extremamente comuns no meio da igreja. Comuns no meio da igreja. Nós temos visto, irmãos, que neste mundo gospel em que nós estamos vivendo, nesse mundo que a doutrina gospel tem dominado a igreja, nós vemos que as pessoas falam como cristãos. Falam como cristãos. É a geração gospel. Falam como cristãos. O texto já diz, versículo 21, nem todo que me diz, Senhor, Senhor, entrarás no reino dos céus, mas aquele que faz a vontade de meu Pai que estás nos céus. Ouça com atenção o texto, leia com atenção, diz-nos a palavra, Nem todos que diz Senhor, Senhor, Senhor, Senhor. Ou seja, irmãos, nem todos que têm aquela aparência, que falam, que praticam, que vivem por aí, que andam por aí com um adesivo no seu carro, sou do Senhor, sou de Deus, sou uma nova criatura, mas que não consegue deixar as coisas erradas, que não consegue viver a vontade do Senhor, que não consegue viver aquilo que Deus determina. A Bíblia diz que estes não herdarão a vontade dos céus. Nós precisamos, irmãos, não apenas falar como cristãos, falarmos como gospels ou como gospels. Nós temos que viver a verdade de Deus, praticar a verdade do Senhor no nosso cotidiano. As pessoas precisam olhar para o Elias de Oliveira, olhar para você que me ouve. As pessoas precisam olhar para você, meu querido, e enxergar em você uma nova criatura, alguém lavado, purificado, santificado no sangue de nosso Senhor. Não apenas o exterior, mas algo que vem de dentro, algo que vem do teu interior, algo que jorra de dentro do teu coração. O teu falar. Precisa ser ratificado por Cristo Jesus. O teu falar precisa ser confirmado por Cristo Jesus. Eu preciso falar daquilo que é de Deus, mas viver aquilo que é de Deus. Eu preciso entender esta realidade, irmãos. Hoje fala-se muito do Senhor. Tudo é para Deus, tudo é para Deus. Fazem-se festas de todos os tipos para Deus. Fazem-se comemorações para Deus, gospelizam tudo quanto nós encontramos nesse mundo. Antigamente, nos dias passados, a Igreja Católica agiu da mesma forma. Ela, no seu império, saía pelo mundo pagão e cristianizava determinadas festas, determinadas práticas. Em nossos dias, nos dias modernos, é isso que nós temos visto também, irmãos. A igreja, essa igreja que se gospeliza, essa igreja que está sendo dominada por um espírito ruim, um espírito diabólico, um espírito que insere no seu contexto cada vez mais o erro, insere no seu contexto cada vez mais o mundo, essa igreja que anda de mãos dadas com Satanás, anda de mãos dadas com o mundo, essa igreja também está desta forma agindo. Quer satisfazer as pessoas, trazem para dentro da igreja costumes pagãos. Quer satisfazer os jovens, trazem o mundo para dentro da igreja. E sabe quem é que gosta disso? Satanás. Satanás. Porque Satanás se converteu ao gospel. Ele entendeu, amados, que é melhor juntar-se e, aos poucos, inserir no contexto, inserir dentro da igreja costumes, práticas que distanciam o homem do Senhor porque satisfazem apenas a carne. Satisfazem apenas a carne. Ele entendeu que isto afasta o homem do Senhor, mas o homem continua achando que está vivendo Deus. O homem continua no engano. Enganado pelos seus sentimentos, enganados pelo seu achar, pelas suas conclusões, eles acham que estão agradando a Deus, mas na verdade o Senhor não faz parte, o Senhor não aceita, o Senhor rejeita, o Senhor vomita. E com certeza quem gosta disso e quem abraça é o inimigo, e o inferno gospel está sendo criado. Certamente, irmãos, muitos hão de chegar diante do Senhor. Onde chegar no dia do juízo diante do trono e serão por Deus julgados. E falaram para o Senhor, mas Deus, nós fizemos tantas festas. Nós fizemos, lembra da boate gospel? Lembra da festa junina gospel que nós fizemos? Da balada gospel? Nós trouxemos as coisas para dentro, nós santificamos as coisas, Senhor. Por que nós estamos errados? O Senhor há de falar, irmãos, que Ele rejeita essas práticas, porque o Senhor quer que você mortifique a carne. Ele quer que você mortifique a carne para que o Espírito Santo de Deus possa falar ao teu coração. E é preciso mortificar a carne. Falar apenas como cristãos. Falar como cristãos não é o suficiente. Não é o suficiente. É preciso ir além. É preciso ir além. É preciso viver o Senhor, mas para viver Deus é preciso, amados, conhecê-lo. E se conhece Deus no convívio diário, no convívio diário. Se não há convívio, impossível que alguém conheça o Senhor. No versículo 22 de Mateus capítulo 7, o Senhor continua dizendo: muitos naqueles dias hão de dizer-me: Senhor, Senhor, porventura não temos nós profetizado em teu nome? Em teu nome não expelimos demônios? Em teu nome não fizemos muitos milagres? Muitos hão de falar dessa forma. Irmãos, chegou os dias em que as pessoas agem como cristãos. Agem como cristãos. A geração gospel age como cristão. Essa ideia gospel que é entronizada dentro da igreja levam as pessoas a agir como cristãos, apenas a agir como cristãos, mas estão com seus corações vazios, com seus corações vazios do Espírito Santo de Deus, corações vazios da presença do Senhor, porque o Espírito Santo de Deus, e nós sabemos disso, o Espírito Santo de Deus não divide espaço com ninguém, nem mesmo com a nossa carne, porque há uma guerra, e a Bíblia é clara ao afirmar. Há uma guerra entre o espírito e a carne, entre o espírito e a carne. E a partir do momento em que você dá espaço para a carne, em que você se satisfaz naquilo que o mundo oferece, você fecha a porta para o Espírito Santo de Deus. Você destitui o espírito da tua vida. E as pessoas, irmãos, continuam a carregar sobre si a aparência, continuam a carregar sobre si os costumes, o nome, até carregam a Bíblia, até se dizem evangélicos, mas o seu coração verdadeiramente está vazio do Senhor. E eu quero chamar a tua atenção, meu querido jovem, quero chamar a tua atenção, meu querido pastor, a você que me ouve, a você que está envolvido nessas práticas que estão sendo inseridas dentro da igreja pelo inimigo, quero chamar a tua atenção para que você reflita, para que você observe, veja se o Senhor está recebendo a honra e a glória, se é desta forma que a palavra ensina, porque hoje, irmãos, as pessoas estão achando que Deus caducou, Deus é um velho caduco, a palavra já não funciona da forma que está na Bíblia, e nós precisamos encontrar formas para modernizá-las, movimentos para dar vida à palavra de Deus. Isso é falta de entendimento, é a falta do Espírito Santo de Deus, é a falta do agir do Espírito de Deus nos corações. E a partir do momento que as pessoas acham que o Senhor já não pode mais fazer da forma que está na Bíblia, elas procuram inserir dentro do contexto, talvez da igreja, da religiosidade, práticas que se assemelham para atrair as pessoas. Isto é incrível, irmãos. Nós vivemos dias em que usa-se o homem para atrair o homem. Usa-se o homem para atrair o homem. Paga-se aos cantores verdadeiramente fortunas, grandes fortunas, para trazer um cantor à sua igreja. Para quê? Para satisfazer o homem. Para atrair o homem. Um pregador famoso lá dos Estados Unidos, da China, de onde quer que seja, o cara cobra uma fortuna para ir à tua igreja, para ministrar uma palavra de uma hora. Para quê? Porque ele é famoso, atrai as pessoas. Olha como houve uma inversão de valores. Olhe como houve uma inversão de valores. A igreja perdeu a noção de Deus. A igreja perdeu a noção do Senhor. A igreja perdeu a ideia, que é a base da palavra, que é o Espírito Santo de Deus que move nos corações, que chama os homens ao arrependimento, que traz os homens à presença do Senhor. E nós precisamos disso, irmãos, de igrejas que santifiquem-se, de igrejas que orem, de igrejas que paguem o preço, de igrejas que jejuem, de igrejas que sejam fiéis aos princípios de Deus, de igrejas que digam não a Satanás, aos costumes gospel, a essas inserções satânicas. No início da palavra, irmãos, eu afirmei para vocês que Satanás se converteu. Satanás hoje está dentro das igrejas. Satanás hoje está ministrando às pessoas, levando as pessoas ao engano, levando as pessoas a agir de forma errada. As pessoas estão sendo levadas pelos pregadores, movidos por espírito de engano, a entender que se ofertam, se dizimam, se fazem doações, está tudo muito bem com Deus. Tudo muito bem com Deus, porque já fez a sua parte. E esquecem de falar que, para que as pessoas vejam o Senhor, é preciso santidade. A Bíblia afirma de forma clara, que sem santidade é impossível ver a Deus. Se alguém precisa, se alguém deseja ter comunhão com o Senhor, não são as festas gospels, não são os costumes que estão sendo inseridos dentro da igreja que levará as pessoas ao conhecimento do Senhor, a desenvolver uma vida de santidade, mas sim ministrar o evangelho vivo, o evangelho de salvação, o evangelho que bate de frente contra o pecado, o evangelho que leva o homem à reflexão, a refletir sobre a sua vida de pecado. Não é passando a mão sobre a cabeça do vivente. Está tudo muito bem, Deus é misericordioso, Deus é amor, oh, deixa no tempo, deixa acontecer, ele é ofertante, é dizimista, Deus está vendo, não sei o quê, coisa desse tipo. Não funciona desse jeito, porque não é assim que a Bíblia ensina. Isto são ensinamentos de homens, e homens que são geridos por espíritos de engano. Homens que estão na direção de espíritos de engano. É Satanás que se converte. É Satanás que adentra as igrejas. É Satanás que dita as normas. E claro, irmãos, de uma forma muito agradável, que satisfaz as pessoas. E as pessoas cegas como estão, não conseguem enxergar a ação do maldito, não consegue enxergar a ação do diabo, porque estão ávidos por satisfazer os desejos da carne, por participar desse mundo, porque o mundo é bonito, o mundo é agradável, porque o pecado é bom, porque o pecado é agradável. Mas eu quero falar para você que Satanás também, além de se converter, ele criou um espaço gospel no inferno, onde certamente muitos que vivem a realidade gospel desses últimos tempos já está com seu lugar reservado. O inferno também é gospel. O inferno também é gospel. São os dias do engano. É a palavra de Deus que se cumpre. A Bíblia afirma de forma clara, irmãos, que nos últimos tempos assim seria. Nos mostra ainda que os ministros de Satanás seriam como ministros de justiça, ou seja, os seus ensinamentos, as suas práticas se assemelhariam àqueles que servem ao Senhor. É o agir como cristão, mas longe do Deus do cristianismo. É agir como cristão, mas longe da verdade do Senhor. Esteja atento. Analisa a tua vida. O que é que você tem vivido? Ouça a palavra do Senhor. Ela é contundente. Ela diz, muitos naquele dia hão de dizer-me, Senhor, Senhor, porventura não temos nós profetizado em teu nome? Em teu nome não expelimos demônios? Em teu nome não fizemos muitos milagres? Ouça, irmãos. Olha o peso da palavra. Não se deixe enganar. É assim. É desta forma que está na Bíblia, e é isso que nós temos visto nesses últimos tempos. É a onda gospel, é a geração gospel, é o novo evangelho pregado por aí, o evangelho chamado gospel. Esse evangelho que faz coisas acontecer, milagres acontecem, coisas extraordinárias acontecem. No entanto, o Senhor diz que naquele dia essas pessoas não serão reconhecidas como seus servos. Nós não podemos nos calar diante disso. Não podemos ficar calados diante disso. Precisamos estar atentos a esta verdade. Nós precisamos levar a igreja a entender esta verdade. Precisamos levar a igreja a voltar aos princípios do Senhor, a entender que o evangelho é simples e precisa ser pregado tal qual está na Bíblia, sem inserções, sem a gospelização de práticas satânicas, práticas pagãs, práticas católicas, ou outro tipo de prática qualquer por aí. Nós não precisamos disso. O Evangelho não é um circo. A igreja não é um circo com animadores, onde as pessoas vão para ver um espetáculo. De forma alguma, as pessoas devem ir à igreja, porque elas precisam de Cristo, elas necessitam de restauração, e é isto que elas precisam encontrar dentro da igreja. Cristo Jesus, o que restaura, o que restaura. No versículo 23 de Mateus capítulo 7, nos diz, então lhes direi explicitamente, nunca vos conheci, apartai-vos de mim os que praticais a iniquidade. Eis aí, irmãos, a realidade do inferno gospel. Eis a realidade do inferno gospel. Nunca vos conheci, porém, profetizaram, expeliram o demônio, fizeram milagres, agiram como cristãos, falaram como cristãos, mas, no dia eterno, foram afastados em definitivo do Senhor. E com certeza estes foram lançados no inferno, o inferno que foi preparado por Satanás para aqueles que distanciaram-se do verdadeiro evangelho e abraçaram uma causa, um movimento que leva o homem a viver longe do Senhor. Essas pessoas não serão reconhecidas como cristãos, não serão reconhecidas como filhos do Senhor no dia eterno. Portanto, meus irmãos, esteja atento, porque a palavra é clara. A palavra é clara, gente. A palavra é clara demais. Não há como você dizer, afirmar que não entendeu isso. Nós precisamos entender que somos chamados para vivermos em santidade. Sem santidade, impossível ver-se a Deus. Sem santidade, impossível comunhão com o Senhor. E a santidade, irmãos, é quando você fecha a porta para o pecado, é quando você fecha a porta para o diabo, é quando você diz não para as práticas erradas, é quando você diz não para a vontade da carne, é quando você mortifica a tua velha natureza, é quando você abre a tua vida e deixa que o Senhor venha agir, venha mover poderosamente, mesmo que você conclua que aquilo é um tanto quanto retrógrado. É, tem muitas pessoas que acham que o evangelho envelheceu. Sabe por que eles concluem dessa forma? Porque ainda não experimentaram o verdadeiro evangelho, não experimentaram as boas novas de Cristo, não vivem as boas novas de Cristo, porque ainda não quiseram mergulhar nas águas do Espírito Santo de Deus, para que nós possamos conhecer o Senhor, viver Deus. Impossível sem que, antes, nós nos joguemos de cabeça nas águas do Espírito. É preciso mergulhar nas águas do Espírito. É preciso mergulhar. Se você não mergulha nas águas do Espírito Santo de Deus, você viverá na superfície. E na superfície você vai encontrar isso aí. É o Evangelho gospel. É esse movimento gospel. É Satanás ditando regras. São os ensinamentos extrabíblicos. E você, com certeza, encontrará ainda mais à frente um lugar chamado inferno. E pior, inferno gospel, com direito a placas de neon, luzes de neon, com direito a tanta coisa que você vê por aí. Portanto, amados, somos chamados pelo Senhor para dizermos não para o mundo, para sermos imitadores, como diz o apóstolo Paulo, sede meus imitadores. Para sermos imitadores de pessoas que viveram o Evangelho vivo, que viveram a verdade de Cristo Jesus, que viveram Cristo nas suas últimas consequências.

as práticas pagãs ou coloque para fora. Diga-lhe que dentro da congregação é lugar de louvar, de adorar o Todo-Poderoso. E isso se faz conforme princípios que estão na palavra de Deus, ditados pelo próprio Deus, para que nós pudéssemos observá-los e praticá-los em nosso dia a dia. Não podemos viver um evangelho de aparência. Não podemos nos envolver com movimentos. Não somos chamados para movimentos, somos chamados para desempenharmos a grande missão de levarmos a palavra de Deus. E a palavra de Deus se prega com unção, com comunhão com Deus, porque é o Espírito Santo de Deus que coloca a palavra em nossa boca. E nós não estamos nesta terra, nós não estamos aqui para curtirmos a terra. Estamos aqui para pregarmos a palavra nesta terra. Eis aí, irmãos, algo que as pessoas não querem entender, não querem enxergar. Nós não estamos aqui para curtir a terra. Estamos aqui para pregarmos o evangelho a esta terra. Falarmos do amor de Cristo ao vizinho que está morrendo e indo para o inferno, para o colega de trabalho que não conhece ao Senhor, para o familiar que ainda não conhece a Deus. É para isto que você está sobre a face da terra, para testemunhar de forma viva um evangelho vivo. E esse evangelho vivo não é o gospel, não são esses costumes que são inseridos, mas é a manifestação do poder e da autoridade do Senhor. Igreja de Deus, Igreja do Senhor, não permitamos que Satanás venha fazer parte do rol de membro. Não permitamos isso. Nós precisamos eliminá-lo, afastá-lo do meio, para que a nossa juventude entenda que mesmo na sua tenra idade, precisam testemunhar de forma vívida, de forma clara, de Cristo Jesus. Testemunhar do Senhor, onde quer que eles estejam. É esse evangelho que precisa ser ministrado na igreja. É esse evangelho que a juventude precisa ouvir. Não é a inserção de costumes, de práticas gospel, que há de mudar os corações. Mas quando essas pessoas são levadas a entender que sem Cristo Jesus, nada são, nada são. Amados, entenda isso você também. O princípio é Cristo. O meio é Cristo. O fim é Cristo Jesus. A nossa vida é para vivermos a verdade de Cristo 24 horas por dia, 7 dias por semana, 30 dias por mês, 365 dias por ano, sempre vivendo a verdade do Senhor, pagando o preço para possuirmos comunhão com Deus, lendo a palavra, refletindo na palavra, praticando a palavra, observando os ensinamentos. É desta forma que você não será por Deus rejeitado no dia eterno. É assim que Deus não o rejeitará. É assim que você não vai para o inferno gospel. É assim que você não fará parte do império de Satanás. Satanás que agora também é gospel. É desta forma, entenda isso. Vamos viver o evangelho do Senhor enquanto há tempo. E hoje é tempo oportuno para voltarmos atrás, voltarmos aos princípios do Senhor, voltarmos aos princípios de Deus. O evangelho não envelhece, o evangelho não envelhece, não fica velho, não fica atrasado de forma alguma, não existe modernização no evangelho, porque a palavra é viva, o evangelho é Cristo, o evangelho é Cristo, ele é o verbo e o verbo é eterno, é contínuo. E é esse verbo que quer encher o teu coração, arrancar toda a carne, arrancar tudo aquilo que Satanás tem inserido, para que o Espírito de Deus seja entronizado e que do teu coração jorre águas, fontes de águas vivas, e que você seja um homem, uma mulher, que você seja uma pessoa usada poderosamente na ministração da Palavra Santa de Deus, levando as pessoas a reconhecerem a necessidade de Cristo Jesus. Esta é a palavra do Senhor para você, meu querido. Simples assim. É desta forma. Com certeza, muitos que hão de escutar esta palavra não concordarão comigo. Evidentemente que não. Haja vista que
Muitos estão totalmente

De cegos foram cegados pelo espírito de engano. Os seus corações são movidos por um espírito, por uma luz, por uma direção que não procede do trono de Deus. Nós precisamos entender isso. E você que me ouve, se você não consegue entender isso, você tem que jogar o teu joelho no chão, clamar diante de Deus pela revelação da palavra, clamar pela revelação do Espírito, pelo mover do Espírito Santo de Deus dentro do teu ser. E o Senhor certamente há de ouvir a tua voz, ouvir o teu clamor e mudará a tua sorte. E certamente livrarás do inferno gospel que foi criado pelo esse evangelho barato, esse evangelho gospel que é fruto da ação do diabo que se converteu para enganar, se possível, até os próprios eleitos, assim como nos diz a palavra. Amém? Que Deus fale muito ao teu coração e que você mais uma vez ouça a palavra e medite nela. Mateus capítulo 7, versículos 21, 22 e 23. Nem todo que me diz, Senhor, Senhor, entrará no reino dos céus, mas aquele que faz a vontade de meu Pai que está nos céus. Muitos naquele dia hão de dizer-me, Senhor, Senhor, porventura não temos nós profetizado em teu nome? Em teu nome não expelimos demônios? Em teu nome não fizemos muitos milagres? Então lhes direi explicitamente, nunca vos conheci, apartai-vos de mim os que praticais a iniquidade. Apartai-vos de mim os que praticais a iniquidade. Amém? Que o Senhor fale muito ao teu coração e venha trazer a revelação que você precisa para que a glória do Senhor seja manifesta na tua existência. 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

Eis que a mão do Senhor não está encolhida para que não possa salvar, nem surdo seu ouvido para que não possa ouvir. Mas as vossas iniquidades fazem separação entre vós e o vosso Deus. Isaías 59, 1 e 2.

quando pois vier o Filho do Homem na sua glória, e todos os anjos com ele, então se assentará no trono da sua glória. E diante dele serão reunidas todas as nações, e ele separará uns dos outros como o pastor separa as ovelhas dos cabritos, e porá as ovelhas à sua direita, mas os cabritos à esquerda. Então dirá o rei aos que estiverem à sua direita: vinde benditos de meu Pai, possuí por herança o reino que vos está preparado desde a fundação do mundo. Mateus 25, 31 a 34.

0: Nada melhor do que vivermos as verdades voltadas para Cristo, possuirmos uma vida totalmente aos pés do Senhor, vivermos de fato com o coração cheio, transbordante da graça de nosso Senhor e Salvador Jesus. Mas para que nós possamos ter uma vida de fato, uma vida real na presença do Senhor, é indispensável que tenhamos uma vida de santidade, uma vida reta e uma vida cheia do Espírito Santo de Deus, porque este é o mandamento para a nova aliança, este é o mandamento para os dias nos quais estamos vivendo, este é o mandamento para aqueles que vivem debaixo dos mandamentos de Cristo Jesus. Nós precisamos assumir os mandamentos do Senhor Jesus e praticá-los em nosso dia a dia. Afinal de contas, irmãos, nós não estamos sobre a face da terra para vivermos segundo aquilo que nos é interessante, mas estamos aqui para vivermos segundo aquilo que é interessante para o Senhor. Nós somos chamados, separados, para fazermos não a nossa vontade, mas para fazermos a vontade de Cristo. Cristo Jesus, Ele nos separou para fazermos a vontade dEle. Vemos que em nossos dias, dentro da igreja, há diversas correntes, diversos ensinamentos que em muitos casos destoam dos princípios bíblicos e precisamos, irmãos, estarmos atentos aos princípios de Deus para não incorrermos no risco de pecarmos contra o Senhor, de nos afastarmos do Eterno e ou até de ensinarmos princípios que não procedem de Deus, princípios que não procedem do Senhor. Existe em especial uma celeuma muito grande com relação a dízimos. Eis aí um grande problema em nossos dias: dízimos. Dízimos. Os dízimos nas igrejas hoje tornou-se uma obrigação. As pessoas falam sobre dízimo, pregam sobre dízimo, aterrorizam a igreja com relação a dízimo. É comum ouvirmos pastores afirmarem que, se você não é dizimista, está roubando a Deus, não herdarão o reino dos céus. Afirmarem que aqueles que não dizimam não são abençoados. Mas quando nós vamos para a palavra de Deus, quando nós vamos buscar fontes de comprovação na palavra do Senhor, vamos descobrir que não há subsídio suficientemente forte que comprove, que confirme estas palavras, irmãos. É preciso muito cuidado, querido. É preciso muito cuidado com as afirmações que nós fazemos sem a devida confirmação bíblica. Mas sabemos que falar a respeito de dízimo é como mexermos num vespeiro, porque levanta-se pessoas que defendem essa prática com unhas e dentes. É até como se o dízimo fosse divino. O dízimo para alguns está em pé de igualdade de Jesus Cristo, de Deus e do Espírito Santo. É o santo dízimo. Se você dizima, você está a um caminho dos céus, é mais ou menos por aí. Se você dizima, você está muito bem com Deus, não importa o que você faz, mas se você dizima, você está muito bem com o Senhor. Mas será que a palavra de Deus realmente confirma esta prática? Será que para nós que vivemos debaixo da nova aliança, dos mandamentos de Cristo, como cristãos que somos, será que nós estamos debaixo da tutela do dízimo? Será que ainda vivemos debaixo dessa ordenança? Será que a ordenança que é puxada lá da lei ainda tem significado, ainda tem serventia, ainda tem valor para a nossa vida nos dias atuais? É preciso pesarmos isso com muito cuidado, irmãos. É preciso pesarmos isso com muito cuidado. Porque as pessoas muitas vezes não estão pesando isso com o devido cuidado, não estão analisando isso com o devido cuidado, mas estão naquela onda, a onda que invade e que assola a igreja, a onda das finanças, a onda das finanças, tudo por dinheiro, tudo por dinheiro e tudo é feito por dinheiro. É como se Deus precisasse tanto de dinheiro a ponto de só abençoar se houver recursos dentro do gasofilácio, se houver envelopes dentro do gasofilácio, se você tiver uma conta bancária aberta, totalmente disponível para a igreja. Somos ensinados a entender que só desta forma é possível receber as bênçãos do Senhor. Evidentemente que as pessoas usam o texto de Malaquias capítulo 3, especialmente o versículo 10, para ratificarem esses mandamentos. Nos diz a palavra: trazei todos os dízimos à casa do tesouro, para que haja mantimento na minha casa, e provai-me nisto, diz o Senhor dos Exércitos, se eu não vos abrir as janelas do céu e não derramar sobre vós bênçãos sem medida. Mas além do versículo 10, também o versículo 8 de Malaquias capítulo 3 é citado: roubará o homem a Deus? Todavia vós me roubais e dizeis: em que te roubamos? Nos dízimos e nas ofertas. Este versículo, Malaquias capítulo 3, versículo 8, em especial, é citado de uma forma assim veemente nas igrejas hoje. É comum ouvirmos pastores falando, pregando, afirmando que aqueles que não dizimam estão roubando ao Senhor, são ladrões do Senhor. Mas, amados, será que esse texto de Malaquias capítulo 3, versículo 8 até o 10, será que está em sintonia com a nossa situação de cristãos? Será que esse texto está dentro da nossa realidade como cristãos que somos? É preciso analisarmos a palavra do Senhor, amados, porque muitas vezes temos visto que as pessoas têm buscado no Antigo Testamento alguns textos, algumas partes que são interessantes, mas outras são dispensadas, por incrível que pareça. Umas são interessantes, outras não. Nós vemos que um ramo do cristianismo trouxe o sábado, o outro ramo trouxe os dízimos. O outro ramo, os mais atuais, trazem as festas, trazem os costumes. Mas será que isso se aplica aos nossos dias? Será que nós não estamos anulando o grande sacrifício de Jesus Cristo? A palavra do Senhor nos aponta, mostra-nos de forma clara que Cristo Jesus veio, que Cristo Jesus veio para cumprir a lei, que a lei se resume, a lei finaliza, a lei converge em Cristo Jesus. Como é que nós vamos trazer aquilo que convergiu em Cristo para a nossa realidade nos dias atuais? Como trazemos para os nossos dias? É preciso observarmos, irmãos, e fazermos uma exegese um pouco mais atenta para não pecarmos contra o Senhor ao fazermos algumas afirmações que carecem de um estudo um pouco mais atento da palavra do Senhor, de um estudo um pouco mais profundo. Com relação ao dízimo em específico, nós temos visto que o dízimo tornou-se divino, irmãos. As pessoas fazem questão em tornar-se dizimistas. É comum, por exemplo, receber e-mails de pessoas dizendo: Elias de Oliveira, a minha vida está um caos, eu estou passando por problemas, passando por dificuldades, mas por que está acontecendo isso comigo? Eu sou dizimista fiel. É como que Deus tem a obrigação de abençoá-lo porque ele é dizimista fiel. Como que no dízimo resumisse todas as coisas. As pessoas esquecem, irmãos, que é primeiro observando os mandamentos do Senhor, sendo igual ao Todo-Poderoso, buscando em primeiro lugar o reino dos céus, imitando a Cristo Jesus em todas as situações. Isto sim é que leva-nos a uma vida de comunhão com Ele, a uma vida de sujeição ao Todo-Poderoso. É assim que deve ser a nossa vida, irmãos. É dessa forma que deve ser a nossa vida. Quando nós olhamos o dízimo no Antigo Testamento, nós vemos sim que o dízimo veio antes da lei. Sim, veio antes da lei, claro, veio com Abraão, pouco antes da lei. Mas também com Abraão veio alguns costumes. Veio alguns costumes. Por que não trouxemos também os costumes que eram praticados com Abraão? Só os dízimos, por que não os outros costumes? Vemos que na lei, a primeira referência está em Levítico, capítulo 27, versículo 30. Nos diz a palavra, também todas as dízimas da terra, tanto dos cereais do campo como do fruto das árvores, são do Senhor, santas são ao Senhor. Veja aí, irmãos, eis a aplicação do dízimo. Vemos que é um costume restrito aos judeus, um costume restrito àqueles que estavam debaixo da tutela da lei. Na verdade, os dízimos eram uma forma de imposto de renda, haja vista que Israel era um país teocrático. Mas quando o Senhor veio, quando o Senhor Jesus Cristo veio, essa situação foi mudada, essa situação foi transformada, irmãos. E nós não podemos fazer uso de forma alguma de costumes que ficaram no Antigo Testamento e trazê-los para o Novo Testamento e aplicá-los como se fosse uma verdade real para os nossos dias. Mas eu quero afirmar para vocês que o Evangelho nos isenta da lei. O Evangelho nos isenta da lei. Quando nós vamos para a palavra do Senhor, quando nós meditamos na palavra de Deus, quando nós lemos a palavra do Senhor, nós vamos ver que o Evangelho nos isenta da lei. Lucas capítulo 16, versículo 16, por exemplo, nos diz a palavra, a lei e os profetas vigoraram até João. Desde esse tempo, vem sendo anunciado o Evangelho do reino de Deus e todo homem se esforça por entrar nele. Veja, irmãos, a lei e os profetas vigoraram até João. Ou seja, tudo aquilo que estava envolto na lei ficou em João. A partir daquele momento, uma nova aliança foi realizada. Uma nova aliança nasceu. Uma nova realidade nasceu. E é nessa nova realidade que nós estamos inseridos. Vivemos uma nova aliança, vivemos uma nova realidade, irmãos. A realidade do reino de Deus, a realidade do Evangelho, de encontrarmos a Cristo Jesus, aceitá-lo como Senhor e Salvador de nossa vida e, através dessa comunhão com Cristo, termos acesso ao céu. É assim que nós temos acesso ao Todo-Poderoso em nossos dias. Não dependemos mais do profeta, não dependemos mais do sacerdócio, não dependemos mais da lei, porque hoje nós temos um caminho que nos foi aberto através de Cristo Jesus, um caminho que nos foi aberto, irmãos, e nós precisamos entender isto, e é por isso que nós não podemos importar lá do Antigo Testamento, importar os costumes, importar dízimos, importar sábado, importar festas, importar a Arca da Aliança, importar tudo mais quanto estão importando em nossos dias, porque aquilo ficou restrito a um tempo, foi um tempo que passou, foi um tempo que se cumpriu em Cristo Jesus, foi um tempo que se cumpriu em Cristo Jesus. Cristo veio para cumprir aquele tempo, convergiu em Cristo Jesus. E é preciso muito cuidado com essa onda que nós temos visto nas igrejas nesses últimos tempos, a onda da Arca da Aliança, a onda das festas, a onda das festas do Antigo Testamento, a onda do sábado, a onda dos dízimos e estas coisas todas que são geradas nesses últimos tempos, irmãos, para que nós não possamos ferir Cristo Jesus, ferir a soberania do Senhor Jesus Cristo. Quando nós vamos de forma específica para o dízimo, nós vemos que o dízimo era um mandamento, uma obrigação a cada judeu, a cada judeu, irmãos. Não era feito por amor, mas por obrigação. Quando nós voltamos para o Novo Testamento, para a Nova Aliança, nós vemos que essa realidade foi mudada, porque tudo quanto nós fazemos na Nova Aliança, nós fazemos movido pelo amor, fazemos movido pelo amor ao Senhor. Se nós pregamos o Evangelho, é por amor a Cristo Jesus. Se nós fazemos alguma coisa, é por amor a Cristo Jesus, porque o que move o nosso coração é a graça do Senhor, é o carinho que nós temos, é o zelo que nós temos, é o fogo do Espírito Santo dentro de nosso coração que arde, que nos leva a cada dia mais buscar a presença do Senhor. No Novo Testamento, irmãos, vemos apenas 4 citações a respeito de dízimos, todas elas com referência ao Antigo Testamento. Nenhuma é mandamento para o Novo Testamento, nenhuma é mandamento para nós que vivemos na Nova Aliança. Nós temos a referência de Mateus capítulo 23, versículo 23, ainda Lucas capítulo 11, versículo 42, Lucas 18, versículo 12 e Hebreus capítulo 7, versículos 2 até o 9. Quando nós lemos essas referências, vamos descobrir que nenhuma faz referência como mandamento para a Nova Aliança, mas são textos que fazem referências ao Antigo Testamento, aos judeus, não como mandamento para os nossos dias. Nós temos no Novo Testamento um mandamento muito interessante, um mandamento muito especial, um mandamento que nos leva a amar a Cristo Jesus. E quando nós amamos a Cristo Jesus, aquilo que nós temos já não é nosso, porque aquilo que nós temos pertence ao Senhor e nós somos apenas mordomo daquilo que nós temos. É, irmãos, nós somos apenas mordomos daquilo que nós temos. Nós não vamos nos contentar em doar 10% para uma igreja, em dar 10% para uma igreja, mas nós vamos dar aquilo que é necessário. Se 10% fazemos por amor, se 20% por amor, 50% por amor, porque tudo quanto fazemos para o Senhor não está amarrado no interesse, porque eu estou dando 10% para receber algumas vezes mais, estou dando 10% para receber as bênçãos de Deus, mas estou dando porque Deus quer, porque Deus nos ama e porque eu amo ao Senhor, porque eu sei e eu tenho consciência que eu amo a Deus, e é assim que nós somos ensinados no Novo Testamento, irmãos. É dessa forma, é assim que nós somos ensinados no Novo Testamento. Mateus capítulo 9, versículo 13, tem uma orientação muito interessante. Nos diz o texto: ide, porém, e aprendei o que significa: misericórdia quero, e não holocaustos, pois não vim chamar justos, e sim pecadores ao arrependimento. Ide, porém, e aprendei o que significa: misericórdia quero e não holocaustos, pois não vim chamar justos e sim pecadores ao arrependimento. É isto que o Senhor quer, irmãos. É isto que Deus quer. O Senhor não se contenta com holocaustos, mas o Senhor quer que haja corações movidos pelo Espírito Santo, corações sensibilizados pelo Espírito Santo, corações que não retém, corações que não retém, mas que doam, corações que ofertam, corações que dizimam, mas que dão, não por obrigação, não porque acham que Deus deve compensar, não porque acham que Deus deve recompensá-los, mas porque amam ao Senhor e porque foram alcançados pela grande misericórdia de Deus. São pessoas que compreendem o grande amor do Senhor. E aqueles que compreendem o grande amor do Senhor, essas pessoas não colocam limitações naquilo que têm, porque tudo quanto possui, usam para a honra e para a glória do Senhor e Salvador Jesus Cristo. Amados, aqui em nosso meio, na Missão Cristã Vivos, a nossa visão de dízimo não é como obrigação. Aqui jamais taxaremos você de ladrão porque você não dizima com 10%. Até porque nós não encontramos base bíblica para fazermos tal acusação e não cabe a nós fazermos tal acusação. Portanto, jamais chamaremos alguém de ladrão porque não dizima. Aqui na Missão Cristã Vivos, irmãos, nós fomos instruídos pelo Senhor a pregarmos que tanto dízimo quanto ofertas são frutos de amor. Quando nós amamos o Senhor, nós doamos para Deus. A igreja necessita de recursos financeiros? Sim, necessita. Vivemos num país capitalista? Vivemos num país em que precisamos pagar contas? Sim, precisamos. Portanto, a igreja necessita de recursos financeiros. E esses recursos são oriundos de dízimos e ofertas. Mas a nossa orientação àquele que anda com a gente é que faça isso por amor, que não faça isso por interesse, mas que ame o Senhor e que dizime por amor a Deus, que oferte por amor ao Senhor, porque é assim que nós agradamos ao Todo-Poderoso. Em nosso meio, jamais alguém será chamado de ladrão pelo fato de não dizimar, não de forma alguma, até porque nós não encontramos na Bíblia um texto que ratifique este posicionamento. Nós não encontramos no Novo Testamento, vivemos o Novo Testamento, nós não encontramos no Novo Testamento um texto que nos dê base para fazermos tal declaração. Aqui em nosso meio, na Missão Cristã Vivos, também nós não temos lista de dizimistas. Nós não encontramos na Bíblia, em parte alguma, uma orientação que nos obrigue a fazer uma lista com o nome de dizimista, uma lista de dizimista. Aqui em nosso meio nós não temos lista de dizimista, nós não temos envelope de dizimistas, porque as pessoas depositam seus dízimos, suas ofertas, segundo as suas posses e segundo o seu amor ao Senhor, no lugar devido. Cada um faz para a honra e para a glória do Senhor, cada um faz porque ama o Senhor, cada um faz porque tem no seu coração o carinho para com o Todo-Poderoso. É assim que nós ensinamos a palavra do Senhor. Nós não ensinamos, irmãos, que as pessoas são obrigadas. Eu sei que muitos, ao ouvir esta palavra, não concordarão, acharão que esta palavra não é bíblica, porque apontarão para Malaquias capítulo 3, versículo 10. Eu quero também apontar para todo o Antigo Testamento e falar para você: por que não traz as demais ordenanças do Antigo Testamento? Por que você também não traz as demais ordenanças, apenas o dízimo? Por que não trouxe as demais ordenanças? Por que não? Por que você não guarda o sábado, por exemplo, que no Antigo Testamento é mais importante do que o dízimo? Por que não guardas? É mais alicerçado no Antigo Testamento? Não é interessante isso? É assim, irmãos. Muitas vezes a igreja guarda aquilo que é interessante, e hoje guardar a lei do dízimo é muito interessante, porque entra recursos financeiros e as igrejas tornaram-se verdadeiras empresas e estão vivendo como empresas, pregando como empresas e vendendo a fé, vendendo a fé. Mas não é assim que o Senhor nos ensina, não é assim que a palavra de Deus nos ensina, não é assim que nós encontramos na palavra do Senhor. A palavra de Deus nos ensina diferente. A palavra de Deus nos ensina que devemos amar o Senhor acima de todas as coisas, e aqueles que amam o Senhor, esses dão com prazer, dão com alegria, dão com satisfação. 2 Coríntios capítulo 9, versículos 6 e 7, nos diz a palavra: e isto afirmo, aquele que semeia pouco também ceifará, e o que semeia com fartura, com abundância também ceifará. Cada um contribua segundo tiver proposto no coração, não com tristeza ou por necessidade, porque Deus ama quem dá com alegria. Eis uma das orientações, irmãos. Aqui entendemos que as pessoas fazem por amor ao Senhor, não por uma obrigação, mas dá de forma alegre, de forma feliz para o Senhor, ofertam para o Senhor com satisfação, entregam seus dízimos, suas ofertas, com prazer, com alegria no coração. Isso leva-nos a entender, irmãos, que essas pessoas não estão interessadas num resultado financeiro posterior, estão dando para ficarem ricos, ricas ou para ganharem uma casa, um carro ou coisa parecida. Não, estão fazendo porque amam o Senhor, porque a sua alegria está em satisfazer aquele que as comprou, aquele que chamou para que delas fossem servos. É assim, irmãos, que o Senhor deseja que sejamos pessoas que o amem acima de todas as coisas, que vivamos a vontade dele acima de todas as coisas, que sejamos cheios do Espírito Santo de Deus, que possamos olhar para o Senhor com os nossos olhos cheios de alegria, cheios de contentamento por aquilo que Deus tem feito por nós, pela grande salvação que o Senhor tem operado na nossa vida, pela grande salvação. O que mais queremos nós sobre a face da terra? Nós não estamos aqui para juntar tesouros sobre a face da terra, mas estamos aqui, irmãos, para pregarmos o Evangelho aos necessitados, ensinarmos aqueles a respeito de Cristo Jesus, para que eles possam também carregar dentro de si a alegria, o prazer de serem servidores de Cristo Jesus, homens e mulheres cheios do Espírito Santo de Deus. Também em 1 Coríntios, capítulo 16, versículos 1 e 2, nos diz ainda: quanto à coleta para os santos, fazei vós também como ordenei às igrejas da Galácia. No primeiro dia da semana, cada um de vós ponha de parte em casa conforme a sua prosperidade, e vá juntando, para que se não façam coletas quando eu for. Veja como era antigamente, irmãos, veja como era nos dias do apóstolo Paulo. As pessoas davam com prazer, davam com alegria, com satisfação, com o prazer em ajudar a igreja, em ajudar a obra do Senhor, em ajudar os irmãos necessitados. Faziam com prazer para que a obra do Senhor pudesse crescer. Não havia, nessas palavras que nós lemos, interesses pessoais como hoje nós temos visto. Não havia interesses pessoais, porque as pessoas faziam tudo para que o Senhor fosse honrado, para que o Senhor fosse glorificado. É preciso muito cuidado, portanto, irmãos, para que nós não venhamos pecar contra o Senhor nesses últimos tempos. É preciso muito cuidado com esses dogmas, com essas doutrinas que são ensinadas nas igrejas, que carecem de fundamentação bíblica, mas aparentemente são bíblicas. É preciso muito cuidado com isso. Com relação ao dízimo, por exemplo, nós não encontramos no Novo Testamento um texto base, nós não encontramos no Novo Testamento nenhum texto que confirme que aquilo que foi ensinado no Antigo Testamento foi ratificado, foi trazido, foi levado, foi perpetuado para o cristianismo. Nós não encontramos daquela forma, mas nós encontramos que no Novo Testamento quem manda é o amor. Fazemos pelo amor, se doamos é por amor ao Senhor, se ofertamos é por amor ao Senhor, se dizimamos 10%, 20%, 30%, 50% ou mais, fazemos isso não querendo ficar rico ou para que Deus nos abençoe, mas fazemos porque amamos o Senhor primeiro, porque o nosso coração arde, confiante na graça, confiante no zelo, confiante na grande misericórdia de Deus. É isto que nos leva, irmãos, a vivermos um evangelho vivo, um evangelho real, um evangelho que nos leva cada dia mais à presença do Senhor. Nós não podemos esquecer, irmãos, o que nos move nessa terra é satisfazer o Senhor. O que nos move é satisfazer a Deus. Nós não estamos aqui para a autossatisfação. Não, nós não estamos aqui para a autossatisfação. Nós estamos aqui para satisfazer aquele que nos chamou para dele sermos propriedade. Nós estamos aqui para satisfazer a Cristo Jesus. Portanto, se você acha que o Senhor colocou você nessa terra para uma autossatisfação, tipo assim, para você viver o bem da terra, para você viver o melhor desta terra, para você possuir o melhor desta terra, saia desta vida, saia deste engano, porque esta é uma doutrina enganosa, é uma doutrina não bíblica, é uma doutrina que não existe na palavra do Senhor, porque a Bíblia diz que aquilo que nos aguardaria nos dias em que passaríamos como forasteiros sobre a face da terra seria as dificuldades, seria as perseguições. Seria as dificuldades, as perseguições, mas para que nós mantivéssemos firmes, porque é um lugar maravilhoso, um lugar especial demais, o Senhor estaria preparando para cada um de nós. A nossa morada eterna é o reino eterno, é o lugar maravilhoso que o Senhor preparou-nos. Que o Senhor preparou-nos e está nos aguardando. É para este lugar que estamos preparando-nos. É para este lugar que estamos preparando-nos. E é para este lugar que estamos também preparando as pessoas para que elas vão, irmãos. É por isso que nós devemos fazer a vontade do Senhor, pregando a palavra, manifestando o id do Senhor, manifestando o evangelho de Cristo Jesus, pregando o evangelho vivo do Senhor para aqueles que ainda não conhecem a Cristo. Mas é preciso, irmãos, amar o Senhor e sermos cheios do Espírito Santo de Deus. Viva o Senhor, seja cheio do Espírito Santo de Deus. Viva Deus, seja cheio do Espírito Santo de Deus. O que deve mover a nossa vida é o amor por Cristo Jesus. Mesmo que você seja dizimista, ofertante fiel, e a tua vida não esteja tão boa quanto você acha que deveria estar, glorifique o nome santo de Deus. Lembre-se que mais fiel foi Jesus Cristo, mais fiel foi o apóstolo Paulo, e problemas tiveram sobre a face da terra. Dias difíceis tiveram sobre a face da terra, e eles nos ensinaram como deveriam ser os nossos dias. É preciso, portanto, lermos a palavra do Senhor, conhecermos a palavra de Deus, nos desvencilharmos dos ensinamentos falsos que estão por aí, abandonarmos os falsos profetas, os falsos ensinamentos, e nos agarrarmos a princípios bíblicos, princípios verdadeiros que podem nos levar para a presença do Senhor. Firme-se no Senhor, agarre-se no Senhor, seja do Senhor, viva Deus, ame Deus, coloque o Senhor em primeiro lugar na tua vida e você verá como Deus agirá poderosamente na tua existência. Com relação a dízimo e oferta, dizime, oferte, é necessário, é uma demonstração de amor para com o Senhor. É tua demonstração de amor para com o Senhor. Mas faça para o Senhor. Faça para o Senhor. Para o Senhor. Amém? Ame o Senhor e faça para o Senhor. Lembre-se, é porque você ama o Senhor. Você entende que tudo é do Senhor, que você devolve aquilo que é do Senhor para a honra e para a glória dele próprio. Que Deus abençoe a tua vida, abençoe a tua casa, que a paz do Eterno esteja sobre a tua vida e que você seja fiel, não apenas nos dízimos e ofertas, mas, acima de tudo, fiel no teu proceder, fiel no teu proceder, fiel no teu viver, para que o Senhor seja honrado e glorificado no teu viver a cada instante, em nome de Jesus, é que eu declaro. Amém.
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1: Irmãos, não há nada melhor do que vivermos as realidades concernentes a Cristo Jesus.

Fiel a esta palavra e digna de toda aceitação, que Cristo Jesus veio ao mundo para salvar os pecadores. 1 Timóteo 1:15.

Lucas 7 nos relata o momento na vida de Jesus em que ele foi convidado para a casa do fariseu, Simão. Os fariseus faziam grande descaso da pessoa de Jesus. E Simão não apreciou a santidade nem a vida do homem que ele tinha convidado para a sua casa. Em contraste, chegou uma pessoa que não foi convidada nesse dia. Uma mulher pecadora. E ela chegou e foi direto na mesa aos pés de Jesus. E o texto nos relata que ela chegou, se ajoelhou e chorou sobre os pés de Jesus. Chorou tanto que suas lágrimas lavaram os seus pés. Após chorar, ela puxou os seus cabelos e com os seus cabelos ela enxugou os pés de Jesus. Após esse momento, enquanto todos estavam assistindo, ela abriu um vaso de alabastro e passou o unguento nos pés de Jesus. Certamente nesse momento ela ficou massageando os pés de Jesus na frente de todo mundo. Ela não deu caso para os seus olhares nem para os seus julgamentos. Ela fixou o seu olhar nos olhos de Jesus, reconhecendo que Ele é santo, mesmo que ela não fosse. E a partir daí, ouvia-se os estalos dos beijos que ela dava nos pés de Jesus. Para sermos adoradores extravagantes, como esta mulher, a nossa adoração precisa passar pelo mesmo quebrantamento dela. Até adorando a Jesus na casa dos fariseus.

Executiamo. Eu te amo. Quero me agarrar em teus pés. Não quero soltar os teus pés. Não quero. Eu te amo, Senhor.

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1: Amados, nós vamos ouvir aquilo que Deus tem para falar às nossas vidas nesta noite. Vamos falar para Deus: fala comigo, Senhor. Faça essa oração: Deus, fala comigo nessa noite. Senhor, fala ao meu coração, porque eu quero ouvir a Tua voz. Oh, meu Deus, fala comigo, Senhor. Fala comigo nesta noite, Pai, porque eu também quero ouvir a Tua voz. Eu quero ser edificado por Ti, ó Espírito. Eu quero, meu Deus, que o meu coração venha bater forte na Tua presença. Que haja fervor, que haja alegria, que haja paz na minha existência. Ó Espírito Santo de Deus, fala comigo. Fala conosco, Senhor. Fala conosco nesta noite. Esse é meu clamor em nome de Cristo Jesus. Amém. Aleluias. Queridos, nós vamos abrir a Bíblia em Filemon. Vamos ler os versículos 1 até o 3. Filemon 1 a 3. Diz a palavra: Paulo, prisioneiro de Cristo Jesus, e o irmão Timóteo, ao amado Filemon, também nosso colaborador, e a irmã Áfia e a Arquipo, nosso companheiro de lutas, e a igreja que está em sua casa. Graça e paz a vós outros, da parte de Deus, nosso Pai e do Senhor Jesus Cristo. Amém, queridos. Amados, o apóstolo Paulo encontrava-se em Roma. Isso por volta da década de 60 da nossa época. Aproximadamente anos 61, 62, até 65, não há uma precisão com relação à data. Paulo e Timóteo estavam em Roma. Mas eles não estavam fazendo turismo. Eles não estavam olhando os encantos do Império Romano. Paulo estava em Roma mais uma vez porque amava o Senhor. Porque o amor de Deus era o que movia a sua vida. Era a mola mestra da sua existência. Paulo estava ali porque ele amava a Deus. Mas ele não estava num local muito bom. Diz a palavra que mais uma vez ele encontrava-se preso. Estava mais uma vez preso, irmãos. Paulo, prisioneiro de Cristo Jesus. Olha a expressão que Paulo usa: prisioneiro de Cristo Jesus. Mas quem, na verdade, o havia prendido foi o Império Romano. Havia sido o Império Romano, a força romana, que, por perseguição, por amar a Cristo Jesus, insuflados pelo maligno, olhavam para o apóstolo Paulo: esse não é amigo, vamos prendê-lo mais uma vez. No entanto, ele coloca-se como prisioneiro de Cristo Jesus. É muito interessante, amados, porque quando nós observamos um pouco mais atentamente essa expressão, vamos ver que Paulo abriu mão de tudo que era importante na sua vida. E ele se considerava prisioneiro de Cristo. Ou seja, amados, a sua vida era exclusivamente de Cristo. Tudo quanto ele fazia era para a honra e para a glória de Cristo. E se ele estava preso, ele não era um presidiário do império. Ele não era um cidadão que estava preso pelo império, mas porque ele amava o Senhor acima de todas as coisas, porque Deus era o rumo da sua vida, porque o Senhor era que dominava completamente a sua existência. E isso é importante porque nós precisamos de lições como essas na nossa vida. Nós precisamos entender que, acima de tudo, mesmo soltos como nós estamos, é necessário que nós nos entreguemos a Cristo, a ponto de nos considerarmos prisioneiros do Senhor. A nossa liberdade, ela precisa deixar de existir. Eu sei, amados, que nós não entendemos muito bem esta questão, haja vista que nós primamos pela liberdade, defendemos a liberdade, gostamos de ser livre, gostamos de fazer o que dá na telha. Ah, isso aqui eu quero fazer, vou e faço. Eu quero comprar isso, vou e compro. Eu quero ir para este lugar, vou Enfim, nós temos essa liberdade e prezamos essa liberdade. No entanto, a palavra nos aponta para uma realidade diferente. Ela mostra-nos como escravos de Cristo, prisioneiros do Senhor, para que todas as nossas atitudes tenham apenas um objetivo, que seja honrar e glorificar a Cristo acima de todas as coisas. Amém, igreja? Oh, glórias! Glorifiquemos o Senhor por esta oportunidade. Isto é uma oportunidade, amados. Às vezes nós olhamos como fardo. Eu já vi a igreja como fardo na minha vida. Ah, eu tenho que ir para a igreja novamente. Isso na minha adolescência, antes aí dos 18 anos. Ah, eu tenho que ir para a igreja. Ah, meu Deus, hoje é dia de culto. Oh, Senhor, lá vem aquele pastor que fala e não para de falar. Misericórdia! Já foi fardo na minha vida. Mas o Senhor, amados, tirou-me o fardo e deu-me algemas. Oh, glórias! Olha que bênção. Tirou-me o fardo e deu-me algemas. Hoje nós somos prisioneiros de Cristo, escravos do Senhor. A nossa vida, irmãos, ela está resumida àquilo que Deus quer na nossa existência. A nossa liberdade, sim, você a tem. Mas quando nós fazemos uso da liberdade, geralmente nos damos muito mal. Porque todas as vezes que eu falo, vou fazer aquilo que eu quero, eu vou agir da forma que eu quero, eu vou abraçar o pecado. Eu darei lugar à carne. Eu darei lugar àquilo que desagrada a Deus na minha vida. Não é assim, amados? Pensa um pouco. Reflita aí, rapidamente. Não é verdade? Todas as vezes que você fala, hoje vou fazer o que eu quero da minha vida, você pode ter certeza absoluta que não é aquilo que Deus agrada. Não é, gente. Porque o Senhor, Ele nos traz no caminho, e o caminho é apertado, e o caminho é bom, e o caminho é agradável, mas é o caminho, e o caminho é Jesus. Oh, glórias! E nós vemos, amados, que mais uma vez, Paulo encontra-se em Roma, preso. Estava ali para fazer a vontade do Senhor. E nós não entendemos o agir de Deus porque nós não sondamos a mente de Cristo. Ele sonda a nossa mente. O Senhor sabe o que está ocorrendo aqui dentro neste momento. Oh, eu sei o que você está pensando. Mas eu não sei o que você está pensando. Nós não sondamos, nós não conhecemos também a mente de Deus. Nós sabemos o que Ele quer para nós. Sabemos o que Ele quer, mas não sabemos os planos do Senhor para a nossa existência. E nesse texto, amados, somos chamados a atenção para uma realidade diferente. Uma realidade que nós precisamos buscar para a nossa vida. A de servir a Deus com toda a nossa força, com todo o nosso vigor, com todo o nosso ser. Paulo, ele encontrava-se em Roma mais uma vez preso. E ele diz: Paulo, prisioneiro de Cristo Jesus, e o irmão Timóteo, ao amado Filemão, também nosso colaborador, e a irmã Áfia e a Arquipo, nosso companheiro de lutas, e a igreja que está em sua casa. Graça e paz a vós outros, da parte de Deus, nosso Pai, e do Senhor Jesus Cristo. Queridos, muitas vezes você vai passar por uma fase de sofrimento na tua vida. Muitas vezes você há de passar. Todos nós vamos enfrentá-las. Eu não sei qual será, como será, mas prepara-te, porque as dificuldades virão. Talvez você não seja preso, talvez você não será preso como Paulo foi, talvez você não passará por uma situação tão complicada, tão difícil, talvez as suas perseguições serão mais leves, a tua vida será um pouco mais leve. Mas prepara-te, porque elas virão. No entanto, amados, fique sabendo o seguinte, que tudo o que ocorre na nossa vida não é por acaso. Tudo o que ocorre na tua existência não é por acaso. Porque Deus é que marca os pontos pelos quais nós devemos andar. É Deus que marca, irmãos, os nossos passos. É Ele que marca e abre os nossos caminhos. E se nós passarmos

criou como centro da sua existência. E no versículo 4 diz: dou graças a meu Deus, lembrando-me sempre de ti nas minhas orações, estando ciente do teu amor e da fé que tens para com o Senhor Jesus e todos os santos. Para que a comunhão da tua fé se torne eficiente no pleno conhecimento de todo o bem que há em nós para com Cristo Jesus. Então veja, amados, o testemunho do apóstolo Paulo para com Filemão, um homem que ama o Senhor, um homem que tem fé no Todo-Poderoso. E quando nós temos a fé no Senhor, amados, o Eterno tem liberdade para agir na nossa existência, para nos envolver poderosamente, para nos encher com a sua graça e com a sua misericórdia, para guiar-nos pelos seus caminhos. Nós precisamos ter fé no Senhor. O apóstolo Paulo, ele lembrava de Filemão: dou graças ao meu Deus, lembrando-me sempre de ti nas minhas orações. Veja que bênção. Era uma pessoa lembrada pelo apóstolo e nas suas orações estava o nome de Filemão. Isso é interessante porque também é uma lição para nós. Nós temos que orar uns pelos outros. Quem orou por mim no decorrer dessa semana? Oh, glórias. Esse aí é o povo aí que orou por mim. Oh, glórias. Aleluias. É por isso que eu estou de pé. Veja, amados. É por isso que nós seguimos em frente. Porque tem pessoas que oram por nós, que clamam por nós, que nos sustenta, e isto é um dever. O apóstolo Paulo já entendia esta verdade e orava continuamente pelo Filemão. A Bíblia diz que Paulo orava pelo Filemão, e nós temos que orar não apenas pelo pastor ou pastora, mas orarmos uns pelos outros. Amém? É necessário uma vida de oração, queridos. É preciso essa proximidade com o Senhor. É preciso essa unidade com Deus. Você pode, amado, ser relapso em tudo na tua vida. Relapso em tudo. Mas não seja relapso na tua comunhão com o Senhor. Não seja relapso. Porque é isso que nós devemos primar na nossa existência. Nós temos que amar essa busca pela presença do Mestre, colocando-o em primeiro lugar. E isso é grande, né, irmãos? E isso é extremamente grande. É colocar o Senhor em primeiro lugar na nossa existência. Mas voltando para a vida do Filemão, nós vemos, amados, que era alguém que amava o Todo-Poderoso. A igreja reunia-se no seu lar. Diz a palavra que a igreja ali estava reunida. Alguns dizem que a Áfia era a esposa de Filemão e que o Arquipo era filho do casal. No entanto, isso aí está na fase das teses, das conjecturas, porque a palavra não nos afirma. Mas o certo é o seguinte, que a igreja reunia-se na sua casa. A nossa casa é uma igreja? Queridos, nós precisamos tirar essas lições para a nossa vida. A nossa casa é uma igreja? O Senhor tem liberdade para andar na nossa casa? Se o Senhor chegar de sopetão lá na sua casa, ou de dentro, aí você olha pelo olho mágico, oh, Jesus, você abre a porta de sopetão e volta correndo para arrumar as coisas dentro da casa. Meu Deus, Jesus chegou, Jesus chegou. Ó, vamos ligar a televisão, vamos fazer isso, vamos tirar a música, vamos fazer não sei o quê. Ó, aquela revista, aquilo não sei o quê. Vamos consertar porque Jesus chegou. A nossa casa precisa ser uma igreja, igreja. A nossa casa precisa ser uma igreja. O Senhor, Ele não vai chegar batendo na porta, porque Ele precisa estar dentro da nossa casa continuamente. Essa é uma verdade, amados, e nós temos que colocar isto em mente. Que tudo quanto eu tenho, tudo quanto eu sou, é do Senhor. E se não serve para Deus, eu não posso ter em casa. Se não serve para o Senhor, eu não posso cultivar. O Filemão, a Áfia e o Arquipo estavam oferecendo o seu lar para o Senhor. Entregaram a sua casa para Deus. Nós temos que amar o Senhor a ponto de sermos prisioneiros e que a nossa casa

seja habitação de Deus. Onde fala, mas o Senhor habita no coração. Sim, Deus habita no nosso coração e esse precisa estar limpo, purificado. Mas onde nós vivemos tem que ter as marcas de Cristo Jesus. Tem que ter as marcas. Oh, meu Deus, tem que ter as marcas. Coronavírus. Tá na moda, não é? Coronavírus. Você já notou que quando o cara tem uma suspeita de infecção, ele fica isolado. 14 dias isolado. O ambiente é preparado para recebê-lo. A nossa vida precisa ser assim, amados. Um ambiente isolado. Evidente que Jesus não é o coronavírus, claro que não. No entanto, nós precisamos ter um ambiente isolado de todas as coisas externas, para que o nome santo do Senhor seja honrado e seja glorificado. Mas outro aspecto que nós precisamos levar em consideração, e também quero deixar em pauta para os irmãos. Existia um camarada chamado Onésimo nessa história. Onésimo era o escravo. Onésimo significa útil. O nome Onésimo significa útil. E ele era o escravo de Filemão. Naquela época, irmãos, não era proibido ter escravos. Até os próprios israelitas possuíam escravos, escravizavam seus próprios irmãos. Nós vemos que Onésimo fugiu da casa de Filemão. Diz a palavra, conclui-se que ele desviou um pouco de dinheiro lá do Filemão e fugiu para Roma. Mas olha só os planos de Deus. Muitas vezes, queridos, nós temos que estar com nossos olhos abertos para vermos o agir do Senhor. Quando Onésimo chegou lá em Roma, olha quem ele encontra. Apóstolo Paulo. E Paulo pregando a respeito do amor de Cristo Jesus. Haja vista, irmãos, que Paulo, mesmo presidiário, mesmo preso, ele não estava num presídio em si, estava preso numa casa. Ele estava numa prisão domiciliar. Mas o apóstolo Paulo não parava. Na sua casa ele recebia as pessoas e testemunhava a respeito de Cristo Jesus. E ali aparece Onésimo, o escravo que havia roubado seu patrão, seu dono, e havia fugido. E quando ele ouve a palavra de Deus, amados, quando ele ouve o apóstolo Paulo falar a respeito do amor, do zelo de Deus, o Espírito Santo moveu na sua vida, tocou no seu coração. E houve uma transformação intensa, poderosa na vida daquele escravo. Nós, muitas vezes, temos uma dificuldade tão grande. Nós ouvimos a palavra de Deus continuamente. Nós estamos cansados de ouvir a palavra de Deus e essa é uma verdade. Porque nós a ouvimos na rádio, na televisão, na internet, ouvimos na igreja. Encontramos um irmão fala alguma coisa de Deus para a gente. Enfim, a nossa vida geralmente é dominada por aquilo que é do Senhor. No entanto, nós não damos valor. Quantas vezes nós ouvimos o Senhor nos dando recado através de irmãos e nós não valorizamos. Nós não mudamos o nosso proceder. Nós continuamos duros. Nós continuamos difíceis, como se fôssemos de pedras. Às vezes é a tua mãe que chega para você e fala, tu precisas mudar, necessitas tomar uma atitude diferente. Não damos valor. O pastor fala na igreja, tu precisas mudar, de uma atitude diferente. Não damos valor. Chega teu irmão, teu pai, enfim, e fala a mesma coisa. Tu precisas mudar. Precisa de atitude. E nós não valorizamos. Sabe o que é isso, irmãos? É a dureza do nosso coração. A dureza da nossa vida. Nós temos que ser sensíveis à voz do Mestre, sensíveis à voz de Deus. Nós vemos que Onésimo, útil, ele havia fugido da casa do seu Senhor, foi para Roma, e ali estava o apóstolo Paulo falando do amor de Cristo Jesus. A semente do Evangelho entrou no seu coração e ficou ali gravado.
Glórias a Deus por isso, amados. Duas lições nós tiramos disso. Primeiro, precisamos ouvir a voz do Senhor. Amém, igreja? Precisamos ouvir a voz de Deus. Não tenha os teus ouvidos fechados para a voz do Senhor. A nossa carne, o nosso desejo, a nossa vontade é não ouvir a voz de Deus. Porque ouvir a voz do mundo, muitas vezes, é mais agradável aos nossos ouvidos. Só que nós não podemos, amados, de forma alguma, alimentar-nos com aquilo que esse mundo tem a oferecer, mas vivermos a verdade de Deus acima de todas as coisas. É amando o Senhor acima de todas as coisas. E a segunda lição que nós tiramos desse fato: onde quer que você esteja, seja a boca de Deus. Onde quer que você esteja, seja boca de Deus. Oh, meu Senhor, nas redes sociais, tão fácil falar de Cristo, não é? Nem precisamos falar, muitas vezes é só fazer um Ctrl-C e um Ctrl-V, copiar e colar, ou compartilhar. E nós compartilhamos tudo. Nós compartilhamos os anjinhos e asas douradas que fica ali com a mensagenzinha embaixo, não sei o que, não sei o que. Oh, bonitinho, oh, que legal. Compartilhamos. Compartilhamos uma frase de cunho espírita. Tem muito crente compartilhando frases de cunho espírita. Oh, que frase legal. Compartilha. Compartilhamos tudo, amados. O cara que bateu no cachorro, compartilhamos. A foto do cara que morreu no acidente, compartilhamos. O avião que caiu, compartilhamos. A mulher feia, tem a mulher feia. Oh, essa aí eu vou compartilhar, porque a mulher feia é engraçada. Compartilha. Aquele homem feio, desdentado, que só a misericórdia de Deus, oh, que legalzinho, eu vou compartilhar também. Não é? Não é assim, amados? Nós compartilhamos a futilidade da vida. Compartilhamos a futilidade da vida. Quando deveríamos usar os meios que Deus colocou na nossa mão, a exemplo do apóstolo Paulo, para testemunharmos de Cristo Jesus. Não perca teu tempo compartilhando futilidades, mas procure edificar vidas, mostrando o poder do Senhor, mostrando a glória de Deus para que as vidas sejam alcançadas. Isso no mundo virtual. No nosso dia a dia é outra história. Qual o teu testemunho na escola? Você que é aluno. Ah, na escola eu não falo de Jesus, porque se eu falar de Jesus, seria ironizado, afinal de contas eu sou um adolescente, adolescente é outro papo, jovem, não sei o quê, aquela história toda. Como é que eu vou falar de Jesus? Como? O que os meus colegas vão achar de mim? E as gatinhas, e os gatinhos? O que eles vão achar de mim? Crente? Mas a pergunta não é esta, a pergunta é: o que Deus acha de mim? O que Deus acha de mim? Aqueles que não estão na escola, mas que estão no trabalho. Falar de Jesus no trabalho, misericórdia, é um tiro no pé. Como é que eu vou falar de Jesus no trabalho? Como? É melhor falar do Palmeiras, do Flamengo, falar do Lula, do Bolsonaro, falar da campanha eleitoral municipal. E vai por aí. Assunto não nos falta. Mas quando é Cristo, somos tímidos. Temos vergonha de falar de Jesus. Meu Deus do céu. Temos vergonha. Temos vergonha de falar de Cristo, amados. Mas Cristo é tudo para nós. Cristo é tudo. Nós somos dele. Somos prisioneiros de Cristo. Ele nos comprou, somos propriedade, somos escravos. A palavra servo, para quem não sabe, já falei isso aqui em outras oportunidades, vamos repetir. A palavra que é traduzida como servo, que está na Bíblia, na verdade, significa escravo. Esse servo não é um servo, enfim, essa conotação de servo que nós temos, mas é aquela conotação de escravo. Essa é a verdade. Nós somos servos de Cristo, somos escravos de Cristo, literalmente. Mas nós somos escravos que devemos estar no tronco todo dia, porque somos rebeldes, que só a misericórdia de Deus. O que é o tronco, amados?
é aquele mastro que tinha no meio de uma praça, na fazenda lá do senhor de escravos. E aqueles escravos rebeldes, eles eram acorrentados. Às vezes dormia acorrentado. Apanhava que só a misericórdia de Deus. Era um sofrimento sem fim, para que servisse de exemplo para os demais escravos. E se nós formos observar a nossa vida, nosso lugar era no tronco. Porque quantas vezes o Senhor fala, eu te amo, eu quero te abençoar. Eu quero mover na tua vida, eu quero agir na tua vida. E nós falamos não para Deus, não Senhor, porque eu quero agir segundo o meu querer. Queridos, Onésimo, ele foi alcançado pela graça do Senhor. Era um escravo. E Paulo escreve a Filemão e diz, olha Filemão, recebe esse camarada de volta. Recebe, porque ele já é uma nova criatura. Recebe-o. E no versículo 18, ele diz, e se algum dano te fez, ou se te deve alguma coisa, lança tudo em minha conta. O apóstolo Paulo, nesse aspecto, mostrava a grande realidade de Cristo Jesus. Porque Cristo olhou para nós e falou, olha, aquilo que você fez de errado, lança na minha conta. O apóstolo Paulo diz para Filemão, se Onésimo agiu de forma errada para contigo, lança na minha conta, eu acerto com você, libera-o, aceita-o, recebe-o. E é assim que Deus faz conosco, irmãos. Ele lança tudo aquilo que nós fizemos de errado sobre Cristo Jesus. E Cristo paga as nossas contas, nos isentando dos nossos erros, nos isentando das nossas ações más, quando Ele nos perdoa os pecados e nos purifica de toda sorte de males. Isto tudo, amados, são exemplos para a nossa vida, exemplos importantes que nós precisamos cultivá-los no dia a dia para que tenhamos uma vida segundo Deus. Uma vida segundo o Senhor. Queridos, não há nada que seja mais importante do que servir a Cristo Jesus. Se porventura houvesse algo mais importante, certamente o apóstolo Paulo teria procurado fazer algo diferente. Teria procurado fazer. Haja vista que a formação do apóstolo era muito boa. A Bíblia diz que era alguém influente. Influente diante das autoridades, junto às autoridades. Provavelmente era alguém que tinha posses. Mas ele deixou tudo porque ele conheceu Cristo Jesus. Veja que interessante, amados. E quando eu olho para a minha vida, eu não tenho nada, eu não sou influente junto às autoridades. O que é que eu tenho para deixar? Melhor é andar com Jesus. Melhor é andar com Jesus, porque Cristo nos dá um nome, porque Cristo nos dá um caráter, porque Cristo nos dá uma posição, porque Cristo Jesus, Ele te chama e Ele te recebe. E essa que é a verdade que nós devemos buscar para a nossa existência. Paulo, irmãos, sabia desta verdade. Ele entendeu que era melhor estar com Cristo Jesus. Mesmo sendo perseguido, passando por toda sorte de dificuldades. E olha que esse homem sofreu igual a condenado. Se você ler as cartas paulinas, você há de ver como foi difícil a vida deste apóstolo. Como foi difícil. Nós não fazemos 1%, irmãos. Nós não fazemos 1% do que esse homem fez. Nós não fazemos. E queremos receber de Deus as bênçãos. Olha, ele fez 99% mais do que nós. E ele passou por tanto sofrimento. Não é verdade? E nós não fazemos talvez 1%, 10% do que ele fez. E quando vem as dificuldades, nós apontamos para Deus. Quando vem as dificuldades, nós olhamos para o Senhor. Só que nós não fazemos nada, irmãos. Nós precisamos, queridos, ver Jesus com novos olhos, de uma forma diferente. Eu gostaria muito, amados, que a nossa visão de Cristo fosse não a visão do Jesus é amor, mas a visão do Jesus é
justiça. Jesus é justiça. Porque nós somos meio que açucarados. Infelizmente, parecemos uma pedrinha de açúcar. Aí olhamos para Jesus, ah, Jesus é amor, ah, Jesus é amor. Ah, Jesus é amor. Chega, corre mel, né? Ah, Jesus é amor. Amados, ele é a essência do amor, ele é o próprio amor. Mas nunca te esqueças, Jesus é a justiça. Jesus é a própria justiça. E é isso que deve dominar a nossa vida, esta visão que deve dominar a nossa existência. O Cristo justo, que deseja nos ver-nos como pessoas que o servem, com toda a nossa vida, com tudo quanto nós temos, com tudo quanto somos. Para que a vontade dele se manifeste na nossa existência. Para que a vontade dele venha acontecer na nossa vida, como aconteceu na vida de Filemão, na vida de Onésimo, do Timóteo que estava ali preso com o apóstolo, na vida de tantos outros que conheceram a Deus e que entregaram de fato a sua vida a Cristo Jesus. Amados, que sejamos Onésimos, úteis, que sejamos úteis diante do nosso Senhor. Que nós o amemos com toda a nossa vida, com todo o nosso ser. E que a nossa casa esteja pronta para receber a Cristo Jesus. Oh, glórias! Que Cristo Jesus, ao bater na porta, ao olharmos pelo olho mágico, possamos escancarar na hora a porta. Entra, meu Senhor, entra, meu Senhor. Nada de dar as costas, de sair correndo. Oh, deixa ele me preparar, deixa eu me limpar, deixa eu me desligar a televisão, deixa eu tirar o som, deixa eu fazer isso, fazer aquilo, porque Jesus chegou. Jesus já te vê antes mesmo de bater na tua porta. Ele já te conhece. Ele sonda o teu coração. Amém, amados? Que Deus nos abençoe. E que vivamos a verdade de Cristo acima de todas as coisas. Amém? Oh, glórias! Louvado seja o Senhor. Deus, abençoa-nos para que nós possamos crescer na tua presença. Que sejamos dedicados, consagrados, escravos. Que vivamos como prisioneiros, algemados a ti, Senhor. Para que a tua vontade se manifeste na nossa vida, porque isso é o que importa. Oh, Deus, abençoe a esses que aqui estão. Que nós possamos voltar para os nossos lares com uma mente aberta para aquilo que tu queres. Esses que hão de ver-nos pela internet, que sejam tocados pelo teu Espírito, para que vejam a tua glória, Senhor. Oh, Deus, abençoa-nos. Oh, Senhor, faça a tua vontade na nossa vida. Esse é meu clamor em nome de Jesus. Amém, Senhor.

nem todo o que me diz, Senhor, Senhor, entrará no reino dos céus, mas aquele que faz a vontade de meu Pai que está nos céus. Mateus 7, 21.

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2: E nesse momento eu quero falar com vocês a respeito da grande graça de Deus para com a nossa vida. A respeito do grande mover do Senhor para com o ser humano. O cuidado que Ele tem para conosco. O zelo de Deus que nós não podemos entender. Talvez você que esteja ouvindo esta palavra ainda não parou para refletir sobre o grande zelo de Deus. Você não parou para refletir sobre o grande zelo de Deus para com a tua vida. Geralmente nós observamos outras situações, é comum as pessoas observarem outras facetas da graça de nosso Senhor e Salvador. E esquecemos do cuidado, do zelo que Deus tem para com as nossas almas. Mas a partir do momento, irmãos, que nós paramos um pouco, refletimos a respeito daquilo que Deus tem feito, da graça do Senhor, da misericórdia de Deus, nosso coração será tomado por uma alegria muito grande, irmãos, porque nós vamos chegar à conclusão que Deus está com a gente, que Deus tem os seus braços estendidos sobre as nossas vidas, que o Senhor tem as suas mãos estendidas sobre as nossas vidas. E há na palavra do Senhor uma série de textos, uma série de palavras que mostra-nos o quanto Deus tem cuidado de nós, o quanto o Senhor tem zelado por nós. E quando nós lemos esses textos, lemos essa palavra, nós vamos deparar com o Senhor Todo-Poderoso, sempre zelando de nós, sempre cuidando de nós. E é nessas verdades que nós precisamos colocar a nossa vida. Nessas verdades precisamos colocar nossa existência. É nessas verdades que nós precisamos esperar no Todo-Poderoso. Que os irmãos abram as suas Bíblias em Salmos 119, apenas o versículo 105, para que possamos ler e ouvir aquilo que o Espírito de Deus tem a falar aos nossos corações. É um texto extremamente conhecido, muito conhecido. Todos conhecem essa palavra. Todos a sabem de cor e a recitam no seu dia a dia. É um texto extremamente conhecido, mas que tem uma profundidade extrema, irmãos. Uma profundidade tão grande, tão maravilhosa, tão extraordinária, que é preciso pararmos, refletirmos, analisarmos com carinho, com zelo e, acima de tudo, com a direção do Espírito, com a revelação do Espírito Santo de Deus, para que assim tomemos posse da palavra, tomemos posse do cuidado, tomemos posse do zelo do nosso Senhor e Salvador para com as nossas vidas. Salmos 119, versículo 105, nos diz a palavra: lâmpada para os meus pés é a tua palavra e luz para o meu caminho. Ouça com atenção, irmãos, lâmpada para os meus pés é a tua palavra e luz para o meu caminho. Eis aí a revelação do Espírito Santo de Deus. A revelação do Senhor a respeito do carinho, a respeito do cuidado, a respeito do zelo de Deus para com as nossas vidas. Quando nós deixamos que a palavra do Senhor adentre aos nossos corações, nós seremos envolvidos, irmãos. Envolvidos pela grande graça, pelo grande cuidado do Pai Eterno. E é esse cuidado que eu preciso buscar para a minha vida. É esse cuidado que nós precisamos buscar para as nossas vidas, para que tudo, irmãos, nós possamos fazer segundo aquilo que o Senhor quer e deseja na nossa existência. Nesse texto a Bíblia diz: lâmpada para os meus pés é a tua palavra. Lâmpada para os meus pés. O que uma lâmpada faz, queridos? A lâmpada dissipa as trevas. Não é verdade? Você acendeu uma lâmpada, dissipou as trevas, acabou com as trevas. Quando nós lemos a palavra do Senhor, quando nós meditamos na palavra de Deus, quando nós nos deixamos encher com a palavra santa de nosso Senhor e Salvador, quando nós nos deixamos encher com a palavra santa de nosso Senhor e Salvador, O Eterno ilumina o nosso caminho. Nós receberemos do Senhor, irmãos, a direção necessária para trilharmos com vitória, trilharmos com segurança, trilharmos com firmeza o caminho que Deus deseja que estejamos. A palavra do Senhor, ela é a lâmpada, que nesse mundo de trevas, que nesse mundo de dificuldades, que nesse mundo difícil no qual nós estamos, torna-se luz. A luz que ilumina o caminho que nós precisamos trilhar, que nos mostra a direção que nós precisamos andar, a direção correta. E essa direção é aquela que sempre aponta para Cristo no final, sempre aponta para Cristo. Mas precisamos entender que aqueles que são de Cristo Jesus, aqueles que abraçaram a causa do Senhor e deixaram-se lavar pelo sangue do Senhor, o sangue remidor, o sangue purificador, o sangue que nos resgata do pecado e das garras das trevas, quando nós, irmãos, nos deixamos envolver pela grande graça do Senhor Jesus, a nossa vida será transformada. Será totalmente transformada, irmãos. A nossa forma de viver será diferente, porque a nossa mente será purificada pelo sangue de Cristo Jesus e nela habitará o Espírito Santo do Senhor. Ou seja, é impossível aqueles que foram lavados no sangue de Cristo Jesus, é impossível que estes tenham prazer nas trevas, tenham satisfação nas coisas erradas, tenham prazer naquilo que não é de Deus. E chega um ponto que é preciso perguntar: será que a palavra de Deus, quem é a palavra? É Jesus, a Bíblia diz que Jesus é o Verbo. Será que a palavra de Deus realmente é aquela que dirige os meus passos? Será que realmente a palavra de Deus é luz? É luz para o meu caminho? Será que a palavra de Deus é luz para o meu caminho? Eu sei que a resposta de imediato sempre é sim, sim, sim, a palavra de Deus é a luz para os meus caminhos. Geralmente é assim a resposta. Mas nós não podemos ser levados pelo ímpeto da situação, não. Nós precisamos viver de uma forma que a racionalidade nos leve a refletir sobre essas situações. Sei que vivemos questões de fé, claro sim. A nossa vida tem como base a fé em princípios. E esses princípios são aqueles deixados por Cristo na sua palavra, claro sim. Mas são esses princípios, irmãos, que devem nortear a nossa vida. É a lâmpada para os nossos pés. É a lâmpada para os nossos pés. Mas fica aquela pergunta, ouça com atenção, veja, reflita, como é que Cristo é a luz? Ou seja, como é que a palavra é a luz? E mesmo assim você anda na prática de todo tipo de ação que desagrada o Senhor? Você anda na prática de tudo aquilo que desagrada a Deus? Como é que a palavra do Senhor está dirigindo, está iluminando o teu caminho, se você prefere andar por caminhos que não são iluminados por Ele? São caminhos que não são iluminados pelo Senhor, que foge do controle da palavra, que foge do controle do Todo-Poderoso, porque você optou por andar por esses caminhos. Aquele que é de Cristo, verdadeiramente de Cristo, irmãos, estes têm a sua vida totalmente ancorada, totalmente no Senhor, gente. No Senhor. O salmista chama-nos a atenção e diz de forma clara: lâmpada para os meus pés é a tua palavra. Lâmpada para os meus pés é a tua palavra. Lâmpada para a minha vida, revelação para a minha vida, direção para a minha vida. É a tua palavra, Senhor, é a tua palavra. E você que me ouve, você que está ligado com a gente, não se deixe enganar que se você não está vivendo segundo os princípios da palavra, se você não observa os princípios da palavra de Deus para a tua vida, se você não conhece a palavra do Senhor, com certeza você não está em comunhão com Deus. Você não está em comunhão com Deus. Porque a comunhão é gerada exatamente pela observância da palavra do Senhor. Quando nós praticamos a palavra de Deus, quando nós colocamos em prática as verdades do Senhor, a partir desse momento, sim, o Eterno se revela a nós. E nós vamos receber do Senhor toda a direção necessária, toda a orientação, todo o suporte para desenvolvermos uma vida que pode nos conduzir para a vida eterna. Afinal de contas, o nosso objetivo sobre a face da terra é alcançarmos a salvação, é estarmos com o Senhor no dia eterno. Nós estamos aqui, sim, de passagem. A palavra de Deus nos diz que somos forasteiros, peregrinos sobre a face da terra, mas que o nosso objetivo é alcançarmos a pátria celeste. Mas para que nós possamos alcançar esta pátria, entra aí a palavra de Deus, entra no contexto da vida a palavra do Senhor. Eu preciso conhecer a palavra. Ela precisa ser a luz para os meus pés, a luz para o meu caminho. A palavra de Deus precisa iluminar a minha direção, iluminar os meus pensamentos, iluminar as minhas atitudes, iluminar o meu caráter, iluminar todo o meu ser. Porque quando a palavra do Senhor ilumina todo o meu ser, quando eu sou envolvido, irmãos, quando nós somos envolvidos pela palavra do Senhor, teremos apenas um prazer, teremos apenas uma alegria, uma satisfação, e ela se resume em agradar a Deus, em fazer a vontade de Deus na nossa vida. A estes pontos precisamos estar atentos. A esses pontos nós precisamos estar atentos para que eles sejam inseridos dentro da nossa vida, dentro da nossa realidade. Muitos estão confiando nas igrejas como se fosse a lâmpada, como se fosse a luz para os seus caminhos. Muitos confiam na religião, no sacerdócio. Muitos colocam a sua fé em homens, em situações, em instituições, e quando isso ocorre, você está deixando em segundo plano a vontade do Eterno, em segundo plano a vontade de Deus. Você está colocando em segundo plano aquilo que Deus quer, o grande sacrifício de Cristo Jesus para com as nossas vidas. Todas as vezes, irmãos, que o homem opta por viver segundo o seu entendimento, todas as vezes que o homem opta por dar passo segundo os seus conhecimentos, geralmente erram o caminho. Porque pelo caminho que é Cristo Jesus, só é possível passar quando a palavra é luz, quando a palavra é lâmpada. E aqueles que se deixam envolver pelo Senhor, reconhece seu estado de pecado, reconhece seu estado de perdido, aquele estado de sem salvação, e procura se envolver, e procura envolver-se com a palavra, e procura se mergulhar no sangue purificador do Senhor, para que haja uma transformação, uma regeneração de vida. E essa regeneração, ela só é produzida pelo Senhor. Só Jesus Cristo pode produzir a regeneração da nossa vida, dar-nos uma nova vida, uma nova existência, fazer-nos uma nova criatura. Ninguém pode fazer isso a não ser Cristo Jesus. É obra de Cristo. É a missão de Cristo. E Ele derramou seu sangue sobre a cruz para que você que me ouve, para que nós pudéssemos nesse sangue, purificar as nossas vestes, a nossa vida, para que ela seja alva como a neve. Tenhamos uma vida alva como a neve, tenhamos vestes alvas como a neve. É isto que Deus quer, irmãos, é assim a vontade do Senhor, mas eu não posso, querido, continuar. Nós não podemos continuar resistindo à vontade do Senhor, eu não posso continuar rebelando-me contra a vontade de Deus, eu não posso continuar nessa rebelião contra aquilo que Deus quer, porque talvez eu não tenha tempo suficiente para continuar nessa luta contra o Senhor. E hoje é o dia oportuno, é o dia oportuno, irmãos, para que eu reveja os meus conceitos a respeito de Deus, eu reveja os meus conceitos a respeito de religiosidade, a respeito de igreja, a respeito daquilo que é espiritual. Eu preciso rever esses conceitos e trazê-los para dentro da Bíblia, porque a palavra, ela é a lâmpada, ela é a luz. Eu preciso passar pelo crivo da palavra aquilo que eu entendo como espiritual, como de Deus, como do Senhor. Aquilo que eu aprendi, talvez na própria igreja, eu aprendi na filosofia, enfim. É urgente, irmãos, é urgente a necessidade de compararmos com a palavra os nossos conhecimentos. Você que me ouve, até onde você conhece a palavra de Deus? Qual é a profundidade do teu conhecimento? Qual a profundidade do teu conhecimento? Talvez você esteja tipo nata no leite, só na camada superior, naquela camada superficial, mas não consegue mergulhar no conteúdo. Muitos são assim, irmãos, são como a nata no leite. Ali por cima, separado do demais conteúdo, separado do leite. Nós não podemos ser nata, apenas por cima, mas eu tenho que conhecer a palavra, é na profundidade. Nós não podemos conhecer apenas na superficialidade, mas eu tenho que conhecer na profundidade. Os meus conhecimentos precisam estar de acordo com aquela que é a luz, que é a lâmpada para o meu caminho, para os meus pés. O meu conhecimento precisa estar de acordo com os ensinamentos que nela estão contidos. Afinal de contas, eu quero ir para os céus da palavra do Senhor. E eu quero chamar a tua atenção, irmão amado, você que me ouve. Olha, o fato de você estar na igreja, ser membro da igreja, amigo do pastor, amigo do apóstolo, amigo do bispo, não é suficiente, irmão. Oh, irmã, não é suficiente. Mas eu preciso viver uma verdade. Eu preciso viver o princípio de Deus de forma incondicional, real. A minha comunhão com o Senhor necessita ser uma realidade plausível, sólida. Deus não quer superficialidade. Deus quer que o conheçamos. Deus quer que o conheçamos. Deus quer que o tenhamos, que sejamos um com Ele, que sejamos um com Ele, uma só essência. Que os nossos princípios sejam os princípios do Senhor. Que os nossos objetivos sejam os dele. Toda a nossa vida, irmãos, precisa estar sujeita à vontade do Senhor em todas as áreas. Em todas as áreas. Salmo 119, versículo 105. Lâmpada para os meus pés é a tua palavra e luz para o meu caminho. Mas se a palavra é lâmpada, é luz, como é que você pode andar em tantos caminhos errados? Se você considera a palavra de Deus como luz, como lâmpada para a tua existência, como podes dar tantos passos errados? E os passos errados são as práticas pecaminosas, as práticas que os afastam do Senhor. Nós não podemos, queridos, nos dá o luxo de viver o pecado e achar que estamos de bem com o Senhor. Não, de forma alguma. Nós precisamos ter os olhos abertos. Os olhos abertos para que possamos enxergar o nosso estado. E é difícil enxergar o estado pessoal. É difícil enxergar a nossa própria condição. Sim, é difícil. Mas eu preciso enxergar o meu estado. Nós precisamos enxergar como está a nossa vida. E se Cristo não é o centro, e se Jesus Cristo não tem sido o centro da minha vida, se Jesus Cristo não dirige a minha existência, eu quero afirmar para vocês que há algo errado e nós precisamos com urgência, fazermos os reparos necessários, os acertos necessários, os consertos necessários. E isto parte do princípio de aceitar a Cristo Jesus e a sua vontade. Aceitar Jesus como Senhor e praticar a sua vontade no nosso dia a dia. Quando assim agimos, irmãos, nós seremos retirados das trevas. Aquele que abraça Cristo Jesus como Senhor e Salvador, que abraça a palavra, o Verbo como Senhor, este é arrancado dos caminhos errados, tortuosos da vida, e colocado num lugar seguro, um lugar de paz, um lugar no qual o alicerce é Cristo. E aqueles que são colocados sobre a rocha são inabaláveis, porque quem acampa ao redor destes são os anjos do Senhor, e a mão que os protege é a mão do Senhor, e o caminho é aberto, é iluminado por Cristo Jesus. Nós precisamos com urgência, você que me ouve, você que está ligado com a gente, nós precisamos com urgência, ouça com atenção, precisamos com urgência, entronizar Cristo na nossa existência, permitir que seu trono seja estabelecido no reino da nossa vida. Eu preciso abrir as fronteiras do reino da minha vida e permitir que o Imperador, o Senhor, o Eterno, adentre a minha vida, domine a minha vida e administre a minha existência. Esta é a vontade de Deus para as nossas almas, esta é a vontade do Senhor para todos que estão sobre a face da terra, este é o desejo do Pai para as nossas vidas, que todos se acheguem a Ele, que todos vá ao encontro dEle. Este é o desejo, este é o objetivo de Cristo numa cruz, e o caminho aberto e iluminado é Cristo. E quando nós reconhecemos essa necessidade e nos entregamos por completo a Cristo, nós vamos achegar-nos ao Todo-Poderoso. E o Senhor diz: sejam bem-vindos, benditos ao reino de luz, aos céus, ao paraíso, à morada eterna do Senhor. Afinal de contas, é para isso que vivemos. Como forasteiros, como peregrinos, estamos numa viagem, uma viagem que pode demorar 100 anos. 80 para alguns, 70 para outros, 50, 20, 10, 5 anos. É a viagem de uma vida, para uma morada eterna. E no decorrer dessa viagem, eu preciso adequar-me àquilo que o meu mestre quer, àquilo que o Senhor quer, para que eu tenha a minha adentrada ao paraíso assegurada. E a Bíblia diz de forma clara que a porta é Jesus. se eu quero adentrar o paraíso, se eu quero morar com o Senhor, se eu quero viver eternamente com o Todo-Poderoso, eu tenho que passar pela porta. E essa porta diz: vinde a mim, todos que estáis cansados e sobrecarregados, e eu vos aliviarei. É o convite de Cristo, claro. É o convite de Cristo. É a lâmpada, é a luz que convida-nos para que nós possamos achegar-nos a Ele, passar por Ele, e assim teremos acesso à presença do Todo-Poderoso. Teremos acesso à presença do Senhor, irmãos. Teremos acesso à presença do Senhor. Mas sabemos também, e a Bíblia deixa isso muito claro, temos um opositor, temos sim, nós temos um inimigo, nós temos alguém que quer destruir-nos, alguém que quer fazer-nos errar o caminho, alguém que diz: olha, não ouça, não faça, não precisa, Deus é amor, isso, aquilo, enfim, sempre te oferece vantagens e oferece também um caminho de acesso diferente, diferente aos céus, que não seja Cristo Jesus. E esse inimigo, irmãos, é o rei das trevas. Esse inimigo é o maligno. É aquele que tem o domínio sobre a terra. É aquele que domina a terra. E esse inimigo, irmãos, ele luta de uma forma muito eficaz para afastar o homem do caminho, para apagar a lâmpada de Cristo sobre a vida das pessoas. E quando você ouve, e quando você ouve os seus conselhos, as orientações das trevas, a lâmpada, que é a palavra, ela é apagada da tua existência. Mas quem apaga a lâmpada é você, porque você faz opções. A opção é ter ou não a lâmpada acesa. Para que você tenha a lâmpada acesa, precisas de Cristo, passar por Cristo, amar Cristo, viver Cristo, ser de Cristo. Essa é uma das opções. A opção para manter a lâmpada que ilumina o caminho, ilumina os pés, acesa. Mas também há outra opção, a opção de apagar a lâmpada. E quando você opta por viver este mundo, viver o pecado, viver tudo que este mundo muito doido, muito louco tem a oferecer, quando você se deixa envolver pelas farras que o mundo tem a oferecer, quando você se deixa envolver por toda sorte de males, toda sorte de práticas pecaminosas, por toda sorte de obras que te afastam do Senhor, você está apagando a lâmpada. Você apaga. Você optou. E a opção é: eu estou apagando a lâmpada na minha vida. Mas o Senhor não quer que você faça dessa forma. A grande misericórdia do Senhor, ela se estende sobre a tua vida, se estende sobre a tua existência. E hoje, você que optou por apagar a lâmpada, você que optou por andar nas trevas, dar passos em caminhos escuros, o Senhor usa esta palavra. Usa essa palavra para chamar a tua atenção. Chamar a tua atenção para que você acorde, para que você seja despertado, para que você entenda que o caminho no qual você está é caminho de morte, caminho de separação de Deus, caminho que te conduz para as trevas, para um local de sofrimento terrível, onde está Satanás e todos os seus demônios. O Senhor, na verdade, não quer que você vá para este lugar. E te oferece, amado, te oferece a opção de você estar com Ele, mas para que você tenha acesso à presença do Senhor, de fato, é preciso fazer um compromisso com Jesus. É preciso falar para Jesus: olha, Cristo, aqui está a minha vida. Olha, Senhor, aqui está a minha existência. Eu quero uma mudança. Eu quero abandonar as trevas. Eu quero sair do caminho errado. Eu quero sair do caminho escuro. Eu quero que Tu sejas a lâmpada, que Tu seja a luz para o meu caminho. E você o recebe como Senhor da tua vida. confessa o teu pecado, abandona toda a prática das trevas e procura pautar a tua existência em princípios eternos, princípios de Deus. E os princípios estão na palavra, e os princípios estão na Bíblia, e você precisa ler, você precisa conhecer, você precisa assimilar, para não pisar em falso, para não pisar errado, para não pisar em caminhos que sejam ruins. E quando nós aceitamos a Cristo, confessamos os nossos pecados e declaramos que o recebemos como Senhor e Salvador, e fazemos isso através do batismo público, quando nós emergimos nas águas, estamos declarando para o mundo espiritual: estou rompendo com o mundo das trevas, estou rompendo com o reino das trevas, porque agora sou uma nova criatura, sou um novo cidadão e sou cidadão do reino dos céus, lavado, purificado, redimido em Cristo Jesus. Carrego no meu corpo a marca de Cristo e levanto a bandeira do reino celestial sobre a minha existência. E Cristo e o Senhor é a nossa bandeira. É assim, irmãos, que nós fazemos para mudarmos, para estarmos no caminho certo, para trilharmos o caminho certo. E hoje é tempo oportuno, é o dia certo, é o dia correto, não é amanhã, é hoje, é agora. É o dia certo, é o momento certo para você encontrar-se com teu Deus e declarar a Ele que entregas a tua vida e que o recebe como Senhor e Salvador. Ore dessa forma, clame para que o Senhor entre na tua existência, e após permitir que o Espírito de Deus adentre o teu coração, e após permitir que o Espírito Santo de Deus mova no teu interior, procure cada dia mais o caminho que te leva para a presença do Senhor. Procure uma igreja, procure o povo do Senhor, integre-se ao povo do Senhor, porque juntos é mais fácil andar, juntos é mais fácil andar. Procure uma igreja do Senhor, procure uma igreja na qual o nome santo de Deus é louvado, é glorificado, e ali sirva-o. Esta é a vontade do Senhor para as nossas almas. É a vontade de Deus para as nossas vidas. Ouça a voz do Senhor. Ouça a voz do Senhor. Ouça a voz do Senhor que hoje te chama. Salmo 119, versículo 105. Lâmpada para os meus pés é a tua palavra e luz para o meu caminho. Que assim seja na tua vida. Que tu tenhas a lâmpada do Senhor sobre os teus pés, a luz do Senhor ilumine teus caminhos, para que as tuas atitudes reflitam a glória do Senhor e seja um com Ele. Que Deus o abençoe, que a paz do Eterno te envolva poderosamente e que tu vejas sempre a glória do Senhor. Em nome de Jesus.
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Você que está tentando se esconder de Deus nas cavernas da vida, nesse exato momento o Espírito Santo está atrás de você. Não adianta fugir, porque se Deus te chamou, a vontade dele vai se cumprir. Quem é você, ó vermezinho de Jacó, para tentar atrapalhar o sonho de Deus para sua vida? O Espírito Santo está passando pelos becos, pelas vielas, pelas ruas, pelas pontes, até pelas igrejas, para achar aqueles que são chamados, que foram sonhados por Deus. E Ele vai te achar. Ele vai te encontrar.

Não adianta lutar. Renda-se. Renda-se. E viva o que Deus te chamou para viver. Saia dessa caverna. Saia dessa caverna. E vem para fora e viva o que Deus

apenas rendas e deixe que ele estabeleça os seus sonhos.

não há judeu nem grego, não há escravo nem livre, não há homem nem mulher, porque todos vós sois um em Cristo Jesus. Gálatas 3:28.

que você tenha seus lábios a ser dito ao Senhor nessa hora. Diga em nome de Jesus. Do que o seu coração está cheio, permita que transborde pelos teus lábios aquilo que o seu coração está cheio nessa hora. Em nome de Jesus. Diga palavras a Ele, porque Ele tem ouvidos e pode escutar a sua voz nessa noite.

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1: Amados, nós vamos meditar na palavra de nosso Senhor e Salvador Jesus. Nós vamos ouvir aquilo que o Espírito Santo de Deus tem para os nossos corações. Nós vamos ler para a nossa meditação nessa noite, irmãos, apenas um texto bíblico. Filipenses capítulo 4, versículo 12. Filipenses capítulo 4, versículo 12. Hoje eu quero falar para os amados a respeito da necessidade de permanecermos firmes e inabaláveis na presença de nosso Senhor e Salvador Jesus. O texto que nós vamos ler, ele foi escrito pelo apóstolo Paulo. O apóstolo Paulo estava preso em Roma, ele havia sido preso em Jerusalém, porém apelou para César e o encaminharam para Roma. Roma era a capital do império e ali ele estava à espera do César. E ele ficou aproximadamente uns 2 anos preso em Roma. E nesse período, ele escreveu essa carta ao povo de Filipos, à igreja de Filipos, uma igreja que ele havia plantado ali na Grécia, na atual Grécia. Conforme os estudiosos, foi a primeira cidade da Europa a ser evangelizada. Evidentemente que naqueles dias, nos dias do apóstolo Paulo, não existia a Europa, não existia esses continentes como nós conhecemos hoje. O apóstolo Paulo foi um desbravador das terras dos gentios. Ele saiu de Jerusalém, ele saiu de Israel, e ele partiu para os gentios, e ele falou do amor de Cristo Jesus para aqueles que não conheciam, que não sabiam, não faziam ideia de quem era Cristo Jesus. Na verdade, os filipenses seguiam todo tipo de religião, exceto a religião judaica, e muito menos a religião cristã, que naquela época ainda estava nascendo. Filipenses capítulo 4, versículo 12, nos diz: sei o que é estar necessitado, e sei também o que é ter mais do que é preciso. Aprendi o segredo de me sentir contente em todo lugar e em qualquer situação, quer esteja alimentado ou com fome, quer tenha muito ou tenha pouco. Irmãos, esta era uma verdade do apóstolo Paulo. Ele viveu de uma forma muito interessante, queridos. A Bíblia nos diz que era uma pessoa que tinha certos recursos, estudou aos pés do melhor professor da sua época, foi uma pessoa que era bem provável que tinha uma colocação social muito boa mesmo, até porque ele tinha acesso às autoridades e isso não era para todo mundo. A Bíblia nos diz ainda que era um homem que perseguiu profundamente o Evangelho, que correu atrás daqueles que se chamavam de cristãos e os prendiam e os matavam. Era uma pessoa terrivelmente perigosa, uma pessoa ruim, ruim mesmo. Ele era extremamente religioso e a sua religião o fazia ter este zelo. E nós vemos hoje em nossos dias, amados, algo muito semelhante nessas religiões loucas que estão por aí, em que as pessoas, mesmo sendo religiosas, fazem coisas absurdas que é difícil de entender. Mas isso, irmãos, o apóstolo Paulo também fazia. É o zelo, o grande zelo, o zelo exacerbado pela religião, porém não conhecia o Senhor, não conhecia Deus. E como os amados sabem, um dia o apóstolo Paulo teve um encontro muito, mas muito espetacular, um encontro sobrenatural com o Todo-Poderoso. Foi um homem que estava a caminho de uma missão, a missão prender cristãos, matar cristãos. Porém, no meio dessa caminhada, o Senhor se manifestou a ele, o Senhor se manifestou àquela vida, e Paulo, ele creu, ele conheceu o Senhor Jesus, e ele creu no Senhor, ele creu no Todo-Poderoso, e a partir daquele momento, irmãos, o Senhor tinha para o apóstolo Paulo um plano que começou a se desenvolver, um plano que passou a se desenrolar. E o plano que Deus tinha para o apóstolo é que ele fosse pregador da santa e bendita palavra. Um homem que fosse pelas terras, que andasse pelos países, pelas cidades, e que falasse do amor de Deus de uma forma destemida, de uma forma maravilhosa, irmãos. E esse homem, queridos, ele não mediu esforço para cumprir a vontade do Senhor. Ele não mediu esforço. Nós já falamos em outras oportunidades as distâncias que o apóstolo Paulo andou, as distâncias que o apóstolo Paulo viajou, as portas que ele bateu para que o evangelho fosse anunciado às nações. O que nós precisamos entender, porém nos parece que não é assim, é que não havia igrejas instituídas. O apóstolo Paulo, ele foi um plantador de igrejas. Onde quer que ele ia, ele deixava a semente do evangelho plantada. A semente do evangelho do Senhor plantada naquela terra. E ali florescia, porque o Espírito Santo de Deus trabalhava aquelas pessoas. E elas desenvolviam comunhão verdadeiramente com o Todo-Poderoso. Isso é muito interessante, amados, porque nós também temos um chamado do Senhor. Nós temos um chamado de Deus. Você tem um chamado de Deus para a tua vida. E o chamado do Senhor principal, queridos, e vale a pena ressaltar isso novamente. O nosso principal chamado é falar do amor de Cristo Jesus. Se há um dom universal, irmãos, se há um dom universal, é o de testemunhar de Cristo Jesus. Este, irmãos, não é para pastor, não é para presbítero, não é para apóstolo, é para o povo de Deus, é para aqueles que amam o Senhor, é para aqueles que amam o Todo-Poderoso acima de todas as coisas. Mas também nos chama a atenção na história desse homem, e nesse texto em específico, nos chama a atenção um detalhe, queridos. Mesmo o apóstolo Paulo sendo um homem tão usado pelo Todo-Poderoso, um homem, amados, que tinha nas suas mãos a graça do Todo-Poderoso, carregava em si o Espírito Santo de Deus, era templo do Espírito Santo de Deus, mas foi um homem que passou por momentos extremamente difíceis, irmãos, que nós não sabemos o que é isso, porque nós não passamos em nossa vida, em momento algum, pelas provações que o apóstolo Paulo passou. Quando nós lemos as cartas do apóstolo, você verá quanto sofrimento, irmãos, quanto sofrimento aquele homem passou porque amou o Senhor Jesus acima de todas as coisas. Uma particularidade, e nós também não conseguimos ver isso na Bíblia, o apóstolo Paulo não conheceu Jesus Cristo. O apóstolo Paulo não foi contemporâneo de Jesus. Quando ele se converteu, Jesus já havia ressuscitado. E mesmo assim, irmãos, ele tomou posse da palavra do Senhor. Ele foi e ele testemunhou. Igreja, nós também não somos contemporâneos de Jesus. Quando nós nascemos, Jesus já havia ressuscitado 2000 anos atrás. No entanto, irmãos, a exemplo do apóstolo Paulo, nós precisamos tomar posse da palavra, nós precisamos viver a palavra, nós precisamos pregar esta palavra, pedir ao Senhor, Deus me dá amor por ti, Deus dá-me amor por ti, faça meu coração arder por ti, Jesus, faça meu coração arder por ti, meu Deus. Nós pedimos tanta coisa ao Senhor Jesus. Nós pedimos casamento, pedimos saúde, pedimos casa, pedimos trabalho, pedimos isso, pedimos aquilo, enfim. Mas eu creio que poucos pedem ao Senhor, Deus, dá-me do teu amor, dá-me do teu fogo no coração. Dá-me, Senhor, sentir a mesma coisa que tu sentiu enquanto na terra. Provavelmente poucos pedem essas coisas. Mas precisamos, irmãos, direcionar o nosso pedido para o Senhor. Pedir primeiro, amados, aquilo que nos edifica, aquilo que nos coloca de pé, aquilo que nos dá forças para andar. E quando nós tivermos isto nas mãos, amados, nós com certeza vamos experimentar o grande poder, a grande graça de nosso Senhor e Salvador Jesus. Irmãos, nós vemos na palavra que o apóstolo Paulo também, ele foi humilhado, irmãos. Ele foi humilhado porque amou a Cristo Jesus. Muitos olharam para o apóstolo Paulo e o humilhou profundamente, porque a sua fé não era semelhante à fé daqueles nas quais ele estava na cidade. A sua fé não era semelhante à fé daqueles que estavam nas cidades, naquelas cidades. E ele foi humilhado, irmãos, mas ele não desistiu do Senhor. Ele não abriu mão de Deus, ele não voltou atrás, porque o apóstolo Paulo não era daqueles que retrocedem, mas o apóstolo Paulo só tinha uma visão, andar, seguir em frente, amados. Queridos, nós precisamos seguir em frente sem parar, seguir em frente sem parar. Eu sei que muitas vezes nós temos cobrado e temos falado muito a respeito dessas coisas aqui nessa igreja. Sei disso. Hoje mesmo eu estava refletindo a respeito dessa situação. Mas, amados, nós precisamos ter essa consciência no coração que não há nada mais importante do que servir ao Senhor. Nada é mais importante, amados. Nada é mais importante. Mesmo que você ganhasse todo mundo, se você não tiver Cristo Jesus no coração, o que lhe adiantaria? O que lhe adiantaria? Amém? Nós precisamos fazer como o apóstolo Paulo, abrir mão da nossa vida, abrir mão de tudo, para que a vontade do Senhor se manifeste, para que a vontade do Todo-Poderoso se manifeste na nossa existência. Algo interessante, um ponto fundamental que nós precisamos entender: o apóstolo Paulo não era um camarada triste, não era um camarada abatido, não era um camarada rancoroso, não era uma pessoa que não tinha prazer na vida, mas ele diz que aprendeu a estar satisfeito com o que tinha. Filipenses 4, versículo 11, ele aprendeu a estar satisfeito com aquilo que ele tinha. E o que ele tinha, irmãos, era a mensagem de Deus na boca, era a missão nas mãos. Ele aprendeu a estar contente, satisfeito com a palavra do Senhor. O apóstolo Paulo, num termo moderno, ele curtia aquilo que fazia, ele curtia pregar o evangelho, ele tinha prazer em falar do amor de Jesus, povo dos céus. Precisamos, irmãos, buscar isto quanto antes, queridos, quanto antes para a nossa vida, para que nós possamos ter uma vida espiritual que tenha sentido, que tenha sentido. Porque muitas vezes nós somos religiosos, mas a religião não nos dá sentido na vida. Não nos dá sentido na vida. O que adianta, por exemplo, estarmos reunidos todos os dias, mas se não tivermos o coração rendido a Cristo, transbordante com a palavra do Senhor? O que nos adianta isso, irmãos? Mas é preciso, queridos, buscarmos o Senhor com todas as forças de nosso Senhor e Salvador Jesus, buscarmos o Todo-Poderoso, para que assim a nossa alegria seja constante, que a nossa alegria seja contínua, irmãos, uma alegria contínua, uma alegria contínua. Amados, é possível termos essa alegria, é possível. O Senhor já nos disse que Ele nos deu essa alegria, basta que exercitemos essa alegria. É preciso exercitar a palavra, irmãos, praticar a palavra, para que ela ganhe corpo na vida da gente, para que ela faça sentido na vida da gente. Se eu não exercito a palavra, ela não fará sentido na minha existência, não fará, irmãos, e seremos crentes apagados, seremos crentes amados, crentes que não têm luz, a luz do Senhor Jesus no coração. E quando nós somos crentes assim, irmãos, nós vamos depender apenas de pastor, de líderes, porque vamos olhar para eles, mas esqueceremos de olhar para o Senhor Deus, buscarmos Deus na nossa vida. E eu quero falar para os queridos, faça como o apóstolo Paulo, olhe para o apóstolo Paulo, conclua que a vossa vida para nada serve, a não ser para ser usada no reino dos céus, para fazer a vontade do Todo-Poderoso. E quando assim fazemos, queridos, o Eterno completa a nossa vida, completa a nossa vida. O texto que nós lemos, Filipenses capítulo 12, sei o que está necessitado e sei também o que é ter mais do que é preciso. Essa é a verdade do Senhor, o Eterno não desampara os seus. Mesmo o apóstolo Paulo, irmãos, está vivendo de uma forma peregrina, hoje numa cidade, o mês que vem em outra, daqui a 2 anos em outra. O apóstolo Paulo vivia desta forma, ele não tinha morada fixa, ele estava um período numa igreja, um período em outra, e vale ressaltar que essas igrejas eram um grupo de famílias que ele chegava na cidade e passava a falar do amor de Cristo Jesus. Aquelas pessoas faziam compromisso com Cristo e eles começavam a reunir-se naquele lar. E as pessoas iam sendo enviadas, sendo trazidas. E assim, irmãos, nascia a igreja em cada cidade. E o apóstolo Paulo, ele diz que ele sabia viver com abundância, mas também sabia o que era ter os problemas na sua existência. Muitas vezes, nós sabemos viver com abundância, mas quando os problemas surgem, nós esquecemos do Senhor, esquecemos do Todo-Poderoso, apontamos o dedo para Deus, reclamamos do Senhor, murmuramos contra o nosso Senhor e Salvador. Irmãos, é preciso estarmos contentes, contentes, igreja, contentes com o Senhor a cada instante da nossa vida, a cada minuto da nossa vida, a cada minuto da nossa existência, irmãos. Nós precisamos buscar, queridos, essa comunhão verdadeira que vai produzir em nossos corações a alegria de servir o Senhor de uma forma integral, de uma forma real. E quando nós quebrarmos essas barreiras, irmãos, a barreira da religiosidade, a barreira até mesmo da vergonha que muitas vezes entra em nossos corações e aqui finca morada, a vergonha. Quantos, amados, têm vergonha de convidar alguém para vir à igreja? Quantos? Não é assim? Ah, eu tenho vergonha. Muitas vezes, amados, as pessoas sentem-se envergonhadas de serem salvas por Cristo Jesus, quando na verdade deveriam sentir prazer, alegria, satisfação, o regozijo constante, uma alegria perene no coração por ter Cristo Jesus na sua vida. É assim que a Bíblia diz, igreja, é dessa forma. E quando nós, amados, nos envergonhamos do Senhor, certamente o Eterno também, Ele vê que o nosso relacionamento com Ele foi quebrado. O Senhor, irmãos, Ele não aceita nenhum tipo de ação que desabone a nossa conduta com Ele. A partir do momento que nós rejeitamos o Senhor, que nós temos vergonha do Senhor, que nós temos qualquer tipo de ação que nos faça passar desapercebidos como servos de Deus, o Senhor, irmãos, Ele entende que você o rejeita, que nós estamos rejeitando a sua presença e o seu milagre, o milagre da salvação, e certamente a nossa comunhão com Ele, ela é rompida, amados, ela é rompida. O Senhor quer que tenhamos comunhão contínua, sem parar, com o Todo-Poderoso, e o apóstolo Paulo, ele ensina isso, irmãos, e ele fala que ele sabe o que é estar contente em qualquer lugar e em qualquer situação. Que nós também possamos saber, irmãos, sermos servos do Senhor onde quer que nós estejamos. No trabalho, em nossa casa, na rua, onde quer que você esteja, tu precisa saber que é ser servo do Senhor. Porque a partir do momento, amados, que nós agirmos assim, Deus vai te usar. Deus vai trabalhar na tua vida de uma forma tão poderosa, amados, que você vai orar e você verá pessoas se levantarem, você verá o milagre de Deus acontecer através da tua vida, irmãos. O milagre do Senhor há de acontecer através da tua vida, porque esta é a promessa do Senhor, essa é a promessa de Deus para cada um de nós, e se nós abraçarmos essa causa, e se confiarmos verdadeiramente no Senhor, Ele fará que a sua verdade se manifeste na nossa existência. Irmãos, se nós não temos visto os milagres do Senhor, é porque nós ainda não temos buscado verdadeiramente a vontade do Senhor, amados. Nós precisamos buscar ainda mais, queridos, buscar ainda mais, amados. É corrermos atrás do Senhor, é corrermos atrás de Deus. Nós não podemos ter tempo ruim para o Senhor, mas é preciso que a glória de Deus envolva a nossa vida de uma forma tão grande, a ponto que a nossa fé seja firme, seja inabalável, amados, seja inabalável. E nós precisamos continuamente fazermos uma reflexão, olhar o que está dentro do nosso coração. É preciso olhar o que está dentro do coração, gente. Olhar o que é que está dentro do coração, o que é que tem nascido dentro do nosso coração. O que é que tem nascido no nosso coração? Dizem por aí que coração é terra que ninguém sonda, é terra que ninguém vai. Mas é verdade, gente. E nós mesmos, muitas vezes, não conhecemos o nosso próprio coração. Mas quando você anda atento, desperto pelo Espírito Santo, guiado pelo Espírito Santo, quando o coração, ele passa a ser uma terra boa para as coisas ruins, nós vamos ali e arrancamos as coisas ruins. Nós não podemos deixar que as ervas daninhas do pecado germine dentro do nosso coração. Mas é preciso, amados, que esse coração esteja cativo ao Senhor. preso ao Senhor, oferecido a Deus, consagrado ao Todo-Poderoso. Mas como é que isso acontece, amados? Como é que eu posso ter um coração? Coração é sinônimo de mente na Bíblia. Mente e coração é a mesma coisa. Mas como é que nós podemos ter a nossa mente pura, a nossa mente lavada? É vigiando, irmãos. É vigiando. Eu preciso vigiar 24 horas por dia. Diz a palavra, vigiai e orai. Olha só, vigiai vem primeiro. Nós precisamos vigiar a igreja. Nós precisamos vigiar, analisar tudo que é que entra na nossa vida, na nossa casa. O que é que nós escutamos, o que é que nós vemos, o que é que nós falamos. Tudo isso precisa passar por uma análise. Temos que refletir, amados. Porque se nós não refletirmos e deixarmos de qualquer jeito, o inimigo de nossas almas, ele vai semear a semente da perdição em nossos corações e ela vai crescer. E cresce rápido, irmãos. Cresce rápido. A ponto de você sentir-se sem condições de controlar a erva daninha do pecado na tua vida. É assim que acontece.

do Senhor e jamais por caminhos que podem nos afastar do Mestre. Irmãos, nós não somos puritanos, também não somos legalistas, mas somos bíblicos. Essa é a verdade. Deixa eu dar um exemplo para vocês aqui. Se eu passo, por exemplo, a ouvir um cantor secular, eu ouço música secular, eu ouço música, eu gosto de axé, eu gosto de música baiana, eu gosto de rock, eu gosto de balada, gosto de sertanejo, sertanejo universitário é tudo, tudo de bom, enfim. Aí eu passo, amado, a ouvir isso todo dia. Não tem nada a ver, só estou ouvindo. Eu quero falar para você que todo dia a tua carne está sendo alimentada. Todo dia a tua carne está sendo alimentada. É o alimento aos poucos. E esse alimento, irmãos, faz que o coração passe a produzir aquilo que é desagradável ao Senhor. É assim que funciona, irmãos. Se eu passo a olhar, a observar aquilo que desagrada a Deus, eu vou me envolver a ponto de não mais conseguir afastar-me daquilo que não é de Deus. É assim. Nós não podemos esquecer, queridos, que o inimigo de nossas almas não quer nem saber se você é crente ou não é crente. E se você é crente, aí sim que ele investe ainda mais. Mas o que ele quer é destruir a tua vida com Deus, a tua comunhão com o Senhor. A nossa vida, amados, com o Senhor, ela é muito sensível, porque Deus é assim, Deus exige tudo de você, Deus exige tudo, Ele exigiu tudo do apóstolo Paulo. Quando você lê as cartas do apóstolo Paulo, você vai descobrir que ele abriu mão, ele diz que ele abriu mão da própria vida. Seu prazer estava naquilo que é de Deus, por isso que ele mergulhava naquilo que era do Senhor, ele vivia somente para o Todo-Poderoso. Deus, irmãos, ele só quer a tua vida se você abrir mão por completo. Se você abrir mão por completo, o inimigo de nossas almas, ele não exige isso de você, ele só não quer que você tenha comunhão com o Senhor, só isso. Mas ele não quer saber se você é crente, se você é católico, se você é espírita, se você é ateu. Ele não está aí para essas coisas. São situações que para ele não tem nenhum significado, não fala nada. O que ele quer, irmãos, é que você não tenha comunhão com Deus. É isso que ele quer. E a tua comunhão com o Senhor, ela só é possível quando você se entrega como o apóstolo Paulo fez. Quando você abre mão da tua existência, abre mão da tua vida, somente para que o Senhor envolva a tua existência, somente Deus domine o teu coração. Mas para que eu tenha essa vida 100% com o Todo-Poderoso, até parece hipocrisia falarmos isso, mas é o que está na Bíblia. Mas não acontece? Acontece, está na palavra de Deus. O Senhor diz que aquele que errar, aquele que pecar, que não guarde o pecado, mas que arrependido, confesse o pecado. Eu falei um palavrão. Poxa vida. Falei um palavrão. Deus gosta de palavrão? Não gosta, não é? Por quê? Porque é pecado, porque é errado, porque é feio, porque foge dos princípios até da sociedade. Mas tudo bem, falei um palavrão. Poxa, me toquei, falei um palavrão. Não devia ter falado, mas saiu. Aí você vai guardar o palavrão até a noite, quando você for dormir, para você falar: oh Deus, me perdoa todos os meus pecados. Muitas vezes nem lembra do palavrão. Me perdoa dos meus pecados. Me purifica e vai dormir. Aquela oraçãozinha básica que nós aprendemos muito tempo atrás. E vai dormir. Amados, pecado não se guarda, pecado não se guarda, mas você precisa confessar o pecado na hora que o Espírito Santo falar para você: ué, você errou, você pecou, você mentiu, você falou um palavrão, você agiu mal, você respondeu mal a alguém, você foi grosso com alguém, você precisa consertar, e se preciso, pedir perdão àquelas pessoas que nós machucamos muitas vezes. Mas, amados, nós não estamos dispostos a nos humilharmos, não estamos dispostos. Você entra com todo tipo de desaforo com alguém, você trata extremamente mal.

0: alguém e você, numa boa, se afasta. Ah, Deus me perdoa o pecado, me perdoa o pecado. Não tem perdão, não, irmãos. Nós precisamos, queridos, vigiar para não pecarmos contra o Senhor. Porque há pecados que só são perdoados quando você vai e se humilha àquele que você fez o mal e pede perdão àquela pessoa. É assim que está na palavra, amados. É preciso perdoar para ser perdoado pelo Senhor. Se você agiu mal com alguém, tem que pedir perdão, ser perdoado. E se você destratou alguém, tem que pedir perdão, pedir desculpas, para que o teu pecado seja verdadeiramente perdoado. Irmãos, a vida com Cristo Jesus é muito simples, mas ela exige de nós uma vida de observação, de atenção, de cuidado, de zelo por aquilo que é de Deus. E o que nós temos visto nesses últimos tempos é que muitos não têm estado atento a esta situação. Não têm estado atento. Hoje eu liguei a televisão por volta das 6 horas e estava passando uma cantora extremamente famosa do meio gospel. E ela estava ali ostentando a sua mansão. Ostentando a sua mansão. Amados, é coisa de príncipe, é coisa de príncipe. Eu não vi tudo, mas vi uma parte, o suficiente para ver, irmãos, quanta vaidade, quanto orgulho. Isso chama-se ostentação, amados. Não é errado você ter uma casa boa, mas a partir do momento que você passa a ostentar, e a ostentação não é só para rico, tem muito pobre ostentando também. É preciso vigiar. O apóstolo Paulo, ele tinha tudo para ostentar na sua vida, tinha tudo. Nós vemos os apóstolos de hoje em dia que ostentam seus anéis, seus cordões de ouro, seus carros caríssimos. Os apóstolos dos dias atuais, os carros é de 400, 500, 1.000, 1 milhão de reais. Sem contar os jatos, os aviões. O apóstolo Paulo, ele tinha tudo para ostentar. Ele tinha tudo, amados. Ele tinha o poder de Deus, a comunhão com o Senhor, a autoridade. Era um cara que plantou igrejas, um cara que levou o evangelho a muitas nações, um cara que através dele muitos conheceram o Senhor e ainda hoje continua conhecendo. 2.000 anos que o apóstolo Paulo fez a sua obra sobre a face da terra, mas o seu trabalho ainda hoje salva vidas. Ainda hoje salva vidas. Quando você lê as cartas do apóstolo Paulo, elas que nos ensina, e você sai do pecado, é o trabalho do apóstolo Paulo ainda hoje, ainda hoje. Ele tinha tudo para ostentar, irmãos, mas ele disse que ele abriu mão de tudo. Ele deixou tudo, somente para que a glória do Senhor se manifestasse. Nós precisamos, queridos, a exemplo do apóstolo Paulo, nos agarrarmos ao Senhor, abrirmos mão de tudo, igreja, abrirmos mão de tudo que temos, para que somente o Senhor seja realçado na nossa vida. Ostentar mansão, ostentar carro, ostentar viagens internacionais, ostentar relógio de ouro, Rolex, ostentar cordões de ouro, carros caríssimos, isso não leva ninguém para o céu. Nem tampouco é a mensagem de salvação. Mas a mensagem de salvação é aquela que diz que é preciso deixar o pecado, aceitar Jesus como Senhor, ter comunhão com o Criador e viver o Senhor acima de todas as coisas. Essa foi a mensagem do apóstolo Paulo, a mensagem para o coração dos seus contemporâneos, a mensagem de Deus para os nossos corações, hoje, nos dias atuais. E é uma mensagem que não vai se calar, irmãos. E nós precisamos, amados, precisamos o quanto antes fazermos que o nosso nome deixe marcas sobre a face da terra, mas não a marca da vaidade, da ostentação, ou outro tipo de marca qualquer, mas a marca de homens e mulheres que serviram o Senhor e Salvador Jesus. Homens e mulheres que serviram o Senhor e Salvador Jesus. Amado, se nós não temos deixado marca sobre a face da terra, Para que viver? Dia desses eu estava pensando, analisando. E quantas pessoas que passaram sobre a face da terra, viveram aqui até muito, viveram 60, 70, 80 anos de idade, morreram. E todo mundo olha e diz, não valia nada, foi tarde. Nessa geração, a pessoa não deixou nada de bom. Na geração seguinte, ainda vão lembrar da pessoa como um cara mau, um cara ruim. Na outra geração já se esqueceram completamente. Irmãos, nós precisamos ser a geração que as pessoas olham e falam, é servo de Deus, é servo de Deus. Ele fala do amor de Cristo, não tem vergonha do Senhor. E você marcará a tua geração com a palavra do Senhor, como Paulo marcou a sua geração e as posteriores com a palavra de Deus. Você que prega o evangelho e alguém se converte, você marca a tua vida, marca a tua vida. Você torna-se como o apóstolo Paulo, que a palavra de Deus fica viva na geração seguinte, na outra e na outra e na outra. Porque você pregou para alguém, aquela pessoa pregou para outra pessoa, ela outra pregou e assim vai, tudo começou em você. É, amados, começou em você. Quantas pessoas alcançarão Cristo Jesus? Porque um dia você abriu a tua boca e falou, tu precisa de Jesus, tu precisa de salvação. E aquela pessoa aceitou a Jesus Cristo e ela não parou. Ela foi e falou para outras pessoas, é ovelhas gerando ovelhas, gerando ovelhas, gerando ovelhas. Sem parar, irmãos. Nós temos que ser assim, igreja. Deixarmos nossa marca sobre a face da terra. O apóstolo Paulo deixou a sua marca sobre a face da terra, até hoje, fala de uma forma poderosa, o Espírito Santo reaviva a sua palavra no coração da gente. Nós temos que fazer a mesma coisa, irmãos, fazer a mesma coisa. E o apóstolo Paulo, ele ensina isto, ensina com muita clareza, basta que sejamos imitadores dele, como ele mesmo diz, sede meus imitadores, como eu sou de Cristo. Olha só o que o apóstolo Paulo falou, sede meus imitadores como eu sou de Cristo. Que nós possamos ter a coragem de falar para alguém, olha, pode me imitar, porque eu imito a Jesus. Precisamos ter essa coragem, mas para que você tenha essa coragem, a tua vida precisa estar 100% com o Senhor, integralmente com Cristo Jesus. Certo que você vai tropeçar, mas não vai guardar o pecado. Certo que você vai tropeçar, você vai errar, mas não vai guardar o pecado. Você vai jogá-lo fora, para que o nome santo de Deus seja cultuado na tua existência. Amém, amados? Nós precisamos buscar o Senhor e viver Deus, igreja. É o mais importante. Nada é mais importante do que isso. Faça dessa forma, e certamente o Senhor moverá poderosamente no teu coração. Senhor, nós queremos te glorificar, Pai, pela palavra, meu Deus, que tu nos dá nessa noite. Nós queremos, ó Deus, deixar nossa marca aqui, Senhor. Portanto, meu Deus, queremos que tu nos levante como obreiros, levante como apóstolos, levante-nos como pregadores do teu evangelho, Senhor. Levanta-nos como pregadores do teu evangelho, para que nós possamos testemunhar de ti, Senhor. E assim, Pai, vidas possam dobrar-se aos teus pés. E nesse momento, meu Deus, eu quero clamar que tu venhas trabalhar o coração destes que ouviram essa palavra, para que sintam esse prazer, sintam essa alegria, essa necessidade, meu Deus. E que possam te cultuar com todas as suas forças, dobrando-se aos teus pés. Deus, faz segundo a tua vontade nas nossas almas. Só queremos dizer para ti, Senhor, eis-me aqui, Senhor. Só queremos falar para ti, meu Deus, eis-me aqui. Envia-me, envia-nos para a tua honra e para a tua glória. Senhor, faça a tua vontade, é o que nós pedimos em nome do teu filho Jesus. Amém, Senhor. Aleluias.
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após ter se consagrado, entrou na presença do rei. E havia um costume naquela época que qualquer pessoa não autorizada que entrasse na presença do rei morreria. Mas se o rei estendesse sobre ela o seu cetro,

0: Pois quem é Deus, senão o Senhor? E quem é rocha, senão nosso Deus? 2 Samuel 22:32.
1: Oh, meu amado, você tem um chamado para a sua vida. Você foi convocado a alcançar as nações e cumprir o mandamento do Senhor. E se Ele te chamou, é porque Ele vai te sustentar. Creia.

E agora são 9 horas 23 minutos, 9h23, é você ligado no vivos.com.br. Nessa manhã abençoada, manhã do Senhor, manhã para nós louvarmos e adorarmos o nosso amado Jesus. Manhãs com Cristo, aqui pelo vivos.com.br, sou teu irmão Elias. Vamos até um pouco mais tarde, falando de Cristo, falando do amor do Senhor, testemunhando daquilo que Cristo pode fazer na vida da gente. E vamos orar reiniciando essa edição de hoje. Meu Senhor, muito obrigado pela Tua graça que é tão grande, sem par, sem fim. Muito obrigado por nos amar, mesmo não merecedores, não temos méritos. Muito obrigado, Senhor, pela Tua mão estendida de uma forma tão grandiosa. Prepara-nos para que nós possamos sempre sentir a Tua presença, ver a Tua glória, Senhor, e deixar-nos levar pelo Teu grande e maravilhoso cuidado. Senhor, abençoe a esses que estão conectados com a gente. Toma-os nas Tuas mãos, onde quer que eles estejam, que sejam também guardados, protegidos, envolvidos pela Tua graça, Pai. Abençoe nossos amados, abençoa-nos, guarda nossa saúde e nossas forças, abençoa-nos em nome de Jesus. Amém.

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1: Agora são 9 horas e 25 minutos. É teu irmão Elias, resfriado novamente. Misericórdia.
0: Eu quero.
1: Resfriado por aqui. Será que a garganta não está doendo? No entanto, eu fico bem afônico, não é? Mas vamos aí, até um pouco mais tarde, falando de Cristo Jesus, testemunhando daquilo que Cristo pode fazer na vida da gente, tá bom, amados? A todos vocês que estão conectados, um abraço especial para a pastora Sônia, lá em Mogi das Cruzes, São Paulo, essa sempre conectada com a gente. A Jaqueline de Guarulhos, sempre por aí também, abraço Jaqueline, Deus te abençoe. Presbítero Antônio em Jampa, um abraço, presbítero. Fernando de São Luís, é outro que está sempre com a gente. A nossa irmã Elaine em Goiânia, abraço Elaine. Pastor Jair de Luziânia, Goiás, um abraço, pastor. E outros mais que estão por aí, a todos vocês um abraço especial, uma satisfação, um prazer, uma alegria muito grande estarmos juntos. Que Deus continue abençoando as vossas vidas, que vocês continuem crescendo na presença de Cristo Jesus, o Senhor. E nós vamos louvar e vamos adorar e vamos bendizer o amado Jesus, porque Ele é digno de toda honra e toda glória. Lembrando que vamos até às 11 horas, se Deus assim permitir. Falou, gente! Se você deseja falar comigo, pode chamar-me pelo WhatsApp, você pode chamar-me pelo 27-997-03-1331. 27-997-03-1331. Dá um grito, será um prazer falar com você.

glória do Senhor está no nosso meio. Levanta bem alto as suas mãos. Veja o Senhor assentado no trono. E adore a Ele. Adore ao Senhor. Te adoramos, Senhor.

0: É você na Vivos, você ligado aqui pelo vivos.com.br, teu stream de louvor, ministrações 24 horas por dia, tá bom? Abraço aos queridos que nos ouvem pelo Radiosnet, Deus abençoe vossas vidas, também pelo aplicativo Rádio Garden, e aqueles que estão pelo vivos.com.br, e eu creio que outras plataformas também nos retransmitem. A todos que nos ouvem, onde quer que vocês estejam, um abraço especial do vosso irmão Elias. Estou na cidade de Montanha, no norte do Espírito Santo. Montanha, norte capixaba. Se porventura desejas falar comigo, 27-997-03-1331. Vou repetir. É o 27-997-03-1331. Louvando a Deus com vocês, com a xícara de café, claro, tem que ter um cafezinho, não é? Para louvar, para adorar a Deus com vocês. E claro, desejando que todos estejam bem, estejam na graça do nosso Senhor e Salvador, que vocês estejam em paz com Cristo, porque isso é o mais importante, é vivermos essa realidade da paz que o Senhor nos favorece, que o Senhor nos concede. Para que nós possamos obter essa paz, claro, necessário é que haja uma integração com aquilo que Deus quer, é viver a verdade do Senhor acima de todas as coisas. Não é apenas falar, mas é viver. Não é apenas falar, mas é viver. Cristo Jesus não apenas fala-se, mas vive-se. Amém.
1: Seu povo te adora, seu povo te adora. Exaltamos o teu nome, ó Cordeiro de Deus, Rei dos Reis.
0: Ontem a pastora Sônia sugeriu que falássemos a respeito da rejeição, não é, pastora? Foi rejeição? Deixa eu ver aqui a pergunta da pastora.
1: Glória a Jesus, glória a Jesus.

Deixa eu ver qual foi o tema. É tipo assim, não é? Tipo assim. Sobre a rejeição do povo, o esfriamento do povo em relação à obra de Deus. Acho que foi isso. Ah, sim. O que é que leva as pessoas a abandonarem a fé? O que é que leva as pessoas a abandonarem a fé? E daqui a pouco, 10 horas, nós vamos comentar alguns fatores que levam as pessoas a abandonarem a fé em Cristo Jesus, a deixarem a igreja, a viverem longe do Todo-Poderoso. Amém? Mais uma vez, um abraço ao Fernando. Fernando e a nossa querida Denise, eles estão em São Luís, no Maranhão. Um abraço a essa família preciosa que sempre estão com a gente, pessoas amadas, pessoas pelas quais nós temos um apreço muito grande. Abraço, Fernando. Deus abençoe você. Que tenhas um dia na presença do Eterno, tá bom? Espero que você também não fique resfriado, porque eu estou aqui com a tendência de resfriado ultimamente, que só a misericórdia do Senhor. Eu fui tomar a vacina da influenza e eu acho que eu acabei influenciado pela influenza, que eu nunca vi desse jeito. Saí de um resfriado e tô entrando em outro. E a nossa irmã Jaqueline. Jaqueline tá ali com a sua xícara rosa. Olha que bênção, gente. Vou postar a foto da minha xícara para você também, tá bom, Jaqueline? Vou postar na sequência a foto da minha xícara para você. Tô aqui. Tô falando para vocês que eu tomo café. Ó, eu gosto muito de café, gente. Olha, o café é comigo mesmo. Café amargo. Gosto de café amargo. Tem um café chamado Prêmio da Três Corações? Acho que é Três Corações. É isso, Três Corações. Um do pacote verde. Vocês aí onde tem café Três Corações. Se vocês encontrarem aquele pacote verde, acho que é Prêmio o nome. Café Três Corações Prêmio. É um café muito gostoso, viu, gente? Muito, muito bom mesmo. Excelente. Principalmente para quem gosta de tomar café amargo. Daqui a pouco eu posto minha foto para você, Jaqueline. Um abraço. Deus abençoe teu dia, abençoe tua casa, abençoe teu trabalho, que tudo vá muito bem. Que Deus esteja com você. Nosso querido cooperador José, em Iperó, São Paulo, também está conosco nesse momento. Deus te abençoe, meu querido cooperador. Que o Senhor te abençoe de uma forma grandiosa. É uma honra muito grande mais uma vez estarmos juntos. Paz e graça, pastor. Paz e graça, meu irmão. Excelente e abençoado dia, estudando para ministrar uma palavra amanhã no ponto de pregação, no sítio aqui de Iperó. Olha que bênção, glórias a Deus por isso. Aqui nós temos os pontos de pregação na casa, sítios. É fazer o ID de Jesus. Amém, cooperador. Faça assim, faça dessa forma, tá bom? Eu acho o seguinte, irmãos, olha só. Deixe-me dar meu palpite pegando só o gancho do meu querido José de Iperó, cooperador José. Ele não falou mais nada do que isso, só que amanhã estará ministrando a palavra no sítio, que é um ponto de pregação. Mas eu vejo o seguinte, eu acho que a ministração da palavra de Deus tem como base principal a santificação. A partir do momento que a pessoa consagra-se ao Todo-Poderoso, dedica-se ao Senhor, oração, dentro do possível com jejuns, você prepara o lado espiritual, ou seja, você entra em contato com o Todo-Poderoso. Essa é uma parte fundamental que muitas vezes nós não vemos hoje em dia. As pessoas acham que ministrar a palavra é só apenas falar de João 3,16, porque Deus amou muito todo mundo, aí depois fica dando aquelas voltas que não fala porque veio nem porque foi, não é? Mas o primeiro ponto é o preparo espiritual. O segundo é o preparo intelectual. O preparo intelectual, que é você adequar a tua mente à palavra. Eu gosto de ministrar a palavra. Eu não sou um grande orador. Eu acho que eu sou o menor deles, misericórdia. Às vezes eu vou olhar minhas ministrações aqui e falo, meu Deus do céu, que é isso? que é isso? Mas eu acho que nós devemos nos preparar intelectualmente. Se a pessoa vai falar, por exemplo, sobre João 3,16, que é um texto relativamente fácil de se falar sobre ele e sobre ele ministrarmos, mas é preciso que nós estudemos João 3,16 observando aquilo que o texto enfatiza. Não estou ensinando meu irmão José, não. Isso aqui eu estou falando para cada um que está me ouvindo.
enfatizando, ver a ênfase do texto, pesquisar sobre isto, amém? Para entender a palavra. E dessa forma nós estaremos intelectualmente, ou seja, preparados com o conhecimento, com o discernimento, para que a ministração não beire a heresia, não beira a heresia, nem tampouco a apostasia, não é? Que ela fique bem dentro dos conformes da palavra de Deus. Porque eu tenho visto algumas pessoas falarem o seguinte: ah, é o Espírito Santo que fala, é o Espírito Santo que fala. Sim, é o Espírito Santo que fala, eu não tiro de forma alguma, eu concordo plenamente. É o Espírito Santo que fala, mas tem algo que nós precisamos entender nessa questão que o Espírito Santo fala. É tipo assim, você compra um carro, o carro anda, você pode puxá-lo, ele vai andar, você pode rebocá-lo, pode contratar umas 4 ou 5 pessoas para ficar empurrando o carro pela rua, você vai conseguir andar, e o cara vai, aquele tanto de gente empurrando o carro, e você ali de boa, aí curtindo o sozinho lá, aquela coisa toda, e o povo empurrando. Ou então rebocado, em cima do reboque, ou puxado, enfim. Mas o fim do carro é ele andar por si só, não usando terceiros, ou formas terceiras. Mas para isso é preciso o quê? Gasosa. É preciso um alimento para o carro. É necessário encher o tanque com o combustível. A partir desse momento, o carro vai fazer aquilo que lhe é a proposta, que é andar por aí. Mas precisa do combustível. Eu vejo muito assim. As pessoas, elas querem que o Espírito Santo fale, mas não oferece combustível. Combustível. Não oferece combustível para o Espírito Santo falar. Elas querem que as coisas aconteçam milagrosamente, que Deus, através do Espírito Santo, coloque a palavra mastigada, tudo dentro da cabeça da gente. Mas não é bem assim, meus irmãos, não é bem desse jeito. E é por isso que nós ouvimos muitas vezes tanta bobagem nos púlpitos das igrejas, não é? Não desmerecendo os pregadores, amém, glórias a Deus, mas a Bíblia também diz-nos que nós devemos julgá-los. E às vezes nós vamos, e até mesmo pela internet, porque as pessoas publicam essas coisas, e os camaradas passam ali 45 minutos falando coisa por coisa, me desculpe, mas falando coisa por coisa. Não há uma linha ou um pensamento homogêneo. Ele está lá em Gênesis, daqui a pouco ele está em Apocalipse, depois ele volta para Mateus. Não que seja errado esses pulos dentro da palavra, mas quando você os faz amarrados a uma temática, amarrados a um complemento, alguma coisa assim. Mas é muito comum nós ouvirmos essas pessoas que falam totalmente soltos, desconexos. Eu acho que o servo de Deus, irmãos, ele deve preparar-se para ministrar a palavra. Preparar-se. Ter um conhecimento que seja razoável, pelo menos, daquilo que ele quer falar. Daquilo que ele quer falar. Amém? Mas eu acho ainda que isso não impede de alguém, por exemplo, que seja analfabeto, ministrar a palavra. Eu não vejo esse tipo de impedimento. Porque se a pessoa estiver realmente segundo aquilo que o Espírito Santo quer, certamente o Espírito Santo há de usá-lo, talvez não na profundidade da palavra, porque sem o conhecimento é mais complicado, mas o Espírito Santo há de falá-lo, de falar através dele, falá-lo é ruim, de falar através dele, que aquelas lições necessárias para a vida da gente sejam transmitidas. É por aí. Eu acho que a base é a santidade e preparo, tá bom? Deixa eu ver o que o meu amigo está falando, meu irmãozinho precioso. Um abraço na Luciana. Deus te abençoe, meu querido. Um abraço na Luciana, que o Deus abençoe poderosamente a tua vida. Cadê? Que abre aí, aqui. Perfeito, pastor, assim penso também. Orar, pedir direção para Deus, o que ministrar. Amém, amém. Ele está concordando comigo.
A pregação é amanhã, desde hoje, me preparando, estudando. Aleluias. Deus abençoe e coloque as palavras na tua boca, meu irmão. O conhecimento, com essa sugestão à vontade do Espírito Santo, a palavra sai. E sai boa de se ouvir. Muito bem, vamos louvar um pouquinho, vamos. A partir das 10 horas. Isso se a... Vamos falar a respeito do abandono da fé cristã. Vamos, é o tema que a pastora pediu ontem. Só que ontem nós falamos sobre outro tema, que não me lembro agora qual foi. Falamos sobre outro tema. Mas vamos discorrer sobre isso. O que tem abandonado a fé? O que tem provocado o abandono da fé cristã? E eu estou aqui com as narinas, só a misericórdia de Deus. E ruim de falar, não é? Mas vamos lá, vamos louvar, vamos adorar o Criador.

Agora são 10 horas e 1 minuto, 10 e 1. É você ligado aqui pelo vivos.com.br, juntos louvando, adorando o nosso Senhor e Salvador. Amém? Nosso tema de hoje, em instantes, o abandono da fé cristã. O que é que tem provocado o abandono da fé cristã? Mas antes, eu estava vendo nas redes sociais a possibilidade de algumas igrejas transmitirem o jogo da Copa durante o culto. Ei, benção, esse mundo velho tá muito doido mesmo, hein? Ah, o capeta também tá superando a ele mesmo. O capeta tá superando a ele mesmo. Só a misericórdia do Senhor. Gente do céu, que coisa, não é? Era melhor, sinceramente, olha, vou dar minha opinião sincera aqui. Eu sei que as igrejas hoje estão com aqueles telões magníficos e extraordinários. Na Missão Viva ficaria bom aquele telão ali na frente, não é? Pipocando aquele tanto de luzes, aquela coisa toda. Caro pra caramba. Telão daquele 50, 60 mil, conforme o tamanho, até mais caro, claro, obviamente. Mas daria para transmitir um jogo da seleção super show, não é? Olha o tamanho do telão. Olha o tamanho do telão. Ei, gente. Não sei se procede, mas estou vendo na internet que algumas igrejas vão transmitir o jogo no telão dos seus templos. Deus do céu, será? Será que isso procede, amados? Por incrível que pareça, eu tenho visto os memes aí na internet. Deixa eu ver o dia do jogo do Brasil. Deixa eu pesquisar aqui rapidamente, que nem sei que dia. Parece que sábado tem um. Eu tô tão ligado no futebol. Dias do jogo. Calma aí. Dias do jogo. Ai, misericórdia. Calma aí, mulher da seleção. Ah, até me respondeu aqui já. Então, os dias do jogo serão sábado, próximo sábado, às 19 horas. Aí vem o Haiti, que é na sexta-feira. Tem um que é 21 horas, não sei qual desses. E a Escócia, que é dia 24/6, que é uma quarta-feira também. Quarta-feira, em muitas igrejas, tem culto. Na Missão Vivos tem culto. Sexta-feira, algumas têm, mas 21 horas, acho que é 21 horas esse jogo da sexta. Mas no sábado, outras tantas têm culto. Eles chamam de culto dos jovens. Ah, vamos colocar então no telão, não é? Olha, vamos atrair, vamos convidar pessoas para assistir o jogo da Copa na igreja. Ah, meu irmão, olha, sinceramente, eu olha, sinceramente, é o fim da picada tudo isso. É o fim da picada. Meu Deus do céu. Eu sou favorável, já que porventura vai impactar. Nós não temos culto no sábado, aos sábados. Mas as igrejas que possuem culto nesse próximo sábado, olha, se vai impactar o culto, seria melhor liberar o sábado. Olha, gente, nesse final de semana, nesse sábado, nós não teremos culto, motivo maior. Motivo maior é futebol, né? Mas eu acho que é bem mais sábio, mais equilibrado suspender o culto do que usar o telão da igreja para retransmitir o culto. Gente do céu, esse mundo vai estar muito doido mesmo, hein? O capeta se supera dia após dia. Mas está cheio de meme, né? Que o capeta trabalhando aí para atrapalhar a cretaiada que gosta de futebol. Gente, eu já falei isso aqui, eu vou repetir. Eu não tenho nada contra o futebol. Eu acho que dos esportes que nós temos na atualidade, em torno de resultados negativos para o ser humano, é o mais inofensivo, vamos colocar assim. Causar prejuízos espirituais é o mais inofensivo. É um tanto de gente correndo atrás de uma bola. Portanto, eu não tenho nada contra o futebol. Eu não curto futebol, tá? Eu não curto futebol, não tenho nenhum time. Provavelmente assistirei o jogo no sábado. Estarei em casa, claro. Assistirei o jogo no jogo da quarta-feira, que será também às 19 horas, se eu estou equivocado. Nós estaremos na igreja, então não vamos assistir. É um que vai cair às 19 horas na quarta-feira, não sei quem é. Aí não vou assistir. Vou ficar só lá no celular, olhando os resultados. Naquela ansiedade. Nada disso, gente, sinceramente. Nada disso. Mas seria melhor
seria melhor não realizar o culto. Meu Deus do céu. Nós não estamos debaixo da lei para cumprirmos essa tabela de forma tão rígida. Se você acha que isso é um desmérito, vai trazer prejuízos para as pessoas, porque uns sentir-se-ão culpados por não irem à igreja, outros por estar na igreja, mas com a mente no futebol. E é verdade então, pastora Sônia? Eu vi esse lance aí na internet, mas é verdade então, a pastora Sônia disse que lá em Mogi das Cruzes, várias igrejas irão passar o jogo no telão, sim. Deus do céu! Meu misericórdia! Já pensou, rapaz? Já pensou, pastora Sônia, Jesus voltando aquelas trombetas, aquele cangor, aquele barulhão ensurdecedor? E a galera, todo mundo curtindo ali o futebol na igreja, Coca-Cola, lanche, gritando. Vai, seu safado, chuta! Vai sair os xingamentos dentro da igreja, com certeza, né? Vai sair isso. Ô, seu perna de pau, seu FDP! Deus do céu, misericórdia! E, olha, nós estamos realmente como se fosse uma terra plana. Na borda da terra plana, só a misericórdia do Eterno. Muito bem, gente, não vamos ouvir mais o louvor e na sequência vamos então com a nossa palavra de hoje, o abandono da fé.

Muito bem, gente, agora são 10 horas e 16 minutos, 10h16, é você ligado aqui no vivos.com.br, nessa manhã. Nessa manhã abençoada, manhã de quinta-feira, dia 11 de junho de 2026. Vamos orar para nós iniciarmos a ministração da palavra de hoje, como nós temos feito diariamente aqui pelo vivos.com.br. Hoje nosso tema: motivos que provocam o abandono da fé cristã. Meu Senhor, nós te louvamos, te bendizemos, te engrandecemos pela tua graça e pela tua misericórdia, pela oportunidade que é sempre especial de estarmos juntos louvando e adorando o teu santo e maravilhoso nome. Prepara-nos, Pai, para que nesta manhã sejamos instruídos pelo teu santo e bendito Espírito, para que nós possamos ver quão bom, quão maravilhoso tu és. Ensina-nos, ó Deus, a seguirmos em frente, a andarmos nessa caminhada, em nome de Jesus.

Amados, falarmos a respeito do abandono da fé é um tanto quanto complexo. Ela é simples, mas complexo. Meu Deus do céu. Como pode ser simples e complexo ao mesmo tempo, não é? Parece que não é possível isso. É complexo para nós entendermos como alguém pode deixar Cristo Jesus, deixar de amar o Senhor e abraçar esse mundo e tornar-se cavalo de Satanás. Às vezes, parece que eu estou sendo grosso em falar dessa forma, mas porque não há alternativa, não há meio termo. A Bíblia é muito clara com relação a essa questão. Ou você serve ao Espírito ou serve ao capeta. E aqueles que servem ao capeta são chamados de cavalos. E essa é a triste realidade. Mas o que é que tem levado as pessoas a deixarem a fé cristã? O que é que tem levado muitos a serem apenas religiosos, mas sem um compromisso profundo a ponto de morrer por Cristo, a ponto de renunciar ao seu próprio eu? O que é que tem motivado, irmãos, essa frieza tão grande, essa frieza espiritual tão grande? Esse abandonar o Todo-Poderoso. Nós poderíamos olhar pelo lado social, fatores sociais, sim, poderíamos olhar. Também fatores intelectuais, claro. Há uma série de situações e até de fenômenos bem antigos que são bases, que são pontos sobre os quais estuda-se e conclui-se que porque o abandono da fé é por isso ou por aquilo, etc. Mas eu vejo o seguinte, irmãos. Aqueles que abandonam a fé, não estou me referindo à igreja em si, mas à fé. A fé cristã, a fé em Cristo Jesus. Aqueles que abandonam a fé em Cristo Jesus é porque o rejeitaram no coração. E aí está o grande problema. Esta é a base. Este é o princípio maior. Seja social, seja intelectual, ou outra forma qualquer, enfim, que inventarem aí. Mas o que realmente leva as pessoas a abandonarem a Cristo é exatamente isso. A falta de amor para com o Senhor, o querer andar com o Todo-Poderoso, o desejo de servir a Cristo. É uma decisão, claro, pessoal, mas que ela recebe uma carga potencializada da força maligna. É dessa forma, meu querido. É impossível, irmãos, é impossível alguém andar solto nesse mundo. Não tem como. E se eles andam soltos, só pensam que estão soltos. Filosoficamente estão soltos, mas se você observar pelo lado espiritual, espiritualmente falando, estão presos. Porque é assim a nossa vida. Ou estamos presos a Cristo, ou presos a Satanás. Não há como ser diferente. E esta é a triste realidade dos últimos tempos. É a apostasia que toma o coração das pessoas. É o abandono da fé. Amém? E isso gera, irmãos, esse abandono da fé. Vale ressaltar que esse é o princípio. Deixa eu ver o que a pastora está falando. Esse é o princípio, o abandono da fé. Após o abandono da fé, desculpe minha dicção, hoje eu já tenho uma dicção fonhenha, como dizemos aqui na região, fonhenha, aquela dicção amarrada, presa assim, né, misturada. E hoje eu estou bem afônico, estou com as narinas congestionadas, aquela coisa toda, usando um termo bem legalzinho, né? E fica, a voz fica mais chata ainda. Mas vamos lá, quando existe a apostasia, quando as pessoas abandonam a fé, esse é o ponto inicial, é o abandono da fé. Quando a pessoa abandona a fé, aparece um pacote de coisas sobre as suas costas. É o maligno que vai carregando o camarada. Aí aparecem alguns que se acham feridos, porque o pastor falou que eu vou para o inferno. Pastor falou que eu vou para o inferno, se eu continuar assim. Isso me feriu o coração. É o homem sensível dos últimos tempos, que se fere com a palavra quando deveriam observar a palavra. Outros, confusos, não sabem o que crer, não sabem o que fazer, aquela coisa toda.
ainda enganados. Mas por que a pessoa é enganada? Porque não busca a verdade, irmãos. O engano, ele é fruto da ausência da busca pela verdade ou pelo conhecimento de alguma coisa. Você é enganado. E aqueles que esfriaram na fé, consequentemente, já haviam apostatado de Cristo Jesus, porque é impossível você ser de Cristo e esfriar na fé. Você tem que ter, é preciso que haja uma ignição, um start. A partir do momento que você startou, aí você esfria na fé, porque caso contrário não será possível. E é isso que nós temos visto nesses últimos tempos, que na verdade, sim, também é fruto de profecias que nos últimos dias do tempo as pessoas se esfriariam, mas nós não podemos transferir tudo isso para as profecias, porque eu tenho que dar conta da minha vida para o Senhor e não estou atrelado à profecia. Eu não quero fazer parte da estatística da profecia. E é isso que muitas vezes as pessoas não entendem. Não é eu que faço alguma coisa pela pastora Sônia. Se eu fizesse, ela estaria com certeza em maus lençóis. Não é como eu responder ou ajudá-la a ponto que ela possa manter-se firme, não há? Ela tem que buscar essa firmeza, colocar os seus pés em lugar seguro. Só que nesses últimos tempos, amados, há uma deturpação dessa verdade. Se a pessoa abandonou a fé, é porque antes abandonou a Jesus, fechou o coração para Cristo. E se estava em Cristo Jesus, não aprofundou-se porque não quis, não houve interesse em aprofundar-se. Esses dias, eu vou citar aqui, viu, Fernando? Esses dias o Fernando disse, olha, eu estou estudando, porque eu vou prestar um concurso. Estou estudando. Ah, se ele quer passar no concurso, obviamente tem que estudar. Não tem como, não tem alternativa. Ninguém vai abrir a mente dele ainda, hoje, e colocar todas as informações dentro da mente dele. Ele tem que garimpar essas informações, trazê-las para dentro da sua mente, do seu cérebro. Com relação a Cristo é a mesma coisa, gente. As pessoas chegam na igreja e acham que vai acontecer assim um milagre, porque a igreja fala muito de milagre, vai acontecer um milagre e o cara vai ficar ali inabalável. Não. Ele que cuide-se, porque a palavra diz, quem está de pé, que cuide-se. Então essa é a grande verdade. E o pecado do esfriamento? Mateus capítulo 24, versículo 12. Ouça só a profecia. E por se multiplicar a iniquidade, o amor se esfriará de quase todos. E por se multiplicar a iniquidade, o amor se esfriará de quase todos. Mateus 24, versículo 12. Irmãos, eu vou falar uma coisa muito séria para vocês. Você quer café quente? Você deixa lá sob o fogão ou dentro de uma garrafa térmica, hermeticamente fechada. Não é assim? Se você quer um alimento quente, joga ele no micro-ondas, no fogão, enfim. Ele vai manter-se quente. Hoje temos visto que as pessoas querem ser quentes com Cristo Jesus, mas em fontes frias. É impossível, irmãos. A iniquidade, por se multiplicar a iniquidade, por se multiplicar o pecado, a maldade, isso aqui não produz uma chapa quente sobre a qual você pode colocar o alimento para que ele fique quente. Por se multiplicar a iniquidade, é como se fosse um freezer. E ele vai provocar frieza. Frieza. E todos nós estamos suscetíveis a essa frieza. Eis o porquê que nós precisamos nos enchermos. E essa é a recomendação. Enchei-vos do Espírito. Se não for desse jeito, amados, eu vou esfriar, minha pastora, o Fernando, todos nós vamos nos esfriar. Não há como manter-nos quente. E quando isso acontece, essa multiplicação da iniquidade, esse freeze a céu aberto, espiritualmente falando, o que acontece, amados? Uma insensibilidade espiritual. Uma insensibilidade. A insensibilidade é terrível, não há nada pior do que insensibilidade. Nada pior. Dizem que, se porventura nós tivéssemos os pés, por exemplo, insensíveis a dores, a dor é muito válida,
Se nossos pés fossem insensíveis a dores, nós já tínhamos acabado com os pés, porque íamos continuar a andar até não aguentar mais, até os pés acabarem, porque você não está sentindo dor. Então é isso que acontece também. Essa insensibilidade espiritual que hoje nós vemos no meio da sociedade é fruto da observação do mal, da multiplicação da iniquidade, e de certa forma tomar parte, ter o coração aberto para essas situações. É, amados, aí não tem jeito. Não tem jeito. Porque a iniquidade, ela vai tocando no coração das pessoas, e estas deixam de orar. Olha só, deixam de orar, deixam de ler a Bíblia, perde a reverência para com Deus, o coração perde o temor, não existe mais amor para com o Senhor. Eis aí o fruto: insensibilidade, esfriamento espiritual. Amém? E nós podemos elencar algumas situações que produzem isso aí, mas tudo, com certeza, é a falta primeiro da centralização de Cristo Jesus. Mas vamos lá, vamos elencar algumas das situações. A pessoa não ora. O cara não ora e quer ir para o céu. Hoje a igreja não ora e quer ir para o céu, gente. A igreja não ora. Vai produzir o quê? Pessoas insensíveis. Não leem mais a Bíblia. Nesses tempos da mídia, as pessoas não leem a palavra de Deus. Muitos estão amarrados a versículos pinçados na casualidade e que são publicados em redes sociais, e sobre aqueles versículos, ali a Bíblia, etc. Gente, não é assim. A Bíblia medita-se. O nosso querido José publicou uma foto, enviou uma foto da sua Bíblia, ele está ali estudando para ministrar a palavra amanhã. E a Bíblia estava, deixa eu ver qual foi o capítulo aqui, Tessalonicenses. Deixa eu ver se eu acho ele aqui. Capítulo 4. Finalmente, irmãos, vos rogamos e exortamos no Senhor Jesus que, assim como recebeste de nós, de que maneira convém andar e agradar a Deus, assim andai, para que continueis a progredir cada vez mais. Esse versículo, o versículo 1, Tessalonicenses aqui, acho que é Tessalonicenses. Deixa eu ver qual dos Tessalonicenses. Primeiro Tessalonicenses. Esse versículo já é a chave. E a Bíblia do José está toda colorida de cima e embaixo. Toda colorida. Eu também risco minha Bíblia toda aqui, hein? Eu só não uso esses marca-texto, porque o marca-texto vaza a folha e atrapalha o outro lado. Mas eu uso lápis de cor aqui. Nós precisamos estudar a Bíblia, irmãos. Precisamos ler a palavra de Deus. O culto para muitos é opcional. Aí eu vou na igreja se der. Aí a pessoa fica em casa de boa, porque nunca vai dar. Eu fico olhando a nossa igreja, que é pequenininha, cidade pequena, tudo muito próximo. É totalmente possível as pessoas estarem no culto, mas pessoas que nós sabemos que não trabalham, que não tem isso, não tem aquilo, não tem muitos impedimentos, porém não estão no culto. Porque o culto de ensino não tem valor. Está entendendo? Olha só como é o que acontece. E o pecado, amados, vai entrando no coração e vai endurecendo o coração do camarada. E o coração deixa de ser quebrantado, de ser amoroso para com Deus. E tudo isso é algo assim, gradual. A pessoa vai perdendo isso aqui, ó, vai se acostumando com a iniquidade, acostumando-se com o pecado. E passa seu tempo e o pecado, a iniquidade, a maldade desse mundo torna-se comum. E ela já não consegue mais refletir ou assimilar o amor de Jesus para com sua vida, porque já endureceu tudo. Já endureceu tudo. Portanto, uma das consequências do abandono da fé cristã é o esfriamento, é a falta de querer conhecer Deus de verdade. 2. Raiz espiritual. Raiz espiritual. Tudo que vamos falar aqui, irmãos, está atrelado à Bíblia. Não tem como você falar a respeito de Deus sem Bíblia. A palavra de Deus é a base. Não tem como falar sem Bíblia. Falta de raiz espiritual. As pessoas hoje,
As pessoas hoje professam uma fé que elas não conhecem. Professa uma fé que ouvir o Thales Roberto cantar, que ouvir o pastor Kleber Lucas ensinar, que ouvir lá o Cláudio Duarte ensinando, que vir o padre Fábio de Melo ensinar. Ou seja, professa uma fé extremamente superficial, extremamente superficial. Não existe profundidade na palavra. Olha, irmãos, não tem como ficar de pé sem aprofundarmos na palavra de Deus, sem lermos a Bíblia, sem trazermos a palavra de Deus para dentro do nosso coração. E não estou falando para ninguém fazer curso de teologia. Não, não é isso. Ah, tem que fazer curso de teologia. Não. Estou falando dos princípios que são basicões. Aquilo que o Senhor deixou na palavra, que é possível qualquer pessoa ler, com muito conhecimento ou pouco conhecimento, ler e assimilar. A palavra de Deus tem essa facilidade. Ela foi escrita para os simples. Os sábios é que complicam a Bíblia. Essa que é a grande verdade. Mateus capítulo 13, versículo 21. Mas ele não tem raiz em si mesmo, sendo antes de pouca duração. Em lhe chegando a angústia ou a perseguição, por causa da palavra, logo se escandaliza. É a explicação da parábola do semeador. Tem ali onde a semente cai e lá na frente tem explicação. Então é exatamente isso aqui. São as pessoas que recebem com prazer, com alegria, empolgadas, arrepiadas. Mas não tem raízes profundas, porque não deixaram se envolver pelo Espírito ou não buscaram aprofundar-se no Senhor. É uma fé superficial, uma fé emocional. Com certeza não é sólida. E é uma fé, irmãos, que ela sempre depende de fortes emoções. Fortes emoções. É por isso que as igrejas tornaram-se esse circo de hoje. Elas precisam oferecer sempre algo novo para as pessoas. Inventam cada coisa, não é? Inventam cada coisa. E trabalham com a tal da prosperidade. Diz que esse mundo você tem que vencer. Que você não nasceu para sofrer. E vai nessas coisas superficiais. E as pessoas descobrem na prática que existem tribulações, frustrações, crises, amém? Que existem orações sem respostas, que você ora, ora, ora e o Senhor não te responde, porque não é o tempo seu, mas é o tempo dele, portanto as orações aparentemente sem respostas. E como essas pessoas não possuem raízes, elas estão ali só alimentando da superficialidade, daquilo que a igreja tem a oferecer, dos eventos, das palavras gostosas, das promessas, das profecias e essas coisas todas, quando chega um momento difícil, elas abandonam a fé, elas partem, elas fogem da presença do Todo-Poderoso. Amém? E sem contar que há muitos dentro das igrejas que conhecem apenas a igreja, mas não conhecem de fato profundamente a Cristo Jesus, pessoas que não conhecem a palavra de Deus. Portanto, esse também é um dos motivos que levam as pessoas a abandonarem a fé. Seria o esfriamento espiritual, a falta de raízes profundas, tudo muito superficial. Aí também é um problema sério. Terceiro, escândalos e decepções provocadas e ou pelos homens. Esse também é um problema sério, amados. Porque as pessoas vão para a igreja do pastor fulano de tal. Elas vão já, a igreja do pastor fulano de tal. O pastor fulano de tal peca, cai, a fé do camarada vai junto. Ela não se agrada mais com o pastor por um motivo ou outro. Ela perde aquela afeição para o pastor, a fé vai junto. É preciso um cuidado muito grande, irmãos. Porque muitos hoje abandonam a fé cristã em decorrência da queda dos seus líderes. O cara caiu, ele abandona a fé cristã. Não é verdade? Conhece alguém que passou por essa situação? Aí eu era da igreja do pastor Joaquizinho da Silva. Pastor Joaquizinho da Silva adulterou, roubou. Ah, não vou mais em igreja nenhuma, pastor é tudo safado, pastor é assim mesmo, desse jeito. Então são pessoas que não possuem raízes, não estão enraizadas na palavra.
e elas se deixam levar por líderes, e todos aqueles que colocam seus olhos em homens estão fadados ao fracasso. Jeremias 17:5: maldito o homem que confia no homem, faz da carne mortal o seu braço e aparta o seu coração do Senhor. Amém? É necessário esse cuidado, irmãos, porque muitos estão na igreja, mas estão ali confiando no pastor, porque o pastor é bom, o pastor é poderoso, o pastor é homem de Deus, o suor do pastor cura, a sombra do pastor cura, e essas coisas todas estão ali pelo pastor, não por Deus. Ainda outros estão pela instituição religiosa. Ah, eu sou da igreja, a igreja, sei lá, a igreja ABC. Eu sou da igreja ABC, olha, melhor do que minha igreja não existe nenhuma, aquela coisa toda. Mas ela conhece tudo da igreja ABC, mas não conhece Cristo Jesus. Essas estão fadadas ao fracasso também, a decepcionarem-se com a vida cristã. E aqueles que são observadores das tradições, seguem as tradições, mas não seguem a Cristo Jesus. Tudo isso, irmãos, ocorre de uma forma visível e, para alguns, de uma forma muito natural. As pessoas vão deixando se envolver por essas situações e não se dão conta que estão cada vez mais longe do Senhor, longe do Senhor. A Bíblia nunca esconde. O Senhor Jesus, dia desses eu falei, não sei onde foi que eu falei, mas eu acho fantástica a palavra de Deus, porque ela mostra o lado A e o lado B do vivente, não é? Observa bem. Abraão, por exemplo, o pai da fé, do qual nós somos descendentes, tem o lado bom, o lado A, e tem o lado B, que é só misericórdia. O Senhor sempre mostra os dois lados. E aqui em relação aos falsos profetas, em relação à decepção com a fé, decepção com os homens, os escândalos, Jesus fala em Mateus capítulo 7, versículo 15, acautelai-vos dos falsos profetas. Tenham cuidado com os falsos profetas. E o que nós temos visto sobrando por aí, que dá para vender as dúzias, são falsos profetas. Meu Deus do céu. Amém? Muitos estão assim, irmãos, com sua fé fundamentada na igreja, fundamentada em homens, mas esqueceram de fundamentar sua fé em Cristo Jesus, conhecer Cristo e ser de Cristo. Esses estão fadados à decepção, fadados ao fracasso, fadados ao abandono da fé. Nosso quarto ponto, o amor ao mundo e aos prazeres. Esse aqui também é bravo, viu, gente? É violento. O amor ao mundo e aos prazeres. Difícil isso. 2 Timóteo capítulo 4, versículo 10. Paulo escreve a seu filho Timóteo, dizendo: Porque Demas, tendo amado o presente século, me abandonou. Olha só, Demas amou o presente século ou abandonou. O que é o presente século, irmãos? Nesse aspecto, é o mundo. Demas abandonou a Paulo e abraçou o mundo. É isso que ele está falando. E é isso que nós temos visto nesses últimos tempos. Muitos estão abraçando o sistema desse mundo, o sistema pecaminoso desse mundo. Não por serem perseguidos, por sofrerem perseguição, difamação, coisa assim, não. Simplesmente olharam para o mundo, o coração bateu mais forte para com o mundo, aquilo que o mundo tem a oferecer, e abraçaram o mundo. E ao abraçar o mundo, consequentemente, abandona-se a fé, mesmo que esteja dentro da igreja. E nós temos visto isto com muita constância nesses últimos tempos. As pessoas que se dão ao materialismo, tudo para elas é este mundo, é ganhar, é ter. É usufruir que esse mundo tem a oferecer. A sexualização, isso aqui é terrível, irmãos. Nós vivemos numa geração, acho que sempre foi assim, mas vivemos numa geração altamente sexualizada, altamente, profundamente. Se você vai a uma praia, eis a sexualização. Se você abre um site e tem um anúncio de carro, eis a sexualização, anúncio de carro.
Se você olhar bem anúncio de supermercado, provavelmente vai aparecer uma mulher seminua falando a respeito do arroz. Acho que exagerei agora, não é? Mas enfim, é por aí. A sexualização está tão presente nas mídias sociais, que é uma coisa incrível. E ainda a banalização dessa situação, irmãos. A banalização. São os vídeos pornográficos enviados nas redes sociais, nos grupos de WhatsApp. Enfim, a sexualização leva os homens a desejarem os prazeres desse mundo, a quererem os prazeres desse mundo de forma ilícita, de forma errada. O sexo, com certeza, é bênção, irmãos, mas é bênção no casamento. Fora do casamento, é maldição. Os jovens que estão dentro da igreja, hoje, nas suas vidas sexuais ativas, mesmo que cantem, mesmo que dancem, mesmo que façam isso, façam aquilo, eles morreram já para Jesus, mesmo dentro da igreja. Os pastores que estão vivendo essa vida pornográfica, essa vida erotizada, essa vida da sexualização à flor da pele, traindo esposa, esposo, vai por aí, essas pessoas também já morreram para Cristo. Elas são amantes dos prazeres e não do Senhor Jesus Cristo. Amém? Nós temos que sempre estarmos atentos. A fé exige renúncia. Sempre foi assim. Quando nós olhamos para Cristo Jesus, parece que não, mas Cristo foi um homem de renúncia. Ele renunciou tudo. Renunciou a sua vida, renunciou o reino, renunciou tudo. Quando eu falo renunciou o reino, porque Cristo é o Rei, o Todo-Poderoso, nasceu como homem. Misericórdia. Amém? Esse mundo, irmãos, está pronto para oferecer todo tipo de satisfação imediata em todas as áreas. Em todas as áreas. E é exatamente isso que as pessoas querem. Essa satisfação, esse prazer imediato. Elas querem um evangelho sem cruz, um evangelho sem sacrifício, um evangelho sem Jesus Cristo. Lucas capítulo 9, versículo 23. Se alguém quer vir após mim, a si mesmo se negue, dia a dia tome a sua cruz e siga-me. Falar mais o que, não é? O próprio Cristo sabia dessa situação e ele fala com autoridade. Se alguém quer vir após mim, a si mesmo se negue, dia a dia tome a sua cruz e siga-me. E esta é a realidade que nós precisamos estar atentos. A necessidade de seguir a Cristo, pagando o preço por seguir a Jesus, independente se isso vai nos custar ou não alguma coisa. E às vezes custa, porque nós vivemos nesse mundo, mas não somos do mundo. Portanto, nós não podemos amar esse mundo. Por exemplo, deixe-me entrar numa área que é muito sensível. Não são todos os ofícios, todas as profissões compatíveis com a nossa fé, mesmo sendo profissões. Mas não são compatíveis com a nossa fé. Não é possível nós associarmos tudo à nossa fé cristã. Alguma coisa não nos serve, nós temos que optar. Servir, trabalhar nessa área ou não. Essa é a verdade. Ainda, um dos aspectos que eu vejo que produz muita decepção, abandono da fé cristã, são aquelas pessoas que chegam na igreja até bem intencionadas. Elas querem Cristo, chegou para a igreja com sede, com vontade de conhecer a Jesus. Entrou na porta errada. Por desconhecimento, entrou no anel pentecostal da vida. Não fala assim, pastor Elias. É, mas entrou no anel pentecostal da vida. Ah, igreja, da televisão, aquela coisa toda. Entrou ali de boa. Outros não, outros vão por interesse mesmo, não é? Vão por interesse mesmo. A motivação não é Jesus. A motivação é o casamento, a riqueza, essas coisas todas. Mas muitos entram na igreja querendo Jesus. Querendo Jesus. E quando elas chegam nesse lugar, elas encontram apenas uma situação emocionalmente forte. Aquelas emoções que são estimuladas pela busca do que esse mundo pode oferecer. Mas não tem uma base sólida biblicamente falando.
As pessoas vivem em uma superficialidade, acaba acostumando com aquela situação porque não tinha conhecimento suficiente. E, com o passar dos tempos, amados, tudo passa, não é? Segundo Timóteo capítulo 4, versículo 3, pois haverá tempo em que não suportarão a sã doutrina. Então essas pessoas, elas passam a olhar para a palavra, passam a olhar para as coisas e conclui que melhor é viver o seu próprio caminho. E quando porventura alguém fala da verdade, da sã doutrina, da realidade dos céus, elas não conseguem sobreviver, porque não houve aquela fundamentação, não houve aquele ensino. É onde muitos afastam-se também. E hoje nós temos visto que as igrejas não mais ensinam essa situação, exatamente para não afastar as pessoas da igreja. Esta é uma triste realidade. Amém? Portanto, essas pessoas, elas são levadas por todo o vento de doutrina, não têm uma vida sólida. As redes sociais é que as pastoreiam, elas buscam o pastorado das redes sociais, das mídias sociais, e ainda até mesmo de pastores, ou pseudos pastores das redes sociais, que ela não faz ideia de quem seja, mas está ali com a palavra bonita, agradável. Enfim. Em que as opiniões, as filosofias de muitos fazem com que elas substituam a Bíblia, substituem a Bíblia pelas filosofias. As experiências são mais fortes do que a verdade bíblica. Ah, porque eu senti isto, é Deus falando. Ah, porque eu vi aquilo, é Deus falando. Ah, porque isso, não sei o quê. Ou seja, as pessoas não mais pautam aquilo que elas veem na palavra de Deus. Mas elas acham que se aconteceu, é porque é de Deus. Deixa eu dar um exemplo, dia desses até falei isso aqui. Aquele camarada lá, o pai de santo, sei lá o quê, o curador, João de Deus. Aquele cara fez milagres do arco da velha, irmãos. Aquele cara curou muita gente. Mas não era de Deus. Francisco Xavier, o Chico Xavier, curou muita gente. Mas não era de Deus. E as pessoas se deixam levar por essas coisas, porque não tem profundidade. Eles são cristãos, podemos dizer, vulneráveis, porque não foram doutrinados. A igreja a qual eles chegaram não doutrinou para que eles tivessem uma base um pouco mais sólida. É preciso um cuidado muito grande também com esta situação, com estas realidades. A Bíblia afirma, irmãos, que haveria um afastamento da fé, e é o que nós temos visto nesses últimos tempos. 1 Timóteo capítulo 4, versículo 1. 1 Timóteo 4, 1. O Espírito afirma expressamente que nos últimos tempos alguns apostatarão da fé. Apostatar é abandonar. Abandonarão a fé. Tens visto isto? Pois é. Isso não é para nos... Essa palavra de Paulo a Timóteo não é para produzir medo no nosso coração, mas ainda mais vigilância, porque tanto eu quanto você, de certa forma, se não vigiarmos, se não trazermos a nossa vida cativa, debaixo de renúncia, observando o senhorio de Cristo, estaremos sujeitos à apostasia, a apostatar a nossa fé. Amém? Eis aí um cuidado que nós precisamos ter, muito, mas muito mesmo. Lucas 18, 8. Quando vier o Filho do Homem, achará porventura fé na terra? Eis Cristo Jesus fazendo aquela interrogação básica. Quando vier o Filho do Homem, quando ele voltar, achará porventura fé na terra? Então isto é uma realidade nesses últimos tempos. Muitos líderes estão preocupados não com a fé, não com a qualidade da fé das pessoas, e instruí-las a permanecerem firmes. Elas estão preocupadas com o número de crentes na igreja. De crentes na igreja. E para manter os crentes na igreja, nada melhor do que você oferecer um cafezinho extremamente doce, água com açúcar, uma Coca-Cola zero bem geladinha. E é isso que as pessoas querem nas igrejas. Apenas usufruir dessas coisas que são agradáveis, mas sem assimilar a verdade da palavra de Deus.
Amém? Portanto, é preciso um cuidado muito grande com relação a essas situações. Todos nós estaremos sujeitos. Todos nós estamos sujeitos a essas situações se não houver uma vigilância. Lembrando-lhes que esse afastamento, esse abandonar da fé cristã, inicia-se, conforme essa palavra, no esfriamento do coração. A pessoa já não observa aquilo que é de Deus, não valoriza aquilo que é de Deus. Vive uma vida espiritual superficial, extremamente superficial, sem raízes profundas. Situações mal resolvidas com pastores, com os líderes, as fazem decepcionar com o Evangelho de Cristo. Amam o mundo acima de todas as coisas e é tudo aquilo que o mundo pode oferecer. Não existe um conhecimento profundo. Muitos não conhecem a palavra de Deus, não procuram conhecer a palavra. Não existe uma doutrina. São soltos, fazem o que querem, da forma que querem. Sem sombra de dúvida que há também negligência na comunhão. Muitos não cultuam, não querem saber de Deus e essas coisas todas.

esperança, vivendo a verdade de Cristo acima de todas as coisas. E assim, com certeza, jamais apostataremos da nossa fé no Senhor, abandonaremos a fé. Amém? Glórias a Deus por isso, amados. Louvado seja o Senhor. Nós louvamos a Deus pelo cuidado dEle para com as nossas almas. E que nós possamos buscar cada vez mais conhecer o Senhor e deixar-nos guiar por Ele. Haja vista que o Senhor é tudo na nossa vida, na nossa existência. Amém? Glórias a Deus por isso, amados. São 10 horas e 55 minutos. Espero que essa palavra fique gravada em vosso coração e que tenha somado de forma positiva, despertando a uma observação mais intensa de como anda o teu coração, como anda a tua fé no Senhor. Se a fé anda fraquejando, cuidado, porque a apostasia, o abandono total da presença de Deus está logo ali. Tá bom? Vamos orar. Amado Deus, muito obrigado pela tua palavra. Que nós possamos estar atentos e não nos deixarmos dominar por nenhuma dessas coisas, mas que possamos te amar com todas as forças do nosso ser. Abençoa-nos que possamos crescer e viver a tua verdade. Em nome de Cristo Jesus. Amém.

Muito bem, amados, espero que essa palavra tenha somado na tua vida com Cristo Jesus, que tenha somado no teu caminhar com Cristo Jesus. Amém? Que Deus continue nos abençoando, nos dando forças para que possamos seguir em frente sem abrirmos mãos daquilo que Ele quer para as nossas almas. Vamos louvar um pouquinho, ainda volto com vocês, daqui a pouquinho eu estou saindo, mas ainda volto. Vamos louvar.

Ele enxugará de seus olhos toda lágrima, e não haverá mais morte, nem haverá mais pranto, nem lamento, nem dor, porque já as primeiras coisas são passadas. Apocalipse 21:4.

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2: É bom demais estarmos sempre na presença de nosso Senhor e Salvador, louvar a Deus, declarar para Ele que nós o amamos, que a nossa vida é do Senhor, que nós vivemos exclusivamente para a honra e para a glória do Todo-Poderoso. Eu quero declarar que a nossa vida é do Senhor. Se aqui estamos, é para a honra e para a glória do Todo-Poderoso. Se aqui vivemos, é para fazer a vontade de nosso Senhor e Salvador. Se aqui estamos, irmãos, sobre a face da terra, temos apenas um objetivo. E o objetivo é satisfazer aquele que nos comprou, comprou para que dele fôssemos propriedade, comprou para que dele fôssemos propriedade exclusiva. E esse é Cristo Jesus. Amém? Nós precisamos entender essa verdade e mesmo em meio às dificuldades, estarmos dando glórias ao Senhor por aqueles momentos em que nós achamos que não são os melhores. Porque muitas vezes nós até concluímos que a nossa vida não está num bom momento, não é verdade? Nós olhamos nossa vida assim, damos uma passada de olho assim sobre a vida e concluímos que ela não está muito boa. Mas na verdade, irmãos, isso é um engano que nós temos. Porque a nossa vida está muito boa, porque é o Senhor que tem amparado a gente. É o Senhor. Quando nós estamos firmados no Todo-Poderoso, quando nós consagramos a nossa existência para o Senhor, vivemos Deus na nossa vida, tudo transcorre muito bem para nós. Nós precisamos aprender a colocar a nossa existência nas mãos do Senhor. Colocando a nossa existência nas mãos de Deus, tudo que vem para nós é bênção de Deus, é a misericórdia do Senhor, é a graça de Deus, são as provações. Quando nós olhamos na Bíblia, nós vemos que aqueles homens do passado, homens de fé, homens que viveram Deus nas suas vidas, todos foram provados. Passaram por momentos em que, aparentemente, tudo estava perdido para eles. Aparentemente, não tinha solução na vida deles. Muitos olharam e não conseguiam ver solução nas suas vidas, mas não abriram mão de Deus. Eles depositaram a sua confiança no Senhor, porque sabiam que, da situação em que estavam vivendo, mesmo a situação em que estavam vivendo, ainda era melhor do que aquilo que eles mereciam. Ainda era melhor. Por mais ruim que estava a situação, ainda estava melhor do que aquilo que eles mereciam, levando em consideração que nada nós merecemos, haja vista que nascemos em pecado estamos, e que temos alguma coisa, é a graça do Senhor, é a graça, é a misericórdia de Deus que estende sobre nossa vida e que nos permite, na sua misericórdia, o Senhor na sua misericórdia, permite que tenhamos alguma coisa. É a graça do Senhor, irmãos. Portanto, quando vier as provações, vamos esperar no Senhor. Vamos confiar no Todo-Poderoso, porque é o Senhor, é o Deus Todo-Poderoso, é o Rei dos céus e da terra, é aquele que faz coisas maravilhosas, é esse Deus que nos ama, é esse Deus que fez os céus e a terra, e colocou-nos nessa terra e preparou-nos os céus para que ali possamos habitar por toda a eternidade. É esse Deus maravilhoso que nos ama. E se nós colocarmos o nosso coração na sua dispensação, colocarmos o nosso coração nas suas mãos, tudo o Senhor há de nos dar, porque é assim que está nas palavras, assim está na palavra: tudo quanto pedirdes em meu nome, eu farei. Tudo quanto pedirdes em meu nome, eu farei. Isso é a manifestação do amor do Senhor, da graça de Deus para com as nossas vidas. Portanto, amados, vamos esperar no Senhor, vamos confiar em Deus, vamos colocar o nosso coração naquele que pode alguma coisa fazer em nosso favor. Eu quero convidá-los a abrir a Bíblia em Provérbios capítulo 3, versículos 5 e 6. Provérbios, capítulo 3, versículos 5 e 6. Nos diz a palavra de Deus: confie no Senhor de todo o coração e não se apoie na sua própria inteligência. Lembre de Deus em tudo o que fizer e Ele lhe mostrará o caminho certo. Ouça a palavra do Senhor, irmãos. Confie no Senhor de todo o coração e não se apoie na sua própria inteligência. Lembre de Deus em tudo o que fizer e Ele lhe mostrará o caminho certo. Irmãos, quando nós confiamos verdadeiramente em Deus, quando nós confiamos de todo o nosso coração no Senhor, quando nós entregamos o nosso caminho para o Todo-Poderoso, falamos para o Senhor que a nossa vida é Dele, que nós já não temos o controle sobre a nossa existência, que abrimos mão da nossa vida para que Ele venha reger, venha dominar, venha guiar, venha dirigir, venha nos levar para um lado ou para o outro, ou para onde Ele assim desejar. Quando nós olhamos para o Senhor e fazemos essa declaração, irmãos, nós vamos receber de Deus a direção que nós precisamos para a nossa vida, porque Deus virá e nos conduzirá para onde Ele deseja, e o caminho que Deus tem preparado para cada um de nós é o melhor caminho, porque Deus tem o melhor para nós, porque Deus tem algo bom para cada um de nós. Mas nós precisamos, amados, confiar no Senhor de todo o coração. Confiar de todo o coração. É fácil confiar de todo o coração? Às vezes não é fácil. Geralmente não é fácil. Porque leva-nos a abrir mão, irmãos, de tudo quanto nós temos no nosso entendimento. Abrir mão do domínio da nossa própria vida. Abrir mão de tudo que nós entendemos como certo, como correto, para que a vontade do Senhor, para que aquilo que é de Deus, venha ocupar este lugar. É assim, irmãos, que é confiar. Confiar é entregar por completo, a nossa existência para o Senhor. E nós somos chamados para sermos povo do Senhor. Como povo de Deus, nós precisamos aprender a confiar no Senhor, a confiar, a possuirmos uma vida centralizada, uma vida dedicada, uma vida focada, totalizada em Deus. Não pode ficar um canto sequer, um pedacinho sequer da nossa vida fora da graça de nosso Senhor. Não posso, irmão, não posso dissolver a minha confiança entre outras situações. Não, não posso. A minha confiança em Deus, ela precisa ser focada, ela precisa ser centralizada. Eu tenho que confiar totalmente, de olho fechado no Senhor. O Todo-Poderoso é o alvo da minha confiança. Ele é o alvo da nossa confiança. Ele precisa ser o objeto da nossa confiança. Ele precisa ser o fim da nossa confiança. E quando nós confiamos verdadeiramente em Deus, quando nós confiamos verdadeiramente no Senhor, irmãos, coisas maravilhosas acontecem na nossa existência, acontecem na nossa vida, porque o Espírito Santo de Deus nos é dado dos céus e Ele entra em nossos corações. Move profundamente o nosso ser, mexe lá dentro das nossas estruturas, mexe lá dentro, irmão, e nos dá uma esperança no Senhor, uma esperança que nos faz andar, uma esperança que nos faz caminhar, uma esperança que nos faz dar uma sobrevida, uma esperança que nos faz confiar no amanhã, esperar o amanhã, uma confiança que nos faz viver o amanhã. Isso, irmãos, é confiar no Senhor. É quando nós confiamos na graça do Todo-Poderoso. É quando nós sabemos que só o Senhor pode alguma coisa fazer por nós. Mas para que essa confiança seja uma verdade, para que eu possa alcançar essa confiança na minha vida, para que eu tenha o foco da minha confiança no Senhor, é preciso que eu conheça Deus, irmãos. Se eu não conhecer o Senhor, se eu não conhecer Deus, é impossível confiar. Eu não posso confiar em alguém, eu não posso confiar em alguém que eu não conheça. É difícil eu confiar em alguém que eu vi a primeira vez. Eu preciso conhecer esse alguém. Com Deus a mesma coisa. Para que o meu ser tenha condição de confiar no Senhor, eu preciso conhecer Deus. Eu preciso conhecer, irmãos, e conhecer Deus é aproximar-se dEle, é conviver com Ele, é andar com Ele, é estar continuamente próximo a Ele. Nós temos visto que nesses tempos muito loucos em que nós estamos vivendo, dias em que a religiosidade tem roubado a comunhão do povo com Deus, as pessoas tornaram-se religiosas, mas esqueceram-se de tornarem-se seguidores de Cristo Jesus. Nós temos visto que as pessoas, elas não querem mais andar com o Senhor. Elas querem ir à igreja, fazer o seu dever de casa, tipo assim, domingo, dia de ir na igreja. Foi à igreja, ouviu o sermão do pastor, cantou meia dúzia de cântico, voltou para sua casa, sentou na frente da sua TV, assistiu o que tinha para assistir, passou a semana toda, próximo domingo voltou à igreja, ou no decorrer da semana voltou à igreja. Esse é o compromisso que as pessoas querem com Deus, esse é o compromisso que as pessoas estão buscando com Deus, é este compromisso que as pessoas estão desejosas de ter no seu coração. É um compromisso superficial, é um compromisso com a religião, mas o que Deus quer é um compromisso íntimo, é aquilo que marca a ferro o nosso coração, que faz o nosso coração ser marcado, irmão. É o coração que fica marcado com a presença do Senhor. E quando nós temos o coração marcado com a presença do Todo-Poderoso, nós vamos lembrar de Deus em tudo o que fizermos. É assim que está em Provérbios, capítulo 3, versículos 5 e 6. Nos diz a palavra: confie no Senhor de todo o coração e não se apoie na sua própria inteligência. Lembre de Deus em tudo o que fizer e Ele lhe mostrará o caminho certo. Então, quando nós confiamos no Senhor, quando nós buscamos essa intimidade com Deus, quando nós buscamos essa intimidade com o Senhor, amados, nós vamos lembrar do Senhor continuamente. Nós vamos ter prazer em se lembrar do Senhor, é ter prazer em Deus, é querer estar com Deus, é querer ler a palavra, é querer louvar o Senhor, é querer orar, é querer jejuar, é querer andar com Todo-Poderoso, é querer exaltar o Senhor a cada momento, a cada instante da vida, amados. Porque a comunhão com o Senhor, ela torna-se algo profundo, necessário na nossa alma. A comunhão com Deus torna-se algo necessário como o oxigênio que nós respiramos. O homem que tem Deus no seu coração, irmãos, ele não consegue ficar longe do Senhor. O homem que tem Deus no seu coração, ele não consegue ficar longe da oração, longe da palavra, longe do louvor, porque é como oxigênio para a sua vida, é como ar para o seu pulmão, amados. É como ar para o seu pulmão. Ele precisa encher os seus pulmões com a presença do Senhor. Precisa encher a sua vida com a presença do Pai Eterno. Mas nós temos visto que muitos estão sendo ensinados a buscar um evangelho superficial, um evangelho de promessas, um evangelho de bênçãos, apenas de bênçãos, um evangelho que apresenta o Senhor como se fosse alguém que está pronto só para dar, mas não precisa receber nada. Mas ao contrário, irmãos, precisamos primeiro dar para o Senhor, e esse entregar para o Senhor é a nossa vida, é dar a nossa vida, é entregar a nossa vida. É viver o Senhor, é estar com o Senhor, porque depois que nós fazemos isso, focamos a nossa vida no Todo-Poderoso, Ele virá sobre nós e nos abençoará com toda sorte de bênçãos nesta terra e também bênçãos espirituais. Amados, nós precisamos estar convencidos a nos entregar aos cuidados de Deus. Eu preciso estar convencido disso. Eu preciso estar convencido a entregar-me aos cuidados de Deus. Se eu digo que creio em Deus, eu preciso me entregar ao Senhor. Porque tem muita gente que diz por aí que crê em Deus, mas apenas crê superficialmente, mas não confia, crê, mas não confia, crê que Deus existe, mas não confia que Deus pode fazer alguma coisa. Nós não podemos ficar nessa situação. Eu tenho que crer que Deus existe, mas eu tenho que também confiar que Ele pode agir na minha vida. Eu tenho que ter fé, uma fé viva dentro do meu coração. A minha fé, irmão, ela tem que ser uma fé ativa, uma fé real, uma fé verdadeira, uma fé que age, uma fé que move, amados. Eu não posso ficar apenas naquela história. Eu sei que Deus existe. Eu sei que Deus pode. Mas eu tenho que tomar posse. Eu tenho que tomar posse da bênção de Deus. E esse tomar posse, primeiro, claro, eu tenho que adequar a minha vida ao Senhor. Eu tenho que adequar a minha vida ao Senhor. Eu preciso estar totalmente convicto, convicto que Deus é comigo, que o Senhor é comigo. Eu tenho que exercitar essa confiança. Eu tenho que ter essa convicção na minha vida, amados. A vida com Cristo Jesus é uma vida de convicção. Uma vida de convicção. Convicção, irmãos, é saber que fogo é quente sem precisar colocar a mão no fogo. Eu sei que fogo é quente, mas eu não vou colocar minha mão para experimentar se o fogo é quente. Eu tenho convicção que fogo é quente. Não é assim? Então é assim também que eu preciso ter em relação a Deus. É uma certeza absoluta. Uma certeza absoluta. Uma certeza absoluta que Deus pode mover, que Deus pode agir, que Deus pode restaurar a minha existência. Provérbios 3, versículos 5 e 6. Confie no Senhor de todo o coração e não se apoie na sua própria inteligência. Lembre-se de Deus em tudo o que fizer e Ele lhe mostrará o caminho certo. Esta é a verdade que nós precisamos, irmãos. Esta é a verdade. Mas a nossa confiança também precisa ter uma qualidade. A qualidade é uma intimidade, irmãos. Uma intimidade com o Todo-Poderoso. Um coração cheio de comunhão com o Senhor. Uma vida de proximidade com Todo-Poderoso. Nós precisamos ter certeza que o Senhor, Ele está pronto a mover em nosso favor, mas não ficarmos apenas naquela esperança que Deus vá mover, mas fazermos alguma coisa para que Deus mova na nossa vida. Quando nós olhamos na Bíblia, vemos alguns exemplos de pessoas que tinham certeza, tinham convicção que Deus poderia mover nas suas vidas. Mas eles não ficaram parados esperando Deus mover. Eles exercitaram, eles confiaram no Senhor, mas eles exercitaram a sua fé, exercitaram a sua confiança. Sadraque, Mesaque e Abednego, por exemplo, eles estavam orando, clamando, foram jogados na fornalha, mas estavam orando, clamando, eles tinham convicção, não ficaram apenas numa fé superficial, mas sabiam que Deus, tinham convicção que Deus podia guardá-lo e Deus os guardou. Também nós vemos o exemplo de Daniel, que foi jogado numa cova de leão. Amados, como sair vivo daquele lugar? Mas ele estava ali, exercitando a sua fé, confiante que Deus poderia ser com ele, que Deus poderia guardar, que Deus poderia envolvê-lo. Vemos também Moisés, amados, que quando estendeu aquele braço, confiou que Deus ia abrir o oceano, e Deus abriu o oceano. Nós vemos tantos outros exemplos na palavra de Deus, de homens que confiaram, homens que fizeram porque creram no Senhor. Mas não ficaram ali, será que Deus vai fazer? Será que não vai fazer? Será que Moisés, por exemplo, ficou naquela, se eu estender meu braço, será que Deus vai abrir o mar? Será que não vai abrir? Será que vai abrir? Não vai abrir? E Daniel, será que eu vou sair vivo dessa cova? Ou não vou sair vivo dessa cova? Sadraque, Mesaque e Abednego, será que eu não vou ficar torrado ali dentro? Enfim, não, irmãos, eles tinham convicção que Deus era com eles. Eles tinham convicção que o Senhor podia guardar suas vidas. Eles tinham convicção plena que o Senhor poderia guardá-los, protegê-los, fazê-los sair vivos daquele lugar. Isso é a fé que o Senhor quer que nós tenhamos. Essa é uma fé que nós temos que praticar, amados. É praticada. Não é a fé que cai do céu, nós temos que praticar, E a prática dessa fé é comunhão com o Senhor, é buscando a comunhão com Deus, é buscando a proximidade do Senhor, é buscando a proximidade do Todo-Poderoso, porque quando nós vamos buscar a proximidade com o Senhor, vivemos com o Todo-Poderoso, Ele vai enchendo o nosso coração, enchendo a nossa vida de alegria, enchendo o nosso coração com o Espírito Santo, enchendo o nosso coração com o Seu poder, com a Sua autoridade, e nós vamos sendo movidos de uma forma intensa, vamos sendo movidos vividos de uma forma intensa, poderosa, e o Senhor vai agindo na nossa existência, irmãos, vai tomando a nossa vida e fará que aqueles que não têm um nome tenham nome sobre a face da terra, aqueles que não têm nada tenham alguma coisa sobre a face da terra, porque Deus é aquele que usa os pequenos, usa as pessoas pequenas para fazer grandes obras também, amados. Nós temos que crer, irmãos, que o nosso Deus, Ele é o Deus que honra a sua palavra na vida daquele que crê. Na vida daquele que crê. Se hoje você crê, Deus vai honrar a sua palavra na sua vida. Independente de quem você seja. Se você seja uma pessoa estudada ou uma pessoa simples, independe. Para o Senhor não tem essas coisas. Deus não está olhando essas situações. Deus está olhando um coração sensível a Ele, um coração temente, um coração aberto, um coração que dedica-se a Ele, que consagra-se a Ele, um coração que seja morada, coração que seja limpo, lavado, purificado, que seja morada adequada, templo para o Espírito Santo de Deus. É isso que o Senhor quer, meu irmão, é isso que Deus quer, e quando nós preparamos o nosso templo, preparamos a nossa vida, nós estaremos aptos a sermos usados pelo Senhor. A sermos usados pelo Senhor de uma forma que você nem mesmo possa imaginar. Se você acha que Deus não pode te usar, isso é falta de fé. Se você acha que não pode fazer nada para Deus, é falta de fé, é falta de confiança. Se você acha que Deus só pode usar o pastor, se você acha que Deus só pode usar o pastor, o presbítero, o diácono ou outra pessoa qualquer, mas não pode usar você, é falta de confiança em Deus. Porque a promessa de Deus, essa promessa que nós lemos, por exemplo, ela é para o pastor, para o diácono, para o presbítero, mas também é para você. É para você de forma muito especial, porque a promessa de Deus é feita àqueles que creem. E se você crê na palavra de Deus, e se você crê no Senhor, e se você confia no Senhor, a palavra de Deus, ela se materializa também no teu coração. Ela torna-se uma realidade dentro da tua vida. Aquilo que aconteceu com aqueles do passado, com aqueles que fizeram grandes obras no passado, também acontecerá com você hoje no presente, com aqueles que hoje no presente faz alguma coisa para o Senhor, também pode acontecer com você. Deus poderá te usar da mesma forma, mas você precisa colocar-se à disposição do Senhor, irmãos. Nós precisamos entender essa verdade, querido. Nós precisamos entender essa verdade. Eu preciso entender essa verdade. Esse grupo que aqui está precisa entender essa verdade. Porque muitas vezes nós achamos que somos pequenos demais, que somos nada. E quando nós achamos que não somos nada, nós deixamos o capeta vir no nosso ouvido e falar blá, blá, blá, blá, blá, blá, blá, blá, blá, blá, blá, blá e blá, blá. Aí eu entendo, olha, você não é nada, você não é nada, não é nada, Deus não quer nada com você, você não pode fazer nada, porque Deus só quer usar fulano e tal, ou quer usar os grandes, você é pequeno, você não é nada, e etc, e você ouve o capeta, e o capeta fala com cada dia com mais força, e o capeta fala para você, ó, o pastor não gosta de você, o diácono não gosta de você, que não sei quem não gosta de você, e você ouve aquilo, o capeta vai falando, vai falando, vai falando, e quando você acorda, e quando acorda, e geralmente não acorda, é tarde demais, porque perdeu a comunhão com o Senhor, perdeu a confiança em Deus, errou o caminho, desviou-se por completo do Todo-Poderoso. Hoje já não é mais nada na presença do Senhor, hoje já não tem mais comunhão com o Eterno, irmãos. A Bíblia diz, vigiai e orai. Vigiai e orai, amados. Essa é a recomendação do Senhor para a minha vida e para a tua vida. Vigiai e orai. Vigiai por quê? Porque o diabo anda ao derredor. O diabo está aí, ao lado. Você sai, dá um passo ali, está o capeta. Está ali, ó, soprando no teu ouvido um monte de coisa. Ó, e não sei o quê. E jogando minhocas na tua cabeça. Jogando minhocas. Aí você chega na tua casa, está o seu esposo jogando minhocas. Aparece uma vizinha lá do Escofundado do Judas, que tinha 50 anos que você não via, aparece na tua casa para falar um monte de coisa para você. Blá, blá, blá, blá, blá. É assim que o capeta faz, irmãos. É desse jeito. Por que o capeta faz assim? Porque ele quer roubar a tua confiança em Deus, ele quer minar tuas forças, ele quer fazer você perder o caminho, ele quer fazer você errar o caminho. E quando você ouve a voz de Satanás, você esquece a voz de Deus. Porque é impossível você ouvir a voz de Satanás e deixar a voz de Deus dentro do seu coração. Quando você ouve a voz de Satanás, você arranca aquilo que é de Deus de dentro do teu coração, e o capeta faz a festa na tua vida. Mas Provérbios capítulo 3, versículos 5 e 6 nos afirma: confie no Senhor de todo o coração, não se apoie na sua própria inteligência. Ouça o que diz o pregador. Ouça, não se apoie na sua própria inteligência, não se apoie na sua própria inteligência, não se apoie no seu próprio entendimento. Você precisa dar ouvidos à voz do Senhor. Você precisa dar ouvidos à voz do Senhor, porque quando nós ouvimos aquilo que Deus tem, nós vamos

0: sede meus imitadores, siga-me e sede meus imitadores. E é isso que nós precisamos plantar dentro do nosso coração, a necessidade de imitar Cristo Jesus a cada instante, onde quer que nós estejamos, em nosso trabalho, em nossa casa, onde quer que você esteja, tu precisas imitar a Cristo Jesus. Irmãos, esta é a fé verdadeira. Esta é a confiança que nós precisamos cultivar no coração. Cultive a confiança real, a confiança verdadeira no Senhor, a confiança verdadeira, a confiança que leva você a entregar por completo todo o teu ser, tudo quanto você tem, uma confiança que seja centralizada no Senhor, dedicada a Ele, focada em Deus, totalizada no Todo-Poderoso, uma confiança, irmãos, que não seja diluída, que não seja, meus irmãos, uma confiança que não seja diluída, amém? Diluída por qualquer outra coisa qualquer. Não permita que nada venha tocar na tua confiança no Senhor, mas que você cultive essa confiança, que você cultive essa confiança, que você permita que essa confiança no Senhor cresça, cresça, cresça. E para tal, claro, é na comunhão com o Todo-Poderoso, é buscando Deus, é aproximando-se do Todo-Poderoso. Aproxime-se do Senhor, aproxime-se do Senhor, busque o Senhor enquanto há tempo. Buscar-me-eis e me achareis, buscar-me-eis e me achareis, já disse o Senhor. Buscar-me-eis, buscar-me-eis, essa é a recomendação do Senhor. Está você precisado de uma bênção? Quer você a bênção de Deus para a tua vida? Quer você ver a glória do Senhor se manifestar na tua existência? Busca a Deus nos montes, busca a Deus pelas madrugadas, busca a Deus no teu quarto, busca a Deus no teu trabalho, busca a Deus pelas ruas, busca a Deus onde quer que você esteja. Não pare de buscar o Senhor, mas busca a Deus sem cessar e você verá o Todo-Poderoso manifestar-se para você e coisas novas vão de acontecer na tua vida e você será uma pessoa cheia da graça, cheia do poder e cheia da glória do Senhor e, acima de tudo, terá um coração segundo o coração de Cristo Jesus e isso é o mais importante. Amém, povo do Senhor? Olhe para Deus, confie no Senhor e viva Deus em vossas vidas, em nome de Jesus. Amém.
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Lembra-te, pois, de onde caíste, e arrepende-te, e pratica as primeiras obras. Apocalipse 2:5.

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1: Decida viver o novo de Deus. Às vezes nós nos perguntamos, mas o que é o novo de Deus? O que é viver o novo de Deus? Irmãos, é uma revolução profunda pela qual passa a nossa vida. Uma revolução intensa, magnífica, que leva-nos a enxergar a existência de uma forma diferente, porque este novo de Deus, ele renova o nosso coração, renova nossa mente, ele renova por completo a nossa existência, ele transforma a nossa forma de ser. E com certeza, nós vamos olhar para o Senhor com intensidade, com prazer, com alegria. A partir do momento que nós absorvemos o novo de Deus, teremos prazer naquilo que é do Senhor, como cantamos há pouco, em estar na casa de Deus, em olhar para o amado e falar para Deus: eu te amo, tu és o amado da minha vida, o amado das nossas almas. Em 2 Coríntios capítulo 5, versículo 17, o apóstolo Paulo escreve à igreja de Corinto. 2 Coríntios capítulo 5, versículo 17. E assim, se alguém está em Cristo, é nova criatura. As coisas antigas já passaram, e eis que se fizeram novas. Eis o novo de Deus. É exatamente isso que acontece na vida do homem quando ele aproxima-se do Senhor, quando ele quer algo diferente de Deus, quando o homem quer uma vida segundo o coração do Senhor, ele passa por essa transformação e o novo de Deus vem à existência. Ele é feito em nova criatura. As coisas antigas ficaram para trás, como diz a palavra. As coisas antigas já passaram e eis que se fizeram novas. Nós vamos viver, irmãos, não em face do passado, mas focados no futuro, olhando sempre para o Senhor, amando Deus acima de todas as coisas. Que nesta noite, irmãos, possamos estar atentos para esta realidade e buscarmos ainda mais o novo de Deus. Oh, glórias! Decida em viver o novo de Deus. Esta é uma realidade para todos aqueles que querem ir para o céu. Sem o novo de Deus, sem essa transformação que Paulo faz referência, a nova criatura, impossível que haja salvação, impossível que haja acesso à presença de Deus, consequentemente no dia eterno, à glória e passar uma eternidade diante do Senhor. Oh, glórias! Mas a nossa palavra de hoje não tem a igreja de Corinto como base, as palavras do apóstolo Paulo como base. Hoje eu quero chamá-los a atenção para Ezequias, o rei Ezequias. Oh, glórias! O rei Ezequias foi um dos poucos reis de Israel, nesse caso de Judá, que foi fiel ao Senhor. Aquela linhagem de reis amados, eles tinham um problema sério com Deus. Eles não queriam o novo de Deus. Na verdade, os reis de Israel, com poucas exceções, eles queriam viver aquilo que as nações vizinhas usufruíam, tinham, queriam adorar os deuses das nações vizinhas, queriam viver segundo os rudimentos, os princípios religiosos daquela época, do mundo daquela época. No entanto, amados, Ezequias foi um homem diferente, um homem levantado pelo Senhor. Amém? Ele assumiu o reino com aproximadamente 25 anos. Reinou sobre Judá durante 29 anos, e isto por volta do ano 700 a.C., há muito tempo atrás. No entanto, deixou marcas tão grandes, tão profundas, que hoje nós podemos olhar e também clamar ao Senhor: queremos o novo de Deus, tal qual Ezequias viveu e experimentou o novo de Deus durante a sua vida. E é um exemplo profundo para nossas almas, para nós vermos, irmãos, que nada nesse mundo está perdido. O apóstolo Paulo diz que Deus faz em nova criatura, em nova vida. E nós vemos que antes mesmo que Paulo viesse à existência. Deus transformou completamente a vida de Ezequias e o fez experimentar intensamente as bênçãos dos céus. E viu sob seu reino, sob seu reinado, o agir poderoso do Todo-Poderoso. O agir poderoso de Deus. Oh, glórias! Ezequias, cujo nome significa Deus fortalece, Jeová fortalece. E certamente foi fortalecido, irmãos, fortalecido por Jeová, fortalecido por Deus. Foi um homem que viveu o novo de Deus. Ele nos ensina, através dos escritos que estão na palavra, nos ensina como viver esse novo. Convido os irmãos a abrir a Bíblia em 2 Reis, capítulo 18. Leremos a partir do versículo 1 até o 7. Abra a Bíblia no livro de 2 Reis, capítulo 18, a partir do versículo 1. Diz a palavra: no terceiro ano de Oséias, filho de Elá, rei de Israel, começou a reinar Ezequias, filho de Acás, rei de Judá. Tinha 25 anos de idade quando começou a reinar e reinou 29 anos em Jerusalém. Sua mãe se chamava Abi e era filha de Zacarias. Fez ele o que era reto perante o Senhor, segundo tudo o que fizera Davi, seu pai. Versículo 3 é impactante. Fez ele o que era reto perante o Senhor, segundo tudo o que fizera Davi, o seu pai. Removeu os altos, quebrou as colunas e deitou abaixo postes ídolos. E fez em pedaços a serpente de bronze que Moisés fizera. Porque até aquele dia os filhos de Israel lhe queimavam incenso e lhe chamava Neustã. Confiou no Senhor, Deus de Israel, de maneira que depois dele não houve seu semelhante entre todos os reis de Judá, nem entre os reis que foram antes dele. Porque se apegou ao Senhor, não deixou de segui-lo e guardou os mandamentos que o Senhor ordenara a Moisés. Assim foi o Senhor com ele para onde quer que saía. Lograva bom êxito, rebelou-se contra o rei da Síria e não o serviu. Amém? Oremos. Meu Senhor, nós te louvamos por vidas tão intensas quanto a de Ezequias. Homens que experimentaram do teu favor, numa comunhão íntima contigo, Senhor. E que nós possamos tê-los como exemplos para as nossas vidas. E vermos que é possível vivermos assim, uma vida íntima contigo. Experimentarmos aquilo que tu tens para cada um de nós. E nessa palavra de hoje eu quero clamar que tu venhas nos dar a revelação, o entendimento, para que tenhamos uma vida segundo a tua vontade, em nome de Jesus, amém, aleluias. Amém, amados? Glórias ao nome santo de Deus. Irmãos, com Ezequias nós aprendemos posicionamentos. São três posicionamentos que nós veremos hoje para que possamos experimentar o novo de Deus na nossa vida. São situações que não são até comuns, porém que possamos colocá-las alinhadas com a vontade do Senhor e assim, irmãos, vermos aquilo que Deus pode fazer na vida do fiel. E que nós possamos também nos colocarmos assim, tomarmos posição diante de Deus, agirmos tal qual Ezequias agiu e outros tantos, mas tal qual Ezequias agiu e experimentarmos a graça do Senhor, experimentarmos essa renovação, essa transformação, experimentarmos as oportunidades que Deus tem reservadas para aqueles que são fiéis. Oportunidades que vêm de Deus para o seu povo, para aqueles que o amam acima de todas as coisas. Amém, amados? Que o Senhor fale de uma forma intensa ao nosso coração. Nosso primeiro posicionamento para alcançarmos o favor, o novo de Deus. Estar disposto a mudar nossas atitudes. Amados, parece fácil, mas talvez seja a maior pedra que nós temos, a maior pedra dentro do nosso sapato, é a atitude que leva-nos a uma mudança radical de posição, uma mudança radical de visão Uma mudança radical que nos faz voltar e pegarmos a rota que Deus tem traçada para cada um de nós. E com base na vida de Ezequias, vemos que ele assim agiu. E olha, irmãos, é interessante. Como Ezequias conseguiu essa vitória? Como ele conseguiu? Haja vista que ele tinha tudo aquilo para fracassar, ele tinha tudo para seguir os passos do seu pai, ele tinha tudo para errar. Lembrando que Acaz, rei de Judá, foi um péssimo rei, um dos piores reis de Judá. E diz o ditado popular que casa de pai, escola de filho. Portanto, Ezequias tinha tudo para ser um rei terrível, para dar prosseguimento aos erros de Acaz. No entanto, a palavra nos fala que ele não seguiu os passos do seu pai. Mas para que isso acontecesse, foi necessário uma mudança de atitude, uma disposição para o novo de Deus. Para abandonar, irmãos, toda uma situação, e olha, que era uma situação familiar, tinha ali uma série de pessoas que comungavam com os princípios de Acaz, e ele enfrentou essas pessoas, enfrentou a família, enfrentou o reino, enfrentou o reino. Haja vista que o reino, a exemplo de Acaz, estava mergulhado em toda sorte de idolatria, toda sorte de coisas ruins. Mas diz o versículo 13, e eu quero chamá-los a atenção, ouça. Segundo Reis, capítulo 18, versículo 3. Fez ele o que era reto perante o Senhor, segundo tudo o que fizera Davi, seu pai. Amados, o interessante é que o Senhor o leva a uma filiação a Davi. Davi, o primeiro rei de Israel, um rei fiel, um rei justo. E aqueles que serviam o Todo-Poderoso, que viviam de uma forma correta, o Senhor sempre fazia uma ligação, um elo com Davi. Aqui o Senhor não diz que era o filho de Acaz, mas o filho de Davi. Mas o que marca, irmãos, é que olha o testemunho do Senhor para as nossas vidas. Fez ele o que era reto perante o Senhor. Fez Ezequias o que era reto perante o Senhor. O primeiro posicionamento que nós devemos tomar para recebermos o novo de Deus, aqui está o exemplo. O exemplo de Ezequias. É necessário, irmãos, uma disposição grandiosa, forte, profunda, para mudarmos nossas atitudes, para vivermos diferentes, talvez, daquilo que nós aprendemos com a família, com a sociedade, com os amigos, enfim, quebrarmos essa corrente, esse elo e, observando a palavra de Deus, construir sobre a rocha verdadeira, uma vida diferente, uma vida real, uma vida, amados, que leva-nos a fazer que o Senhor nos veja como alguém reto, como alguém fiel. É um exemplo que nós precisamos trazer para as nossas vidas e Ezequias, com certeza, nos ensina, através de seus atos e ações, que é preciso que haja esta iniciativa. Esse desejo, o desejo de uma mudança profunda para que sejamos vistos pelo Senhor como retos, como justos, como pessoas santas, santas aos olhos do Senhor. Mas

qual ele cresceu, no qual ele foi criado. Criado como príncipe, e era príncipe. Veja, amados, que o Senhor pode quebrar correntes que prendem o homem ao pecado. O Senhor pode libertar, o Senhor pode mudar completamente, basta que haja uma atitude da nossa parte, da tua parte. A partir do momento que você acena de forma positiva para aquele que diz, vinde a mim os cansados e sobrecarregados, eu vos aliviarei. A partir do momento que nós acenamos de forma positiva para Jesus, ele virá, ele nos fortalecerá e ele mudará completamente a nossa jornada, nossa história, a nossa vida. Ezequias, ele assumiu o reino. Olha, irmãos, ser rei sempre foi bom. Imagino eu que ser rei sempre foi muito bom. Riquezas, tudo ao seu alcance, tudo diante dele. No entanto, ele preferiu servir a Deus. Ele preferiu não servir a sua carne, servir aos seus desejos, servir à sua vontade, mas ele abriu mão de todas essas coisas, porque a sua vontade era louvar, adorar, honrar. Ele queria experimentar o novo de Deus, viver algo de Deus na sua vida. E nós sabemos que ele viveu. Glórias a Deus por isso. Fica um exemplo para cada um de nós. É totalmente possível uma mudança. Basta que haja o desejo de novas atitudes, de novo posicionamento. Amém? O segundo posicionamento para que você alcance o novo de Deus. Primeiro, disposição para mudar atitudes. Segundo, romper com as coisas ruins do passado. Eis aqui, irmãos, um posicionamento difícil de ser colocado em prática. Romper com as coisas ruins do passado. Segundo Reis, capítulo 18, versículo 4. Segundo Reis, capítulo 18, versículo 4. Ouça só. São ações, atitudes, frutos de uma mudança profunda de atitudes. Removeu os altos, quebrou as colunas e deitou abaixo o poste ídolo. E fez em pedaço a serpente de bronze que Moisés fizera. Porque até aquele dia os filhos de Israel lhe queimavam incenso e lhe chamava Neustã. Essa serpente, vocês lembram da história que o povo de Israel estava no deserto e as cobras estavam picando as pessoas? E a ordem foi que fizesse uma serpente e levantasse. É a mesma serpente. Aproximadamente 700 anos após aquele evento, ainda estava em Israel a serpente. A serpente feita de bronze. E o povo de Israel rendia louvores, adoração, veneração a esta imagem. No entanto, quando Ezequias tomou posse do reino, quando ele recebeu o trono, a primeira coisa, uma das primeiras coisas que ele fez após a mudança de atitude, foi quebrar todos os referenciais idólatras de Judá. Ele jogou por terra todos os referenciais. E aqui é bem completo. Removeu os altos, quebrou as colunas, deitou abaixo o poste ídolo e fez em pedaço a serpente de bronze. Ou seja, todos os referenciais idólatras de Judá foram despedaçados por Ezequias. Ezequias, com certeza, movido pelo Espírito Santo do Senhor. Movido pelo Senhor. Certamente, profetas levantados pelo Senhor. Ezequias foi contemporâneo ao profeta Isaías, inclusive. Certamente, profetas orientou aquele homem para que ele agisse como agiu e certamente ouviu a voz do Senhor e o novo de Deus veio à existência na sua vida. E o novo de Deus veio à existência. Irmãos, nós precisamos romper com o passado. Romper com o passado. É difícil romper com o passado. Haja vista que há uma tendência muito grande que ligações que são fortes, mesmo você aceitando a Jesus, fazendo compromisso com Cristo, muitos não conseguem romper com as ligações, haja vista que olham para trás e enxergam como riqueza as coisas do passado. As amizades,
aquilo que conseguiu,

0: as ações e outras tantas coisas que faz que as pessoas retrocedam na fé. É preciso romper, é preciso quebrar esses laços. Diz a palavra que Ezequias rompeu com a religiosidade pagã idólatra em Judá. Ele quebrou. Certamente não foi muito fácil, mesmo sendo rei na sua autoridade, mas muitos adversários se levantaram, porque a religião é um negócio muito tenso. As pessoas que se deixam dominar pelas religiões, pela idolatria e essas coisas assim, aquilo é de máxima importância nas suas vidas. É de máxima importância. Aqueles que já foram idólatras, que já serviram ao paganismo, coisas assim, sabem como é difícil quebrar os laços, quebrar as correntes que os prendem ou os prendia à idolatria, à religiosidade pagã. É extremamente difícil. E é exatamente isso que Ezequias fez. E nós, amados, mesmo que não tenhamos ligações religiosas com o passado, mas talvez outras situações nos prendam, nós temos que romper, temos que quebrar, se desejamos receber o novo de Deus na nossa vida. Oh, glórias! Ezequias é um exemplo muito grande para essa realidade. Ele não se importou com aquilo que o povo diria, falaria, apontaria para ele. Não se importava com a possível revolta dos seus súditos. Não se importava com isso. O que o importava era servir ao Senhor, amar a Deus acima de todas as coisas e entronizar o Senhor em Judá. E ele o fez dessa forma. Irmãos, nós temos que buscar do Senhor a purificação das nossas vidas. Nós não podemos viver na prática do pecado. Às vezes nós, mesmo na luta contra o pecado, mas ele é insistente, ele aparece. Nós temos que quebrar em definitivo os altares da nossa vida. Nós temos que quebrar os postes ídolos da nossa vida. Nós temos que jogar todas essas coisas fora para que o nome santo do Senhor seja exaltado na nossa vida. Se não houver um rompimento com as mazelas do passado, com as coisas ruins do passado, não obteremos êxito na nossa caminhada, não obteremos êxito e certamente não seremos bem-sucedidos. Não conseguiremos alcançar o novo de Deus. Amém? Três posicionamentos para alcançarmos o novo de Deus. O primeiro, mudança de atitude. Mudança de atitude. O segundo, romper com o passado. Passado religioso, passado pecaminoso, enfim, com toda forma de passado que leva-nos a afastar-nos do Senhor. E o terceiro posicionamento, confiar no Senhor. A confiança, ela é fruto de uma aproximação, confiar e aproximar-nos do Senhor. Eis aí o terceiro posicionamento para que nós possamos alcançar o novo de Deus na nossa vida. Segundo Reis, capítulo 18, versículos 5 e 6. Segundo Reis, capítulo 18, versículos 5 e 6. Ouça só o que diz a palavra. Confiou no Senhor, Deus de Israel, de maneira que, depois dele, não houve seu semelhante entre todos os reis de Judá, nem entre os que foram antes dele, porque se apegou ao Senhor, não deixou de segui-lo e guardou os mandamentos que o Senhor ordenara a Moisés. Amém? O texto refere-se a Ezequias. Portanto, a palavra diz de forma clara que Ezequias confiou no Senhor. Oh, glórias! Ezequias confiou no Senhor. A confiança, irmãos, é uma necessidade para que nós possamos experimentar o novo de Deus. Uma mudança completa, profunda, uma revolução, uma transformação intensa na nossa existência. Se não houver essa confiança, como poderemos alcançar o favor do Senhor? E a confiança, ela leva-nos a ações que muitas vezes são, aos olhos daqueles que nos veem, radicais. Ações até radicais, mas é preciso, porque quem deve ser honrado é o Senhor. Quem precisa ser honrado na nossa vida é o Senhor. Não sou eu o digno de honra, não é você a pessoa digna de honra. Quem precisa ser honrado através dos nossos atos e ações? Deus. Deus é o Senhor. E esta confiança leva-nos a uma proximidade com o Pai. A palavra diz de forma clara que Ezequias confiou no Senhor. Ezequias confiou no Senhor. Ele apegou-se a Deus, apegou-se. Ele não deixou de seguir ao Senhor e guardou todos os mandamentos. Irmãos, nós até confiamos no Senhor. Nós afirmamos, eu confio no Senhor, nós cantamos, eu confio no Senhor, mas se não houver um apegar-se, ou seja, uma proximidade tão intensa, tão forte, a ponto de você ser uma só essência com Deus, com Cristo, cheio do Espírito Santo, certamente você não está confiando devidamente no Eterno. A confiança, irmãos, ela nos aproxima do Senhor, a confiança nos faz andar segundo aquilo que Deus quer. A confiança, irmãos, é esperar no Senhor, é colocar-nos nos braços de Deus. A confiança é deixar-nos guiar pelo Espírito Santo do Senhor, mesmo quando nós não enxergamos soluções. E nós temos um exemplo marcante. Moisés é um exemplo muito bom para isso. Moisés, chamado pelo Senhor, ele aproximou-se de Deus, confiou no Eterno, mas quando ele olhava para frente, ele não conseguia ver nada que fosse suscetível à vitória. Na verdade, o que ele conseguia enxergar, inicialmente o rei e as suas dificuldades, Faraó e as suas dificuldades, depois ele enxergou o Mar Vermelho e as suas dificuldades, passaram o Mar Vermelho, e 40 anos de deserto, só areia pela frente, só areia. Veja, amados, quando nós confiamos no Senhor, a exemplo de Moisés, Ezequias, tantos outros, mesmo que o nosso futuro, você enxergue apenas areia, lembre-se, lá no final, lá na borda, lá depois do Rio Jordão, tem uma terra prometida, tem a bênção de Deus. Nós precisamos é abraçar o Senhor e seguirmos em frente, certos que o Senhor não nos deixa, o Senhor não nos abandona, mesmo que não consigamos enxergar a vitória. Mas creia, ela é real. A vitória de Deus é real. Ezequias entendeu isso, irmãos, e ele confiava no Senhor, e ele confiava intensamente no Eterno, mesmo que todas as suas ações, de certa forma, contrariasse todo o reino. Mas ele instituiu o reino de Deus em Judá. Ele instituiu a vontade do Senhor. Ele instituiu ali a graça. Ele instituiu ali a glória do Todo-Poderoso. Mas a vida de Ezequias está uma maravilha, não é? Nasceu num lar totalmente virado para idolatria, um lar terrível. Mas vemos que mesmo assim ele olhou para o Senhor e teve uma mudança profunda de atitude, de vida, de princípios, de visão e etc. Vemos ainda que ele conseguiu romper com a religiosidade, romper com o passado, com o peso da espiritualidade em Judá. E por fim, mostra-nos que ele confiou a ponto de viver intensamente na presença do Senhor. E o Senhor afirmar a seu respeito, um homem reto, oh glórias, fez ele o que era reto perante o Senhor. Até esse momento está tudo muito bem, tudo muito legal. Experimentando o novo de Deus, vivendo o novo de Deus, eis que surge o profeta Isaías. No capítulo 20 de 2 Reis, ouça só o que Isaías levou a Ezequias da parte de Deus. 2 Reis, capítulo 20, a partir do versículo 1. Naqueles dias, Ezequias adoeceu de uma enfermidade mortal. Veio ter com ele o profeta Isaías, filho de Amós, e lhe disse: assim diz o Senhor, põe em ordem a tua casa, porque morrerás e não viverás. Amados, era um homem segundo o coração de Deus. Um homem que passou por profundas transformações, mas ouça a mensagem de Deus para ele através do profeta. Então virou Ezequias o rosto para a parede e orou ao Senhor dizendo: lembra-te, Senhor, peço-te, de que andei diante de ti com fidelidade, com inteireza de coração, e fiz o que era reto aos teus olhos, e chorou muitíssimo. Nesse ponto, irmãos, nós vemos que Ezequias tinha plena consciência de como ele procurou honrar o Senhor, e ele fala a Deus em oração, ele leva ao Senhor essa situação. No versículo 4, antes que Isaías tivesse saído da parte central da cidade, veio a ele a palavra do Senhor dizendo: volta e diz a Ezequias, príncipe do meu povo, assim diz o Senhor, o Deus de Davi, teu pai, ouvi a tua oração e vi as tuas lágrimas, e eis que te curarei, ao terceiro dia subirás à casa do Senhor. Acrescentarei aos teus dias 15 anos, e das mãos do rei da Assíria te livrarei, a ti e a esta cidade, e defenderei esta cidade por amor de mim e por amor de Davi, meu servo. Oh, glórias! O homem era fiel. O homem experimentou o novo de Deus. Mas o Senhor olha para ele e diz: você vai morrer. Vai lá, Isaías, fala para Ezequias que ele vai morrer. Que ele se prepare. Ezequias, ao invés de fazer como muitos fazem, murmurar, reclamar, desesperar-se. Mas ele sabia, ele experimentou o novo de Deus. Ele foi um homem transformado. E o que ele fez? Ele clamou ao Senhor, chorou diante do Todo-Poderoso. E o Senhor ouviu o seu clamor, ouviu a sua oração. Diz a palavra que Isaías não tinha ainda saído da cidade quando o Senhor o mandou de volta. Vai lá, volta, volta. Fala para Ezequias que eu darei mais 15 anos. Amados, dá-nos a entender que Ezequias não teve nem tempo para reclamar do Senhor, mas teve tempo para orar. Olha só, Isaías virou as costas, estava atravessando a cidade, que não era tão grande, atravessando Jerusalém, e o Senhor manda: volta, Isaías, porque Ezequias está orando a mim, está clamando. Fala para ele que vou conceder-lhe mais 15 anos sobre a face da terra e darei paz, paz em Judá. Ô, glórias! Irmãos, quando nós experimentamos o novo de Deus, o Senhor vem sobre nossas vidas, o Senhor age, o Senhor move de uma forma intensa, de uma forma magnífica, de uma forma extraordinária. Oh, glórias! Porque o Senhor quer transformar-nos, o Senhor quer mudar a nossa sorte. Amém? E essa palavra de hoje é para que nós possamos refletir, vermos os nossos posicionamentos, se estamos de fato vivendo o novo de Deus ou não. Se nós estamos vivendo segundo a vontade do Senhor ou não. E se porventura constatarmos que o novo de Deus não é uma realidade na nossa existência, é tempo de mudança. É tempo de arrependimento. Correr para os braços do Senhor. Falar para Deus: Senhor, aqui está a minha vida. Perdoa-me, porque eu quero uma mudança, eu quero uma transformação. Eu não quero seguir os passos do meu pai, mas eu quero uma atitude nova diante do teu altar. Oh, glórias! Eu quero quebrar as cadeias do pecado na minha vida, viver em novidade de vida, uma vida nova. Eu quero confiança, quero fé, enche meu coração de fé. E essa é uma oração que cada um de nós precisamos fazer para que vivamos a verdade do Senhor, tal qual Ezequias, tal qual Ezequias. Amém, irmãos? Oh, glórias! Que nós possamos aprender com Ezequias e experimentarmos o novo de Deus. Vamos orar. Amado Jesus, muito obrigado por essa palavra, Pai. Que ela se aplique profundamente à minha vida, da vida desses que aqui estão, desses que nos ouvem e nos veem, Senhor. Oh, Pai, toca em cada coração para que nós possamos crescer sempre diante do Teu altar, fazendo aquilo que tu queres. Oh Deus, move na nossa vida, em nome de Jesus. Amém. Aleluias. Amém? Viva o novo de Deus. Vivam o novo de Deus e faça isso hoje. Hoje é o tempo. Oh, glórias!
1: Mensagem 1449.

Santo pode também salvar perfeitamente os que por ele se chegam a Deus, porquanto vive sempre para interceder por eles. Hebreus 7:25.

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2: Irmãos, vamos meditar na palavra, vamos? Vamos ouvir aquilo que o Espírito Santo de Deus tem a falar aos nossos corações nesta tarde. Eu quero convidá-los a abrir a Bíblia, Evangelho segundo João, capítulo 21, versículos 3 até o 11. Nos diz a palavra de Deus. Disse-lhe Simão Pedro, vou pescar. Disseram-lhe os outros, também.

0: nós vamos contigo. Saíram e entraram no barco, e naquela noite nada apanharam. Mas, ao clarear da madrugada, estava Jesus na praia. Todavia, os discípulos não o reconheceram que era ele. Perguntou-lhes Jesus: Filhos, tendes aí alguma coisa de comer? Responderam-lhe: Não. Então lhes disse: Lançai a rede à direita do barco e achareis. Assim fizeram, e já não podiam puxar a rede. Tão grande era a quantidade de peixes. Aquele discípulo a quem Jesus amava disse a Pedro: É o Senhor. Simão Pedro, ouvindo que era o Senhor, cingiu-se com sua veste, porque se havia despido, e lançou-se ao mar. Mas os outros discípulos vieram no barquinho, puxando a rede com os peixes, porque não estavam distantes da terra senão quase 200 côvados. Ao saltarem em terra, viram ali umas brasas, e em cima peixes, e havia também pão. Disse-lhe Jesus: Trazei alguns dos peixes que acabastes de apanhar. Simão Pedro entrou no barco e arrastou a rede para a terra, cheia de 153 grandes peixes, e não obstante serem tantos, a rede não se rompeu. Amém? Texto maravilhoso, amados. Nesse texto é retratado uma situação pós-ressurreição de Cristo Jesus. São dias nos quais Jesus já havia ressuscitado. Jesus já havia manifestado-se para algumas pessoas, e nesta ocasião ele andava pela praia, ainda ao amanhecer, ainda era madrugada, e ali estavam os discípulos pescando. Os discípulos, irmãos, com a morte de Cristo Jesus, ficaram um tanto quanto desorientados, sem saber muito o que fazer, e Pedro achou por bem ir pescar. Ele achou por bem ir pescar. Mas nós vemos, amados, que quando eles olharam para a praia, conseguiram enxergar Cristo Jesus, os seus corações aqueceram novamente. A graça de Deus se manifestou poderosamente naqueles corações. A graça do Senhor envolveu-os de uma forma tão intensa, tão poderosa, que eles puderam ver que Deus, o Senhor, estava com eles, que eles não haviam sido abandonados pelo Eterno, mas o Senhor estava sempre presente, mesmo em meio às suas dificuldades, em meio aos seus problemas. Nesses dias complicados nos quais estamos vivendo, irmãos, dias difíceis, dias de provação, quantas vezes você está assim, tal qual Pedro, tal qual os discípulos, sem saber o que fazer da vida, desorientado talvez, desorientado. Você toma suas atitudes, atitudes segundo aquilo que você acha conveniente. O apóstolo Pedro preferiu pescar. Talvez você prefira outro tipo de atitude. Uma atitude procurando encher o teu tempo, procurando encher a tua vida. Mas eu quero falar para vocês que as atitudes só são boas. As atitudes só frutificam de forma positiva quando elas estão amparadas na vontade do Senhor. Nós não podemos, irmãos, de forma alguma, em nenhum aspecto, arrancar a nossa vontade da presença do Senhor. Mesmo que as nossas atitudes pareçam boas, sejam atitudes que as pessoas possam até olhar e até elogiar, mas nós precisamos entender que tudo quanto façamos é para a honra e para a glória do Senhor, e nós precisamos estar fincados os pés na rocha verdadeira, e essa rocha é Cristo Jesus. Ou seja, eu não posso tomar atitude sem antes procurar saber qual a vontade do Senhor. Mesmo que a minha vida não esteja tão boa, mesmo que a minha vida não esteja cheia de esperança, mesmo que aparentemente o nosso mundo tenha se acabado, mesmo que aparentemente você olhe para frente e não veja uma solução, não haja segundo o seu próprio entendimento, mas procure o entendimento do Senhor para a tua vida. Amados, não basta a atitude, nós precisamos tomar a atitude quando ela está alicerçada em Cristo Jesus. É por isso que nós precisamos cultivar uma vida santa, uma vida reta, uma vida de sujeição contínua ao Todo-Poderoso, Porque quando nós estamos assim nessa situação, nós estaremos sempre em comunhão com Ele e recebendo do Espírito Santo de Deus a direção para as nossas vidas, e as nossas atitudes com certeza serão boas, serão atitudes louváveis, porque nós vamos fazer aquilo que é da vontade do Senhor, da forma que Deus quer, da forma que deve ser. Mas o interessante, querido, que o apóstolo Pedro e os demais, eles estavam ali sofrendo, estavam ali tristes, abatidos. Estavam tristes, abatidos. O Senhor havia sido assassinado. Havia sido assassinado na cruz. Talvez algumas interrogações nas suas cabeças. Como fica agora as nossas almas? O que fazer de agora para frente? Os nossos planos? Quantas vezes conversamos com Cristo Jesus, o Senhor nos colocou projetos, colocou nos planos. Como fica agora os nossos planos? E nós vemos, irmãos, que muitas vezes nós não descansamos no Senhor. Muitas vezes nós não descansamos no Senhor e nós buscamos as atitudes que nós achamos corretas, convenientes. Talvez você que está me ouvindo nesse momento, não sei quem é você, o que faz da sua vida, como está a sua vida, mas no calor do dia, talvez você tenha olhado para o Senhor e aparentemente o Eterno tenha abandonado você. E você conclui, o Senhor me abandonou, o Senhor me abandonou. E você lança mão daquilo que você acha certo e você passa a praticar algumas determinadas situações, algumas determinadas ações, e essas ações não frutificam de forma positiva, não frutificam, irmãos. É porque nós nos afastamos da visão. E a visão é Cristo Jesus. Quando eles lançaram as redes naquele lugar, eles pescaram a noite toda, amados. Pescaram a noite toda. Não desistiram, mesmo não pegando peixes. Não desistiram. Eles foram perseverantes. Perseveraram na pescaria. E passava-se as horas. Passava-se as horas. A madrugada chegou e nada de pegar peixes. Nada de pegar. Esta, irmãos, foi uma atitude errada daquele homem. Eles deveriam estar guardados no local, esperando a manifestação do Senhor, aguardando a graça de Deus, a direção de Deus para as suas vidas, a direção do Senhor para as suas vidas, mas eles foram um tanto quanto precipitados e partiram para a pescaria, tentaram ocupar suas vidas. Quero afirmar para você, não procure ocupar a tua vida. Não procure encher a tua vida com aquilo que não é de Deus. Não procure dar sentido à tua vida. Não procure dar sentido à tua vida com aquilo que não vem de Deus. Não procure, meu irmão, não procure em fontes que não seja o Senhor a solução para as tuas dificuldades. Está você em dificuldades? Está você abatido, talvez entristecido pela situação? Talvez você olhe e não consiga enxergar a presença do Senhor Jesus? Talvez você olhe para o Senhor morreu. Talvez você pense assim, o Senhor morreu. Era assim que os discípulos estavam pensando. E agora, como será a nossa vida? Como será? Talvez você olhe para o Senhor e não consiga enxergar sua mão atuando na tua existência. Você conclui que o Senhor está distante. O Senhor virou as costas para você. E talvez você se pergunte, e agora, como será a minha vida? Como será a minha vida? Não saia para pescar. Não saia para pescar. Não vá. Não tome atitudes erradas. Espere no Senhor. Confie no Senhor. Porque o seu tempo nessa ida em busca da solução talvez seja um tempo perdido, como foi para esses apóstolos quando estavam na pescaria. Eles passaram uma noite toda pescando. Passaram uma noite toda cansando-se, mas não conseguiram encontrar os peixes. Não conseguiram alcançar êxito na sua pescaria. Quantos de nós, quantas vezes nós estamos agindo assim? Quantas vezes, meu Deus, quantas vezes? É como se estivéssemos dando murro em pontas de facas. Só nos machuca o punho, mas não alcançamos a solução. Mas uma coisa eu quero afirmar para você. Quando nós olhamos para o Senhor Jesus Cristo, irmãos, quando nós olhamos para o Senhor, mesmo que Ele não se mostre presente, nós temos a solução. Nós vamos receber de Deus a solução para as nossas vidas. Ali naquele momento, os apóstolos estavam sozinhos, eles consideravam-se sozinhos, mas eles não conseguiam enxergar a praia. Eles estavam aproximadamente 100 metros da praia, não conseguiam enxergar a praia da forma correta, e Jesus estava lá na praia. O Senhor estava sentado na praia. O Senhor estava ali olhando para eles, mas eles não conseguiam olhar para o Senhor, não conseguiam enxergar o Senhor. E nós precisamos, irmãos, olhar para Deus, mesmo quando nós não o vemos, mesmo quando nós concluímos que o Senhor se afastou da gente, nós não podemos tirar o olho da praia, nós não podemos tirar o olho da praia, porque Jesus está sentado na praia, pronto para nos abençoar, pronto para mudar a nossa vida, pronto para nos restaurar. É preciso olhar para o lugar certo. Se eles continuassem olhando para as águas, olhando para suas redes, não conseguiriam enxergar na praia Jesus Cristo. Se eles fixassem seus olhos, talvez nas águas, nas redes, redes vazias, tomados pelo desânimo, não conseguiriam enxergar Jesus na praia, meu irmão. Mas aqueles, quando olharam para a praia, conseguiram visualizar alguém, alguém que estava na praia. Eles não conseguiam ver com nitidez, não conseguiam enxergar com nitidez. Na verdade, não reconheceram que era o Mestre, não conseguiram reconhecer que era o Mestre, mas o Mestre estava ali, mas o Mestre estava presente, mas o Mestre estava falando com eles, mas o Mestre tinha uma solução para aquelas vidas, o Mestre tinha uma solução para aquelas almas, mas aquelas almas estavam no escuro, não conseguiam enxergar o Mestre. Como está a tua vida? Como está você? Talvez você esteja da mesma forma. Talvez você esteja assim olhando para a praia e não consegue enxergar nada. Talvez você esteja olhando para o céu e não consegue enxergar o Senhor. Talvez você consiga até enxergar um vulto, mas não sabe discernir se é ou não o Senhor. Você não tem clareza na tua visão. Eu afirmo para você, meu querido, olha para o Senhor, olha para o Senhor. Fixa o teu olhar no eterno. As nossas atitudes precisam estar em sintonia com a vontade de Deus. Nós precisamos estar em sintonia continuamente com a vontade do Senhor. Essa sintonia nos dá proximidade com o Eterno. Essa sintonia, ela proporciona comunhão com Deus. É nesta comunhão que nós vamos reconhecer sempre a presença marcante do nosso Mestre ao nosso lado, nos nossos momentos de dificuldades, nos nossos momentos de problema, nos momentos em que nós concluímos que estamos sozinhos. Jamais estaremos sozinhos. O Senhor jamais nos abandona. Nós é que abandonamos a Ele. Mas o Senhor jamais nos abandona se nós temos um coração sensível à sua voz, sensível à sua presença. Nele estará presente, o Senhor estará presente para nos abençoar, para fazer coisas maravilhosas na vida da gente. Talvez os teus olhos estejam, neste momento, fechados. Você até precisa do Senhor. Lançou mão do seu barquinho, uma atitude talvez precipitada, de noite, partiu para alto mar, está lá lançando as redes, muito cansaço, muita tristeza, e não consegue alcançar aquilo que você quer. Sabe por quê? É porque você foi na direção contrária à vontade do Senhor. Você foi na direção contrária à vontade do Senhor. Se aqueles discípulos houvessem ficado na praia, teriam encontrado Jesus com facilidade? Se eles não tivessem entrado no barco, aventurando-se na pesca, eles teriam encontrado com Jesus na praia. E era bem mais fácil. Mas foram precipitados, talvez. Foram precipitados. São as atitudes que nós tomamos sem consultar o Senhor. As atitudes que nós tomamos porque nós concluímos que é a correta. E nós precisamos entender, irmãos, que todas as nossas atitudes necessitam passar pela aprovação do Senhor. Eu não posso tomar nenhuma atitude sem antes consultar a vontade do Senhor. E como é que você consulta a vontade de Deus para saber qual a vontade do Senhor para a tua vida? Evidentemente, irmãos, que o primeiro passo é santificar, é santificar-nos. O primeiro passo é buscarmos a santificação, porque a santificação nos proporciona enxergar o Senhor. A santificação nos proporciona a possibilidade de enxergar o Senhor. Quando nós nos santificamos, aproximamos do Senhor, nossos olhos são abertos e nós vamos enxergar o Senhor à nossa frente. Outra atitude, claro, para associar a santificação e também para fortalecer a nossa comunhão com o Senhor é uma vida de oração. Uma vida de oração na qual você expõe diante de Deus as tuas necessidades, coloca para o Senhor os teus problemas, fala com Deus: Senhor, assim está a minha vida, eu preciso da tua solução, preciso da tua mão, mas eu não quero tomar uma atitude precipitada, eu não quero sair para pescar, eu quero aguardar em ti, eu quero esperar em ti. E isto falamos para o Senhor é nas nossas orações. Outro ponto que nós não podemos deixar passar, irmãos, é consagração, é consagrarmos a Deus, são jejuns agradáveis ao Senhor. Queres você ouvir a voz do Senhor? É do teu interesse ouvir a voz do Eterno? Tens que mortificar a carne para que ela não fale. É preciso mortificar a carne para que o Espírito Santo possa falar. O Espírito Santo de Deus só fala dentro do nosso ser quando nós mortificamos a carne. Quando nós crucificarmos a carne, irmãos, nós não podemos dar lugar para a carne. Nós não podemos permitir que o nosso entendimento humano, talvez tão envolvidos por situações, por teses, por conceitos, pelo problema que nos envolve, vem nos dar uma direção errada. Mas quando nós mortificamos a carne, colocamos a carne debaixo dos pés, debaixo da ação do Espírito Santo de Deus, quando nós permitimos que a carne, irmãos, fique no lugar dela, sujeita ao Espírito Santo do Senhor, nós vamos ouvir aquilo que o Senhor tem para a gente. Tem que fazer desta forma, amados. Se nós queremos ouvir o Senhor, não darmos passos errados, não sairmos para pescar fora da hora correta, não tomarmos atitudes precipitadas, eu preciso consagrar a minha vida para o Senhor, vivendo em santificação, vivendo em oração, na leitura da palavra e também, claro, dedicando-me em jejuns, em sacrifícios agradáveis de jejuns. E o jejum é para quebrar a carne. É para mostrar para a nossa velha natureza que nós preferimos ouvir a voz do Espírito Santo de Deus. E quando assim nós fazemos, queridos, a solução vem de forma fácil. Ali naquela praia, mesmo os discípulos, sem reconhecer a Jesus, estavam distantes, ainda era madrugada, não conseguiam ver com clareza, mas eles conseguiram ver que existia alguém lá na praia. E eles sentiram alguma coisa. Eles sentiram que aquele alguém era poderoso. Eles sentiram que aquele alguém tinha algo para ensiná-los, para orientá-los. E quando eles olharam para aquela pessoa que pediu alguma coisa para comer, eles olhavam para aquela pessoa e aquela pessoa falava: dá-me alguma coisa para comer. E eles falavam: não temos nada, não pegamos nada. Noite perdida de trabalho. Nós estamos aqui, mas não conseguimos pegar nenhum peixe, não temos nada para comer. Mas quando Jesus falou: lance a rede novamente, lance a rede, eu creio que os seus corações foram tocados pelo mover do Espírito Santo de Deus, a ponto de eles obedecerem um desconhecido. Eu creio que foi a ação do Espírito Santo do Senhor, a ação do Espírito Santo de Deus. E assim também é com a gente, irmãos. Mesmo quando você não consegue ver de perto, com clareza, mas quando a direção é segundo aquilo que Deus quer, nós precisamos tomar as atitudes corretas e lançarmos as nossas redes. E quando aqueles discípulos lançaram a rede, o texto bíblico diz que as redes encheram-se. Encheram-se. Encheram-se. Sabe por que encheram-se, irmãos? Porque foram sensíveis à voz do Senhor. Foram sensíveis à voz do Senhor. Foi uma pesca milagrosa. Passaram-se horas e horas, horas e horas, e eles não conseguiam êxito naquela pescaria. mas a partir do momento que eles ouviram a voz do Mestre, que eles ouviram e deram lugar à voz do Mestre, que eles obedeceram à voz do Mestre, só foi lançar a rede e a rede quase se arrebentava com tantos peixes. Nos diz as Sagradas Escrituras que eles pegaram 153 grandes peixes. 153 grandes peixes. Esta é a solução do Senhor para aqueles que necessitam dela. Lembre-se, você não pode sair por aí sem um destino. Você não pode andar de qualquer jeito. As suas atitudes não podem ser tomadas na carne. As suas atitudes não podem ser tomadas através da carne. Mas você precisa, claro, ouvir a voz do Senhor. Em alguns aspectos, a melhor forma é sentar e ficar sentado ali na praia, esperando o Senhor chegar. Esperando o Senhor chegar. Quando nós concluímos que determinada situação seja melhor, eu primeiro preciso saber se Deus concorda com a minha conclusão. E aqueles homens com certeza não buscaram o discernimento no Senhor. Não buscaram o discernimento no Senhor. Irmãos, o Senhor Deus tem a vitória para você. O Senhor quer te coroar com a vitória que você precisa. Eu não sei qual o teu problema, o que você passa neste momento, mas uma coisa eu quero dizer para você, não tome a atitude dos discípulos, não tome uma atitude sem primeiro conhecer a vontade do Senhor. Procure primeiro saber aquilo que Deus quer, mesmo que aquela atitude lhe pareça a melhor. Para os discípulos que eram pescadores, para eles, o ministério havia cessado, Jesus havia morrido. Havia morrido, o que fazer? Vamos voltar às nossas velhas atitudes, vamos para a pescaria, vamos ocupar o nosso tempo, talvez aguardando uma solução, aguardando um milagre, o milagre prometido da ressurreição. Talvez eles até aguardavam isso, mas eles não estavam em paz, não estavam. E muitas vezes essa aflição, irmãos, é que nos leva a tomar essas atitudes. Atitudes que nos faz andar em sentido contrário à vontade do Senhor. Esteja atento, portanto. Mas quando nós, irmãos, entendemos que o Espírito Santo de Deus, Ele está sempre presente. O Espírito Santo de Deus está dentro em nós, habita dentro do nosso templo, e nós somos o templo. Quando nós temos essa consciência, nós mortificamos a carne, dizemos não para as atitudes, para o entendimento da carne e buscamos do Senhor a direção, amado. E buscamos do Senhor a direção, nós teremos a vitória. Nós teremos a vitória. Os discípulos pagaram um preço maior para receber a vitória. Eles precipitados foram, passaram a noite toda pescando e nada conseguiam. Mas só foi o Senhor aparecer, só foi a presença de Deus estar ali. A presença do Senhor está próximo, em que a vitória se manifestou para aquelas vidas. Só foi a presença do Senhor chegar. A presença do Senhor fez que a vitória tornasse uma realidade para aquelas almas. Eles poderiam ter ficado esperando Jesus. Teria sido mais fácil, mas preferiram agir conforme as suas forças. E eu quero afirmar para você que me ouve, não tome atitudes sem antes esperar no Senhor. Não tome atitude, povo do Senhor. Não tome atitudes, povo do Senhor. Não tome atitudes, decisões, sem antes esperar no Senhor. Procure conhecer a vontade de Deus, procure conhecer aquilo que o Senhor Jesus quer para você, porque Jesus pode falar para ti, lança a rede desse lado. Simplesmente isso, lança a rede desse lado. Uma coisa interessante, e nós precisamos ressaltar, os discípulos foram obedientes, certamente sensibilizados pelo Espírito Santo de Deus. Eles, mesmo sem reconhecer a Cristo Jesus, mas eles, quando orientados a lançar a rede à direita do barco, eles não questionaram. Eles foram e lançaram a rede à direita do barco. Talvez até já tinham passado por ali pescando, Talvez já tinham até jogado a rede naquele local, mas eles foram sensíveis à voz do Espírito Santo de Deus. E é assim que o Senhor faz, irmãos. Muitas vezes o Senhor fala para a gente, olha, faça dessa forma. Aí você olha e diz, mas eu já fiz isso, já agi, já passei aqui, já tomei essa decisão, não sei o quê, etc. E você não ouve a voz do Senhor. E você perde a bênção que Deus tem para a tua vida. Portanto, seja sensível quando o Senhor disser para você, lança a rede, mesmo que você já tivesse lançado anteriormente. Lance novamente a rede. Lance novamente, porque o Senhor tem a direção certa. É o Senhor que nos dá a direção, é o Senhor que nos dá a prosperidade, é o Senhor que nos dá, meu irmão, aquilo que nós precisamos para termos uma vida que seja para a honra e para a glória dele próprio. E nós precisamos descansar no Senhor. Se os discípulos houvessem sentado na praia, descansados no Senhor, vivenciando apenas as promessas que ouviam do próprio Cristo, descansando nas promessas que foram feitas pelo próprio Cristo, eles não teriam perdido uma noite toda numa pescaria em vão, mas teriam encontrado com o Senhor com certa facilidade. O Senhor teria passado por onde eles estavam, e ali eles com certeza teriam comunhão com o Senhor e os seus corações se alegrariam. Mas nós somos, irmãos, nós somos assim. Nós gostamos de tomar atitudes, em alguns casos precipitadas. Não seja precipitado. Não seja precipitado, longe de você a ansiedade. Descanse no Senhor. Obedeça a Deus. Viva Deus na tua vida. Porque Deus quer te dar a vitória, povo dos céus. Deus quer dar-lhe a vitória. Deus quer te fazer vencedor, mas tu precisa esperar no Senhor, porque Ele é aquele que tem prazer em abençoar, Ele é aquele que tem prazer em amparar o justo, Ele é aquele que tem prazer em nos colocar o pão sobre a mesa, é Ele que não nos deixa faltar o que precisamos, irmãos, mas nós precisamos também esperar no Senhor, é crer no Senhor, é crer nele, é viver uma fé verdadeira. E quando nós vivemos uma fé verdadeira no Senhor, nós vamos cear com ele. E quando aqueles voltaram com seu barquinho cheio, a sua rede com 153 grandes peixes, eles já encontraram Jesus Cristo com uma fogueira acesa. Olha que bênção. Jesus já tinha feito uma fogueira. Já tinha feito. Uma fogueira que estava pronta para assar os peixes nas brasas. Esta é a grande misericórdia de Deus para com a nossa vida. É a grande misericórdia. Deus nos ensina o que fazer. Segundo a vontade dele, ao retornarmos, o encontramos com a bênção pronta para nos dar. Você precisa acreditar no Senhor. Você precisa confiar no Senhor. Você precisa consagrar-se completamente para Deus. Entender que Deus quer te ajudar. Entender que Deus quer andar com você. Entender que Deus quer estar no meio das tormentas com você. Essa é a verdade. Ele quer estar no teu barco, junto com você, na tua busca pela solução. E você não pode sair sozinho. Não pode sair sozinho. Amados, afinal de contas, fomos comprados para que de Cristo fôssemos propriedade. Somos propriedades de Cristo. Portanto, deixe o nosso dono, o nosso Senhor, dirigir a vida. É preciso deixar que Cristo venha nos guiar em todas as nossas atitudes. Oh, amado, você precisa da mão misericordiosa do Senhor. Não é andando sozinho no seu barquinho nas noites escuras, mas é voltando para a praia, porque lá tem uma fogueira acesa para te aquecer e para fazer que o alimento chegue até você. É Cristo Jesus que te espera. É Cristo Jesus que te espera pronto para te abençoar. pronto para fazer coisas maravilhosas na tua vida. Que o Espírito Santo de Deus, irmãos, te deu discernimento ao ouvir esta palavra. Essa palavra de esperança, essa palavra de direção, que você busque do Senhor a direção do Espírito. Seja sensível à voz do Espírito, porque essa palavra é para trazer paz e direção ao teu coração. A direção de não tomar atitudes que desagrade ao Eterno. E a paz é porque o Senhor te espera, já com a fogueira acesa, para te aquecer e para preparar o alimento para você. Ele não te desampara, Ele não te desampara, Ele é sempre com você. Amém? Que a paz do Eterno venha envolvê-lo de uma forma intensa, poderosa, a ponto de você sentir a graça do Senhor por todos os poros do teu ser. Que a paz do Eterno esteja sobre a tua vida, é que eu declaro em nome de Jesus Cristo. Amém.
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1: Hoje nós vamos falar a respeito de quatro coisas que Deus nunca viu. Talvez você possa até perguntar, mas como Deus, o Todo-Poderoso, Criador do Universo, pode não ter visto alguma coisa? Mas há quatro coisas, entre outras, mas quatro coisas principais que Ele ainda não viu. Mas vamos ler Atos capítulo 9, a partir do versículo 1 até o versículo 9. Vamos ler. Saulo, respirando ainda ameaças e morte contra os discípulos do Senhor, dirigiu-se ao sumo sacerdote e lhe pediu cartas para as sinagogas de Damasco, a fim de que, caso achasse alguns que eram do caminho, assim homens como mulheres, os levasse presos para Jerusalém. Seguindo ele estrada fora, ao aproximar-se de Damasco, subitamente uma luz do céu brilhou ao seu redor, e caindo por terra, ouviu uma voz que lhe dizia: Saulo, Saulo, por que me persegues? E ele perguntou: quem és tu, Senhor? E a resposta foi: eu sou Jesus, a quem tu persegues. Mas levanta-te, entra na cidade, onde te dirão o que te convém fazer. Os seus companheiros de viagem pararam emudecidos, ouvindo a voz, não vendo contudo ninguém. Então se levantou Saulo da terra, e abrindo os olhos nada podia ver, e guiando-o pela mão, levaram-no para Damasco. Esteve 3 dias sem ver, durante os quais nada comeu nem bebeu. Amém? Senhor, nós te louvamos pela tua graça e pela tua misericórdia. Nós te bendizemos porque reconhecemos o teu poder, a tua soberania. Sabemos que tu és o Deus que todas as coisas pode fazer, Senhor. E nessa noite nós queremos pedir que teu Espírito venha trabalhar os nossos corações. Venha falar conosco, Senhor, para que nós possamos nos alimentar na tua palavra e sermos fortalecidos para que possamos prosseguir nessa jornada em direção aos céus, Pai. Ó Deus amado, abençoa-nos. Dirija-nos e faça coisas novas na nossa vida. É o que nós clamamos em nome de Cristo Jesus. Amém, Senhor. Irmãos, quatro coisas que Deus nunca viu. Conhecendo Deus como nós conhecemos, achamos até difícil algo que Ele não tenha visto. Até concluímos que é impossível que passe alguma coisa desapercebido aos olhos do Senhor. Mas na verdade, há algumas situações que o Senhor ainda não contemplou. Algumas situações que o Senhor ainda não viu e não verá jamais, porque Ele é soberano. Exatamente por ser soberano, por ser o Deus Criador dos céus e da terra, o Criador dos céus, o Criador das nossas vidas, aquele que nos edifica, que nos ajuda, que nos fortalece, exatamente por isso Ele não consegue enxergar algumas situações, Ele não consegue ver algumas situações. O texto que nós lemos, irmãos, faz referência a Saulo. Saulo era um homem, nós já dissemos isso algumas vezes aqui, mas Saulo, segundo a palavra de Deus, era um homem muito mau, um homem ruim, um homem difícil, um homem complicado, assassino, perseguidor, um homem que não tinha nada que se aproveitava aos olhos do Senhor. Saulo era alguém que necessitava da graça e da misericórdia do Todo-Poderoso.
2: Amado é o mais belo entre.
1: Porém, irmãos, o Senhor Deus nunca viu formar. Amém? Jamais, amados, não existe sobre a face da terra uma alma que Ele não possa mudar, que Ele não possa restaurar, que Ele não possa dar uma nova vida, que Ele não possa encher o coração de alegria, de paz e de seu espírito. Amém? Certamente quando eu falei quatro coisas que Deus jamais viu, talvez alguns pensaram, mas como? Mas exatamente isso. O Senhor jamais viu uma alma que Ele não pudesse transformar. O poder de Deus é soberano, a graça do Senhor é grande, é maravilhosa, é extraordinária. E o Senhor, irmãos, ao enxergar Paulo, um homem ruim, perseguidor do Evangelho, que prendia as pessoas, que levava as pessoas à morte, Quando o Senhor olhou para aquele homem, o Senhor compadeceu-se dele. A misericórdia do Senhor para com Paulo foi grande. O Senhor viu que Paulo precisava da sua graça, da sua misericórdia, do seu cuidado, do seu zelo. E o Senhor não se negou a ajudá-lo, não se negou a estender as mãos ao Saulo. Assim também é conosco, irmãos. A cada um de nós, nós até podemos ser, aos olhos da sociedade, melhor do que Saulo. Com certeza somos. Nunca perseguimos ninguém, nunca matamos ninguém, enfim, nunca fizemos tão mal para as pessoas. Certamente até somos melhores do que o Saulo. Com certeza somos. Mas algo nós carregamos em nossa vida, o pecado. E o pecado, irmãos, ele distancia-nos do Senhor, ele afasta-nos de Deus, e a nossa situação, aos olhos do Eterno, torna-se semelhante à da vida de Saulo. Torna-se semelhante a Saulo, irmãos, porque o que importava para Deus não era o que Saulo fazia, mas sim, queridos, o fato dele estar distanciado, longe da graça e da misericórdia. Mas nós precisamos entender que da mesma coisa que fomos alcançados pelo Senhor, todos fomos alcançados pelo Senhor, amém? Todos fomos alcançados, graças a Deus. Todos nós fomos alcançados, irmãos. Da mesma forma que o Senhor alcançou ao Saulo, da mesma forma que o Senhor mudou a vida daquele homem, ele também nos alcançou e mudou a nossa vida. E hoje somos pessoas que carregam em nós o que Paulo carregou enquanto em vida sobre a face da terra. E o que Paulo carregou foi o Espírito Santo de Deus, a presença viva do Senhor, a presença real de Deus na sua existência. E é isto, amados, que Deus quer que nós tenhamos em nossa vida: a presença do Espírito Santo, a graça do Senhor. E muitas vezes nós olhamos para alguém, olhamos até para um familiar nosso e até perdemos as esperanças, não é assim? Você olha para aquele familiar ruim de dar dó, ô familiarzinho ruim, misericórdia, e você olha e diz: ah, para esse aí não tem jeito, esse aí é perdido, ah, esse aí não tem jeito, não tem jeito. Mas são estes, amados, que o Senhor quer restaurar, que Deus quer mudar, que Deus quer consertar, que Deus quer mudar o nome, como mudou o nome de Saulo. Antes Saulo, após o encontro com o Senhor, Paulo. Paulo, um homem cheio do Espírito Santo de Deus. Amados, o Senhor jamais viu uma vida que ele não pudesse transformar. E nós precisamos ter essa visão de Deus com relação às pessoas. Nós não podemos enxergar as pessoas como más o suficiente para não serem alcançadas pela graça de Deus. Mas, muitas vezes, aquilo que é nosso dever, nós não fazemos. E olhamos e subestimamos o poder restaurador, salvador de nosso Senhor. Também Zaqueu. Zaqueu foi um homem ruim também, muito ruim. Ele era um cobrador de imposto, ele servia ao Império Romano, ele estava a serviço do Império Romano e ele cobrava o imposto dos judeus e cobrava um pouquinho mais. É uma história que se repete em nossos dias, por incrível que pareça. Ele cobrava a parte do governo e a parte que era dele também. Ou semelhança com nossos dias, não é isso? Ou Zaqueuzinho ruim, só a misericórdia de Deus. Mas, amados, foi alguém que o Senhor não deixou de enxergar. Foi alguém que foi alcançado pela graça de Deus, foi alguém que foi alcançado pela misericórdia do Eterno. O dia que Zaqueu, ele deixou se mover pelo Espírito, o dia que ele olhou e viu que a sua vida necessitava de algo mais, o Espírito Santo de Deus moveu na vida daquele homem e houve um grande milagre, uma grande restauração, a ponto de o Senhor Jesus entrar na casa daquele homem, cear com ele, alimentar-se com ele. Irmãos, não há sobre a face da terra uma vida que o Senhor não possa transformar. Amém? Não joguem no lixo aqueles que vocês acham que o Senhor não pode mudar. Não joguem no lixo, mas ore, mas clame, mas fale do Evangelho, fale do amor do Senhor, testemunhe daquilo que o Senhor faz e certamente vocês verão a glória de Deus manifestar-se sobre a vida destes. É, o Senhor há de manifestar a sua glória. Lucas capítulo 19, versículos 9 e 10. Então Jesus lhe disse: hoje houve salvação nesta casa, pois que também este é filho de Abraão, porque o Filho do Homem veio buscar e salvar o perdido. Olha que bênção. O Senhor veio buscar aqueles que estavam e estão doentes. O Senhor veio restaurar a vida do enfermo. O Senhor veio mudar a nossa sorte, povo dos céus. O Senhor veio mudar a nossa vida, nos dar uma esperança, encher o nosso coração de alegria, encher o nosso coração de paz. Esta é a missão principal do Eterno. E a missão principal do Eterno, claro, é a restauração e as consequentes bênçãos advindas da presença do Espírito Santo de Deus na nossa existência. Mas também há outro homem que não era boa coisa, não era flor que se cheirava, um tal de um endemoniado Gerazeno. Já ouviram falar sobre esse camarada? Também não era gente boa. A Bíblia diz que ele morava nos cemitérios, era uma pessoa totalmente dominada pelas trevas, dominada pelos espíritos malignos, mas um dia ele deparou-se com Jesus na sua jornada, ele encontrou-se com Jesus, e o Eterno, irmãos, não fechou seus olhos para aquela vida, mas moveu poderosamente naquele coração. Marcos capítulo 5, versículos 1 até o 8, entre mentes chegaram à outra margem do mar, à terra dos Gerazenos. Ao desembarcar, logo veio dos sepulcros ao seu encontro um homem possesso de espírito imundos, o qual vivia nos sepulcros, e nem mesmo com cadeias alguém podia prendê-lo, porque tendo sido muitas vezes preso com grilhões e cadeias, as cadeias foram quebradas por ele, e os grilhões despedaçados, e ninguém podia subjugá-lo. Andava sempre de noite e de dia, clamando por entre os sepulcros e pelos montes, ferindo-se com pedras. Quando de longe viu Jesus, correu e adorou, exclamando em alta voz: "Que tenho eu contigo, Jesus, Filho do Altíssimo? Conjuro-te, por Deus, que não me atormentes." Porque Jesus lhe dissera: "Espírito imundo, sai deste homem." Irmãos, é assim que acontece. Quantos hoje estão vivendo em meio aos sepulcros? Quantos hoje estão sendo cavalos do diabo? Quantos hoje estão sendo usados pelas trevas de uma forma intensa, poderosa? Quantos estão sendo usados pelas trevas? São cavalos do nosso inimigo. Mas quando o Senhor se mostra a essas pessoas, vem a libertação. Um segredo para vocês. E o Senhor se mostra a estas pessoas através de nós. Através de nós. O Senhor amado se manifesta, o Senhor se mostra através da nossa vida. Porque quando nós chegamos, o Eterno faz que os espíritos imundos se calem e as pessoas sejam libertas para a honra e para a glória do Senhor. Esse endemoniado Gerazeno foi um desses que foi agraciados pela misericórdia, pelo olhar do Senhor, e teve a sua vida totalmente restaurada para a honra e para a glória do Mestre. Amados, não há nada que o Senhor não possa fazer. Não há ninguém que o Senhor não possa restaurar. Não há ninguém que o Senhor não possa mudar a vida. É impossível que Deus não possa restaurar uma vida, por pior que ela seja. Não existe vida ruim o suficiente a ponto de não alcançar a misericórdia e a restauração do Senhor. Mas precisamos entender que parte nesta obra de restauração cabe a nós. Cabe a nós, que somos os discípulos do Senhor, pessoas revestidas pelo Espírito, para manifestar a glória do Senhor, para testemunhar do Eterno nessa terra, para mostrar a esse povo que há solução, e a solução está em Cristo Jesus, está no Senhor Jesus. Amém, igreja? Glórias a Deus por isso, porque o nosso Deus, Ele é grande, Ele é maravilhoso, Ele é extraordinário. Além de não existir vida que Ele não possa transformar, há algo que o Senhor também não conseguiu ainda enxergar: um Deus maior do que Ele. Não existe aos olhos do Senhor um Deus maior do que Ele. O Senhor é soberano, o Senhor está acima de todas as coisas, o Senhor é o Criador dos céus, das terras, dos demônios e de tudo quanto possa existir sobre a face do universo. O Senhor, amados, está acima de todas as coisas, acima de tudo. Quando nós lemos, por exemplo, 1 Timóteo capítulo 2, versículos 5 e 6, nos diz o apóstolo Paulo ao jovem pastor Timóteo: pois existe um só Deus e uma só pessoa que une Deus com os seres humanos, o ser humano Cristo Jesus, que deu a sua vida para que todos fiquem livres dos seus pecados. E esta foi a prova dada no tempo certo de que Deus quer que todos sejam salvos. Amém? O que é que diz o apóstolo Paulo? Pois existe um só Deus. Existe um só Deus. A Bíblia diz que somente há um Deus. A Bíblia aponta para a existência do Todo-Poderoso. Na verdade, a palavra de Deus gira em torno do Criador, em torno do Eterno. Ela traz a revelação que nós precisamos para a nossa vida. Ela traz as informações que nós necessitamos para que possamos ter uma vida feliz, uma vida alegre, uma vida de comunhão com o Criador. Há um detalhe que muitas vezes passa desapercebido. Claro, Deus jamais verá um Deus maior do que Ele. No entanto, Nós, seres humanos, muitas vezes temos visto uma diversidade de deuses maiores do que o Todo-Poderoso. É, irmãos, eis aí um grande problema nosso. Nós temos uma facilidade tão grande de vermos deuses, deuses grandes, gigantescos. Muitas vezes, quando a aflição bate na porta do teu coração, o que é que entra na vida? O desespero. E o desespero toma o lugar de Deus. Só que o desespero não vem de Deus, ele vem das trevas. Consequentemente, nós colocamos um espírito maligno como maior do que Deus. E nós abraçamos o desespero, abraçamos as aflições e as alimentamos em nosso coração. Aí a coisa fica complicada, fica difícil demais. Perdemos a esperança, a alegria de vida, perdemos tudo quanto nós temos, e vamos viver uma vida muitas vezes depressiva, mergulhada na lama do pecado, e em tudo aquilo que o maligno tem a oferecer. Mas além da aflição, nós temos outros deuses que são colocados como grandes, como gigantescos, como maiores do que o Todo-Poderoso. Tem o Deus dinheiro, tem o Deus sexo, tem o Deus televisão, tem o Deus mentira, tem o Deus fofoca, o Deus vício, e vai por aí. São ações que certamente procedem lá das profundezas das trevas, porém que encontra lugar em nosso coração, lugar em nossa vida, e nós acatamos o que esses espíritos malignos sopram no nosso ouvido. E nós deixamos que os conselhos das trevas entrem aqui, encampe dentro da nossa mente. E nós vamos dar o primeiro lugar na nossa vida para estas coisas. Amados, para Deus não há Deus maior do que Ele. Impossível Ele enxergar. No entanto, se nós não tivermos cuidado, nós vamos colocar uma série de situações em primeiro lugar na nossa vida. Em primeiro lugar, e vamos tirar Deus do centro da nossa existência. A Bíblia diz que precisamos vigiar e orar. Vigiar e orar. Irmãos, a vida de vigilância, ela é extremamente necessária para que tenhamos segurança na nossa caminhada. Quando nós andamos em vigilância, os nossos passos são seguros, são firmes. Nós não vamos pisar em falso. Não vamos colocar o nosso pé dentro de buracos, mas vamos pisar em lugar seguro. A vigilância é extremamente necessária para que não venhamos errar a graça de Deus, venhamos errar a misericórdia de Deus na nossa vida. Portanto, amados, é preciso estarmos atentos, atentos a tudo quanto façamos, a tudo quanto façamos. Quando o nosso irmão Cosme está dirigindo pelas estradas por aí nas suas viagens, ele está muito atento. Ele dirige para ele e também pelo cara que vem em sentido contrário. Não é assim, irmão? Ele está atento àquilo que ele faz na estrada, mas também está atento ao motorista que vem em sentido contrário. Sabe o que é isso? Vigilância. É assim. O cara não dirige dormindo, não dirige no celular, não dirige vendo televisão, não dirige fazendo um tanto de coisa. Se ele tirou o tempo para dirigir, ele está atento à estrada. Está atento à estrada. A nossa vida com o Senhor é assim, irmão Cosme. É essa atenção que nós precisamos ter com Deus a cada instante. Nós não podemos tirar os olhos do Senhor por segundos que sejam. Não, de forma alguma. Porque um segundo sem olhar para a estrada, você anda mais de 20 metros conforme a velocidade. Ou até mais, até mais. E nesse período que você anda sem olhar, aí sim pode estar o buraco, pode estar o problema, pode estar aquilo que vai te fazer tropeçar. A vigilância, irmãos, é ordem de Deus para a nossa vida. Para o Senhor não há Deus maior do que Ele. Mas nós, muitas vezes, por não vigiarmos o suficiente, temos colocado coisas mesquinhas, mínimas, sem valor, passageiras, como mais importante do que o Criador na nossa existência. Reflita sobre isso. Reflita. Diz a Bíblia: buscai o Senhor em primeiro lugar. Não é assim? E nós, muitas vezes, não buscamos o Senhor em primeiro lugar. Por quê? Não há uma explicação muito lógica, não há uma explicação muito lógica. Dessas quatro coisas que Deus nunca viu, problemas que Ele não possa resolver. Desde os tempos eternos, jamais viu um problema que Ele não pudesse dar uma solução. Amém? Para o Senhor, nada é impossível. Para o Senhor, nada é impossível. Lucas capítulo 1, versículo 37. Porque para Deus nada é impossível. Lucas 18, 27. Respondeu Jesus: o que é impossível para os seres humanos é possível para Deus. Amém, igreja? Qual é o teu problema? Esse todo mundo tem. Ou coisinha ruim a tal do problema. Ele acha de agarrar na nossa vida, agarrar no nosso pé, agarrar na nossa perna, ele agarra nas nossas costas, ele agarra nas nossas orelhas, na nossa língua, na nossa boca. O problema, ele gosta da gente. Ele gosta. E às vezes, irmãos, quando o problema se instala na nossa existência, se instala dentro dos nossos corações, ele fecha os nossos olhos. O problema vem, fecha os nossos olhos. O problema está diante de você, mas você amanhece com ele, almoça com ele, vai dormir com ele, no dia seguinte repete-se e vai por aí, é infinito. O problema insiste em andar com você, ele acha que é teu amigo. O problema se acha amigo íntimo da tua vida e ele anda com você. Aí você vai na feira, probleminha do lado. Você vai no supermercado, probleminha com você. Você deita na sua cama, o meio da sua cama, se você é casado, é o problema que fica, probleminha, rosado. Se você senta para assistir televisão, ele senta com você do lado. É, queridos, a vida da gente muitas vezes é dominada por problemas, dominado por situações que nós deveríamos arrancar da nossa existência, jogar fora, porque o Eterno, que é o dono da nossa vida, Ele pode resolver todas as coisas, não há nada que seja impossível para Deus, nada que seja impossível para Deus, nada, nada, nada, nada, gente. É provável que nós olhemos o problema e nos deixamos levar pela nossa vã sabedoria, pelo nosso vã entendimento. E realmente, quando nós olhamos o problema com os nossos olhos, ele ganha tamanho, ele se encorpa. E nós, amados, perdemos de vista o Deus que pode resolver coisas impossíveis. O Deus que pode resolver coisas impossíveis. Quando nós olhamos, por exemplo, Lázaro, estava ali Maria e Marta, meu irmão morreu, o que fazer? Jesus chegou. Elas olharam não para a restauração, não para aquele que podia dar a vida, mas elas olharam para o morto. Ah, Jesus, chegou agora, Jesus? Morreu, já morreu, já está enterrado, já cheira mal. Nós somos assim, irmãos. Quando o Senhor bate na nossa porta, nós jogamos o problema diante do Senhor Jesus, mas esquecemos que Jesus é aquele que pode restaurar por completo a nossa vida. No entanto, o Senhor veio exatamente atrasado, o Senhor deixou-se atrasar, Ele chegou após a morte de Lázaro para mostrar-nos que nada é impossível para Ele. Nada é impossível para Ele. Jesus era um professor que estava ensinando aos seus discípulos tudo aquilo que Ele tinha condições de fazer, que nada estava longe demais do seu poder e da sua graça. E quando falaram para Jesus, morreu, está sepultado, cheira mal, aí Jesus falou, agora é a minha vez de agir, agora é a minha vez de agir, é agora a minha vez de agir. E o Senhor foi e mandou arrancar a tampa da sepultura, a pedra que estava na frente da sepultura, e quando abriram, lá estava Lázaro enrolado nas faixas, e o Senhor olhou para ele e disse, ô Lázaro, vem para fora, vem Lázaro, sai daí Lázaro. Irmãos, nós não conseguimos entender essas coisas, nós não conseguimos entender, nós não conseguimos, mas não é para ser entendido mesmo. Nós não precisamos entender o mover do Senhor, nós precisamos é ter o coração à disposição do Mestre, para que Ele mova, amém? Para que Ele mova. Como o Senhor vai fazer? Isso é parte dEle na história. Como o Senhor vai agir, é a parte dEle, cabe a Ele, Ele escolhe a melhor forma. A nós, apenas confiar, acreditar, esperar, ter certeza, convicção, que o Deus do impossível, que ressuscitou Lázaro, pode restaurar-nos e mudar nossa sorte e resolver, seja qual for o nosso problema. Amém, igreja? É preciso aprender a confiar no Senhor. Eis um dos problemas difíceis na nossa caminhada, confiar no Senhor. O outro tópico das quatro coisas que Deus nunca viu, um amor maior do que o dEle. O Senhor jamais viu um amor maior do que o dEle. Na verdade, o Senhor, Ele é a própria essência do amor. O amor reside no Senhor, o Senhor é amor, Deus é amor. João 3,16, porque Deus amou o mundo de tal forma que deu seu Filho unigênito para que todo aquele que nele crer não pereça, mas tenha a vida eterna, porque Deus amou. Ainda João 15,13, ninguém tem maior amor do que este, de dar a alguém a própria vida em favor dos seus amigos. Irmãos, a história do amor de Deus, ela também está naquele grupo das coisas complexas que nós não entendemos. Na verdade, o nosso Senhor, Ele está no grupo das coisas que nós não entendemos. Nós não entendemos. Nós não vamos compreender. Mas eu quero falar para você o seguinte, que Deus não te chamou para compreendê-lo, mas para amá-lo, para adorá-lo, para servi-lo, para bendizê-lo com a sua vida. Você foi chamado para isso. Há coisas que o Senhor não revela e não revelará a nós. No entanto, quando nós estivermos com Ele ali na glória, nós vamos contemplar e vamos entender a manifestação do amor do Senhor para conosco. Irmãos, essa questão da salvação, ela é mais profunda do que você possa imaginar. É outra situação difícil demais de explicarmos. Porque a nossa mente é finita. Quando nós nos referimos às coisas relacionadas a Deus, pouco vamos entender, porque nós não vivemos a dimensão espiritual. Nós somos humanos, a nossa mente, ela é limitada. Nós não conseguimos raciocinar como Deus raciocina, entender a vontade do Senhor. Nós não vamos conseguir jamais. Mas o mistério da salvação é tão grande, é tão magnífico, que quando você estiver nos próximos 50, 60 anos, ali nos céus, você há de entender o que foi que Jesus fez por cada um de nós. Aí você há de dar valor à salvação, e terá na boca, irmãos, uma palavra de louvor e adoração ao Senhor pelos séculos dos séculos dos séculos dos séculos, por toda a eternidade. Nós olhamos para o céu, e o capeta diz para a gente: olha, aquele lugar lá é meio monótono. Já pensou, você vai para o céu? Lá não tem Facebook, não tem WhatsApp, não tem internet, não tem televisão, lá não tem futebol, não tem política, enfim, não tem um tanto de coisa que nós entendemos que são legais em nossos dias. Aí nós concluímos: misericórdia. E há pessoas que até preferem, optam pelo inferno, porque eles entendem que lá no inferno é bom demais. Lá tem uma boate, lá tem mulher pelada, lá tem dinheiro, lá tem farra, lá tem isso, lá tem aquilo, e, enfim. Dizem por aí que lá no inferno é desse jeito. Mas quando nós olhamos à luz da Bíblia, nós vemos que o Senhor mostra o inferno como local terrivelmente terrível, de sofrimento. Misericórdia, não é bom nem pensar. Porém, mostra-nos também os céus como lugar magnífico, extraordinário, maravilhoso demais. No entanto, amados, tudo isso é a manifestação do amor de Deus para com cada um de nós. O Senhor nos amou tanto, Ele teve tanto cuidado para conosco, Ele teve tanto zelo para conosco, a ponto de enviar Jesus, tirar o Senhor do paraíso, mandar nascer como homem, nascer de um útero materno, de um útero de mulher. Nós vamos entender isso? Nós não vamos entender isso. É o amor do Senhor. Como é que o Criador desse universo infinito submete-se à humilhação de nascer como criatura, de entrar num corpo imundo do ser humano, de ser gerado ali dentro, de nascer e passar por todas as fases comuns às crianças? Está ali a Elisa com 6 meses, não conversa, não come sozinha, faz as necessidades de uma fralda e vai por aí. É humilhante, é humilhante. É o Criador, é o Deus do céu, Deus do universo. Mas Ele te amou tanto, Ele te amou tanto, mas tanto, a ponto de submeter-se a essa humilhação, de submeter-se a essa situação vexatória, vergonhosa. Mas não parou por aí. Ele teve que viver como humano toda aquela fase de aprendizado. Depois revelou-se como Messias. Foi perseguido, escarnecido, bateram nele. Amados, é amor, é amor, é amor, é amor. E o Senhor, irmãos, impossível que Ele veja um amor maior do que o dEle. Mas nós olhamos para esse amor de Cristo e nós não entendemos. E nós cuspimos em Jesus, nós chutamos Jesus, nós escarnecemos o Senhor Jesus, nós pisamos na bola literalmente com Cristo em todos os aspectos, porque tudo quanto fazemos para o Senhor Jesus, muitas vezes está marcado por uma falta de interesse, uma falta de zelo, uma falta de carinho. Fazemos por obrigação, não porque amamos. Jesus não tinha obrigação de morrer por você nem por mim, mas Ele fez porque Ele nos amou. Precisamos amar o Senhor Jesus, Precisamos amá-lo, igreja. Precisamos amar o Senhor. Precisamos amar o Todo-Poderoso. Nós precisamos clamar para que o Senhor entre na nossa vida e mova no nosso coração e nos dê amor de fato, verdadeiro, para que a nossa vida seja a manifestação da graça do Senhor. Não pode ser diferente, igreja. Não pode. Não pode. E o Senhor passou por todas essas fases difíceis, assassinado numa cruz, ressuscitou ao terceiro dia, e diz ele que foi preparar-nos um lugar legal para nós lá na glória. Seu amor de Jesus foi tão grande a ponto de passar por todas essas fases. Agora imagine o lugar que ele foi preparar em amor para cada um de nós. Imagine, impossível para nós entender e descrever, impossível, mas é magnífico, é extraordinário. Irmãos, o amor do Senhor, quando entra em nossos corações, ele muda nossos conceitos, nossa visão, e a alegria de viver a presença do Eterno torna-se uma realidade. Precisamos buscar esta verdade na nossa vida, buscar esta verdade. Amados, há uma série de situações que o Senhor nunca viu. Citamos quatro, mas há outras com certeza. No entanto, ele nunca viu, porque ele está acima de todas elas. Ele não submete-se a estas situações. Não há um Deus que seja maior, impossível. Não há problemas que ele não possa resolver. Não há maior amor do que o dele. Não há, não existe. E não há vidas que ele não possa transformar. Inclusive a nossa. Ele pode mudar a nossa sorte, restaurar-nos. Basta que nós entendamos o sacrifício de Jesus e clamemos para que Ele adentre nossos corações e faça realmente morada na nossa vida, morada na nossa existência. Que nessa noite abençoada possamos falar para o Senhor: Deus, eu preciso de Ti. E possamos realmente dar a nossa vida para o Todo-Poderoso, para que Ele seja aquele que muda, aquele que transforma, aquele que resgata, aquele que restaura-nos e aquele que nos dá uma visão real, uma visão verdadeira de todas as coisas, para que a nossa vida seja tomada pelo Espírito Santo de Deus, tal qual Saulo foi tomado, a ponto do seu nome ser mudado para Paulo. E nós sabemos qual foi o fim da vida do apóstolo Paulo, um homem cheio do Espírito Santo de Deus. E todas aquelas bênçãos estão ao alcance de cada um de nós. Basta que permitamos que a transformação que ocorreu na vida de Saulo seja a mesma na nossa existência. E que abracemos o Senhor com todo o nosso viver, com todo o nosso ser. Amém, igreja? Vamos colocar de pé para nós orarmos, vamos. Meu Deus, nós te louvamos pela tua graça e pela tua misericórdia. Nós te bendizemos, meu Deus, porque tu és bom, porque tu és justo, porque a tua graça e a tua misericórdia, oh Senhor, é sobre as nossas vidas. Nós te louvamos, oh Deus, porque tu nos amou primeiro, a ponto de nos dar a salvação, nos dar, oh Deus, a oportunidade de estarmos aos teus pés te servindo. Eu quero clamar, Senhor, que nesta noite tu venhas mover em cada coração, em cada vida, para que cada um tenha uma experiência nova contigo, Senhor Jesus. E que a partir de hoje, possa confiar verdadeiramente em Ti. Oh Espírito Santo de Deus, que a chama da confiança, da fé, seja acesa em cada coração, para que Teu nome seja honrado e glorificado. É o que nós pedimos em nome do Teu Filho Jesus. Amém, Santo Deus. Aleluias.
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combati o bom combate. Acabei a carreira, guardei a fé. Desde agora a coroa da justiça me está guardada, a qual o Senhor, justo juiz, me dará naquele dia. E não somente a mim, mas também a todos os que amarem a sua vinda. 2 Timóteo 4, 7, 8.

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2: Irmãos, o nosso tema de hoje, a mentira amiga. Você é amigo da mentira? Oh, bênção, a Elisa disse que não, aleluias. E a mentira, você a considera como uma amiga? Como uma válvula de escape? Como uma necessidade no teu viver, talvez na tua vida profissional, conjugal, enfim, em toda a tua existência? Será que a mentira faz parte de alguma forma da tua vida? Será que ela já se manifestou, você já fez uso dela e deixou por isso mesmo? Ah, mas eu precisava mentir, porque se eu não mentisse, como resolveria esta situação e ou aquela situação? Às vezes, irmãos, nós somos levados a entender que uma mentirinha, bem pequenininha, não faz mal a ninguém. Não é verdade? Uma mentira bem contada não faz mal a ninguém. Mas pode até não fazer mal ao teu próximo. Pode até ser relevada pelo próximo. Pode até ser aceita como verdade, todos entenderem que de fato é uma verdade. Mas eu quero falar para você que, mesmo que não faça mal a terceiros, ela é extremamente danosa àqueles que fazem uso dela. Irmãos, a mentira afasta o homem completamente de Deus, a mentira afasta o homem do céu, a mentira tira o homem do caminho de Deus e o leva para o caminho do inimigo, para o caminho de Satanás. A palavra de Deus, amados, faz severas recomendações quanto ao uso da mentira. Ela condena de forma severa. Ela chama-nos atenção para uma vida verdadeira, para uma vida real, para uma vida na qual a verdade é o norte da nossa vida. Até porque aquele que nós servimos, aquele que é o nosso Senhor, é a verdade. E nós, como imitadores de Cristo, como um em Cristo Jesus, não podemos, de forma alguma, permitir que toda sorte de falsidade, de mentiras e coisas semelhantes encontre lugar no nosso velho coração. Nós não podemos dar lugar, não podemos. Amados, a mentira, ela é saborosa, ela é gostosa, ela livra a tua face, tua cara de situações difíceis, mas ela tem o grande poder de condenar o homem ao inferno. Ela tem o grande poder de condenar o homem ao sofrimento eterno, ao inferno. Ela é condenatória e nós não podemos de forma alguma, irmãos, nós como servos de Deus, de forma alguma podemos dar lugar à falsidade. Nós não podemos abrir espaço para a falta de verdade. Sim, somos do grupo da verdade. Oh, glórias! O nosso comandante, ele é verdadeiro. Nós somos daqueles que é sim, sim, não, não. Seja qual for a consequência que esta verdade possa resultar. Mas o que nos importa é honrar, é glorificar o nosso amado Jesus acima de todas as coisas. Efésios capítulo 4, versículo 25. Ouça o que diz o apóstolo Paulo à igreja de Éfeso. Efésios capítulo 4, versículo 25. Ouça com atenção. Por isso, deixando a mentira, fale cada um a verdade com o seu próximo, porque somos membros uns dos outros. Irmãos, a palavra é clara. Mas, pastor, existem outros textos que confirmem esta palavra? Sim, diversos. E vamos vê-los. No entanto, se em toda a palavra de Deus existisse apenas este versículo condenando a mentira, era suficiente. Haja vista que a palavra de Deus é verdadeira, é real. Ela é real, ela é digna de inteira aceitação, mesmo que seja apenas um versículo. Portanto, seria suficiente para que nós pudéssemos viver a verdade acima de todas as coisas. Mas antes de nós iniciarmos, prosseguirmos com a palavra, nós vamos orar. Vamos buscar a direção de Deus. Senhor, fala conosco, meu Deus. Ô Senhor, ensina-nos para que nós possamos viver a tua verdade acima de todas as coisas, em nome de Jesus. Amém. Amém, amados. Irmãos, a palavra é clara, o apóstolo Paulo escreve aos irmãos que reuniam-se em Éfeso e diz: por isso, deixe a mentira. Irmãos, nós não podemos de forma alguma negar. Nós não podemos de forma alguma andar contrário a esta afirmação do apóstolo Paulo. Se porventura você ainda faz uso da mentira, se ela mostra-se presente até por uma boa causa, muitos mentem por boa causa, contam mentiras por necessidade. Enfim, não mentem apenas por mentir, mas porque muitas vezes, entre aspas, é necessário. Mas, para o servo de Deus, não há necessidade, não há nada mais importante do que vivermos a vontade do Senhor. Porque é Ele que supre as nossas necessidades. A partir do momento que alguém conta uma mentira para tentar resolver uma situação, ele perde o contato com Deus. E aquele que resolve as nossas situações difíceis, o Todo-Poderoso, afasta-se de nós. Nós nos afastamos dele. Haja vista que o pecado é gerado e o pecado afasta o homem do Todo-Poderoso. E como podemos ter a mão de Deus em nossas causas se nós estamos agindo com ferramentas, com armas contrárias à sua vontade? É preciso estarmos atentos a esta realidade. Diz a palavra: deixando a mentira, fale cada um a verdade com o seu próximo. Fale cada um a verdade com o seu próximo. Amados, a mentira, ela mostra-se de muitas formas. Uma delas é o falar. Você fala, você mente, você conta a mentira, você profere palavras mentirosas, você falta com a verdade através das palavras. Mas também a mentira apresenta-se em ações, em atitudes, em formas de agir, em colocações que você não faz uso das palavras, porém, dá a entender situações que não são reais na tua vida. Também é uma mentira. Nós não podemos viver de forma alguma fora da realidade do Todo-Poderoso. E essa palavra chama-nos à verdade de Deus. E Êxodo capítulo 20, versículo 16: não dirás falso testemunho contra o teu próximo. Veja, não dirás falso testemunho contra o teu próximo. Falsas palavras, falsas afirmações. Não conte mentira contra o teu próximo ou ao teu próximo. Tudo dentro desse contexto, e nós temos que observar essa verdade do Senhor. Irmãos, quando nós fazemos uso da mentira, quando nós contamos mentira, seja você crente ou não crente, seja você sacerdote ou não sacerdote, seja apóstolo, pastor, presbítero, diácono, enfim, seja qual for o teu cargo eclesial, enfim, não importa. Quando você faz uso da mentira, você está negando o exemplo de Cristo Jesus na tua vida. Você está contrariando o exemplo de Cristo. A palavra chama-nos atenção em Colossenses capítulo 3, versículo 9. Como eu disse antes, um passeio na palavra. Ouça, Colossenses capítulo 3, versículo 9. Não mintais uns aos outros, uma vez que vós despistes do velho homem com os seus feitos. Veja que interessante, amados. Não mintais uns aos outros, uma vez que vos despiste do velho homem com os seus feitos. Irmãos, quando nós nascemos de novo, quando nós passamos pela conversão, quando o Senhor nos envolveu com a sua graça, com a sua misericórdia, diz a palavra que foi gerada uma nova vida. Nós somos novas criaturas, e como nova criatura que somos, e como nova criatura, nós temos que seguir o exemplo de Cristo Jesus em todas as áreas. Nós não podemos, de forma alguma, amados, abrirmos parênteses na nossa existência, parênteses nos quais encaixamos a falta da verdade, a mentira, a falsidade, coisas semelhantes. Nós não podemos, de forma alguma, mas, preste atenção, de forma alguma, não há a menor possibilidade vivermos de forma contrária àquilo que Deus quer, àquilo que o Senhor deseja. E é preciso estarmos atentos a esta realidade. Portanto, quando o homem mente, ele não segue o exemplo de Cristo. Na verdade, ele contraria a vontade do Senhor. E vemos, amados, que o Senhor, além de condenar a mentira, ele detesta, ele abomina. Quero que vocês ouçam Provérbios capítulo 12, versículo 22. Ouça com atenção o que diz a palavra de Deus. Salomão já afirmava 3.000 anos atrás, aproximadamente, que os lábios mentirosos são abomináveis ao Senhor, mas os que obram fielmente são o seu prazer. Não é clara a palavra, irmãos? Existe dúvida? Fica porventura. Ah, eu não consegui entender. Eu não consegui compreender, irmãos, a palavra é clara. Ah, mas é o Antigo Testamento. Ô, pastor, é o Antigo Testamento, nós estamos debaixo da Nova Aliança, tempos da graça. Paulo, debaixo da Nova Aliança, tempos da graça. Salomão, debaixo da Antiga Aliança. Mesmo assim, desde aqueles tempos, a mentira era condenada pelo Todo-Poderoso. Portanto, continua sendo condenada. Na verdade, amados, ela é abominável. Abominar é mais do que detestar. É algo terrível. É algo, meu Deus, como definir abominável? É algo extremamente desagradável aos olhos do Senhor. Os lábios mentirosos são abomináveis. O Senhor detesta a boca. Ou seja, aqueles que fazem uso da mentira. Isto é mais sério do que parece, amados. É mais sério do que parece. Tem peso de condenação eterna. Tem peso de castigo eterno. Mas, pastor, todo mundo conta mentira. Todo mundo mente. As músicas são mentirosas. Os pastores estão nos púlpitos mentindo com suas ilustrações, com as suas histórias fictícias, com aquilo que contam, muitas vezes inventado para emocionar a igreja, também é mentira. Esses são detestáveis aos olhos do Senhor. O Espírito de Deus não precisa de uma palavra falsa, fictícia, mentirosa, para mover no coração das pessoas. Infelizmente, muitos sacerdotes não compreendem isso. E eles levam as pessoas às emoções, muitas vezes às lágrimas, com as suas histórias mentirosas, mas com peso de verdade. Porque eles as contam como se fossem verdade. Principalmente os testemunhos que são de forma assustadora, aumentados. Eles são potencializados. O cara passa por um probleminha pequeno e conta como se fosse algo extraordinário, grandioso. Quantas vezes nós ouvimos as pessoas fazerem assim? São mentirosos. O Senhor não está com esta pessoa. É preciso cuidado. Você que é pregador da palavra, cuidado com as tuas histórias. Com aquilo que você conta no púlpito da igreja. Bom é ministrar a palavra. Você não corre o risco de contar até mesmo mentira de terceiros. Fique atento com as suas ilustrações, com as suas histórias de púlpito, porque o Senhor abomina toda sorte de mentiras. Amém? Mas há um fato ainda mais terrível. Se as pessoas levassem a palavra de Deus a sério, lamentavelmente nem sempre a levam, mas se levassem a palavra de Deus a sério, eles entenderiam essa afirmação de Jesus. João capítulo 8, versículo 44. versículo 44, João capítulo 8. Ouça o que disse Jesus: vós sois do diabo, que é o vosso pai, e quereis satisfazê-lhes aos desejos. Ele foi homicida desde o princípio e jamais se firmou na verdade, porque nele não há verdade. Quando ele profere a mentira, fala do que lhe é próprio, porque é mentiroso e pai da mentira. Irmãos, a palavra de Deus afirma de forma clara que Satanás é o pai da mentira. Na verdade, são palavras de Cristo. Cristo afirma de forma clara, para não deixar dúvidas, que Satanás é o pai da mentira. Se porventura, e nós cremos nisso porque nós cremos na Bíblia, se porventura a palavra afirma que Satanás é o pai, como é que você pode fazer uso desse expediente? Como é que você pode fazer uso para tentar justificar alguma situação? Ah, aqueles crentes espertos, porque o mundo é cheio de espertos. Oh, meu Deus. Mas crente esperto não entra no céu, gente. Crente esperto, esperto no aspecto de astuto, não entra no céu. Mas há muitos crentes que fazem o seguinte, eles entendem o seguinte: aí eu vou contar essa mentira, depois eu me arrependo, confesso o meu pecado, me acerto com Deus. A prática do pecado não é justificável em nenhuma hipótese, seja qual for a prática do pecado, seja ela qual for, irmãos. Ah, mas eu amo tanto a minha namorada, eu vou praticar atos íntimos com ela, porque Deus sabe que é por amor. Olha, seja por amor ou qualquer outro motivo, se você não é casado, mas tem relações íntimas com o seu parceiro, você está pecando contra Deus, e ele não entende essa história. Ah, o Senhor sabe, ele sabe que é pecado e ponto final. Porque Deus é justo e a palavra do Senhor é justa. Portanto, amados, nada justifica o pecado deliberado. Às vezes até cometemos o pecado, passa desapercebido, falamos o que não devíamos, às vezes até mentimos. Sim, acontece isso. Você mente até por descuido. Você abre a boca e a boca fala e você não vigia no momento, você não conserta. Depois que você cai em si, poxa, errei. Tudo bem, aí é possível acertar com o Senhor. Acerte também com aquele para o qual você contou a mentira. Eis a parte difícil. É preciso reparar o erro. É preciso reparar o erro. Quem roubou, que devolva. Zaqueu fez assim. Matar, não tem como devolver a vida, mas, dentro do possível, que recompense a família. Se você fez qualquer tipo de pecado que trouxe danos a terceiros, necessário é procurar acertar-se. E a mentira chama-nos atenção para isso. Se porventura há mentiras abertas na tua existência. Ah, pastor, já confessei a mentira, mas o capeta te acusa, não é? Ah, já confessei a minha mentira ao Senhor, mas o capeta, vez outra, joga na tua cara, mentiroso. E você baixa a cabeça, porque não tem o que fazer, você é mentiroso. E você sabe, porque o Espírito Santo não confirma no teu coração que recebestes o perdão. Porque quando nós somos perdoados, o Espírito Santo nos confirma o perdão. Sabe por que Satanás joga na cara? Porque ele sabe que teu pecado está em aberto. Que você não se humilhou, você não foi ao encontro, você não correu atrás para tentar acertar aquilo que você falou de forma falsa. Irmãos, a vida cristã é assim. Nós temos que ser exemplos em todas as situações. E aquilo que está ao nosso alcance, preciso é que seja reparado. Não pense de outra forma, irmãos. É dessa forma que está na palavra de Deus. O Senhor perdoa? Sim, perdoa. Mas cabe a nós buscarmos o perdão e entrarmos com a verdade em todas as situações. Ainda, Salmo capítulo 101, versículo 7. Ouça as palavras do salmista, Salmo de Davi. Ele disse: não há de ficar em minha casa o que usa de fraude. O que profere mentiras não permanecerá ante os meus olhos. Ele refere-se ao Senhor. Amados, não há de ficar em minha casa o que usa de fraude. O que profere mentiras não permanecerá ante os meus olhos. A palavra, irmãos, também chama-nos a atenção para que possamos entender que a mentira nos exclui da presença de Deus. A mentira, ela exclui aqueles que fazem uso dela, da presença do Senhor, da graça de Deus. Arranca-os da presença do Mestre. É isto que diz a palavra e nós precisamos estar atentos a esta realidade. Ainda, Apocalipse capítulo 22, versículo 15. Olha só as consequências da mentira. Primeiro, as pessoas tornam-se filhas do diabo. E as consequências são terríveis. Elas são excluídas da presença de Deus. E por fim, Apocalipse capítulo 22, versículo 15. Fora ficam os cães, os feiticeiros, os impuros, os assassinos, os idólatras e todo aquele que ama e pratica mentira. Fora de onde? Do paraíso. O texto refere-se ao céu. O texto refere-se ao céu. Portanto, amados, aqueles que não se acertarem com o Todo-Poderoso, impossível que acesse o céu, que sejam salvos. É sério, amados? Muito sério, não é? Só que muitas vezes nós não vemos a mentira com tamanha seriedade. A sociedade, irmãos, ela releva o peso da mentira, até porque não lê a palavra, não ama o Senhor, não vive a verdade do Todo-Poderoso. Portanto, é impossível que ande segundo aquilo que Deus quer. Nós somos chamados para sermos luz sobre a face da terra, sermos sal sobre a face da terra. Nós temos o dever de fazermos a vontade do Senhor em todos os aspectos. Eu quero ainda chamá-los a atenção para 1 João capítulo 2, versículo 4. Ouça, 1 João capítulo 2, versículo 4. Veja que interessante esta parte. Muitos são mentirosos porque dizem obedecer a Deus, porém as suas práticas não correspondem com aquilo que Deus exige. Veja, 1 João capítulo 2, versículo 4. Aquele que diz: eu o conheço. Presta atenção. Você conhece Deus? Nós conhecemos o Senhor? Ouça. Aquele que diz: eu o conheço, e não guarda os seus mandamentos, é mentiroso, e nele não está a verdade. Irmãos, Deus é sério. Deus é justo. Deus não é para brincarmos. Diz a palavra que ele é fogo consumidor. Deus é sério. Mas é bom nós meditarmos um pouco a respeito dessa afirmação do apóstolo João. Ele diz: eu o conheço e não guardo os seus mandamentos, é mentiroso. E nele não está a verdade. Na prática, irmãos, na prática, isto é o seguinte. Para que nós possamos entender essa afirmativa, ela é muito simples. Na prática é o seguinte. João está afirmando

mandamentos é mentiroso. Nós que somos de Cristo temos a obrigação de guardarmos os mandamentos do Senhor, vivermos segundo a palavra, que os nossos passos sejam firmados em Cristo, acima de tudo em Cristo, porque Ele é a rocha, Ele é a verdade da nossa vida, Ele é tudo, amados, na nossa existência, Ele é tudo, Ele é o norte. Sabe o que significa o norte? Ele é a nossa direção. Somente a nossa direção, a bússola aponta sempre para o norte. Eis aí o porquê que Cristo é o norte, Ele é o norte, a bússola aponta para o norte. A nossa vida precisa apontar para o norte, apontar para Jesus. Em todos os aspectos, irmãos. E o que nós temos visto nesses últimos tempos é uma igreja que não ama Jesus. Uma igreja que muitas vezes está longe da verdade do eterno. Mas cantam por aí que conhecem a Cristo, que amam a Cristo, que são de Cristo, que morreram para Cristo, que são cheios do Espírito Santo do eterno, porém o pecado marca estas vidas. Amados, se nós somos servos de Deus, cristãos, nós temos a obrigação de amar o Senhor e guardar a sua palavra acima de todas as coisas. Disse Jesus, quem me ama, guarda os meus mandamentos. E um pouco mais à frente, quem não me ama, não guarda os meus mandamentos. Veja que interessante, Jesus fala assim, João ratifica a palavra e chama-nos a atenção para uma vida aos pés, guardando os mandamentos, a vontade do Senhor acima de todas as coisas. Nós temos que conhecer a palavra, vivermos a palavra, porque o tempo de vivermos como crentes fakes, talvez nunca houve, porém passou. Não é mais tempo para isso. Hoje o Senhor quer homens e mulheres comprometidos com a sua palavra, que vivem a sua palavra acima de todas as coisas, que o busque em primeiro lugar, que o ame acima de tudo. A palavra é simples, extremamente simples. Só não entende quem não tem ouvidos para ouvi-la. Amém? Portanto, nós temos ouvidos para ouvir a palavra do Senhor. Nós temos que praticar a palavra do Todo-Poderoso com todas as nossas forças. Amados, evangelho de aparência não serve. Evangelho de aparência não serve. Evangelho marcado pela falsidade, por falsas doutrinas. Evangelho direcionados ao próprio homem. Aquele evangelho antropocêntrico, do homem para o homem. Aqueles que estão à frente falam aquilo que aqueles que estão na cadeira querem ouvir, que enche os seus corações de alegria, de emoções, deixa-os arrepiados. Seus corações são cheios de falsas, vãs promessas, e eles, aqueles que ouvem, fincam seus pés nessa terra e não querem saber e considerarem como verdadeiros os mandamentos de Cristo e praticar aquilo que está expresso na palavra. Amados, é tempo de vigilância. Vivemos os tempos do fim. A palavra diz, é uma das profecias com relação à brevidade da volta de Cristo, que nos últimos tempos surgiriam os falsos profetas, que falariam aquilo que o povo quer ouvir e os isentariam da necessidade de observar os mandamentos do Senhor para que o Eterno fosse, de fato, o Senhor destas vidas. Que eles estivessem sob o senhorio de Cristo Jesus. Nós temos que vigiar, porque os dias são maus. Os tempos são extremamente enganosos. Só que nós que conhecemos a palavra, não podemos nos deixar enganar pelos espíritos imundos que estão por aí e estão infiltrados.

filtrados e usam muitos sacerdotes como cavalos, literalmente, cavalos. E esses levam milhares, centenas de milhares, milhões, quem sabe centenas de milhões, ao engano, a afastarem-se da presença do Senhor. É o evangelho mentiroso, irmãos. Mais uma vez, 1 João capítulo 2, versículo 4, para que você possa guardar essa afirmação no coração. Aquele que diz, eu o conheço, e não guarda os seus mandamentos, é mentiroso, e nele não está a verdade. Amém? Irmãos, nós não podemos, de forma alguma, considerar a mentira como uma amiga. Não considere a mentira como amiga, como um expediente que está diante de você, que, quando necessário, você pode abrir exceções e lançar a mão dela, porque Deus entende. Não, não faça isso. Você está buscando a separação da presença do Senhor, estará debaixo de condenação, e o cujo fim certamente será terrível. Queridos, a palavra é clara, a palavra é verdadeira, e nós temos que permitir que ela encontre lugar no nosso coração. Amém? Efésios capítulo 4, versículo 25, vamos mais uma vez ver este texto, para que também fique gravado em nosso coração. Disse Paulo à igreja de Éfeso, e a nós por extensão, ele diz, deixando a mentira, fale cada um a verdade com o seu próximo. Quem é o teu próximo? O patrão, esposo, filho, pai, mãe, amigo, enfim, seja quem for o teu próximo, fale sempre a verdade, sempre a verdade. Sempre a verdade. Deixando a mentira, fale cada um a verdade com o seu próximo, porque somos membros uns dos outros. Tem esse detalhe também. Claro, a palavra que é direcionada à igreja, onde há uma irmandade, somos irmãos em Cristo Jesus, portanto, nós temos que, ainda mais, não há uma segunda hipótese, mas ainda mais, sermos verdadeiros com aqueles que são nossos irmãos, em todos os aspectos, em todos os sentidos. Diz a palavra que é necessário seguirmos o exemplo de Cristo. Somos novas criaturas. Não podemos mentir uns aos outros. Colossenses 3, 9. Ainda que os lábios mentirosos são abomináveis ao Senhor. Salomão, há 3 mil anos atrás, já fazia esta afirmação. Provérbios 12, 22. Diz a palavra de forma clara e explícita, para estremecer as bases do crente fiel. Se você é fiel e não sabia disso, agora você já sabe. Que Satanás é o pai da mentira. Consequentemente, quem faz uso da mentira, torna-se filho do diabo. Fique atento a isto, é muito sério. E estes serão excluídos da presença de Deus, e não herdarão de forma alguma o céu no dia final. Diz ainda, amados, que nós que amamos a Cristo, que somos de Cristo, temos que sempre falarmos a verdade, porque se porventura fazermos uso da mentira, fica claro, fica explícito que nós não conhecemos o Senhor, que nós não somos o Todo-Poderoso. Amém? Portanto, jamais tenha a mentira como amiga, como expediente usável. Não, não é. Mas se você deseja ir para o inferno, faça bom uso dela. Eis o fim dos mentirosos. Amém? A palavra assusta? Só um pouquinho, não é? Mas quem assusta é Deus, porque Ele diz que há de julgar a cada um de nós, e nós precisamos estar preparados para o julgamento. Oh, meu Deus, que sejamos encontrados justos, justificados
no sangue do amado Jesus. Oh, glórias! De hoje para frente, se porventura você fazia uso, se era um expediente comum na tua vida, que não seja mais. Pague o preço por amar a Cristo, por ser de Cristo, por viver como habitação do Espírito Santo de Deus. Oh, glórias! Aleluia! Nós vamos orar, vamos clamar para que Deus conserve no nosso coração esta palavra. Senhor, muito obrigado pela revelação que Tu tens nos dado através da palavra. Ensina-nos, ó Deus, para que em todos os aspectos possamos praticar a Tua vontade, viver segundo a Tua vontade. Ó Deus, guarda-nos, guarda nosso coração, guarda nossa boca, em nome de Cristo Jesus. Amém.

na verdade vos digo, que quem ouve a minha palavra e crê naquele que me enviou tem a vida eterna. João 5:24.

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2: Abra sua Bíblia em Mateus capítulo 9, a partir do versículo 20 até o 22. Nós vamos meditar nessa noite na palavra santa de nosso Senhor e Salvador Jesus. Transforme lutas em bênçãos. Oh, glórias! Vamos ouvir a palavra. Fiquemos de pé para nós ouvirmos a palavra do Senhor. E eis que uma mulher que durante 12 anos vinha padecendo de uma hemorragia, veio por trás dele e tocou na orla da veste. Porque dizia consigo mesma: se eu apenas lhe tocar a veste, ficarei curada. E Jesus, voltando-se e vendo-a, disse: tem bom ânimo, filha, a tua fé te salvou. E desde aquele momento a mulher ficou sã. Amém? Senhor, muito obrigado pela essa palavra tão especial, Pai. Porque mostra o teu poder, mostra também a fé de uma mulher. Que nesta noite tu venhas falar ao nosso coração para que possamos ver o teu poder e com fé estarmos na tua presença. Ô Senhor, fala conosco em nome de Jesus. Amém. Aleluias. Os amados podem assentar-se. Irmãos, com certeza é o nosso prazer compartilhar a palavra de Deus, ouvir a voz do Senhor, estarmos reunidos para adorarmos aquele que tem poder para transformar completamente a nossa vida, transformar completamente a nossa existência. Quando nós observamos a palavra, nós vamos encontrar exemplo de pessoas que depararam-se com situações extremamente difíceis. Situações impossíveis à luz dos olhos humanos, uma solução. Essa mulher tinha uma situação difícil na sua vida. Ela era enferma. Não havia solução para a sua vida. Não havia cura para a sua vida. Mas ela encontrou-se com Cristo Jesus. Irmãos, a partir do momento que nós encontramos com Cristo, as nossas lutas, elas são transformadas em bênçãos. Porque o Senhor tem prazer em mudar o quadro da nossa existência, por mais difícil que seja o nosso viver, por mais difícil que seja o nosso problema. O Senhor tem prazer em transformar completamente e dar-nos uma vida nova, cheia de esperança, cheia de alegria, para que nós possamos vivenciar, mesmo em meio às dificuldades, em meio aos problemas, mas vivenciarmos a presença real, a presença poderosa de Cristo Jesus. Entre outros exemplos, além desta mulher, eu poderia citar para vocês Jó. Jó é um exemplo perfeito de situações complexas que o Senhor trouxe a paz ao seu coração. Vemos ainda o apóstolo Paulo e as suas muitas dificuldades. Quantas dificuldades, quantos problemas. E José? José no Egito como escravo, uma vida difícil, complicada, uma vida de perseverança na presença do Eterno, mas ele contemplou a glória do Senhor. Poderíamos ainda citar o rei Davi e seus percalços, Daniel, a cova do leão, Sadraque, Mesaque e Abednego, entre outros tantos que passaram por momentos tão complicados, difíceis, que aos olhos humanos era uma causa perdida. Mas nós precisamos transformar nossas lutas em bênçãos. E fazemos isso, irmãos, a partir do momento que nós olhamos para o Senhor e depositamos nele a nossa esperança, depositamos nele o nosso coração, depositamos nele a nossa fé, olhamos para o Criador e falamos ao Todo-Poderoso: Senhor, minha sorte. Estamos transformando nossas lutas em do Senhor será conosco. Talvez você não veja, apóstolo Paulo, a cura para o seu problema, para suas dificuldades, uma solução. mas a paz do Eterno enche o coração, a esperança do Senhor enche a vida, porque nós temos uma convicção que o melhor está por, e que isso tudo é passageiro, tudo é passageiro. Oh, bênção, aleluias. O Senhor, irmãos, nos deu uma grande oportunidade. Talvez você não enxergue por esse aspecto, mas passe a enxergar dessa forma. O ser humano nasceu porque Deus concedeu-lhe uma grande oportunidade. O Senhor me concedeu-me uma grande oportunidade, a você também, a oportunidade de viver o dom da vida. Se o Senhor concedeu o dom da vida, é porque Ele tinha e tem um propósito na tua existência. Às vezes, irmãos, nós olhamos para a nossa vida, os problemas que surgem, as dificuldades, a mulher do fluxo de sangue, José e as suas dificuldades, Daniel e as suas dificuldades, Sadraque, Mesaque, Abednego, enfim. Nós olhamos para as dificuldades, apenas para as dificuldades, e esquecemos que o Senhor, Ele está nos dando a grande oportunidade, a maravilhosa oportunidade de cultuar o Seu nome, e em breve estarmos com Ele para todo o sempre, e ali será magnífico, extraordinário. É isto que Deus fez por você. É isto que Deus fez por todos aqueles que nasceram sobre a face da terra. A oportunidade de estar com Ele na glória. E nós não podemos perder essa oportunidade jamais. Mas, no meio das dificuldades, olhemos para os problemas e que nós possamos transformá-los em bênçãos. Porque vamos entender que a mão do Senhor é conosco. Amém, amados? Que Deus fale com você de uma forma poderosa e que nós possamos de fato transformar nossas lutas em bênçãos. E eu quero citar alguns exemplos, alguns pontos que são interessantes e necessários para que vivamos a verdade do Senhor de uma forma total, integral, que nós possamos sentir a presença do amado Jesus. Primeiro, é preciso entender o propósito da dor. Você está sentindo algum tipo de dor? Você sente dores? Mas o que são as dores? Os problemas, as dificuldades, as enfermidades, as perseguições, a falta de paz, a ansiedade, essas coisas todas em conjunto. Talvez as dores, elas estão presentes na tua vida. Mas o Senhor também tem um propósito nas dores. Quando o Senhor permite que você passe pelas dores, pelas dificuldades, pelos problemas, pelos percalços da vida, não é por acaso. Não é por acaso. Não é porque Deus

Pelos problemas, pelas dificuldades, pelas dores. 2 Coríntios, capítulo 4, versículo 17. Ouça o que diz o apóstolo Paulo. 2 Coríntios, capítulo 4, versículo 17. Porque a nossa leve e momentânea tribulação produz para nós eterno peso de glória, acima de toda a comparação. Amém? Esse texto, irmãos, ele é esclarecedor, apesar que aparentemente não fala muita coisa. Mas o Senhor, através do apóstolo Paulo, está nos ensinando o seguinte: que a nossa momentânea tribulação, por que momentânea? Porque a nossa vida passa muito rápido, passa muito rápido. Talvez você já chegou aos 20, quem sabe chegará aos 30, aos 40, 60, aos 80, aos 90, alguns chegarão aos 100. Mas nem todos cumprirão essa tabela de vida. Muitos irão antes desse tempo. No entanto, leve e momentânea. Porque passa muito rápido mesmo. Nós sabemos que o peso da glória de Deus, daquilo que o Senhor tem preparado eternamente para nós, é extremamente superior a tudo quanto vamos sofrer e ou temos sofrendo sobre a face da terra. E quando nós entendemos que, no meio das nossas dificuldades, nós somos moldados para sermos parecidos com o Senhor. No meio dos problemas, a perseverança nasce no nosso coração e somos fortalecidos. Nós vamos entender que teremos forças para seguirmos firmes com o Senhor. Evidentemente, amados, que o Senhor poderia nos isentar de todo o sofrimento, de toda a dificuldade. O Senhor poderia nos colocar já em um paraíso, vocês estão no paraíso, vivermos o melhor, da melhor forma possível. No entanto, sabemos que o Senhor tem um propósito diferente, porque o Senhor quer valentes ao seu lado, o Senhor quer guerreiros ao seu lado, o Senhor quer homens, mulheres fortes, segundo o seu coração. E no meio dessas dificuldades todas, somos forjados à semelhança de Cristo e seremos conforme Cristo ali na glória para todos sempre. Irmãos, todos nós vamos passar pelas dores, pelas dificuldades, pelos problemas. No entanto, a exemplo destes que eu citei, sejamos fiéis. A exemplo da mulher do fluxo de sangue. Ela gastou tudo quanto tinha, mas um dia ela descobriu Jesus. E no momento que ela descobriu Jesus, o Senhor mudou completamente a sua vida. Ela foi moldada à semelhança de Cristo. Foi fortalecida em Cristo Jesus. Ela foi curada em Cristo Jesus. Portanto, se nós passamos hoje por momentos difíceis, pelas dores, creia, é um propósito de Deus na tua vida. Apenas permaneça fiel. Apenas permaneça fiel e veja o que Deus fará na tua existência. Amém? Não reclame do sofrimento, não reclame das dores, não reclame dos problemas, mas em todas as coisas, dai glórias a Deus. Dá para entender isto? Não, não dá. Apenas faça. Ô glórias, nós não estamos aqui para entender Deus, estamos aqui para obedecer Deus. Amém, amados? Mas tem mais. Transforme lutas em bênçãos, transforme lutas em bênção. O Senhor, Ele tem uma promessa para nós, amados, uma promessa de esperança. Ouça, Salmo capítulo 34, versículo 18. Salmo capítulo 34, versículo 18, perto, guarde essa palavra, perto, amém? Perto está o Senhor dos que têm o coração quebrantado e salva os de espírito oprimido, amém, igreja? Ô bênção, onde é que o Senhor está? Onde? O Senhor está longe, descansando,
lá atrás da

0: montanha? Não. A palavra diz que o Senhor está perto. Perto. Esta é a promessa na qual devemos colocar, depositar a nossa vida, a nossa esperança. Porque é uma promessa de Deus para a nossa existência. Uma promessa do Senhor para você em meio às tribulações, em meio aos problemas, em meio às dificuldades, em meio ao turbilhão muito louco, ao vendaval desta vida. É nesse Senhor que nós encontramos o consolo. É nesse Deus que nós esperamos. É nesse Deus que nós confiamos. O Deus que está perto de nós, o Deus que cuida de cada um de nós, o Deus que enche o nosso coração de esperança, de paz e de alegria, mesmo em meio aos piores momentos possíveis na vida do ser humano. Oh, glórias! É assim que Deus faz. Primeiro, Ele tem um propósito no teu sofrimento. Ele tem um propósito no teu sofrimento. Segundo, Ele tem uma promessa de esperança para a tua vida. Basta que o teu coração esteja quebrantado. O que é um coração quebrantado? Um coração sensível à voz do Senhor. Um coração rendido à presença do Todo-Poderoso. Irmãos, quando nós compreendemos essa verdade, vamos com certeza termos consciência que Deus está nos assegurando a sua presença. Ele jamais nos abandonará. Ele jamais nos deixará. E onde estará o Senhor? Perto. Amém? Perto. No meio das suas dificuldades, lembre-se desta palavra. Guarde essa palavra. Escreva na parede do teu coração a palavra perto. Perto. O Senhor está perto daqueles que o buscam, daqueles que são fiéis, daqueles que têm o seu coração quebrantado, rendido, o coração doado, totalmente voltado para o nosso amado Jesus. Ele está ao lado destas pessoas. O Senhor quer mover, o Senhor quer trabalhar, o Senhor quer agir, o Senhor quer fazer coisas magníficas na vida daqueles que creem. E eu quero citar o exemplo de Daniel. Daniel foi um homem fiel ao Todo-Poderoso. Oh, glórias! Você precisa ser fiel ao Todo-Poderoso para que perto, perto esteja o Senhor. Daniel foi fiel ao Todo-Poderoso. Mas chegou um momento que a sua vida ficou extremamente crítica, extremamente difícil, complicada. Talvez para muitos seriam desesperadores, aqueles momentos seriam desesperadores. Ele estava condenado à morte. Ser lançado na cova dos leões era uma condenação à morte. E Daniel estava condenado à morte. Mas ele confiou no Senhor, porque Deus estava perto daquele homem. Ele tinha um coração quebrantado, sensível à voz do Senhor. Aprendamos, portanto, no meio das dificuldades, nos momentos mais difíceis. Irmãos, eu acho que não tem um momento mais complicado na vida de um ser humano em que ele receba uma condenação de morte. Ele receba uma condenação da justiça. No Brasil, graças a Deus, nós não temos isto. Mas, países afora, há a pena de morte. Em que o juiz determina, você está condenado à morte. Porque não tem como você escapar da condenação. Veja como são as coisas. Daniel estava vivendo esta realidade. Ele tinha uma pena de morte sobre a sua cabeça. E a pena foi cumprida. E ele foi lançado na cova. Mas quem estava com ele na cova? Deus. Deus estava perto. Deus não estava longe. Deus estava perto. Talvez o nosso problema, com certeza, não chega nem de longe aos pés a intensidade do problema de Daniel naquela ocasião. Não, de forma alguma. Confiemos no Senhor. Esse homem confiou no Senhor. Ele confiou na promessa de esperança. Você tem confiado na promessa de esperança no meio das dificuldades? Nós temos confiado na promessa do Senhor no meio dos problemas? A recomendação do Senhor é perto, perto, perto. E o salmista experimentou e disse: perto está o Senhor. José experimentou, perto estava Deus. Davi experimentou, perto estava Deus. Paulo andou perto do Eterno. Oh, glórias! E assim são os exemplos. A mulher do fluxo de sangue, perto de Jesus, recebeu a bênção que ela tanto necessitava. Viva perto do Senhor, é o melhor lugar para estarmos. Perto do Senhor. Amém? Perto do Senhor. Nós temos visto, irmãos, que nesses últimos tempos as pessoas não querem ficar perto de Deus. Já notaram isso? As pessoas não querem ficar perto de Deus. Nesta noite, aqui na cidade, há muitos que estão perto da carne. Querem satisfazer a carne. Querem dar prazer à carne. Mas não querem estar no templo para cultuar o nome santo de Deus, porque não desejam estar perto do Todo-Poderoso. Nós precisamos desejar a presença do Senhor, e isso com todas as nossas forças, com todo o nosso vigor. Amém, amados? Transforme lutas em bênçãos. Transforme as tuas lutas em bênçãos. Primeiro, nunca te esqueças, o Senhor tem um propósito. O Senhor sempre tem um propósito. Se você está vivo, é porque Deus tem um propósito. Não jogue fora o propósito de Deus. Não jogue fora. Amém? Se você passa pelas dificuldades, pelas perseguições, enfermidades, problemas, enfim, lembre-se, você está sendo provado pelo Senhor, para que tu sejas moldado, forjado à semelhança de Cristo, para que você tenha a aparência de Cristo Jesus. E aqueles que olham para o Senhor, o Eterno tem uma promessa de esperança. Esperança. Esteja perto do Senhor. Esteja perto. Perto está o Senhor dos que têm o coração quebrantado, e salva os de espírito oprimido. Esta é a promessa. Ela gera esperança em nosso coração. E ainda, é uma prova de fidelidade. Oh, glórias! Transforme tuas lutas em bênçãos. A vida é uma prova de fidelidade. Nunca esqueças disso. A tua vida sempre será uma prova diária de fidelidade ao Todo-Poderoso. Ou seja, quando você vive e vive Deus, você prova para o Senhor que você é fiel a Ele. Romanos capítulo 8, versículo 28. Ouçamos o que afirma o apóstolo Paulo. Romanos 8, versículo 28. Sabemos que todas as coisas cooperam, trabalham para o bem daqueles que amam a Deus, daqueles que são chamados segundo o seu propósito, segundo o seu plano. Amém, amados? Mais uma vez. Sabemos que todas as coisas cooperam, trabalham para o bem daqueles que amam a Deus, daqueles que são chamados segundo o seu propósito, segundo o seu plano. Irmãos, quando nós compreendemos que é preciso viver a verdade do Senhor, vivermos exclusivamente para o Todo-Poderoso, quando nós entendemos que é necessário confiar integralmente, sem reservas, no Senhor, quando nós compreendemos que vivemos não para nós mesmos, mas para satisfazermos Deus, quando nós entendemos que mostramos através dos nossos atos, das nossas ações, a nossa fidelidade para com o Todo-Poderoso, nós também vamos esperar e experimentar a fidelidade de Deus para com a nossa vida. Assim é a verdade, irmãos. Quando o Senhor, Ele olha e observa a tua fidelidade, quando o Senhor olha para você, quando Deus contempla o teu agir, um coração segundo a vontade dEle, que deseja estar diante dEle, Ele diz, todas as coisas cooperam, todas as coisas trabalham, todas as coisas vão fluir na tua vida, vão fluir na tua existência. É isso que o apóstolo Paulo está falando a cada um de nós, irmãos. Quando nós depositamos a nossa esperança, a nossa fé, a nossa vida, quando nós paramos de olhar para as coisas encantadoras deste mundo, quando nós paramos de olhar para as cores, esse mundo colorido, quando nós paramos a exemplo dos índios 500 anos atrás, que se encantaram com os espelhinhos que trouxeram, com as bugigangas que trouxeram, e eles ficaram encantados com aquelas coisitas. Quando nós paramos de nos encantarmos com esse mundo e as suas bugigangas, seus espelhinhos, suas coisinhas, e olharmos exclusivamente para o Senhor, afirmarmos ao Todo-Poderoso que a nossa vida é dEle, e mostrarmos em atos e ações a nossa fidelidade a Ele. O Senhor diz para você, diz para a minha vida, todas as coisas cooperam, todas as coisas trabalham, flui para que você tenha dias de paz, porque o Senhor tem prazer em abençoar, em fazer na nossa vida, segundo o seu coração. E a paz do Espírito é derramada na nossa existência. Mas vale ressaltar que essa paz é diferente da paz que o mundo dá. O mundo, quando dá a paz, levanta uma bandeira branca. Nós, quando temos a paz, levantamos uma bandeira vermelha, porque estamos debaixo do sangue de Cristo Jesus. Veja como são as coisas. É uma paz não conforme o mundo, mas é uma paz que vem do Senhor para a nossa vida. Ela é diferente da paz passageira do mundo. Paz passageira do mundo que está firmada em tratados. A paz de Cristo Jesus está firmada no sangue. No sangue vertido numa cruz. E quando nós somos tomados por esse sangue, somos lavados nele. E de fato, teremos, como o Senhor deseja, uma vida forte. Seremos fiéis, transformados e estaremos prontos para enfrentarmos as lutas, as aflições, e ela não nos abalarão. Você não será abalado em meio às aflições, em meio às dificuldades. Você pode até dar uma balançada, você pode até questionar. Diz o apóstolo Paulo que isso pode acontecer, mas jamais arrancados da presença do Senhor. Porque estamos alicerçados em Cristo, a nossa rocha verdadeira. E somos amados dessa forma, firmados. Firmados naquele que pode mudar completamente a nossa existência. Amém? Que nós possamos entender a prova da fidelidade e sermos fiéis ao Senhor, confiantes de que Deus é capaz. Creia, Deus é capaz de transformar o nosso sofrimento, nossas dificuldades, nossos problemas em bênçãos, em bênçãos. Mais uma vez, remetendo-nos à mulher do fluxo de sangue. Veja, uma mulher que tinha um problema sem solução, uma dificuldade que não tinha solução. Diz a palavra que ela já havia gasto, já havia recorrido a todas as situações possíveis da sua época. Mas ela não havia conseguido a cura. Não havia conseguido a cura. Mas o dia que ela olhou para Cristo e mostrou a sua fidelidade para com o Senhor. Mas pastor, como foi que a mulher do fluxo de sangue demonstrou a sua fidelidade para com Deus? No momento que ela depositou a sua fé em Jesus. No momento que ela saiu da sua casa, andou em direção a Cristo, enfrentou a multidão, não desistiu, perseverou, fraca, doente, abatida, talvez esquelética, seu problema levava a todas essas situações, mas ela enfrentou, ela foi, porque ela foi fiel ao Senhor, e ao tocar no Todo-Poderoso, ela foi transformada, ela viu a glória do Senhor, amém? Faça dessa forma, façamos assim. Ah, pastor, falar é muito fácil. Ih, falar realmente é muito fácil. Falar é muito fácil. E se nós apenas falarmos, pensarmos, planejarmos, mas esquecermos de depositar nossa vida aos pés de Cristo, não obteremos êxito de forma alguma. Irmãos, tudo aquilo que é do Senhor na vida, na nossa vida, só é possível que seja uma verdade a partir do momento que há uma entrega completa e restrita ao Todo-Poderoso. Uma entrega completa. Amém? Portanto, transforme lutas em bênçãos. E o que nós mais temos na vida são lutas. E se nós as transformarmos em bênçãos, certamente teremos uma vida para cima. Ô, glórias! Vibrante, oh glórias, quando você acordar e lembrar da tua dificuldade, enfermidade, financeira, espiritual, emocional, enfim, quando você lembrar da tua dificuldade, não permita que ela esteja maior do que Deus, não permita, a mulher do fluxo de sangue, ela foi fiel ao Senhor. Ela não permitiu que o seu problema, problema mortal, fosse maior do que a sua fé em Jesus. E nós sabemos qual foi o resultado dessa mulher. Nós sabemos qual foi o resultado. Irmãos, todas essas situações nos ensina que é preciso vivermos a verdade de Cristo de uma forma integral, é preciso nos depositarmos aos pés do Todo-Poderoso, nós não podemos nos deixar abater pelas dificuldades, nos abater pela carne, nós não podemos nos deixar levar pelos ventos loucos desse mundo, nós não podemos nos deixar levar por esses olhos que a terra há de comer, se Jesus não volta antes, mas nós não podemos nos deixar levar por aquilo que vemos. É preciso olhar assim. Olhe com seus olhos para aquele que tem soluções para todas as situações possíveis e imagináveis na vida do homem. Eu citei alguns exemplos de homens que passaram por dificuldades. A mulher do fluxo de sangue recebeu a sua cura. Jó. Ele teve a sua casa, seus bens restituídos, sua honra restituída. Tornou-se o homem mais influente da sua época. Paulo, nós sabemos qual foi o resultado da vida de Paulo. Escreveu todo o novo, praticamente, todo o Novo Testamento. E bênção. José, tornou-se a segunda pessoa no Egito. Mas foi preciso passar pelas dificuldades primeiro. Mas ele não olhou as dificuldades com este olho, com esses olhos. Ainda Davi, um homem segundo o coração de Deus. Daniel, ele contemplou a boca dos leões fechadas. E ele tornou-se a segunda pessoa no maior império da sua época. É assim que Deus faz. Esses homens não olharam para as suas lutas, mas as transformaram em bênçãos, porque souberam esperar no Senhor, souberam confiar no Todo-Poderoso. E que nós, irmãos, sejamos fortalecidos pela certeza que, no final, o plano de Deus é sempre melhor, mesmo que a figueira balance. O plano de Deus para nós é sempre melhor. E que nós possamos confiar. E vou usar uma palavra que não se aplica muito a esse contexto. Mas que nós possamos confiar cegamente em Deus. Amém? Confiarmos cegamente em Deus. Em todas as circunstâncias, nós sabemos que a mão do Senhor está presente, porque Ele é soberano sobre a nossa vida e Ele quer fazer coisas novas na nossa existência. Pegue o teu pacote de lutas. Oh, glórias! Nós temos uma mala tão grande de lutas, não é? Nós temos uma mala, irmãos, que quando nós vamos viajar, se possível, se fosse possível, contrataríamos um caminhão só para levar nossas malas de problemas e dificuldades. Eu vou na frente, mas um caminhão de problemas. Pegue isso tudo. Transforme essas lutas em bênçãos, depositando a tua fé e seja fiel ao Senhor e veja o que Ele vai fazer na tua vida. Amém? Lembre-se, o Senhor tem sempre o melhor para nós. Mas entenda, veja o melhor com esses olhos. Amém, igreja? Oh, glórias! Vamos orar? Senhor, muito obrigado pela palavra, Pai. E que nós possamos, de fato, pegarmos nossas lutas e transformá-las em bênçãos. Crendo na Tua perseverança, no Teu amor, no Teu zelo para conosco, Senhor. Sabendo que tu nos permite as provas, tu nos permite as dificuldades, mas que tu tens propósitos para a nossa existência, tens propósitos para nossas vidas. Sabemos ainda, Senhor, que tu tens o mover em nosso favor, porque tu estás sempre perto, Senhor. Que nós possamos confiar integralmente, para que haja fidelidade de fato em nosso coração. E eu quero clamar que Teu Espírito, Senhor, venha solidificar a nossa fé, para que nós possamos viver segundo o Teu querer, a cada instante, a cada minuto. Senhor, seja conosco, em nome de Jesus. Amém. Aleluias. Amém, irmãos? Transforme as suas lutas em bênçãos, porque Deus está sempre perto. Perto é a palavra. Guarde no coração, o Senhor está perto. Oh, glórias!
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Aleluia, Jesus. Glorificado e exaltado seja teu nome, Deus. Abençoe este lugar.

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2: Restaurando a qualidade de vida. Como é que nós podemos restaurar a nossa qualidade de vida? Nós olhamos e vemos que perdemos a qualidade de vida. Aí você pode agora lembrar-se, ah, porque eu tinha uma casa bonita, hoje já não tenho, andava de carro, hoje ando a pé. Não, não me refiro a esse tipo de qualidade de vida, mas a qualidade de vida espiritual. O nosso foco é olhar para o espiritual, porque a partir do momento que temos essa qualidade restaurada, o Senhor vem e supre todas as nossas necessidades. Esta é a promessa, é assim que está na palavra e é nisto que nós cremos. Irmãos, é preciso entender que a vida é para ser encarada com felicidade, com alegria. É indispensável à vida do servo de Deus algo chamado alegria. A felicidade, ela é uma marca daqueles que amam a Cristo. Ah, mas pastor, eu sou crente, eu sou servo de Deus, mas não sou feliz. Eu não tenho essa alegria. Permita-me falar, está faltando algo na tua vida. Porque a palavra de Deus é clara, a palavra de Deus é incisiva e ela afirma que aqueles que são de Deus, naturalmente, possuem o espírito de alegria. Oh, glórias! Somos tendenciosos a ficarmos tristes, abatidos, choramingando pelos cantos, cabisbaixo, andando de cabeça baixa. Sim, somos sim. Sabe por que nós fazemos isso, irmãos? Porque nós fechamos os olhos para a verdade de Cristo Jesus. Eu fecho os olhos para a verdade de Cristo Jesus. Nós fechamos os olhos. E perdemos de vista a promessa, perdemos de vista aquilo que Deus tem falado, aquilo que Deus tem mostrado na sua palavra. E a partir do momento que nós deixamos de olhar para Cristo, vamos olhar para aquilo que nos cerca. E quando nós olhamos para aquilo que nos cerca, estamos fadados ao fracasso. Não há como escapar. Se você comparar a tua vida com a vida do próximo, com teu amigo, com teu irmão, com teu vizinho, não vai dar certo. Ou você ficará vaidoso, ou entristecido, depressivo, porque você é inferior a ele. E ou superior, entra a vaidade, aquela coisa toda. Nós não podemos nos comparar com o próximo, porque o nosso referencial é Jesus Cristo. Oh, glórias! Cristo é o nosso referencial de vida. E quando nós olhamos para Cristo, irmãos, certamente teremos o Espírito de Deus na nossa existência e a alegria fará parte da nossa vida. Podemos até dar umas tropeçadas, porém, não vamos ficar jogados no chão, choramingando, lamentando, ah, minha vida, ah, não sei o quê, oh, oh, não. Nós vamos olhar para o Senhor e vamos levantar a cabeça, não é, pastora? Vamos levantar a cabeça e vamos andar, porque é assim que o Senhor quer que seja conosco. E eu estava meditando, irmãos, em Filipenses capítulo 4, a partir do versículo 4 até o 9, e o Espírito Santo de Deus chamou minha atenção para umas realidades que nós temos que observar, porque elas geram qualidade de vida. E se nós não as observarmos, não vamos sair dessa vidinha de crente. Seremos apenas mais um crente na igreja, apenas mais isso. Mais um sentado na cadeira, esperando alguém falar alguma coisa. Esperando alguma coisa, quando nós deveríamos estar é correndo, é andando, é seguindo. Porque o Espírito Santo de Deus está diante de nós e nos chama e nos faz andar. Oh, glórias! Irmãos, o apóstolo Paulo, ele escreve. Ele

Imagine há 2000 anos atrás. Terríveis, terríveis, terríveis. E ali estava o apóstolo Paulo, ali estava ele. Mas ele tinha uma qualidade de vida que não era aquilo que a sociedade entende como qualidade, mas aquilo que o Espírito Santo de Deus nos faz ver e entender como qualidade que nos é dada pelo Espírito de Deus, que nos é dada pelo Senhor. É por isso que nada pode baixar a nossa cabeça. Nós não podemos baixar a cabeça para nada, viu, Ruth? Não baixe a tua cabeça para nada, porque o Senhor tem qualidade para nossas vidas. Nós temos que olhar para Ele. Não olhemos para situações, nem tão pouco para circunstâncias, mas olhemos para Cristo, porque Ele é tudo na nossa existência. Filipenses capítulo 4, versículos 4 até o 9. Ouçam o que diz a palavra de Deus. Alegrai-vos sempre no Senhor, outra vez digo, alegrai-vos. Seja a vossa moderação conhecida de todos os homens. Perto está o Senhor. Perto está o Senhor. Não andeis ansiosos de coisa alguma. Em tudo, porém, seja conhecidas diante de Deus as vossas petições, pela oração, pela súplica, com ações de graça. E a paz de Deus, que excede todo entendimento, guardará os vossos corações e as vossas mentes em Cristo Jesus. Finalmente, irmãos, tudo que é verdadeiro, tudo que é respeitável, tudo que é justo, tudo que é puro, tudo que é amável, tudo que é de boa fama, se alguma virtude há, se algum louvor existe, seja isto que ocupe o vosso pensamento. Oh, glórias! O que também aprendestes e recebestes e ouvistes, e vistes em mim, isto praticai, e o Deus da paz será convosco. Amém? Oh, glórias! Eis a fórmula para a qualidade de vida. Eis a fórmula para a qualidade de vida. E é preciso praticá-la, é preciso desenvolvê-la no nosso dia a dia. Amado Deus, fala conosco nessa noite. Dá-nos a revelação da palavra. Espírito Santo de Deus, alimenta. Esse é meu clamor, em nome de Jesus. Amém. Oh, glórias. Queridos, o apóstolo Paulo, mais uma vez, estava passando por momentos difíceis na sua vida. Difíceis porque ele amou a Cristo acima de todas as coisas. Difíceis porque ele depositou a sua esperança, a sua expectativa de vida. Ele depositou os seus planos, projetos. Ele entregou tudo para o Senhor. Ele deixou tudo nas mãos de Deus. E a partir do momento que assim fazemos, ou façamos, o Espírito de Deus vem. Ele trabalha a nossa existência, trabalha nosso coração, Ele nos dá esperança, Ele enche-nos de alegria, Ele enche-nos de felicidade, Ele faz-nos andar, porque é assim que estamos e é para isso que estamos aqui, amados, para honrar, para glorificar o nome santo do nosso Senhor e Salvador. E o apóstolo preso mais uma vez, ali nas grades, ele diz para a igreja de Filipos, provavelmente ele estava em Roma, preso em Roma. E ele escreve à igreja de Filipos e diz: alegrai-vos sempre no Senhor. Alegrai-vos sempre no Senhor. Outra vez digo, alegrai-vos. Versículo 4, Filipenses capítulo 4. Queridos, veja, até parece que era fora da realidade, não é? Uma utopia. Como é que alguém que está preso, como é que alguém que está cerceado da sua liberdade, não pode ir, não pode vir, numa situação difícil, complicada, em decorrência da sua fé, ele pode olhar para alguém e falar: alegrai-vos no Senhor, alegrai-vos no Senhor. Só pode falar e só pode fazer tal afirmação quem tem Jesus no coração. E esta é uma marca que nós precisamos, amados, independente de quem quer que seja você, independente da tua condição social, se você é uma pessoa humilde, se você é uma pessoa cheia da grana, independente dessas situações, nós precisamos estar marcados pelo Senhor, cheios da graça do Todo-Poderoso. O Espírito Santo de Deus precisa habitar na nossa vida, porque motivos para nos alegrarmos não nos faltam. Não nos faltam. Talvez você fale: ah, eu não tenho nenhum motivo para alegrar-me. Você olha para um lado, olha para o outro: ah, eu não tenho nenhum motivo para alegrar-me. É porque você ainda não conhece Jesus. E ou esqueceu de abrir os olhos para Cristo Jesus. Talvez você conheça esse exemplo de Jó. Apenas de ouvir falar. Conhece Jesus apenas de ouvir falar. Quem é Jesus, o Galileu? Quem é Jesus, o Messias? Quem é Jesus?

o prometido, quem é Jesus, o camarada que morreu na cruz, quem é Jesus, aquele que ressuscitou ao terceiro dia, quem é Jesus, aquele que há de voltar. Isso é conhecer Jesus de ouvir falar. Mas quem é Jesus? É o nosso amado Senhor. É o nosso amado, é o nosso querido, é o nosso precioso. É esta visão que eu preciso ter de Cristo, que nós precisamos ter de Cristo. E a partir do momento que entendemos esta verdade, vamos nos deixar mover, tocar pelo Espírito de Deus. Só em lembrarmos que somos amados por Cristo. Só em lembrar-se, ó, Jesus me ama. Ó, Jesus me ama. Ô, glórias, tem um hino que fala, ó, Jesus me ama. Lindo aquele hino, inclusive. É uma verdade, amados. Nos teus momentos de dificuldade, tristeza, abatimento, lembre-se, tu és amado por Jesus. Mas não é o Jesus da Silva, é Jesus, o Senhor, o Todo-Poderoso, o Criador dos céus e da terra. É Ele que olha para você, é Ele que chama pelo teu nome. Meu Deus do céu. Se o prefeito passa na rua, olha para você e chama você pelo nome, você fica feliz. Ó, o prefeito lembrou-se de mim, ele me conhece. Se for o presidente da república, você nem dorme. Ó, o presidente sabe quem sou eu, me chamou pelo nome. E Jesus que te chama pelo nome todo dia. Vê como são as coisas? É porque nós temos o foco de vida direcionado no aspecto. Quando deveríamos abrir exclusivamente para o Senhor, valorizar Cristo na nossa vida e amá-lo com todas as nossas forças. Porque Jesus, Ele é o dono de todo o universo e Ele te conhece e te chama pelo nome. Oh, meu Deus! Pena que nós não entendemos a grandiosidade dessa realidade. Nós não compreendemos isso, infelizmente. Eu estou falando isso aqui, mais ou menos assim. É, Jesus, amém. Mas é real. Isto é grande demais. É você ser conhecido pelo dono do universo. É aquele que quer levá-lo para estar junto a Ele, para que passe uma eternidade com Ele. Amados, é motivo para vivermos alegres. Mesmo que você não tenha perna, se você não tenha pé, você não tenha braço, não tenha olho, não tenha boca, não tenha nada. É preciso entender que isto são coisas secundárias, porque o que importa é amar a Jesus acima de todas as coisas, porque Ele te enche de alegria. Seja qual for a circunstância de vida que você desenvolve. Oh, glórias! Irmãos, quando nós amamos a Cristo, seremos de fato felizes, alegres, e certamente vamos, na prática, demonstrar aos nossos amados que somos de Cristo Jesus. Oh, glórias! Tem muito crente, irmãos, que parece, oh, meu Deus, parece que está morto, que tomou café amargo, que bebeu fel, coisa parecida. O cara é amargo. É amargo com seu próximo, é amargo com todo mundo. Que alegria é essa? Que amor é esse? Que zelo é esse? Nós precisamos acordar e vivermos de forma agradável ao Todo-Poderoso. E a estes que parece que beberam fel, um copo de limão ou coisas bem amargas. Olha só o que Cristo diz para eles através do apóstolo Paulo. Versículo 5. Seja a vossa moderação. Moderação você pode entender como amabilidade. Olha que bênção. Seja a vossa amabilidade conhecida de todos os homens. Perto está o Senhor. Amém? Veja que magnífico. O apóstolo Paulo diz, seja a vossa amabilidade. Oh, glórias. Seja a vossa amabilidade conhecida por todos. Cristo está próximo. Isso significa, irmãos, que quando nós temos a nossa qualidade de vida restaurada, primeiro, seremos felizes, alegres, sorridentes. Oh, que bênção. Depois, seremos amáveis com as pessoas, cheios de amor para com o próximo. Pessoas açucaradas. Oh, glórias. Pessoas açucaradas, que é onde tratar todos com amor, com zelo, independente de quem seja.
Aquela pessoa que só a misericórdia, ou lá vem fulano de tal novamente, meu Deus do céu. Amabilidade para com ela. Outra vez. Jesus nos ama, irmãos, e olha que nós somos. Oh, meu Deus. Jesus nos ama 24 horas por dia, independente do nosso estado. Independente do nosso estado. E certamente nós não somos flor que emite bons perfumes. Não somos. Não somos. Podemos até nos achar legais, porém, é preciso analisarmos a nossa vida à luz da palavra. No entanto, a recomendação do apóstolo Paulo para aqueles que desejam uma qualidade verdadeira, uma comunhão real com Cristo, é que eles sejam amáveis, amáveis. Servo de Deus que não é amável é porque não conhece o amado Jesus. É fato, irmãos. Nós temos que ser imitadores de Cristo. Como imitadores, não é, imitar, o que é isso? Mímica, não sei o que, ficar assim de braços. Não, imitar Jesus é praticar os mesmos atos, atos comuns, ações comuns. O mesmo caráter, as mesmas atitudes e vai por aí. Isso é imitar Jesus. E o nosso amado Paulo diz, Filipenses, sejam amáveis. Sejam amáveis, sejam amáveis. Que a amabilidade seja algo natural do vosso coração. A partir do momento que nos tornamos novas criaturas, tudo torna-se novo. E se somos novos, as coisas de Deus tornam-se naturais na nossa existência. Não mais as coisas do passado, não mais a velha carne, mas as coisas de Deus tornam-se naturais na nossa vida. E ele diz... Sejam amáveis, sejam naturalmente amáveis, demonstrem atos e ações, que todos vejam, que todos tenham um bom testemunho a vosso respeito. Olha, as pessoas podem até não gostar da gente porque somos servos de Deus, porque somos honestos, porque isso ou porque aquilo, mas elas não podem ter a falta de amabilidade nossa para com eles como motivo para não gostar da gente. Ou seja, em outras palavras ainda, mais simples, mais coloquial, nós não podemos ser grossos com ninguém. Nós não podemos ser grosso, de forma alguma. Nós não podemos tratar as pessoas de forma grossa, com falta de respeito, com falta de amor, porque isso não mostra-nos que andamos com Cristo Jesus. Oh, meu Deus, quando nós olhamos para Cristo, deparamos com um homem perseguido, maltratado, xingado, e vá por aí. E ele olhava para todos com amor, com zelo. Não fez descer fogo do céu sobre a vida de ninguém. Não amaldiçoou nenhum dos seus perseguidores. Tem crente que está amaldiçoando todo mundo. Nesses tempos de política em que passamos, há poucos dias atrás... Quantos crentes não foram amáveis com os candidatos? Quantos crentes amaldiçoaram candidatos? Xingaram candidatos? Proferiram palavras terríveis a respeito da vida pessoal dos candidatos? Difamaram? Espalharam boatos? Sabe o que faltou na vida desses? Primeiro, Jesus. Segundo, frutos de Cristo, ou seja, amar, amar, amar. Não vamos entrar na questão do caráter dos candidatos, se são ou não. Não cabe a nós entrarmos nesse mérito. Mas sim, amarmos o nosso próximo como a nós mesmos, porque este é o mandamento de Cristo. Porque este é o mandamento do Senhor. Amém? Só que nós nos deixamos envolver. Veja como são as coisas. É preciso qualidade de vida. É preciso qualidade de vida. E a vida precisa espelhar Cristo Jesus em todas as áreas. Tu és de Cristo? Você é do Senhor? Tens que ser amável para com teu próximo. Mesmo que teu próximo não seja tão próximo. Ou que você não gostaria que ele fosse teu próximo.
Nós temos próximos que nós não gostaríamos que fosse nosso próximo. É natural da gente. Mas fazer o quê? Temos que amá-lo. Temos que amá-los. Talvez você não vá sentar à mesa, jantar com essa pessoa, almoçar, tomar um Coca-Cola juntos. Provavelmente não. Mas temos que amá-los. Orar por eles. Clamar por eles. Abençoá-los. Jamais amaldiçoá-los. Aqueles que amam, não amaldiçoam. Oram e declaro bênção sobre a vida das pessoas. Amém? Esta é uma qualidade da vida restaurada, da vida renovada em Cristo Jesus. Mas os ensinamentos não param por aí. É evidente que depois eu vou lembrar, poxa, deveria ter abordado esse tema também. Mas que vocês possam buscar de Deus a direção e falar, Senhor, amplia a palavra no meu coração. Amplia, abre. Abre o leque da palavra no meu coração para que eu entenda a tua vontade. Leia o texto, medita e o Espírito Santo vai falar muito mais com vocês. Versículo 6. Não andeis ansiosos de coisa alguma. Oh, meu Deus do céu. Por que a palavra de Deus tem que ter esses textos? Por que tem que ter essas afirmações? Por que tem que ter? Olha só. O homem estava preso. Situação difícil. Talvez sem uma expectativa de liberdade. Difícil. E ele escreve, não andeis ansiosos de coisa alguma. Em tudo, porém, seja conhecidas diante de Deus as vossas petições pela oração e pela súplica, com ações de graças. Oh, glórias. Irmãos, ansiedade. Ansiedade, amiga de preocupação. Ansiedade e preocupação geralmente andam de mãos dadas. São amiguinhas. E nós gostamos delas. E as trazemos para dentro do nosso coração. Quem aqui está preocupado com a semana seguinte? Provavelmente temos essas preocupações. E amanhã? Quinta-feira? Quem está ansioso pela quinta-feira? Quem está ansioso pelo que vai acontecer na quinta-feira? Também, provavelmente, alguns de nós estamos ansiosos pelo que vai acontecer no dia seguinte. Irmãos, preocupação e ansiedade é sinônimo de falta de confiança em Deus. Simples assim, amados. Sem complicações, sem rodeios. Pastor Elias não gosta de complicações. Pastor Elias gosta de falar a palavra de uma forma clara, segundo aquilo que está na Bíblia. Sem rodeios. Preocupação e ansiedade é sinônimo de falta de esperança em Deus, de confiança no Senhor, é incredulidade mesmo. Ah, mas não fala assim. Não fala dessa forma. Amados, se nós nos preocupamos, por que nós nos preocupamos? Porque nós achamos que Deus não pode suprir as nossas necessidades o nosso amanhã. A partir do momento que eu acho que Deus não pode suprir, eu permito que a preocupação nasça, cresça e frutifique dentro da minha alma. Não é verdade? Não é assim? Nós deveríamos esperar no Senhor, a palavra diz, a palavra afirma que é preciso esperar no Senhor, confiar no Senhor, depositar nossa esperança no Todo-Poderoso, andar segundo aquilo que Deus quer, porque é Ele que nos guia, é Ele que nos leva, é Ele que nos impulsiona, é Ele que faz tudo, nós somos dEle, somos propriedade dEle, e Ele age na nossa vida da forma que Ele quer, independente daquilo que nós achamos e concluímos. Se o apóstolo Paulo fosse preocupar-se com essa situação na qual ele estava, perderia a comunhão com o Senhor. Deus, preso novamente, o que será de mim amanhã? O que será da minha vida? Oh, o que vai acontecer? Mas está ali e escreve à igreja de Filipos e diz, não se preocupem, não se preocupe. Não andeis ansiosos de coisa alguma. A ansiedade, amados, não pode fazer parte da nossa vida. Não pode ser a nossa amiga. Quando a ansiedade aparecer, nós somos ansiosos, lamentavelmente somos ansiosos. Vivemos dias em que a ansiedade, ela tornou-se comum. A sociedade é ansiosa. A sociedade é ansiosa.
Não há como escapar dessa situação. Só Jesus pode libertar-nos, só Jesus pode nos fazer descansar nele. Não é verdade? Nós estamos chegando a uma certa idade, e quando você começa a chegar a uma determinada idade, você vê que não ajuntou muita coisa sobre a face da terra, aí você olha para o teu futuro e fica preocupado e ansioso com aquilo que vai acontecer. Mas você nem sabe que se terá ou não futuro. Como é que nós podemos nos preocupar com aquilo que não está no nosso controle? Como é que nós podemos nos preocupar com isso? Deixemos tudo nas mãos do Senhor. O amemos acima de todas as coisas, porque Ele tem prazer em cuidar de nós. Ele tem prazer em cuidar de nós. Ele tem prazer em cuidar de nós. Ao invés de andarmos preocupados, andarmos ansiosos, ao invés de andarmos assim, é necessário que tenhamos uma vida de oração e estejamos continuamente orando, clamando para que Deus mova na nossa vida, para que o Senhor venha nos envolver, para que Deus tenha misericórdia, para que Deus haja, porque o Senhor tem o melhor, diz a palavra, tem o melhor dessa terra. Mas não confunda o melhor dessa terra com aquilo que você entende como o melhor dessa terra. O melhor dessa terra é aquilo que Deus tem para você. E aquilo que Deus tem para você, tu não sabes o que é, mas é o melhor. Deus sempre tem o melhor. Entendeu? Complicado? Não é verdade? Não, não é complicado. É só você esperar no Senhor, porque Ele tem o melhor para você, e ponto final. Mas o que é o melhor de Deus para mim? Sei lá. Você também não? Vamos esperar o melhor chegar? E veremos que o melhor de Deus é o melhor de Deus. Simples assim. E quando nós, amados, apresentamos diante do Eterno a nossa vida e clamamos para que Ele venha, Ele mova, quando nós temos uma vida de comunhão, de alegria, de satisfação, de ações e graças, você sabe que nós temos uma certa dificuldade em dar graças a Deus? Temos dificuldades. Quem hoje agradeceu a Deus, por exemplo, pela vida? São agora 20 horas e 23 minutos. 20 horas e 23 minutos deste dia. O dia está chegando ao final. Quem lembrou de falar a Deus, muito obrigado, porque olha, tu cuidou de mim até esse momento. E vamos dormir. E geralmente não somos gratos, não somos gratos. Nosso coração é faltoso de gratidão, mas nós queremos receber de Deus. Queremos, mas não somos gratos, não somos gratos. É necessário entender, irmãos, que a nossa vida é do Senhor e que Ele cuida de nós. Mas podemos apresentar a Ele as nossas petições e o apóstolo Paulo ensina-nos. Versículo 6, Filipenses capítulo 4. Não andeis ansiosos de coisa alguma, em tudo, porém, seja conhecidas diante de Deus. Seja conhecidas diante de Deus. Nós temos apresentado as nossas necessidades ao Senhor? Geralmente não, não é verdade? Sejam conhecidas diante de Deus as vossas petições pela oração e pela súplica com ações de graças. É lição para nós. Nós temos que aprender a conversar com Deus. E antes de pedir a alguém, peça a Deus. Antes de apresentar tuas necessidades, teus planos, projetos para alguém, apresente-os a Deus. E faça-o com ações de graças. Deus, eu te dou graça por mais um dia. Te dou graça pelas minhas dificuldades, pelos meus problemas, em todas as situações. Sejamos agradecidos ao Senhor, porque Ele nos prova e Ele nos prepara. Ele está nos preparando para enfrentarmos e vencermos momentos mais difíceis na vida da gente. Nada acontece por acaso na vida do servo de Deus. Entenda dessa forma. Amém? Ah, eu estou passando por um problema tão difícil. Irmãos, deixa eu fazer uma revelação para vocês aqui. Eu estava falando com a nossa irmã há pouco. Há uns 8 anos atrás, eu tive princípio de síndrome do pânico. Princípio de síndrome do pânico. Coisa terrível, irmãos. Eu achava que ia morrer. Eu achava que ia ter um infarto. O coração disparava. A mão suava. Eu sofri um tanto de sintomas estranhos. Hoje eu olho para trás e falo, Deus, muito obrigado. Porque eu aprendi nessa situação. Quando hoje alguém fala para mim, eu estou com depressão, com síndrome do pânico, eu sei o que é. Já não vejo e falo, é frescura. Ah, isso aí
É a moda. É a doença da moda, depressão, síndrome do pânico, é coisa da moda. Não, amados, não é. Mas nós precisamos aprender que Deus também é aquele que liberta. E eu fui liberto. Eu fui liberto. O médico falou para mim, você não tem nada. Você tem a saúde perfeita. Seu coração está ok, enfim. Tudo está ok. Você está com síndrome do pânico. Eu cheguei em casa e fui meditar nessa situação. E eu descobri que eu não tinha nada. E a partir do momento que eu descobri que não tinha nada, pela oração e pela súplica, esse aqui foi a minha cura, a minha salvação. Porque todas as vezes que se toma, apareciam súplicas e orações. E assim o Senhor foi me fortalecendo, foi me libertando. E hoje, glórias a Deus, liberto para a honra e para a glória. Aliás, há muito tempo, liberto para a honra e para a glória do Senhor. Há muito tempo mesmo. Amém? É Deus, amados. É Deus que nos dá qualidade de vida. Nós temos que olhar para o Senhor no meio das dificuldades e aprender com elas. Está passando fome? Aprenda com a fome. Está passando por síndrome do pânico? Aprenda com essa situação. Com depressão? Aprenda com ela. Você é enfermo? Aprenda com a tua enfermidade. Falta ali uma perna? Aprenda com a falta da perna. Tu és cego? Aprenda com a cegueira. É surdo? Aprenda com ela. Só que o que é surdo não me escutou, não é? Então, esse ensinamento para que ele aprenda com a surdez é complicado para ele. No entanto, amados, nós temos que aprender com os momentos difíceis da vida da gente. O apóstolo Paulo, ele estava aprendendo com seus momentos difíceis. E ele não abriu mão de Deus. Ô, glórias! Não abriu mão de Senhor. Não abriu de forma alguma, ele abriu mão do Todo-Poderoso. E ainda no versículo 8, ouça só o que diz o versículo 8. Finalmente, irmãos, tudo o que é verdadeiro, tudo o que é respeitável, tudo o que é justo, tudo o que é puro, tudo o que é amável, tudo o que é de boa fama, se alguma virtude há, se algum louvor existe, seja isso que ocupe o vosso pensamento. Qualidade de vida é quando a tua mente é dominada pelo Espírito Santo de Deus. E quando a nossa mente é dominada pelo Espírito Santo do Senhor, não temos lugar para as coisas ruins. Não vamos maquinar o mal, não vamos planejar as coisas ruins. Não vamos de forma alguma abrir a nossa mente para pornografia, para pensamentos impuros e outras coisas mais que são comuns e que o meio no qual nós estamos inseridos, vivenciando, nos impulsiona, nos faz pensar e quer encher a nossa mente. E o apóstolo Paulo diz, tu queres qualidade de vida? Queres ser cheio do Espírito Santo de Deus? Domine a vossa mente. Finalmente, irmãos, tudo que é verdadeiro, ouça, encha a tua mente com toda a verdade. E essa verdade, Jesus, Jesus é a verdade. E, consequentemente, aquilo que é bom, aquilo que é de Deus. Ainda, tudo que é respeitável, o texto é claro, nós não vamos entrar no significado dessas palavras, porque é extremamente claro, é só você pensar um pouco, amém? Eu vou repetir, você pensa um pouco e veja se são essas coisas que estão dominando, que estão enchendo a vossa mente, e se tiveres dificuldades, pega um dicionário e veja o significado de cada uma dessas palavras, nós as conhecemos. Sim, conhecemos o significado, porém, é bom quando nós olhamos no dicionário. Ah, não tem dicionário em casa. E o Google? E o Google? Tem até o OK Google. Fácil, né? Então, veja o significado de cada palavra. Nós precisamos, amados, nos deixar dominar por tudo o que é verdadeiro. Amém? Tudo o que é verdadeiro. Tudo o que é respeitável. Você pensa apenas em coisas respeitáveis? O que são coisas respeitáveis? Todos sabem, com certeza. É isso que deve encher a tua mente. Ainda, com tudo o que é justo. Tudo o que é justo. Veja justo em relação a Cristo, aquilo que vem do Senhor. Tudo o que é puro, pureza. Ainda,
Tudo que é amável, falamos há pouco a respeito de amabilidade, tudo que seja amável que ocupe o vosso pensamento, porque isso dominará o teu ser. Tudo que é de boa fama, se é de boa fama, porque não é de má fama. As coisas más não devem ocupar nossa mente. Ainda, se alguma virtude há e se algum louvor existe, seja isso o que ocupe o vosso pensamento. Oh, glórias! Amados, eis aquilo que deve compor a nossa mente. O apóstolo Paulo escreve os pontos essenciais para que tenhamos uma mente segundo Cristo. A nossa mente precisa ser segundo a mente de Cristo. E se é segundo a mente de Cristo, eu não posso ocupá-la com aquilo que bate de frente com a vontade do Senhor para o ser humano. Entendeu? Eu tenho que ter a mente de Cristo. E para que nós possamos refletir um pouco mais, será que Cristo Jesus pensaria, ou a mente de Cristo está cheia daquilo que não é verdadeiro? Daquilo que é de má fama? Daquilo que não é respeitável? Daquilo que é injusto, impuro? Será que Cristo é dominado pela impureza, pela injustiça? Ainda, pela falta de amor? Vê como é fácil? Não é difícil. A palavra de Deus, irmãos, só é difícil para aqueles que não conhecem Deus. Se alguém chega para você e diz, eu não entendo a Bíblia, eu não entendo a palavra de Deus, eu não compreendo, eu leio, mas não compreendo, é porque ele não ama o Senhor. Não ama o Senhor. Porque a partir do momento que ele amar o Senhor, ele há de ler o texto e o Espírito Santo vai falar com ele. E se ele não entendeu uma parte, ele vai correr atrás dos meios que nós temos à disposição hoje. Tão fácil, está na mão. Está à mão. O celular está à mão. E se você entra e faz uma pesquisa, tudo descortina-se diante dos teus olhos. E aquilo que você diz não compreender, está diante de você a resposta. Mas se não busca, é porque não ama o Senhor, não conhece Deus, não quer saber de Deus. Amém? Restaurando a qualidade de vida. Pensa bem. Primeiro, é necessário que sejamos marcados pela alegria. Alegrai-vos no Senhor. 2. Sejam amáveis com todas as pessoas, mesmo que, ao nosso ver, elas não merecem o nosso amor, o nosso carinho, o nosso zelo. Mas o Senhor quer que tu sejas amável com esta pessoa. Amém? 3. Sejam constantes na oração. Constantes na oração. A oração não pode ser algo que aparece ocasionalmente na vida da gente. Mas a oração, ela precisa ser contínua. Porque é a oração que te faz próxima de Deus. É aquele momento que você fala, Senhor, tem misericórdia de mim. É aquele momento que você clama, oh Deus, tem compaixão de mim. Senhor, fala comigo. Senhor, age na minha vida. Senhor, veja a minha situação. Converse, converse, converse, converse, dialogue com o Senhor. Leve um papo legal com Deus. Precisamos aprender a levar um papo com o Senhor. Vem cá, Deus, você está contigo aqui. Nós temos que aprender a conversar de forma coloquial com o Senhor. O que é conversar de forma coloquial com Deus? É nós tirarmos a formalidade. Ó Senhor, Deus do céu, magnífico, Criador dos céus e da terra. Ó Deus, impostar a voz, aquela coisa toda. Ó Deus, tu és não sei o quê. Oh Deus, olha para mim, eu te amo, tu és meu Senhor, tu és meu amigo, tu és meu companheiro. É assim que se fala com Deus. Eu não chego para nenhum de vocês, oh minha amiga, como está você? Oh, eu estou necessitando, não sei o quê. Não, nós não falamos assim. Nós falamos de uma forma simples, coloquial, amigável. Dialogue com Deus, converse com Deus. Não permita que a preocupação domine teu ser. Quem deve dominar o nosso ser é o Espírito Santo de Deus. Só o Espírito Santo de Deus. Preocupação e ansiedade. Preocupação e ansiedade. Não são nossas amigas. São inimigas que se mostram como amigas porque gostam de andar com a gente. Mas nós não podemos gostar de andar com elas. Andemos com o Senhor. Esperemos no Senhor.
Quarto, encham a mente com tudo o que é bom e merece elogios. Encha a vossa mente com tudo o que é bom. Finalmente, irmãos, tudo o que é verdadeiro, etc, etc, etc. Encha a vossa mente com tudo o que é bom. Ô, glórias, coisas que merecem elogios. Nós elogiamos o que é bom, não é verdade? Alguém elogia alguma coisa ruim? Só quando o cara é muito falso, quando o cara é falso. Alguém faz uma coisa ruim, você chega lá, aquela falsidade toda e elogia. Mas, na real, nós elogiamos apenas as coisas boas. Não é assim? Nós precisamos encher a nossa mente com aquilo que merece elogios. E se nós agirmos assim, certamente teremos uma vida restaurada, uma vida curada, uma vida cheia do Espírito Santo de Deus. Experimentaremos uma dimensão diferente. Essa dimensão devemos buscar com todas as nossas forças, que é a comunhão real, o contato real com Deus, o contato verdadeiro com o Senhor. E a nossa qualidade de vida será completa, será diferente. Ô, glórias! Amém? Aleluias! Que nós possamos buscar essa verdade de Deus para a nossa vida, irmãos. Nos deixarmos dominar por ela, que sejamos realmente restaurados e vivamos Cristo acima de todas as coisas na vida da gente. Entendemos a palavra? Foi difícil? Ficou alguma coisa que parece que não é verdade? Então abra sua Bíblia em Filipenses capítulo 4, versículos 4 até 9. Leia 500 vezes e fala para o Espírito Santo de Deus falar. Fale comigo. 500 vezes, e o Espírito há de completar esta palavra. Amém? Vamos orar? Senhor, eu quero clamar que Tu venhas solidificar essa palavra, alicerçá-la em nosso coração, Senhor, para que ela fique firme, para que nós possamos ver a Tua glória, sentir a Tua presença e que haja em nós uma qualidade real de vida, Senhor, que vivamos verdadeiramente a Tua vontade, que sejamos completos, cheios do Teu Espírito. Oh, meu Deus, que vivamos nesta terra para Te honrar, para Te glorificar com nosso coração transbordante de alegria e de felicidade por tudo quanto tens feito por nós. Oh Deus, muito obrigado por nos conhecer, por nos amar, por nos salvar, por nos restaurar. Oh meu Deus, que Teu nome seja honrado e glorificado. Esse é meu clamor. Oh meu Deus, faça assim na nossa vida em nome de Jesus. Amém.

Vira pro seu irmão agora e diga pra ele: eu profetizo sobre a tua vida a cura de Deus, querido. Diga pra ele: eu profetizo amor, eu profetizo alegria, profetizo verdadeira paz, profetizo vida em abundância, profetizo restauração sobre o Brasil, Senhor, profetizamos. Cura, Senhor, a nossa nação, Pai. Cura o Brasil, Senhor.

Assim que se alguém está em Cristo, nova criatura é. As coisas velhas já passaram, eis que tudo se fez novo. 2 Coríntios 5:17.